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1: 9:03 da noite desta quarta, seguimos aqui na tua rádio, para você no trânsito, no trabalho, em casa. Muito obrigado aí pela companhia. 999-530616, WhatsApp para você participar com a gente. Olha só, fim de jogo e o Juventude se deu bem, hein? O Juventude está nas oitavas de final. Inclusive, jogadores em lágrimas no gramado, né? Vitória heróica, 3-1 em cima do São Paulo, então. E com isso, Juventude garantindo aí, né, a sua vaga nas oitavas de final, então, Copa do Brasil. 9-4, agora tem The Jackson 5, You'll Be There.

0: Albe The Jackson 5, recordando, né, aqui no Tua Essência, o programa que te acompanha à noite.
1: Olá, Gilmar.
0: Olá, boa noite.
1: Hoje é uma noite muito especial. Estamos aqui reunidos com um grupo de amigos, o Valdeclay. Valdeclay é o maior escutador da cacique.
0: Mas olha aí, tchê.
1: Do sul do país. O Valdeclay hoje está completando 34 anos de casado com a patroa dele, a dona Ana.
0: Caramba,
1: que comendo maravilha. Um pinga-graxa, tomando um vinhote. Manda um abraço esperto para ele. Ah, e a música. Toca para nós aí, Raul, cowboy. Um abraço, bom trabalho, meu amigo.
0: Abraço, obrigado. Esse é o Alessandro de Lagoa Vermelha que trouxe aí o recado, né? Cumprimentando, então, o casal aí, né? Os amigos, né? Celebrando a vida a dois, né? Celebrando o matrimônio, coisa linda, né? Deve ser celebrado mesmo, né? Recebam, né? O meu abraço também aqui, o desejo de muita felicidade, de muita saúde aí para vocês, viu? Valeu, Alessandro, grande abraço aí, obrigado sempre pela companhia e vamos lá então, né? Cowboy fora da lei.

0: Renato Russo e essa linda versão, né, de La Solitudine, aqui na tua rádio, presente na tua história nesta quarta-feira. 9h27, mais um giro aqui pelas informações. Agora deixa eu trazer aqui a participação da nossa central de conteúdos. O Luiz Barreto traz um destaque de Vacaria sobre o Sebrae. É isso, Luiz? Boa noite.
1: Boa noite, Gilmar. Boa noite, ouvintes da tua rádio. O Sebrae apresentou o projeto Territórios Empreendedores nos Campos de Cima da Serra. A proposta reúne lideranças públicas e privadas de 10 municípios para planejar ações de médio e longo prazo voltadas ao crescimento regional. O gestor de políticas públicas do Sebrae, Elisiano Queiroz, explica como o trabalho será conduzido.
2: Nós pretendemos formar uma governança local, né, trabalhar junto com eles, né, onde já tem, né, várias iniciativas, mas não de maneira conjunta, e a gente pretende trazer, né, dentro dessa metodologia, fazer essa governança local, onde possa pensar o desenvolvimento do território como um todo. A gente sabe que tem em vários municípios iniciativas maravilhosas, mas que às vezes não se abrange todo o território. Nós vamos ter um grupo de trabalho a partir dessa pesquisa, né? Uhum. Se formar um grupo de trabalho de lideranças identificadas aqui na região, justamente pensando no que se pode ser feito pela região como um todo, né, para esse desenvolvimento e, de certa maneira, aproveitar todas as mudanças que estão tendo em torno da região.
1: Na primeira fase, o projeto está em etapa de divulgação e preparação do diagnóstico regional. Empresários, empreendedores e lideranças devem receber convites para entrevistas e questionários nos próximos dias. O gestor de agronegócios do Sebrae, Clayton Velho, destaca os próximos passos.
3: Nós estamos na fase de divulgação para o grande público. Posterior a isso, a gente vai ter a fase de diagnóstico, em que os empresários, empreendedores e lideranças de toda a região receberão uma entrevista. Tá? E a partir daí, a gente vai ter um momento de devolutiva desse diagnóstico para se trabalhar o plano estratégico de médio e longo prazo de toda a região. A gente tem uma lista, né, de indicações aqui do CORED, da Muxer e de outras entidades parceiras, e a gente vai mandar de forma personalizada um a um. A gente vai entrar em contato e vai enviar de forma personalizada. E aqueles que já são clientes Sebrae também receberão através do seu cadastro junto ao Sebrae. Essa ação é uma ação aglutinadora. Uhum. Tá? Então nós seremos uma ferramenta para aglutinar todas as iniciativas do território. Então, há muitas iniciativas que são fragmentadas e não conversam entre si. Então, nós estamos aqui para nos inserirmos como uma ferramenta às lideranças. Somos uma ferramenta disponibilizada para as lideranças pensarem num desenvolvimento regional, né, de forma uniforme. Né? E também as iniciativas. Eu falo 285 e 020, mas a gente precisa aí da ligação Esmeralda-Pinhal da Serra, aqui em Monte Alegre dos Campos. Então, tem várias iniciativas na região que a gente precisa, no médio prazo, trabalhar forte. Né? Uhum. E também a questão educacional, a questão vocacional da nossa região, estabelecer isso. Existem muitas e muitas e muitas iniciativas, mas elas precisam estar organizadas e conversando com o território.
1: Entre os temas previstos estão turismo integrado, ambiente de negócios, capacitação, fortalecimento das pequenas empresas e desenvolvimento sustentável. Participam do projeto Vacaria, Cambará do Sul, Bom Jesus, São José dos Ausentes, Jaquirana, Monte Alegre dos Campos, Campestre da Serra, Muitos Capões, Pinhal da Serra e Esmeralda. As pesquisas começam no fim desse mês e devem orientar o plano estratégico da região. Da tua Rádio Fátima de Vacaria, Luiz Barreto.
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1: Agora 26 para as 10, sigo junto com você aí do outro lado. Para quem está no trânsito, para quem trabalha ao volante, para quem está no plantão nessa noite, para quem está em casa, muito obrigado aí pela companhia nesta quarta-feira. Tá na hora de cevar mais um mate, a boa música do Rio Grande.
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1: César Oliveira e Rogério Melo.

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0: Aí, pra dar uma aquecida, né, na noite desta quarta, o som de Whitney Houston. Show de bola, né? 11 agora para as 10. Vamos saber como é que fica o tempo para amanhã. Amanhã é quinta-feira.
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0: Pois olha, meus amigos, a maior parte do estado terá um dia de sol entre nuvens com momentos de céu claro em algumas áreas. A nebulosidade se concentra na metade sul. Entre a madrugada e amanhã, há previsão de nevoeiro, neblina ou nuvens baixas em diferentes pontos do estado. O começo do dia segue frio em todas as regiões, mas com mínimas mais altas do que tivemos aí nos últimos dias. Uma nova massa de ar frio, porém fraca, começa a ingressar pelo sul gaúcho e deve apenas manter as baixas temperaturas sem uma nova queda acentuada. A tarde será amena e agradável em todos os municípios gaúchos. Por exemplo, Vacaria, mínima 3, máxima 20. Passo Fundo, mínima 7, máxima 22. Caxias do Sul, mínima 5, máxima 19. Porto Alegre, mínima 9, máxima 20. Onde mais? No centro do estado, Santa Maria, também parecido, né? Mínima 8, a máxima de 20 graus. Então, para quinta-feira, com sol predominando, com mais nuvens na metade sul. Agora, 10 minutos para as 10. Barão Vermelho, maior abandonado.

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1: Agora 10:04 da noite desta quarta-feira. Paz e bem aí para você. Muito obrigado pela companhia com a gente. Para quem chegou há pouco, bem-vindo, bem-vinda. É sempre um prazer ter cada uma de vocês aqui no Tua Essência. Olha, no final do programa temos a tradicional prece, a bênção. Hoje a condução será de Dom Adelar Baruf. Dom Adelar é arcebispo emérito da Arquidiocese de Cascavel, no Paraná. Dom Adelar é gaúcho, né, da Serra de Coronel Pilar. Foi bispo de Cruz Alta de 2015 a 2021 e atualmente é arcebispo emérito de Cascavel. Em 2024, Dom Adelar renunciou às suas funções eclesiásticas para cuidar da saúde. E por isso também a nossa prece, né, e sempre pela saúde de Dom Adelar Baruf, né, tão querido aqui pela nossa região, especialmente na Serra Gaúcha, né, e também na região aqui, por exemplo, de Soledade, enfim, né, nas cidades pertencentes à Diocese de Cruz Alta. 10:05, está na hora do nosso texto, a mensagem que inspira o bem, um texto de Ana Giacomo, Cada Um Sabe.
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1: Cada um sabe o que lhe dói, o que mais lhe dói, o que lhe acalma o peito, o que não dá para esquecer, o que é gostoso de lembrar, o quanto às vezes lhe custa mais um passo. Cada um sabe quem mais lhe marcou, o que lhe causa mais medo, como faz para resgatar o ânimo, quais foram os instantes mais felizes do caminho, o tamanho do próprio cansaço. Cada um sabe a história que carrega, o que pensa, os sonhos que tem, as lágrimas que não derrama, o que é capaz de lhe tirar o sono, o que faz a alegria nascer, quem faz toda a diferença. Cada um sabe o que mais adoraria ganhar de presente, a medida do empenho para chegar até aqui, onde a vida foi mais doída. Cada um sabe o que aprendeu direitinho. Cada um sabe o que mais lhe falta aprender. O nosso texto, a mensagem que inspira o bem aqui na Rede Tua Rádio. Texto de Ana Giacomo, Cada Um Sabe.

Imagine, linda versão, coral gregoriano, fechando com o nosso texto, né? O nosso momento de reflexão aqui nas noites da Rede Tua Rádio. Agora 10h12, paz e bem para você, uma ótima noite nesta quarta-feira. Seguimos agora o som de Engenheiros do Havaí, até o fim.

Bom Jovi para você ligado, ligada com a gente aqui na Rede Tua Rádio na noite desta quarta. Paz e bem, uma ótima noite, obrigado aí pela companhia. 10h21, agora tem a Ivete Sangalo. Nunca amei alguém assim como eu te amei.

0: Muito estranho, Dalto, aqui na seleção musical da tua rádio, fechando mais uma hora, né, nesta quarta-feira, para você com a gente. Aquele abraço, obrigado aí pelo carinho da companhia. Deixa eu trazer aqui mais destaques do site tuaradio.com.br. Olha, em Vacaria, segundo o Seminário Municipal de Segurança no Trânsito, é realizado nesta quarta. O evento reuniu representantes dos órgãos de segurança com atividades durante o dia todo. Mais detalhes dessa e também de outras informações aqui das diferentes regiões de cobertura da Rede Tua Rádio, você confere no site tuaradio.com.br.
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1: Ok, muito bem, de volta então com você via satélite, última hora já desta quarta-feira. Paz e bem aí para você no trânsito, para você em casa, para você que já foi para a cama, né? Aliás, nessas noites frias, né? O pessoal acaba indo mais cedo para a cama, mas o radinho ali do lado, obrigado, viu, pela sua companhia aqui com a gente. Para quem segue no plantão, para quem tá no trânsito, obrigado aí pela carona, obrigado pela companhia. Vamos em frente, então, nessa última hora aqui do Tua Essência com Frenéticas, Dancing Days.

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0: Tá aí o Raul Seixas. Eu nasci há 10 mil anos atrás, aqui na Boa Música da Rede Tua Rádio. Acompanhamos você por noites mais leves. Intervalo e eu volto já já para a última parte do Tua Essência dessa noite. Aguenta aí.
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Pato Fu perdendo dentes aqui na seleção musical da tua rádio, já no último bloco, né? Nessa noite de quarta-feira, reta final aqui do nosso programa. Daqui a pouquinho eu sigo com você ainda nas férias de Daniel Rodrigues na madrugada da tua rádio. Olha, já tem a prece, a bênção hoje com Dom Adelar Baruffi. Dom Adelar, que é natural da Serra Gaúcha, né, do município de Coronel Pilar, ele é bispo emérito de Cascavel, no Paraná, né? Foi bispo de Cruz Alta de 2015 a 2021 e em 2024 renunciou às suas funções eclesiásticas, né? Portanto, renunciou aí ao comando da Diocese de Cascavel para cuidar da sua saúde. É natural de Coronel Pilar, como eu falei, então também a nossa prece, né, pela saúde de Dom Adelar Baruffi, que vai nos dar então a bênção daqui a pouquinho. E agora, na sequência de sucessos, Bob Dylan.

0: Viva o Renato!
1: Fechamos mais uma edição do Tua Essência, agradecendo a sua companhia junto com a gente. E agora a prece, a bênção, hoje com a participação de Dom Adelar Baruffi. Dom Adelar é oriundo, né, da Diocese de Caxias do Sul, é arcebispo emérito da Arquidiocese de Cascavel, no Paraná.
2: Amigos e amigas, estamos chegando ao final de mais uma jornada. É o momento de dizermos o nosso muito obrigado. Esta palavra é a palavra deste momento do dia. Chegamos ao final com o cansaço do nosso trabalho, mas com a alegria pela missão cumprida. Cada um de nós é colaborador na obra de Deus. Por isso, ó Pai, nós viemos para te agradecer. Te agradecemos em primeiro lugar porque tu és o nosso Pai e nós somos teus filhos e filhas. Não queremos te apresentar as nossas obras, como disse Santa Teresinha, porque todas as obras são imperfeitas. Mas queremos reconhecer que tudo vem de vós, a nossa vida, a nossa família, os amigos, a missão que nós realizamos. E por isso nós dizemos muito, muito obrigado. E ao partirmos para o descanso, vela sobre nós, vela sobre nosso repouso, refaz nossas energias. Amanhã queremos continuar a nossa vida e a nossa obra. E por isso nós te entregamos a nossa vida, entregamos nossa família, entregamos aqueles que são caros para cada um de nós. E sobretudo, na conclusão desse dia, invoco a bênção de Deus. Que o Deus de bondade, fonte de toda vida, de toda bênção, derrame abundantes bênçãos sobre todos vós. Em nome do Pai, e do Filho, e do Espírito Santo. Amém. Um meu abraço a todos.
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0: Ok, de volta então, né? Por aqui, Gilmar Ferreira. Sigo com você, mas agora sigo em outro dia. É verdade. Abrindo aqui a madrugada, começando um novo dia, quinta-feira, 14 de maio. Já desejo aí para você boa quinta-feira, para quem segue com a gente no plantão, para quem tá no trânsito, para quem tá na cama aí com o rádio ligado. Muito obrigado pela companhia. Seguimos juntos aqui na Rede Tua Rádio e agora começando a seleção musical da madrugada com, olha só, uma clássica, hein? Asa Branca, Sérgio Reis ao vivo.
1: Essa é uma homenagem que eu faço ao velho Lua, Luiz Gonzaga, saudoso.

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1: Olá, meus amigos e caros ouvintes. Nesta quinta-feira, temos o ar gelado ainda predominando aqui na região da Serra e também dos campos de cima da Serra. Temperaturas que são baixas, bem típicas já de outono e inverno. Essa massa de ar polar, ela segue persistente sobre a região sul do Brasil. Ao longo do dia de hoje, tem a presença do sol e os termômetros sobem, mas sobem de forma muito devagar e ainda assim não sobem muito, não. As máximas previstas oscilam na casa dos 17 graus nos pontos mais elevados aqui da nossa região e entre 17 aí podendo chegar aos 17,5 na maior parte aqui das áreas. Na sexta-feira vamos continuar com o tempo firme predominando. Pela manhã faz frio, já não é assim tão intenso, mínimas variando de 2 a 4 graus em média por aqui e máximas na casa dos 16 a 18 graus, também sendo que 17 graus em média aqui nas áreas mais elevadas. Tudo indica que no final de semana vamos ter um sábado com sol, mas no domingo a nebulosidade volta a crescer e podemos ter alguma chuva assim mais para tarde, final de tarde, mas uma chuva assim muito, muito isolada. Com a previsão do tempo, Kátia Valente.
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2: Meia-noite e 14 minutos.

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Olha, meu amigo, minha amiga, é uma loucura jogar fora todas as chances de ser feliz porque uma tentativa não deu certo. Do livro O Pequeno Príncipe.

0: breve intervalo, uma pequena prece, respirar a vida, sentir a vida. Raiva é aquele negócio que faz a boca ser mais rápida do que a cabeça. Raiva é aquele negócio que faz a boca ser mais rápida do que a cabeça. Uma das grandes descobertas do ser humano é o autocontrole. Ele vai acontecendo na medida em que vamos nos conhecendo e convivendo conosco mesmos. Sentir raiva é perder autonomia, gastar energia sem necessidade. Guardar raiva é desperdiçar o tempo e a vida. Toda vez que abrimos espaço para a raiva, perdemos um pouco de nós. Além do mais, nos descaracterizamos, pois não fomos feitos para a raiva, fomos feitos para o amor. Interessante, a raiva dá velocidade às palavras e não permite o refletir ou pensar. Só quando a raiva vai embora, nos damos conta das palavras que pronunciamos. Não vamos gastar tempo sentindo raiva. Convém evitar atritos que possam gerar esse sentimento que em nada ajuda. Vamos vibrar com o amor. O amor nos torna humanos e livres. Raiva é aquele negócio que faz a boca ser mais rápida do que a cabeça. E sobre todos nós, a bênção de Deus, Pai, Filho e Espírito Santo. Amém.
1: Meia-noite e 34 minutos.

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0: Essa é a madrugada da Rede Tua Rádio, por aqui Gilmar Ferreira, sigo com você no trânsito, no plantão, para quem tá aí na cama, para quem tá com o rádio ligado, obrigado aí pela companhia com a gente. Olha, segundo o Seminário Municipal de Segurança no Trânsito, foi realizado em Vacaria no dia de ontem, quarta-feira. O evento reuniu representantes de órgãos de segurança com atividades durante todo o dia. A notícia completa no site tuaradio.com.br. Vamos em frente com mais músicas. Agora tem o Padre Fábio de Melo com Luan Santana. Quando o sono bater.
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0: Papa expressa sinceras condolências pelo falecimento do cardeal suíço Paul-Emile Czerig, ex-núncio apostólico na Itália e na República de San Marino, ocorrido esta terça-feira, 12 de maio, aos 79 anos. Em um telegrama, Leão XIV envia suas condolências aos familiares e à comunidade diocesana de Sion, onde Czerig foi encardinado. O Santo Padre reflete com gratidão sobre seu fiel serviço como representante pontifício em diversos países e, posteriormente, como membro de alguns dicastérios da Santa Sé. O purpurado, escreve o pontífice, agiu generosamente, testemunhando amor à Igreja e ao sucessor de Pedro. O telegrama conclui com a entrega da alma deste ministro do Evangelho a Deus, para que o acolha na luz que não conhece o caso, e a intercessão da Virgem Maria, enviando a bênção apostólica a todos os que foram atingidos pela repentina partida. O cardeal Paul-Emile Czerig nasceu em Unterheim, na Suíça, em 3 de fevereiro de 1947. Em 1974, recebeu a ordenação sacerdotal, tendo posteriormente obtido o doutorado em Direito Canônico pela Pontifícia Universidade Gregoriana. O Papa João Paulo II o nomeou membro do Serviço Diplomático da Santa Sé em 1978, como secretário da Nunciatura Apostólica, prestando serviço em Uganda, Coreia do Sul, Mongólia e Bangladesh. Em 1996, foi nomeado arcebispo titular de Voli e Núncio Apostólico no Burundi. A consagração episcopal foi presidida pelo cardeal secretário de Estado Ângelo Sodano em 27 de junho do mesmo ano. Seu serviço na Igreja levou-o a assumir, em 2000, o cargo de núncio em Trinidad e Tobago, República Dominicana, Jamaica, Grenada, Guiana, Santa Lúcia, São Vicente e Granadinas e Bahamas. A partir de 2001, também em Barbados, Antigua e Barbuda, Suriname e São Cristóvão e Nevis. Em 2004, assumiu a nunciatura na Coreia do Sul e na Mongólia. Nos anos seguintes, nos países nórdicos, depois na Argentina e, até 2024, como núncio na Itália e em San Marino, o primeiro não italiano a ocupar o cargo. Foi criado cardeal pelo Papa Francisco no consistório de 30 de setembro de 2023.
1: Uma hora e 14 minutos.

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Olha, meu amigo, minha amiga, deixe que os bons ventos espalhem no jardim da tua vida as sementes da paz e da prosperidade e levem para longe as folhas secas das amarguras e das tristezas. Pense nisso.

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1: Viver é mesmo uma arte. Nascer é uma arte. Aliás, antes mesmo de nascermos, já se inicia esta arte. Entre 300 milhões de possibilidades, você foi o escolhido para fecundar o óvulo no útero de sua mãe. Eis aí que começa toda a história de um ser vencedor. Antes mesmo de nascer, já superou a mais importante competição de toda a sua existência. Viver é uma arte. Uma arte que começa com sofrimento e termina na dor. Afinal, existe ansiedade tão grande que aquela da mãe na hora do parto? E há agonia maior que aquela da hora da partida definitiva? Mas viver é uma arte. E durante a curta ou longa caminhada da vida, jamais duas pessoas farão o mesmo percurso, assim como um rio nunca passará duas vezes no mesmo lugar. Você irá se tornando um aprendiz da arte da vida. Nesta caminhada, como diz a canção, é preciso saber viver. Porém, você não pode aprender a lição sem ao mesmo tempo executá-la. E quando pensa que aprendeu o suficiente e está pronto para viver, a arte se conclui inesperadamente. Por isso, viver é uma arte que não se repete. E é justamente pelo fato de ser irrepetível que viver é uma arte. Pois arte é uma criação espontânea do espírito que não se reproduz jamais da mesma forma. Driblar os obstáculos cotidianos, renascer-se e renovar-se a cada novo amanhecer, levantar a cabeça, reerguer-se após uma queda e seguir em frente não é nada fácil, é uma arte. Mas também não é impossível recomeçar sempre a ardilosa arte de viver, mesmo quando já perdemos o ânimo. É bom olhar para o novo sol que nasce e perceber que há um novo dia, um novo recomeço, uma nova chance para seguir a caminhada da vida. Viver é mesmo uma arte onde somente quem for capaz de acordar a cada novo dia e agradecer por ter recebido uma nova chance, encarando mais uma jornada na sua vida, saberá executar bem essa arte. E nessa arte da vida, não existe obra mais bela que você possa realizar que não seja a de se construir a si mesmo. Na Rede Tua Rádio, o texto, a mensagem que inspira o bem, a arte de viver, do livro, do mesmo título, do padre Alexandre Biouk, sacerdote da Congregação dos Missionários Escalabrinianos. Padre Alexandre é diretor da Rede Escalabriniana de Comunicação.
2: Uma hora e 37 minutos.

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1: 14 de maio, dia do seguro e do segurador. Os aniversariantes do dia. O famoso cineasta norte-americano George Lucas, mundialmente conhecido como criador das franquias Star Wars e Indiana Jones. E o empresário norte-americano Mark Zuckerberg, conhecido mundialmente por ser um dos fundadores do Facebook. Os fatos do dia. Em 1880, nasceu B.C. Forbes, que foi um jornalista financeiro e autor de origem escocesa, que fundou a conhecida revista americana Forbes em 1917. Em 1897, o físico italiano Guglielmo Marconi fez sua primeira transmissão de rádio. Historiadores defendem que ele é o inventor desse tipo de comunicação. Já outra linha acredita o fato ao padre gaúcho Landel de Moura. Em 1952, foi criada a Esquadrilha da Fumaça, um grupo de pilotos da Força Aérea Brasileira que fazem demonstrações de acrobacias aéreas pelo Brasil e pelo mundo. 1998... Morreu aos 82 anos o cantor, ator e produtor norte-americano Frank Sinatra.

0: 2002, morreu aos 75 anos em Porto Alegre, o agrônomo, escritor, filósofo, paisagista e ambientalista brasileiro José Lutzenberger. Ele participou ativamente na luta pela preservação ambiental. 2015. When the night has come and the land is dark. Morreu aos 89 anos o guitarrista, compositor e cantor norte-americano B.B. King. 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Mário Vivan, para a tua rádio.
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1: Olá, meus amigos e caros ouvintes, nesta quinta-feira temos o ar gelado ainda predominando aqui na região da Serra e também dos campos de cima da Serra, temperaturas que são baixas, bem típicas já de outono e inverno. Essa massa de ar polar, ela segue persistente sobre a região sul do Brasil. Ao longo do dia de hoje tem a presença do sol e os termômetros sobem, mas sobem de forma muito devagar e ainda assim não sobem muito não. As máximas previstas oscilam na casa dos 17 graus nos pontos mais elevados aqui da nossa região e entre 17 aí podendo chegar aos 17,5 na maior parte aqui das áreas. Na sexta-feira vamos continuar com o tempo firme predominando. Pela manhã faz frio já não é assim tão intenso, mínimas variando de 2 a 4 graus em média por aqui e máximas na casa dos 16 a 18 graus, também sendo que 17 graus em média aqui nas áreas mais elevadas. Tudo indica que no final de semana vamos ter um sábado com sol, mas no domingo a nebulosidade volta a crescer e podemos ter alguma chuva assim mais para tarde, final de tarde, mas uma chuva assim muito, muito isolada. Com a previsão do tempo, Kátia Valente.
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2: 2 horas e 15 minutos.

Linda, linda, né? Essa versão ao vivo, a oração de São Francisco com a Joana, aqui na seleção musical da madrugada, para você com a gente nesta quinta-feira. Boa quinta aí para você, viu? Obrigado pela companhia. Deixa eu trazer aqui mais destaques do site tuaradio.com.br. Olha, em Caxias do Sul, vacinação da influenza chega às escolas municipais de educação fundamental nesta quinta, hoje, portanto. A parceria entre secretarias da saúde e da educação busca conscientizar pais e responsáveis sobre a imunização. Agora, na sequência de sucessos, Bruno e Marrone, vivendo de passar.

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1: O santo deste dia 14 de maio é São Matias Apóstolo. São Matias é um apóstolo escolhido não por

0: Jesus, mas pelos apóstolos anteriormente escolhidos pelo próprio Senhor. Lemos nos Atos dos Apóstolos que houve uma reunião dos primeiros discípulos de Jesus depois de sua morte. Nessa reunião, Pedro se levantou e disse: meus irmãos, tinha que acontecer aquilo que o Espírito Santo, por meio de Davi, falou nas Escrituras a respeito de Judas. E Pedro continuou: que outra pessoa ocupe o lugar dele e faça o trabalho que ele fazia. Portanto, precisamos escolher outro homem para pertencer ao grupo e ser testemunha da ressurreição do Senhor Jesus. Deve ser um daqueles que nos acompanhou durante todo o tempo em que o Senhor Jesus andou entre nós, desde que João anunciava o batismo até o dia em que Jesus foi levado ao céu. Apresentaram dois homens, José, chamado de Barsabás, e Matias. Esse foi o escolhido depois de uma oração fervorosa a Deus. Tu que conheces, Senhor, os corações de todos, agora mostra qual dos dois escolhestes para trabalhar como apóstolo. Foi escolhido São Matias. 14 de maio, São Matias Apóstolo.
1: Duas horas e 42 minutos.

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Então, meu amigo, minha amiga, que nos acompanha aqui na Rede Tua Rádio, se a vida não tem lhe proporcionado surpresas, seja você surpreendente. Cristiano Ricardo.

0: Alegre-se na companhia dos amigos. Todos nós sabemos o quanto é importante que tenhamos amigos verdadeiros e o quanto estar na presença deles nos enriquece a vida e a existência. Lendo algumas palavras do grande filósofo brasileiro Clóvis de Barros Filho, refleti bastante sobre dividirmos nossos momentos de alegria com nossos amigos. Inclusive, eu amo a etimologia da palavra companhia. Ela vem do com, que é junto, panis, que é pão. Ou seja, companhia é você repartir o pão com alguém querido, é comer esse pão junto. Não é incrível? E você, tem muitos companheiros? Consiga se alegrar com o que você já tem. Sobretudo, perceba que depois de uma conquista alegradora, se você não tiver com quem comemorar, a sua alegria durará muito pouco. Morrerá instantaneamente asfixiada pela solidão. Por isso, preocupe-se também em proporcionar a alegria de quem está em volta, para que a sua própria possa durar um pouco mais. Eu me lembrei de um filme incrível, contracenado pelo ator George Clooney, o filme Amor Sem Escalas, no qual ele faz o papel de um senhor bem-sucedido e que passa a vida viajando de avião, dando palestras para executivos de empresas. Ele tinha um verdadeiro fascínio por acumular milhas aéreas. Na empresa aérea que ele sempre viajava, já antecipavam que ele conseguiria um verdadeiro recorde de acumular 1 milhão de milhas. Ele ansiava por esse dia e achava que seria algo absolutamente inesquecível. Porém, no dia que ele consegue, ele está em pleno voo, super mal-humorado, triste, cabisbaixo e, o pior, ele está sozinho. Os comissários de voo fazem uma verdadeira festa, abrem champanhes e todos no avião batem palmas para ele. Nessa hora, ele se sente desolado porque não tem ninguém para curtir esse momento único ao seu lado. Aos seus ouvintes das palestras, ele tinha a máscara do sucesso, do poder, da riqueza, mas por dentro não passava de uma criancinha solitária e triste esperando o carinho de alguém. Essa é apenas uma das cenas desse filme maravilhoso que recomendo fortemente que você assista. Trata-se de um filme com altos ensinamentos e histórias. Os nossos amigos fazem com que grandes momentos da vida se tornem mais do que especiais. Certamente alguém já lhe questionou isso, mas venho aqui apenas lhe relembrar. Quais foram os momentos da sua vida que mais lhe trouxeram uma grande sensação de felicidade, de plenitude, que trouxeram aquelas memórias para contar para os netos? Pensou nesses momentos? Então seja sincero, em quantos deles você estava só? Talvez em nenhum, não é mesmo? Porque de fato é assim que acontece. Nossos melhores momentos sempre são aqueles em que estamos juntos das pessoas que mais amamos. Casamentos, formaturas, aniversários, festa de fim de ano, por exemplo, chás de uma casa nova. Que essa breve reflexão, como já falei, lhe relembre a importância de cultivar as verdadeiras amizades e que esses momentos sinceros com os amigos queridos preencham a sua vida de alegria e de amor. Até amanhã.
1: Três horas e 14 minutos.

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dentro de nós uma reserva insuspeita de força que surge quando a vida nos põe à prova. Isabel Allende.

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0: Olá, meu amigo. Olá, minha amiga ouvinte. Eu sou o Padre Ezequiel. Esse é o momento de despertar para o amor. Eu queria falar hoje sobre família. Nós sabemos que, hoje em dia, viver em família é um desafio. A gente percebe pelos relacionamentos dos jovens entre si, casais de meia-idade e até casais de 20, 30 anos de casamento que ainda entram em crises profundas, muitas vezes em separações. Uma palavra importante é o seguinte: o diálogo, a conversa, é um dos principais elementos para a construção de um relacionamento saudável. O diálogo onde eu expresso aquilo que eu sou, eu expresso as minhas dúvidas, eu expresso o porquê estou com esse comportamento, com essas tensões, com esses problemas. Porque ocorre que os casais muitas vezes não falam, não conversam e, consequentemente, não se entendem. Quando falam, explodem. Por isso deveria haver aqui um exercício de maturidade para que o diálogo, a conversa franca, não quando a gente está tenso, mas nos momentos certos, nos momentos oportunos que se estabelece para isso. Então esse é um ponto. O segundo ponto, os casais deveriam ter rituais, rituais de vida. Por exemplo, um ritual é a missa, pode ser o culto, pode ser a celebração. Outro ritual é a mesa. Tem famílias que não se encontram mais na mesa, que não tem mais o momento da mesa, da refeição, do meio-dia, a refeição da noite. Cada um fica isolado, um na sala, outro no quarto, outro não sei aonde. E assim, são pessoas estranhas dentro do mesmo ambiente. Por isso, rituais comuns ajudam a família a se manter. E outra coisa é acreditar. São crenças compartilhadas. No que a família acredita? No que o pai e a mãe acreditam? Em que Deus? Num Deus que sustenta, num Deus que ama, num Deus que perdoa, mas num Deus que também compromete. Quais as crenças são compartilhadas entre pai, mães e filhos? Por isso, família é sempre uma tarefa. Família é um desafio. Oremos. Deus Pai de amor e de bondade, vós que enviastes vosso Filho ao mundo para ser o nosso Mestre, Ele que nasceu no seio de uma família. Ajude as famílias a serem famílias, a se encontrarem no diálogo, no amor, no perdão, compartilhando a vida, compartilhando dúvidas, encontrando soluções para os problemas. Deus abençoe a tua família e a tua casa, em nome do Pai, do Filho, do Espírito Santo. Amém.
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2: Três horas e 42 minutos.
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Chega de Sofá, Mariana e Matheus, aqui na madrugada da tua rádio nesta quinta-feira, 14 de maio. Vamos em frente com você aí do outro lado, muito obrigado pela companhia. Lembrando que daqui a pouquinho tem o nosso terço, né? Tradicional das madrugadas aqui nas emissoras da rede tua rádio. Olha, rompimento de tubulação afeta abastecimento de água em Veranópolis, né? Isso no dia de ontem, quarta-feira. Outro destaque da tua rádio para a região aqui de cobertura da tua rádio Cacique, em Ibiraiaras, a Brigada Militar prende casal por tráfico de drogas. A prisão aconteceu após policiais militares flagrarem o momento em que o casal realizava a venda de entorpecentes para outro indivíduo. A matéria completa está no site tuaradio.com.br. Na sequência de sucessos, Stevie Wonder.

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1: Um lavrador começou bem cedo a tarefa de lavrar a terra para o plantio. Ao lado, um vizinho fazia a mesma coisa, mas com um trator. Este é feliz, pensou o primeiro. Não se cansa e produz muito mais. Mas o motorista viu um automóvel rodando na estrada e pensou: este é feliz, não gasta suas forças, viaja rápido e deve ter um bom salário. O motorista do automóvel, vendo o avião lá do alto, comentou: este é feliz, não precisa se preocupar com o trânsito, num instante está em outro país. Foi então a vez do aviador olhar para baixo e, ao ver o lavrador, comentou: este aí embaixo é feliz, faz o que gosta, trabalha quando quer e vive perto da família. Ser feliz é o desejo de todos, porém muitas vezes surge um equívoco. A felicidade está onde a colocamos e nunca a colocamos onde estamos. Ser feliz é compromisso pessoal e vontade de Deus. Pensemos neste novo dia, o Senhor te abençoe e te guarde, o Senhor faça brilhar sobre ti sua face e se compadeça de ti. O Senhor volte para ti o seu rosto e te dê a paz. O Senhor te abençoe, Pai, Filho e Espírito Santo. Amém.

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Paz e bem para você ligado aqui na Rede Tua Rádio. Agora é o momento do nosso terço, momento de fé, de esperança em mais uma madrugada que começamos, né? Que estamos juntos aqui na Tua Rádio. Então coloque com fé, com esperança, as tuas intenções, os teus pedidos ou o que você gostaria de agradecer nesse terço.

0: Iniciamos este novo dia com as bênçãos de Deus e proteção de Nossa Senhora, Virgem Maria. Em nome do Pai, do Filho e do Espírito Santo. Amém. Creio
1: em Deus Pai Todo-Poderoso, Criador do céu e da terra, em Jesus Cristo, seu único Filho, nosso Senhor, que foi concebido pelo poder do Espírito Santo, nasceu da Virgem Maria, padeceu sobre Pôncio Pilatos, foi crucificado, morto e sepultado, desceu à mansão dos mortos, ressuscitou o terceiro dia, subiu ao céu, está sentada à direita de Deus Pai Todo-Poderoso, onde há de vir julgar os vivos e os mortos. Creio no Espírito Santo, na Santa Igreja Católica, na comunhão dos santos, na remissão dos pecados, na ressurreição da carne, na vida eterna. Amém.
0: Pai nosso que estais no céu, santificado seja vosso nome. Venha a nós o vosso reino, seja feita a vossa vontade, assim na terra como no céu.
1: O pão nosso de cada dia nos dai hoje, perdoai as nossas ofensas, assim como nós perdoamos a quem nos tem ofendido. E não nos deixeis cair em tentação, mas livrai-nos do mal. Amém.
0: O anjo do Senhor anunciou a Maria,
1: e ela concebeu do Espírito Santo.
0: Ave Maria, cheia de graça, o Senhor é convosco. Bendita sois vós entre as mulheres, e bendito o fruto do vosso ventre, Jesus.
1: Santa Maria, Mãe de Deus, rogai por nós, pecadores, agora e na hora de nossa morte. Amém.
0: Eis aqui a serva do Senhor.
1: Faça-se em mim segundo a vossa palavra.
0: Ave Maria, cheia de graça, o Senhor é convosco. Bendita sois vós entre as mulheres, e bendito o fruto do vosso ventre, Jesus.
1: Santa Maria, Mãe de Deus, rogai por nós, pecadores, agora e na hora de nossa morte. Amém.
0: O Verbo Divino se fez carne
1: e habitou entre nós.
0: Ave Maria, cheia de graça, o Senhor é convosco. Bendita sois vós entre as mulheres, e bendito o fruto do vosso ventre, Jesus.
1: Santa Maria, Mãe de Deus, rogai por nós, pecadores, agora e na hora de nossa morte. Amém.
0: Glória ao Pai, ao Filho e ao Espírito Santo.
1: Como era no princípio, agora e sempre. Amém.
0: Ó meu bom Jesus,
1: perdoai-nos, livrai-nos do fogo do inferno, levai as almas todas para o céu, e socorrei principalmente as que mais precisarem.
0: Nossa Senhora de Fátima e São Francisco,
1: rogai por nós.
0: E nesta quinta-feira, meditamos os mistérios luminosos. E neste primeiro mistério luminoso, contemplamos
1: o batismo de Jesus no Jordão. Pai nosso que estais no céu, santificado seja o vosso nome. Venha a nós o vosso reino, seja feita a vossa vontade, assim na terra como no céu.
0: O pão nosso de cada dia nos dai hoje, perdoai as nossas ofensas, assim como nós perdoamos a quem nos tem ofendido, e não nos deixeis cair em tentação, mas livrai-nos do mal. Amém.
1: Ave Maria, cheia de graça, o Senhor é convosco, bendita sois vós entre as mulheres, e bendito é o fruto do vosso ventre, Jesus.
0: Santa Maria, Mãe de Deus, rogai por nós, pecadores, agora e na hora da nossa morte. Amém.
1: Ave Maria, cheia de graça, o Senhor é convosco. Bendita sois vós entre as mulheres, e bendito é o fruto do vosso ventre, Jesus.
0: Santa Maria, Mãe de Deus, rogai por nós, pecadores, agora e na hora da nossa morte. Amém.
1: Ave Maria, cheia de graça, o Senhor é convosco. Bendita sois vós entre as mulheres, e bendito é o fruto do vosso ventre, Jesus.
0: Santa Maria, Mãe de Deus, rogai por nós, pecadores, agora e na hora da nossa morte. Amém.
1: Ave Maria, cheia de graça, o Senhor é convosco. Bendita sois vós entre as mulheres, e bendito é o fruto do vosso ventre, Jesus.
0: Santa Maria, Mãe de Deus, rogai por nós, pecadores, agora e na hora da nossa morte. Amém.
1: Ave Maria, cheia de graça, o Senhor é convosco. Bendita sois vós entre as mulheres, e bendito é o fruto do vosso ventre, Jesus.
0: Santa Maria, Mãe de Deus, rogai por nós, pecadores, agora e na hora da nossa morte. Amém.
1: Ave Maria, cheia de graça, o Senhor é convosco. Bendita sois vós entre as mulheres e bendito é o fruto do vosso ventre, Jesus.
0: Santa Maria, Mãe de Deus, rogai por nós, pecadores, agora e na hora de nossa morte. Amém.
1: Ave Maria, cheia de graça, o Senhor é convosco. Bendita sois vós entre as mulheres e bendito é o fruto do vosso ventre, Jesus.
0: Santa Maria, Mãe de Deus, rogai por nós, pecadores, agora e na hora da nossa morte. Amém.
1: Ave Maria, cheia de graça, o Senhor é convosco. Bendita sois vós entre as mulheres e bendito é o fruto do vosso ventre, Jesus.
0: Santa Maria, Mãe de Deus, rogai por nós, pecadores, agora e na hora da nossa morte. Amém.
1: Ave Maria, cheia de graça, o Senhor é convosco. Bendita sois vós entre as mulheres e bendito é o fruto do vosso ventre, Jesus.
0: Santa Maria, Mãe de Deus, rogai por nós, pecadores, agora e na hora da nossa morte. Amém.
1: Ave Maria, cheia de graça, o Senhor é convosco. Bendita sois vós entre as mulheres e bendito é o fruto do vosso ventre, Jesus.
0: Santa Maria, Mãe de Deus, rogai por nós, pecadores, agora e na hora da nossa morte. Amém.
1: Glória ao Pai, ao Filho e ao Espírito Santo.
0: Como era no princípio, agora e sempre. Amém.
1: Ó meu bom Jesus, perdoai-nos, livrai-nos do fogo do inferno, e levai as almas todas para o céu, e socorrei principalmente as que mais precisarem. Nossa Senhora de Fátima e São Francisco,
0: rogai por nós. Segundo o mistério luminoso, contemplamos
1: o milagre de Jesus nas bodas de Caná.
0: Pai nosso que estais no céu, santificado seja vosso nome. Venha a nós o vosso reino. Seja feita a vossa vontade, assim na terra como no céu.
1: O pão nosso de cada dia nos dai hoje. Perdoai as nossas ofensas, assim como nós perdoamos a quem nos tem ofendido. E não nos deixeis cair em tentação, mas livrai-nos do mal. Amém.
0: Ave Maria, cheia de graça, o Senhor é convosco. Bendita sois vós entre as mulheres e bendito o fruto do vosso ventre, Jesus.
1: Santa Maria, Mãe de Deus, rogai por nós, pecadores, agora e na hora de nossa morte. Amém.
0: Ave Maria, cheia de graça, o Senhor é convosco. Bendita sois vós entre as mulheres e bendito o fruto do vosso ventre, Jesus.
1: Santa Maria, Mãe de Deus, rogai por nós, pecadores, agora e na hora de nossa morte. Amém.
0: Ave Maria, cheia de graça, o Senhor é convosco. Bendita sois vós entre as mulheres e bendito o fruto do vosso ventre, Jesus.
1: Santa Maria, Mãe de Deus, rogai por nós, pecadores, agora e na hora de nossa morte. Amém.
0: Ave Maria, cheia de graça, o Senhor é convosco. Bendita sois vós entre as mulheres e bendito o fruto do vosso ventre, Jesus.
1: Santa Maria, Mãe de Deus, rogai por nós, pecadores, agora e na hora de nossa morte. Amém.
0: Ave Maria, cheia de graça, o Senhor é convosco. Bendita sois vós entre as mulheres e bendito o fruto do vosso ventre, Jesus.
1: Santa Maria, Mãe de Deus, rogai por nós, pecadores, agora e na hora de nossa morte. Amém.
0: Ave Maria, cheia de graça, o Senhor é convosco. Bendita sois vós entre as mulheres e bendito o fruto do vosso ventre, Jesus.
1: Santa Maria, Mãe de Deus, rogai por nós, pecadores, agora e na hora de nossa morte. Amém.
0: Ave Maria, cheia de graça, o Senhor é convosco. Bendita sois vós entre as mulheres e bendito o fruto do vosso ventre, Jesus.
1: Santa Maria, Mãe de Deus, rogai por nós, pecadores, agora e na hora de nossa morte. Amém.
0: Ave Maria, cheia de graça, o Senhor é convosco. Bendita sois vós entre as mulheres e bendito o fruto do vosso ventre, Jesus.
1: Santa Maria, Mãe de Deus, rogai por nós, pecadores, agora e na hora de nossa morte. Amém.
0: Ave Maria, cheia de graça, o Senhor é convosco. Bendita sois vós entre as mulheres e bendito o fruto do vosso ventre, Jesus.
1: Santa Maria, Mãe de Deus, rogai por nós, pecadores, agora e na hora de nossa morte. Amém.
0: Ave Maria, cheia de graça, o Senhor é convosco. Bendita sois vós entre as mulheres e bendito o fruto do vosso ventre, Jesus.
1: Santa Maria, Mãe de Deus, rogai por nós, pecadores, agora e na hora de nossa morte. Amém.
0: Glória ao Pai, ao Filho e ao Espírito Santo.
1: Como era no princípio, agora e sempre. Amém.
0: Ó meu bom Jesus,
1: perdoai-nos, livrai-nos do fogo do inferno, e levai as almas todas para o céu, e socorrei principalmente as que mais precisarem.
0: Nossa Senhora de Fátima e São Francisco,
1: rogai por nós.
0: No terceiro mistério luminoso, contemplamos
1: o anúncio do reino de Deus com o convite à conversão. Pai nosso que estais no céu, santificado seja o vosso nome. Venha a nós o vosso reino, seja feita a vossa vontade, assim na terra como no céu.
0: O pão nosso de cada dia nos dai hoje, perdoai as nossas ofensas, assim como nós perdoamos a quem nos tem ofendido. E não nos deixeis cair em tentação, mas livrai-nos do mal. Amém.
1: Ave Maria, cheia de graça, o Senhor é convosco. Bendita sois vós entre as mulheres, e bendito é o fruto do vosso ventre, Jesus.
0: Santa Maria, Mãe de Deus, rogai por nós, pecadores, agora e na hora da nossa morte. Amém.
1: Ave Maria, cheia de graça, o Senhor é convosco. Bendita sois vós entre as mulheres, e bendito é o fruto do vosso ventre, Jesus.
0: Santa Maria, Mãe de Deus, rogai por nós, pecadores, agora e na hora da nossa morte. Amém.
1: Ave Maria, cheia de graça, o Senhor é convosco. Bendita sois vós entre as mulheres, e bendito é o fruto do vosso ventre, Jesus.
0: Santa Maria, Mãe de Deus, rogai por nós, pecadores, agora e na hora da nossa morte. Amém.
1: Ave Maria, cheia de graça, o Senhor é convosco. Bendita sois vós entre as mulheres, e bendito é o fruto do vosso ventre, Jesus.
0: Santa Maria, Mãe de Deus, rogai por nós, pecadores, agora e na hora da nossa morte. Amém.
1: Ave Maria, cheia de graça, o Senhor é convosco. Bendita sois vós entre as mulheres, e bendito é o fruto do vosso ventre, Jesus.
0: Santa Maria, Mãe de Deus, rogai por nós, pecadores, agora e na hora da nossa morte. Amém.
1: Ave Maria, cheia de graça, o Senhor é convosco. Bendita sois vós entre as mulheres, e bendito é o fruto do vosso ventre, Jesus.
0: Santa Maria, Mãe de Deus, rogai por nós, pecadores, agora e na hora de nossa morte. Amém.
1: Ave Maria, cheia de graça, o Senhor é convosco. Bendita sois vós entre as mulheres, e bendito é o fruto do vosso ventre, Jesus.
0: Santa Maria, Mãe de Deus, rogai por nós, pecadores, agora e na hora da nossa morte. Amém.
1: Ave Maria, cheia de graça, o Senhor é convosco. Bendita sois vós entre as mulheres, e bendito é o fruto do vosso ventre, Jesus.
0: Santa Maria, Mãe de Deus, rogai por nós, pecadores, agora e na hora da nossa morte. Amém.
1: Ave Maria, cheia de graça, o Senhor é convosco. Bendita sois vós entre as mulheres, e bendito é o fruto do vosso ventre, Jesus.
0: Santa Maria, Mãe de Deus, rogai por nós, pecadores, agora e na hora da nossa morte. Amém.
1: Ave Maria, cheia de graça, o Senhor é convosco. Bendita sois vós entre as mulheres, e bendito é o fruto do vosso ventre, Jesus.
0: Santa Maria, Mãe de Deus, rogai por nós, pecadores, agora e na hora da nossa morte. Amém.
1: Glória ao Pai, ao Filho e ao Espírito Santo.
0: Como era no princípio, agora e sempre. Amém.
1: Ó meu bom Jesus, perdoai-nos, livrai-nos do fogo do inferno, e levai as almas todas para o céu, e socorrei principalmente as que mais precisarem. Nossa Senhora de Fátima e São Francisco,
0: rogai por nós. No quarto mistério luminoso, contemplamos
1: a transfiguração de Jesus.
0: Pai nosso que estais no céu, santificado seja vosso nome. Venha a nós o vosso reino. Seja feita a vossa vontade, assim na terra como no céu.
1: O pão nosso de cada dia nos dai hoje. Perdoai as nossas ofensas, assim como nós perdoamos a quem nos tem ofendido. E não nos deixeis cair em tentação, mas livrai-nos do mal. Amém.
0: Ave Maria, cheia de graça, o Senhor é convosco. Bendita sois vós entre as mulheres, e bendito o fruto do vosso ventre, Jesus.
1: Santa Maria, Mãe de Deus, rogai por nós, pecadores, agora e na hora de nossa morte. Amém.
0: Ave Maria, cheia de graça, o Senhor é convosco. Bendita sois vós entre as mulheres, e bendito o fruto do vosso ventre, Jesus.
1: Santa Maria, Mãe de Deus, rogai por nós, pecadores, agora e na hora de nossa morte. Amém.
0: Ave Maria, cheia de graça, o Senhor é convosco. Bendita sois vós entre as mulheres, e bendito o fruto do vosso ventre, Jesus.
1: Santa Maria, Mãe de Deus, rogai por nós, pecadores, agora e na hora de nossa morte. Amém.
0: Ave Maria, cheia de graça, o Senhor é convosco. Bendita sois vós entre as mulheres, e bendito o fruto do vosso ventre, Jesus.
1: Santa Maria, Mãe de Deus, rogai por nós, pecadores, agora e na hora de nossa morte. Amém.
0: Ave Maria, cheia de graça, o Senhor é convosco. Bendita sois vós entre as mulheres, e bendito o fruto do vosso ventre, Jesus.
1: Santa Maria, Mãe de Deus, rogai por nós, pecadores, agora e na hora de nossa morte. Amém.
0: Ave Maria, cheia de graça, o Senhor é convosco. Bendita sois vós entre as mulheres, e bendito o fruto do vosso ventre, Jesus.
1: Santa Maria, Mãe de Deus, rogai por nós, pecadores, agora e na hora de nossa morte. Amém.
0: Ave Maria, cheia de graça, o Senhor é convosco. Bendita sois vós entre as mulheres, e bendito o fruto do vosso ventre, Jesus.
1: Santa Maria, Mãe de Deus, rogai por nós, pecadores, agora e na hora de nossa morte. Amém.
0: Ave Maria, cheia de graça, o Senhor é convosco. Bendita sois vós entre as mulheres, e bendito o fruto do vosso ventre, Jesus.
1: Santa Maria, Mãe de Deus, rogai por nós, pecadores, agora e na hora de nossa morte. Amém.
0: Ave Maria, cheia de graça, o Senhor é convosco. Bendita sois vós entre as mulheres, e bendito o fruto do vosso ventre, Jesus.
1: Santa Maria, Mãe de Deus, rogai por nós, pecadores, agora e na hora de nossa morte. Amém.
0: Ave Maria, cheia de graça, o Senhor é convosco. Bendita sois vós entre as mulheres, e bendito o fruto do vosso ventre, Jesus.
1: Santa Maria, Mãe de Deus, rogai por nós, pecadores, agora e na hora de nossa morte. Amém.
0: Glória ao Pai, ao Filho e ao Espírito Santo.
1: Como era no princípio, agora e sempre. Amém.
0: Ó meu bom Jesus,
1: perdoai-nos, livrai-nos do fogo do inferno. Elevai as almas todas para o céu, e socorrei principalmente as que mais precisarem.
0: Nossa Senhora de Fátima e São Francisco,
1: rogai por nós.
0: No quinto mistério luminoso, contemplamos
1: a instituição da Eucaristia. Pai nosso que estais no céu, santificado seja o vosso nome. Venha a nós o vosso reino, seja feita a vossa vontade, assim na terra como no céu.
0: O pão nosso de cada dia nos dai hoje, perdoai as nossas ofensas, assim como nós perdoamos a quem nos tem ofendido. E não nos deixeis cair em tentação, mas livrai-nos do mal. Amém.
1: Ave Maria, cheia de graça, o Senhor é convosco. Bendita sois vós entre as mulheres, e bendito é o fruto do vosso ventre, Jesus.
0: Santa Maria, Mãe de Deus, rogai por nós, pecadores, agora e na hora da nossa morte. Amém.
1: Ave Maria, cheia de graça, o Senhor é convosco. Bendita sois vós entre as mulheres, e bendito é o fruto do vosso ventre, Jesus.
0: Santa Maria, Mãe de Deus, rogai por nós, pecadores, agora e na hora da nossa morte. Amém.
1: Ave Maria, cheia de graça, o Senhor é convosco. Bendita sois vós entre as mulheres, e bendito é o fruto do vosso ventre, Jesus.
0: Santa Maria, Mãe de Deus, rogai por nós, pecadores, agora e na hora da nossa morte. Amém.
1: Ave Maria, cheia de graça, o Senhor é convosco. Bendita sois vós entre as mulheres, e bendito é o fruto do vosso ventre, Jesus.
0: Santa Maria, Mãe de Deus, rogai por nós, pecadores, agora e na hora da nossa morte. Amém.
1: Ave Maria, cheia de graça, o Senhor é convosco. Bendita sois vós entre as mulheres, e bendito é o fruto do vosso ventre, Jesus.
0: Santa Maria, Mãe de Deus, rogai por nós, pecadores, agora e na hora da nossa morte. Amém.
1: Ave Maria, cheia de graça, o Senhor é convosco. Bendita sois vós entre as mulheres, e bendito é o fruto do vosso ventre, Jesus.
0: Santa Maria, Mãe de Deus, rogai por nós, pecadores, agora e na hora de nossa morte. Amém.
1: Ave Maria, cheia de graça, o Senhor é convosco. Bendita sois vós entre as mulheres, e bendito é o fruto do vosso ventre, Jesus.
0: Santa Maria, Mãe de Deus, rogai por nós, pecadores, agora e na hora da nossa morte. Amém.
1: Ave Maria, cheia de graça, o Senhor é convosco. Bendita sois vós entre as mulheres, e bendito é o fruto do vosso ventre, Jesus.
0: Santa Maria, Mãe de Deus, rogai por nós, pecadores, agora e na hora da nossa morte. Amém.
1: Ave Maria, cheia de graça, o Senhor é convosco. Bendita sois vós entre as mulheres, e bendito é o fruto do vosso ventre, Jesus.
0: Santa Maria, Mãe de Deus, rogai por nós, pecadores, agora e na hora da nossa morte. Amém.
1: Ave Maria, cheia de graça, o Senhor é convosco. Bendita sois vós entre as mulheres e bendito é o fruto do vosso ventre, Jesus.
0: Santa Maria, Mãe de Deus, rogai por nós, pecadores, agora e na hora da nossa morte. Amém.
1: Glória ao Pai, ao Filho e ao Espírito Santo.
0: Como era no princípio, agora e sempre. Amém.
1: Ó meu bom Jesus, perdoai-nos, livrai-nos do fogo do inferno. Elevai as almas todas para o céu e socorrei principalmente as que mais precisarem. Nossa Senhora de Fátima e São Francisco,
0: rogai por nós. Infinitas graças vos damos, soberana rainha, pelos benefícios que todos os dias recebemos de vossas mãos liberais. Dignai-vos agora e para sempre tomar-nos debaixo de vosso poderoso amparo, e para mais nos obrigar-nos, vos saudamos com uma salve rainha.
1: Salve rainha, mãe de misericórdia, vida, doçura, esperança nossa, salve. A vós bradamos, degredados filhos de Eva, a vós suspirando, gemendo e chorando neste vale de lágrimas. Eia, pois, advogada nossa, estes vossos olhos misericordiosos a nós volveis. E depois deste desterro, mostrai-nos Jesus, bendito o fruto do vosso ventre. Ó clemente, ó piedosa, ó doce sempre Virgem Maria,
0: rogai por nós, Santa Mãe de Deus,
1: para que sejamos dignos das promessas de Cristo.
0: Juntos rezamos o Santo Terço, que possamos ficar com as bênçãos de Deus e proteção de Nossa Senhora. Em nome do Pai, do Filho e do Espírito Santo. Amém. Paz e bem.
1: Santa alegria.
0: Louvado seja o nosso Senhor Jesus Cristo.
1: Para sempre seja louvado.
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11: 5:03.
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11: 13 graus.
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1: Alô, meu amigo. Bom dia, minha amiga. Estamos chegando mais uma vez, né? Mais um dia, mais uma jornada, mais uma caminhada ao seu lado. Hoje, 14 de maio de 2026. Estamos neste momento com a temperatura de 13 graus aqui no centro da cidade. Vamos conferir com a Cátia Valente a previsão do tempo.
2: Olá pessoal, aqui da Rádio Cristal de Soledade. Nesta quinta-feira segue a massa de ar seco atuando, segue a sensação de frio, mas aos pouquinhos o frio já começa a perder força. Ainda neste início de manhã, bastante gelado por aqui, mas com a presença do sol, os termômetros vão subindo gradualmente. Hoje a máxima prevista aqui para a região de Soledade deve oscilar na faixa dos 17 a 18 graus. Amanhã, sexta-feira, as geadas já são extremamente isoladas, se acontecer em pontos muito isolados em baixadas, porque as mínimas devem oscilar entre 3 e 5 graus. Na maior parte aqui da região de Soledade, as mínimas já ficam no patamar entre 6 e 7 graus. Aí depois, ao longo do dia, vamos ter a presença do sol, pouca variação de nebulosidade, aquele céu mais aberto, temperaturas vão oscilar entre 18 e 19 graus. Tudo indica que o final de semana continua sendo de tempo firme e com temperaturas nesse patamar. Não deve subir muito mais do que isso, ou seja, vamos continuar com uma sensação ainda de frio predominando. Com a previsão do tempo, Kátia Valente.
1: Nada mais certo, né, Kátia, do que o frio, estamos na época, embora a gente não goste muito do frio, mas o que vamos fazer, né? Temos que conviver com ele, ele faz parte do contexto, faz parte da estação e Deus é sábio, porque ele é necessário para todos nós. Procure sempre ter uma vida em harmonia. Na união de um casal, pelos laços do sentimento, deveres prevalecem os reais interesses da alma, em que seja o puro, simples amor. Tem o lado espiritual também envolvido. Fazer parte da vida de outra pessoa é coisa muito séria. A partir do movimento em que amamos e somos amados, aumenta a nossa responsabilidade com relação ao cônjuge, com relação à pessoa que nós amamos. A conquista de um coração não é um ornamento para alimentar o próprio ego, mas sem um estado de cumplicidade, respeito e muito amor. Por isso, jamais queira brincar com os sentimentos dos outros. Dói muito quando são feridos. Qualquer sentimento que seja machucado, dói bastante. E resta a outra pessoa a mágoa, o ressentimento e, com o tempo, um sentimento nefasto, extremamente negativo, que é o ódio e o desprazer. Portanto, trate o seu cônjuge com respeito, trate ele com carinho, com afeto, com amor, porque é o que você espera receber em troca também. Esta é a nossa mensagem de reflexão para a madrugada que estamos começando ao seu lado.

0: Muito bem, começando a nossa jornada na manhã de hoje, Renan Raí com a gente aqui na manhã, na madrugada. Já está conosco aí também, nos sintonizando, nosso amigo lá no Bar Ipiranga, seu Leonardo Lemes. Seu Leonardo, Ana Lourdes Lemes e a família, muito obrigado por nos darem a honra e o prazer da sintonia, prazer e a honra da companhia aqui na manhã. Jocelei também está ligado com a gente aí. Já está dando o seu recado, deixando a sua mensagem para esta manhã. Nós, Jocelei, muito bom dia.
1: Bom dia, seu Cláudio, a todos os que estão aí, ao senhor, ao Paulinho Paes, ao Igor, a toda a equipe da Cristal aí, a Jocelei, o açougueiro do Vacari. Gostaria de ouvir com Felipe Falcão, o homem tem que ter mulher. Um abração a todos e uma ótima quinta-feira. Abraço.
0: Muito bem. Homem não existe sem mulher, né? Vamos ver se achamos aqui, ver se conseguimos abrir hoje o sistema aqui para trazer aí o pedido do Jocelei. Bom, vamos lembrando a hora certa, agora 5 horas e 13, a temperatura neste momento é de 13 graus também, 5 e 13, 13 graus.

Muito bem, agora vamos trazendo aí os dizimistas da Matriz e das Capelas que estão aniversariando neste dia 14. Vamos parabenizando, hoje dia 14, vamos ver aqui a listagem, sobe invertida aqui, a Maria Cirei Vieira de Quevedo, a Jane Maria Almeida Marcelo Ortiz, dona Jane, parabéns aí, o Paulo e os filhos, familiares. Doutor Manir Zene também está no aniversário hoje. O Denilson Ortiz, a Maria Oliveira Pereira, Daniela Padova Iscariote, Loreni Rígias Guerra, Elaine Oliveira dos Santos, Lisiane Borges Fritz, ainda aniversariando hoje, Michele Rotter da Silva Lira e a Jéssica Rodrigues Apolinário. São os dizimistas da Matriz e das Capelas que estão aniversariando no dia de hoje. Vamos aproveitando aí para parabenizar a todos, desejando muitas felicidades, que essa data se repita muitas vezes, sempre com muita saúde, com muita paz e com muita alegria, né? Muita paz e muita alegria. Vamos trazer então aí para o Jocelei, não temos aquela música hoje, mas vamos trazer o Felipe e o Falcão cantando Grito de Amor. É a música sertaneja presente na madrugada.

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0: Muito bem, Felipe Falcão, cantando com a gente aí na madrugada, na manhã, nesse novo dia que estamos começando junto com você. 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

0: 13 graus.
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10: Cristiano da Rádio, na manhã, levando para você o melhor da nossa música sertaneja. Obrigado a você nessa quinta-feira. Já estamos com a temperatura mais agradável neste momento. Temperatura perto dos outros dias, né? Estamos com 13 graus de temperatura neste momento aqui no centro.
11: Bom dia, seu Cláudio e Cristal.
10: Bom dia, Chico.
11: Eu sou o Chico, tô aqui em Ibirapuitã, seu Cláudio. Escutando a Cristal desde as 5 horas. Bonita programação. Deus, que nem o senhor fala, Deus no comando. E é isso aí, seu Cláudio. No mais, tudo bem pro senhor? Um abraço, tudo bom. É isso aí. Deus no comando de novo.
10: Sempre, né? Sempre, né, Chico Velho? O Jônio e a Marilete Nazari também, lá na comunidade de Santa Terezinha. Meu amigo seu Tônio, também a dona Sônia, lá do Moraes Materiais de Construção também. Nos acompanham. Meu amigo Luizinho Rocha, Dona Marlio, tive a oportunidade de encontrar o Luizinho, né, Luizinho? Um abraço para você, o Luizinho, e a esposa e a família toda. Também o Hélio, a Dona Enemir, aqui na Marechal Floriano, na descida para o bairro Ipiranga. O Beto também, o Nício, o Nilton, enfim, a Luísa, o Eduardo, o Mário, a família toda aí que nos acompanha. Bom dia também pro Manuel, pra esposa, pra filho, pra família, que estão ligados sempre na Cristal, nos dando o prazer e a honra de nos sintonizar todas as madrugadas. Felipe Falcão, volta novamente.

Portanto, aí Felipe Falcão cantando com a gente, que você tenha muita força interior para enfrentar as adversidades, os desafios da caminhada de cada dia. Quem está ligado com a gente também é a dona Ivone, né? O Manuel também, a família toda, né? Toda a família aí. Seu Claudir Bax também, a dona Elisete lá na Boa União. Meu amigo Darcy Cerucci, a dona Nair também aqui no Bairro Fontes. Meu amigo Gaivota, está sempre ligado com a gente. Serginho Colombo também. Obrigado pela sintonia que nos oferecem, pela audiência que nos proporcionam aqui na manhã. Vamos informando a hora, a temperatura, 5h31. 13 graus neste momento é a temperatura.

0: Os passarinhos cantando no meu rancho ao pé da serra, beleza, né? Música bonita aí na manhã com a família Dias, antes o Felipe Falcão, nos trouxeram aí a Sementinha. Obrigado a você que nos dá o prazer da audiência, seu João Amarante, também a dona Sueli, a família, lá na Raia da Pedra. Vamos mandar um bom dia também, seu Percival Machado, para dona Leomir, pessoal aí tá ligado com a gente, seu Celeste Peloso, dona Juleide, também toda a família, né? Carolina, Luiz, a turma toda, lá no Pontão da Boa União, sempre acompanhando a Cristal. Falando em Pontão da Boa União, mandar um bom dia também pro Beto Geller, lá pra dona Sônia, que nos acompanham também. A Lídia, o Rodrigo e o Renan também estão ligados com a Cristal. José Carlos e a família, ali no bairro Expedicionário, também está nos honrando com a sua audiência, com a sua presença aqui na manhã, nos prestigiando, nos sintonizando e nos ouvindo.
1: Muito bom dia, Cláudio, que é de Mar Malaquias. Quero pedir meu reino encantado, oferecer para todos que estão na escuta, por esse lindo programa que tu faz todas as manhãs. Quero oferecer para o Chico Malaquias, todos os malaquias que estão na escuta. Meu abraço, for atendido, muito obrigado.
0: Muito bem, isso aí, né, seu Malaquias, o senhor Demar, o Reino Encantado, nós rodamos ontem, né? Ontem rodamos o Reino Encantado aqui, atendendo ao pedido, então, fazemos a homenagem de ontem e essa de hoje também aí. Na, meu amigo, o senhor Demar Malaquias, também está ligado com a gente. Falcão e Josué, quem vem cantar para nós agora, exaltando o Criador. São 5 horas e 36 minutos.

0: Muito bem, está aí a vereadora da canção, né? Vereadora da canção na manhã, meu reino encantado, Daniel cantando conosco. 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E daí? Vai aproveitar? 5:44, temperatura 13 graus neste momento. 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
2: 5:44.
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4: 13 graus.
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0: Vamos mandar um bom dia para o nosso amigo Valdir aí da prefeitura, que está sempre acompanhando a gente aí também, né, Valdir? Obrigado pela sintonia.
7: E o meu amigo Cláudio, o Valdir da prefeitura, estou me escutando aí, amigo velho. Uma boa quinta-feira aí pro senhor. Tudo bom aí pro senhor.
0: Obrigado, Valdir. Pra ti também, tudo de bom. Mauri Bueno também tá ligado conosco aí. Obrigado, Mauri. Obrigado pela companhia. O Jair também tá nos acompanhando.
8: Bom dia, seu Cláudio. Temos na escuta, seu Cláudio. Um abraço do Jair do Bairro Expedicionário. Um abraço, meu tio Pedro França também. Tá na escuta aí. É o senhor, um grande abraço. Fique com Deus. Um bom dia para todos nós, os ouvintes que estão ligadinhos na rádio aí.
0: Mandar um bom dia também pro nosso vizinho Jair Casagrande, Paulo Jair Casagrande, seu Mindo Casagrande, lá nossos vizinhos, né, que estão sempre ligados conosco.

É, eu sou sertanejo e tenho orgulho em dizer, beleza de canção aí, o Daniel, não, mais uma vez hoje, em dose dupla, o Daniel aqui com a gente, nos dando o prazer da companhia, né? Sempre é bom ouvir o Daniel. Agora são 5:54, vou mandar um bom dia também pro seu Alveri Ortiz, pra dona Nadir, que nos acompanham, a Roselaine, na Larissa, a Liane, o Davi, enfim, a família toda ali no bairro Botucaraí. O Luciano Chiarelli também, a esposa e a família, nos dão o prazer da audiência. Seu Renê, a dona Marli, os filhos, o Matheus e o Vinícius, lá no São Tomé, também estão nos acompanhando aí na madrugada. O Luiz e a Marizy Portela também, lá no Pontão da Boa União. Quero aproveitar para mandar um bom dia também para o seu Lauri Knott, para a dona Terezinha e a família, lá no Rincão dos Coelhos, pessoal que acorda cedo e prestigia Cristal aqui na programação. Um abraço aqui também, está chegando mais um WhatsApp aqui, uma listagem aqui, o Tonho Carvalho, para o seu Adão, aqui no Mormaço, e é o Gilei Kuhn, né, que está nos ouvindo. Agilei, manda um abraço aí pro Tonho Carvalho, também pro seu Adão, lá no Mormaço, que estão ligados a Cristal, nos acompanhando. Estamos chegando ao final do horário sertanejo da manhã de hoje, e nada melhor do que ouvirmos Saudade do Sertão.

0: É, saudade eu tenho de lá. Dona Eva também está mandando um abraço aos amigos que trabalham na Estara, que estão neste momento se deslocando lá para a comunidade de Não Me Toque, né? Dona Eva, pessoal aí da Estara, está nos ouvindo aí, obrigado pela sintonia. Também o presidente Lisandro do sindicato, a esposa e a família, o Alexandre, né? Alexandro, a esposa e a família que estão nos acompanhando, estão ligados com a gente. Essa é a minha homenagem também da dona Eva. Seguidinha nós voltamos trazendo o melhor do Rio Grande, melhor da nossa música crioula, melhor do nosso som nativo. Fique com a gente.
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0: Cristal, a rádio do teu tempo, obrigado pela tua companhia.
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0: É, fique por dentro de tudo o que acontece e também da boa música do Rio Grande. Falando em informação, vamos trazer a Kátia Valente com a previsão do tempo.
11: Olá pessoal, aqui da Rádio Cristal de Soledade. Nesta quinta-feira segue a massa de ar seco atuando, segue a sensação de frio, mas aos pouquinhos o frio já começa a perder força. Ainda neste início de manhã, bastante gelado por aqui, mas com a presença do sol, os termômetros vão subindo gradualmente. Hoje a máxima prevista aqui para a região de Soledade deve oscilar na faixa dos 17 a 18 graus. Amanhã, sexta-feira, as geadas já são extremamente isoladas, se acontecer acontecer em pontos muito isolados em baixadas, porque as mínimas devem oscilar entre 3 e 5 graus. Na maior parte aqui da região de Soledade, as mínimas já ficam no patamar entre 6 e 7 graus. Aí depois, ao longo do dia, vamos ter a presença do sol, pouca variação de nebulosidade, aquele céu mais aberto, temperaturas vão oscilar entre 18 e 19 graus. Tudo indica que o final de semana continua sendo de tempo firme e com temperaturas nesse patamar. Não deve subir muito mais do que isso, ou seja, vamos continuar com uma sensação ainda de frio predominando. Com a previsão do tempo, Kátia Valente.
0: Obrigado, Kátia Valente. A Lila também aí sobre a vida. Fácil não é, mas a gente coloca um sorriso no rosto e continua em frente, porque atrás vem gente, né, Lila? A Lila, o Bertival, um bom dia, obrigado pela companhia, obrigado pela audiência que nos oferece. A partir de agora, é o melhor do Rio Grande que chega no seu rádio. Grupo Raça Gaúcha.

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2: Vamos aproveitar para mandar um bom dia também para o nosso amigo Valdomiro, que está nos acompanhando aí, né, Valdomiro? 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Hoje, 14 de maio de 2026, vamos saber os fatos ligados à história.
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4: 14 de maio, dia do seguro e do segurador. Os aniversariantes do dia. O famoso cineasta norte-americano George Lucas, mundialmente conhecido como criador das franquias Star Wars e Indiana Jones. E o empresário norte-americano Mark Zuckerberg, conhecido mundialmente por ser um dos fundadores do Facebook. Os fatos do dia. Em 1880, nasceu B.C. Forbes, que foi um jornalista financeiro e autor de origem escocesa, que fundou a conhecida revista americana Forbes em 1917. Em 1897, o físico italiano Guglielmo Marconi fez sua primeira transmissão de rádio. Historiadores defendem que ele é o inventor desse tipo de comunicação. Já outra linha acredita o fato ao padre gaúcho Landel de Moura. Em 1952, foi criada a Esquadrilha da Fumaça, um grupo de pilotos da Força Aérea Brasileira que fazem demonstrações de acrobacias aéreas pelo Brasil e pelo mundo. 1998. Morreu aos 82 anos o cantor, ator e produtor norte-americano Frank Sinatra. 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

0: 2002, morreu aos 75 anos em Porto Alegre, o agrônomo, escritor, filósofo, paisagista e ambientalista brasileiro José Lutzenberger. Ele participou ativamente na luta pela preservação ambiental. 2015. When the night has come and the land is dark. Morreu aos 89 anos o guitarrista, compositor e cantor norte-americano B.B. King. 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Mário Vivan, para a tua rádio.
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2: Muito bem, Mário Vivan, abrilhantando aí a nossa manhã, né? Sempre trazendo o seu momento de orientação e de esclarecimento a respeito dos fatos do dia. Temperatura 13 graus neste momento, agora, hora brasileira, 6 horas e 20 minutos.
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3: 6 horas e 21 minutos. Treze graus.
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Então, de número 6.065, atenção para o quinto prêmio, 23.953. Quarto, 91.972. Terceiro, 86.575. Segundo, 72.729. E o primeiro prêmio, pagando 500 mil em cada série, para o bilhete, 32.995. 32.995, portanto, primeiro prêmio da Loteria Federal do Brasil. Vamos conferir aqui na concurso 3.684. 1, 3, 5, meia dúzia, 9, 10, 11, 12, 13, 17, 18, 19, 20, 21 e 23. Loto Fácil teve duas apostas ganhadoras, uma de Itapetinga, na Bahia, e outra de Vitória, no Espírito Santo. Cada uma levou R$ 646.806,37. Demais resultados, todos acumulados aí na loteria. Portanto, são os resultados de ontem, né? A dona Eva está mandando um abraço para os amigos da, que estão se deslocando para Nome Toque, para Estara, onde vão trabalhar em seguida. Obrigado aí pela sintonia, pela audiência. São agora 6h26, 13 graus, continua a temperatura aqui no centro. A música do Rio Grande, Regis Marques e Grupo Alma Campeira.

0: A festa do Morro Feio, né? É o sucesso dos Bertucci. Nós ouvimos na canção dos Reis do Fandango. Minha amiga Terezinha Ivone Silva dos Santos, bom dia. Obrigado pela companhia. A Terezinha Ivone Silva dos Santos, a ela e a família, obrigado por estarem conosco. Seu Evandro também, a dona Josiane e a família, lá na comunidade de Santa Terezinha. Quero mandar um bom dia também para o senhor Tomazinho, para a dona Genesi, lá na comunidade de São Miguel, que desde as 5 horas da manhã estão aí acompanhando a Cristal, nos honrando com a sua audiência. 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
0: 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Açougue O Ponto da Carne. 6:37, temperatura neste momento é de 13 graus aqui no centro.
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8: 6:39.
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8: Graus.
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Quero mandar bom dia pra dona Maria, pro seu Vivaldino, que nos acompanham lá em São Miguel, o Lourinho também, né, Lourinho? Lourinho, o Nego e a família, também lá no Mormaço, sempre ligados com a gente aqui na Cristal. O Juarez, a Marta também estão nos acompanhando. Seu Tomazinho, a dona Genesi, o Jonei, lá na comunidade de São Miguel, na Tião Chaves também, no bairro Missões. Meu amigo Calunga, Eduardo Parisotto, a Cíntia, o Francisco e a Gabriela, também sempre nos honrando com a sua presença. Lá em Fontoura Xaviera, nosso amigo Eduardo Godoy, juntamente com a família. Quero mandar um bom dia também para o doutor Getúlio Dias de Vasconcelos, dona Noeli, que nos honram com a sua companhia também aqui todas as madrugadas. Ah, quem também está ligado com a gente é o Jôni, a Marilete Nazari, lá na comunidade de Santa Terezinha. Meu amigo Darcy Guizzo, na dona Iraci, no bairro Missões. Seu Zeca, a dona Eva, também lá no bairro Missões. Obrigado pela companhia, pela audiência que nos oferecem. Renato Jaguarão. São 6 horas e 43 minutos.

É, minha amiga Daiane, tá nos ouvindo aí, né, Daiane? Pois é, em seguidinho aí vai sair, viu? Daiane, o comunicado que nos mandou aí, do falecimento de uma pessoa lá do Pasto dos Loureiros. Em seguidinha estaremos trazendo a nota de falecimento aí do seu Jair Antônio da Rosa Plain, né? Ele que é lá do Pasto dos Loureiros, faleceu ontem prematuramente, não, 56 anos de idade. Nossa solidariedade aí a dona Nair, ao Ronaldo, a Patrícia, Raquel, genro, nora, irmãos, cunhados, sobrinhos, familiares todos aí, a nossa solidariedade nesse momento de sofrimento, né? Com o falecimento, seu Jair Antônio da Rosa Plain, que faleceu no Hospital Frei Clemente ontem aos 56 anos de idade. Daqui a pouquinho a gente vai dar a nota de falecimento completa sobre o falecimento do seu Jair Antônio da Rosa Plain. Também o seu Amarino dos Santos, né, nosso amigo, faleceu ontem no Hospital das Clínicas em Passo Fundo e será sepultado às 10h30 da manhã de hoje, seu Amarino dos Santos. Nossa solidariedade também, família toda, a dona Maria, o Edson, o Marcelo, o Alexandre, a Gisele, genro, noras, netos, familiares todos aí. Seu Amarino dos Santos, que também faleceu no dia de ontem, aos 71 anos de idade. Daqui a pouquinho a gente vai dar a nota completa aqui na Cristal. Em seguida, tá? Minha amiga Daiane, ela que pediu pra gente dar uma divulgada aqui no falecimento lá do nosso amigo, grande amigo da gente aqui da Cristal, seu Jair. A gente vai trazer daqui a pouco os dados completos sobre estes sepultamentos e o falecimento. Nossa solidariedade mais uma vez a toda a família. Quero aproveitar para mandar um bom dia para o Wilson Sapateiro também, está ligado com a gente. Dona Leontina Peter também, o Betão, nos acompanha. O Alvandino, está melhorando, né, Alvandino? Está melhorando aí, Alvandino. Lá no Passo dos Ladrões, seu Romário Trindade, também a família lá no Bugre. Obrigado por nos darem o prazer e a honra da companhia. 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

0: Muito bem, nosso amigo Paulo Roberto Zanetti também está ligado com a gente aí, né, Paulo? Obrigado pela sintonia, pela companhia. Agora 6:52, 8 minutos estão faltando para 7 horas da manhã. Nós estamos nesse momento com a temperatura de 11 graus aqui no centro.
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0: Muito bem, Rosemary Confecções e Calçados, seus clientes que estão aniversariando. Parabéns nesse dia 14 para Camila Ranzi, Espumoso, o Enzo Pazetti, a Inês Rubeiro, Manir José Zene, doutor Manir Zene, William Marcos Secon, presidente lá no Mormaço também, está aniversariando no dia de hoje. Temos aqui a outra listagem, dia 14, vamos ver aqui a folha, dia 14, Anelise de Freitas Prats. Anelise mora em Passo Fundo. Cassira Irene Machado, dona Cassira mora no Mormaço. Daniela Iscariote, Eliane da Silva Segueto em Pontoura. Também aniversário de Elisane de Fátima Teres, Geni da Rosa Pereira, Gladys Natasha Colnag Sanson, Yara Bortella Rodrigues, Ivani Tatim da Silva, Jefferson Curtis da Cruz no Mormaço, José Marcelo Paixão Rodrigues, Josiane de Souza Secon, Lisiane Borges Fritz, Luiz Afonso Ortiz Bueno, o Luiz Carlos da Luz Rodrigues, Maria Cirei Elvira Quevedo, ainda Maria Cirei Vieira Quevedo, Marisa Ruth As, aniversário da Neuza de Fátima Borges de Oliveira, Rogério Moreira Batista, Simone Maciel Silva, Valdomiro Gomes de Moraes e o Vilmar Ortiz. São os clientes da Rosemary Confecções e Calçados que no dia de hoje completam mais um ano de vida, recebem aí a homenagem da Rosemary e também de todos os familiares.
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0: Funerária Gabineschi informa nota de falecimento e convite para enterro. Esposa Maria Helena dos Santos, filhos Edson, Marcelo, Alexandre e Gisele, genros, noras, netos e demais familiares comunicam o falecimento de Amantino dos Santos. Ocorrido ontem aos 71 anos no Hospital de Clínicas em Passo Fundo. O corpo está sendo velado na Capela São José, Sala 2. A cerimônia religiosa será às 10 horas da manhã de hoje e o sepultamento às 10:30 no cemitério municipal. Comunicamos o falecimento do senhor Amarino dos Santos, ontem ocorrido aos 71 anos. A família antecipa agradecimentos. Serviços fúnebres a cargo da funerária Gabineschi, plantão 24 horas, na Pinheiro Machado, próximo ao Hospital Frei Clemente, 3381-1700, 549-9981-9409. Funerária Central informa nota de falecimento e convite para enterro. Esposa Nair de Fátima de Moraes Schmidt, Ronaldo Schmidt Plain e família, Patrícia Schmidt Plain e família, Raquel Schmidt Plain, genro, nora, irmãos, cunhados, sobrinhos e demais familiares comunicam o falecimento do senhor Jair Antônio da Rosa Plain, ocorrido ontem no Hospital Frei Clemente, aos 56 anos de idade. Seu corpo está sendo velado e recebendo homenagens na Capela Nossa Senhora da Salete, na comunidade do Passo dos Loureiros. Cerimônia religiosa será às 15 horas e o sepultamento, logo após, às 16 horas, no cemitério da comunidade de São Sebastião. Por mais este ato de fé cristã, a família antecipa agradecimentos. Noteamos o falecimento de Jair Antônio da Rosa Plain, ontem ocorrido, aos 56 anos de idade. Serviços fúnebres a cargo da funerária central, plantão permanente na Júlio, ao lado do Hospital Frei Clemente. Telefones 3381-3960, 999-96-4669. A nossa solidariedade também a toda a família. Quero mandar um bom dia para minha querida amiga Aline, que também está nos acompanhando aí, na Aline. Obrigado pela sintonia, pela audiência, obrigado pela presença aqui junto com a gente. Agora, 7 horas da manhã, temperatura está em 10 graus neste momento aqui no centro.
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0: A partir de agora você está ligado nos acontecimentos, está ligado na informação, nos fatos que movimentam a nossa região. Hoje, 14 de maio de 2026. Vamos lembrando, o sol nesta manhã, seu nascimento ocorre às 7 horas e 4 minutos, seu poente às 17h48. Temperatura mínima de 10 neste momento. Estamos aí com a temperatura mínima de 10 graus neste momento. A máxima deverá chegar a 17, 18 graus durante o transcorrer do dia. Umidade do ar está em 83%. Ventos do quadrante sul, sudeste, 5 km por hora. Pressão atmosférica, 1023 hectopascais. A visibilidade à distância é de 11 km e a lua está na quarto minguante. Uma massa de ar seco está atuando na região. E o frio começa a perder força a partir de amanhã. Hoje ainda teremos algum friozinho. Sexta-feira com sol, tempo firme e temperatura melhorando, né? A sensação de frio ainda predomina, principalmente na manhã, mas a partir da tarde as temperaturas já estarão mais elevadas do que nos demais dias da semana. Essa é a tendência do tempo para a nossa região. Agora, 7 horas, 2 minutos, eu repito aí, 7:02, vamos trazer as primeiras manchetes da manhã.
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0: Empossada nova diretoria da Associação de Moradores do Bairro Expedicionário em Soledade. Expectativa é positiva para a 59ª festa em honra à Santa Rita de Cássia, que acontece em nossa cidade. Campanha do Agasalho 2026 vai ser lançada na próxima segunda-feira em Soledade. Obra na Praça Cândido Carneiro Júnior, no bairro Missões, deverá ser concluída no mês de outubro em Soledade. Na loteria Loto Fácil, tivemos duas apostas ganhadoras no concurso 3.684. Duas apostas ganhadoras, cada uma levou R$ 646.806,37. Uma de Itapetinga, na Bahia, e outra de Vitória, no Espírito Santo. Aí, portanto, algumas das notícias que são destaque, que estão em evidência nesta manhã, e nós estamos dividindo com você. Agora, 7:04, 10 graus a temperatura neste momento.
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0: Muito bem, agora é o momento, é a hora de trazermos o nosso momento de reflexão na manhã. Frei Eudes Ângelo Capelari, bom dia.
7: Minha irmã, minha irmã, bom dia, paz e bem. Obrigado, Senhor, por nos ensinar que amar é servir. Obrigado, Senhor, por Tua morte na cruz, que nos libertou e salvou da morte. Obrigado, Senhor, pelo Teu imenso amor para conosco. Todos nós, com certeza, experimentamos na vida dias, horas, momentos de solidão, de abandono, uma sensação de cansaço, de desânimo. Uma sensação de abandono, de silêncio de Deus e dos seres humanos. No entanto, nós sabemos pela fé que Deus está sempre conosco, mas sua presença nem sempre se manifesta explícita na nossa vida. Recordamos sempre a promessa que Jesus nos fez de poder experimentar, sentir sensivelmente a sua presença entre nós. Ele disse: onde dois ou três estiverem reunidos em meu nome, eu estarei ali no meio deles. Mateus 18:20. Que possamos nos recordar sempre das promessas de Jesus e sejamos, pela palavra, pela vida, um sinal de sua presença no meio em que nós vivemos. A presença do irmão, da irmã, pode ser a presença de Deus entre nós. Meu irmão, minha irmã, o dia é seu. Vivê-lo nos esforçando para ser presença amorosa de Deus na família, no trabalho, na escola, é graça, é bênção de Deus, mas também consciência, esforço, dedicação de nossa parte. Ó minha Senhora, ó minha Mãe, eu me ofereço todo a vós, e em prova da minha devoção para convosco, eu vos consagro neste dia os meus olhos, os meus ouvidos, a minha boca, o meu coração e inteiramente todo o meu ser. E porque assim sou vosso, ó incomparável Mãe, guardai-me, defendei-me, como filho muito amado vosso. Amém. Minha irmã, minha irmã, Deus abençoe você, Deus abençoe a mim, Deus abençoe a todos nós, o Pai, o Filho e o Espírito Santo. Amém. Bom dia, paz e bem.
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0: Pois é, o Conselho Monetário Nacional aprovou na terça-feira ajuste nas regras ambientais para a concessão de crédito rural com recursos controlados e direcionados. As mudanças escalonam os prazos de implementação das exigências ambientais e ampliam os documentos aceitos para comprovação de regularidade ambiental das propriedades rurais. A medida busca evitar entraves operacionais na liberação de financiamentos e garantir maior previsibilidade para produtores rurais e instituições financeiras durante a adaptação às novas regras. As alterações envolvem a seção 9 do Manual de Crédito Rural, que trata dos impedimentos sociais, ambientais e climáticos para acesso ao crédito. Pelas normas, os bancos devem verificar se houve supressão ilegal da vegetação nativa em imóveis rurais após 31 de julho de 2019, antes da concessão do crédito. Portanto, o Conselho Monetário Nacional, CMN, aprovou ajuste nas regras ambientais para concessão de crédito rural com recursos controlados e direcionados. Agora, às 7h10, hora brasileira.
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0: Vamos saber com a Cátia Valente como é que fica o tempo na região nesta quinta-feira. Qual é a projeção até o final da semana? Olá, Cátia.
9: Olá, pessoal, aqui da Rádio Cristal de Soledade. Nesta quinta-feira segue a massa de ar seco atuando, segue a sensação de frio, mas aos pouquinhos o frio já começa a perder força. Ainda neste início de manhã, bastante gelado por aqui, mas com a presença do sol, os termômetros vão subindo gradualmente. Hoje a máxima prevista aqui para a região de Soledade deve oscilar na faixa dos 17 a 18 graus. Amanhã, sexta-feira, as geadas já são extremamente isoladas, se acontecer em pontos muito isolados em baixadas, porque as mínimas devem oscilar entre 3 e 5 graus. Na maior parte aqui da região de Soledade, as mínimas já ficam no patamar entre 6 e 7 graus. Aí depois, ao longo do dia, vamos ter a presença do sol, pouca variação de nebulosidade, aquele céu mais aberto, temperaturas vão oscilar entre 18 e 19 graus. Tudo indica que o final de semana continua sendo de tempo firme e com temperaturas nesse patamar. Não deve subir muito mais do que isso, ou seja, vamos continuar com uma sensação ainda de frio predominando. Com a previsão do tempo, Kátia Valente.
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0: Muito bem, Kátia Valente, nos trazendo aí a previsão do tempo. Falando em tempo, projeções indicam a chegada do El Niño nas próximas semanas. Metsul Meteorologia destaca dados de que a atmosfera e o Pacífico já estão entrando no modo do fenômeno pelo aquecimento das águas. Impactos como chuvas fortes e risco de inundação devem iniciar neste fim de outono e começo de inverno no país, com períodos críticos no Rio Grande do Sul, principalmente ocorrendo no segundo semestre do corrente ano. Aí está, portanto, El Niño deve chegar nas próximas semanas, trazendo muita chuva, principalmente aí no período da primavera para a nossa região. Agora, 7:13, 7:13, 10 graus é a temperatura neste momento aqui no centro da cidade. Obra na Praça Cândido Carneiro Júnior, no bairro Missões, deverá ser concluída já no mês de outubro. O Glauber Silveira é quem vai trazer uma matéria especial sobre este tema.
10: A revitalização da Praça Cândido Carneiro Júnior, a pracinha do bairro Missões em Soledade, está em andamento, focando na renovação do espaço com manejo das árvores. A obra atende um pedido antigo da comunidade, incluindo melhorias no parquinho e paisagismo para aprimorar o lazer local. E para falar sobre esta obra, nós conversamos com o chefe do Departamento de Apoio Técnico da Prefeitura de Soledade, José Carlos Hilário.
11: Bom dia, Glauber. Bom dia a todos os ouvintes, internautas. Uma obra tão comentada, né, Glauber, que agora é realidade, já vem acontecendo, né? Temos a previsão de término dessa obra até outubro desse ano. Então, é uma grande obra que vai acontecer, uma revitalização completa nessa praça, né? Passeios novos, mais de 1.500 metros quadrados de novos passeios. O internauta pode acompanhar que foi removido todo o passeio antigo, né? Então, vai ser 1.500 metros quadrados de novos passeios, todo revitalizado, novo parquinho, para o pessoal ter ideia como vai ficar. É semelhante ao parquinho da Praça Central nossa, né, que vai ser instalado aqui também nesta praça. Vão ser plantados 60 novas mudas de árvores nativas, onde que foram removidas, né, 20 árvores que tinha, que causavam alergias, enfim, foram removidas, e dessas vão ser 64 novas árvores plantadas. Então também tem toda a parte de iluminação nova, né, novos passeios, parquinho novo, como eu já citei. Então, é uma grande obra, né, que a administração municipal vem fazendo, revitalizando os espaços existentes, criando novos espaços de convivência para a nossa população poder, né, usufruir de tudo isso.
10: Claro que nós entraremos no inverno, que tem a previsão de ser muito chuvoso, isso também pode acabar atrapalhando o andamento da obra, mas qual a previsão que vocês têm para a entrega final aí desta praça pública?
11: Exatamente, a gente não contando com as intempéries, né? A nossa previsão, nosso cronograma vai até outubro desse ano, né, para o término total desta obra. Acreditamos que vamos conseguir. Tem uma parte de plantio de grama, né, que complica bastante no inverno, então vamos deixar passar o inverno para fazer o plantio, para a gente não perder toda essa grama, né, que vai ser toda essa parte central de canteiros, vai ser toda gramada novo, né? Então, podemos contar, né, que fora a intempérie, que até outubro nós teremos entregando essa obra.
10: Com certeza. É importante a gente destacar neste momento qual o estágio da obra aqui para que o pessoal possa entender, Calzinho.
11: Já estamos na execução dos passeios, levantando todos os meios-fios, né, existentes. Os meios-fios vão ser mantidos, os existentes, mas as calçadas vão ser novas, então o pessoal está executando já as novas calçadas, né? Já temos um bom pouco já feito, já pronto, né? Então, a obra está em andamento, está em ritmo bastante acelerado. Estamos contando que vamos conseguir cumprir o cronograma.
10: Com certeza. E para as crianças aí já irem se habituando, imaginando como vai ficar, você já disse que a semelhança vai ser muito grande aí com a praça central do nosso município, na área dos brinquedos ali, o gramado sintético.
11: Exatamente, vai ser um piso de gramado sintético, né? Vai ser semelhante à Praça Central, claro que em tamanho reduzido, por a praça ser menor que a nossa Praça Central, mas os brinquedos, né, vão ser de madeira plástica, igual as da Praça Central. Então é um novo espaço que vai receber das famílias, crianças, enfim, poder usufruir desse espaço.
10: Os bancos tradicionais, aí a gente vê que alguns seguem, serão mantidos, serão trocados. O que é o planejamento da obra, Calzinho?
11: Alguns vão ser mantidos, né, que são bancos históricos, né? Outros vão ser colocados novos, para dar possibilidade também do pessoal vir tomar seu chimarrão, ver essas crianças brincarem, né? Um espaço totalmente revitalizado e novo para a nossa população.
10: Se tinha também algumas pessoas comentando sobre a derrubada de algumas árvores, a gente vê que muitas ficaram mantidas, algumas foram derrubadas, novas serão plantadas também. O que, se prevê quanto a isso?
11: Exatamente, foram retiradas, né, 20 árvores, e vão ser plantadas 64 novas árvores nativas. Então foram retiradas aquelas árvores que causavam alergia, enfim, problemas, né, no entorno, enfim, na praça, foram retiradas 20, e onde vão ser plantadas 64 novas. Investimento, Calzinho, recurso aí vindo do governo federal, se tem uma média, uma expectativa também de aplicação de recurso público também quanto a isso, que podemos destacar em termos de valores?
12: O valor total da obra é 350 mil em torno disso. Destes, 95 mil vem da administração municipal de Soledade.
11: Com certeza. Até ontem eu te questionei, né? Alguma novidade em vista, a curto, médio e longo prazo aí com relação à pavimentação, que a gente sabe que é outro ponto também bastante aguardado aí pela nossa comunidade.
12: A pavimentação, ainda estamos na definição das ruas que vão receber. A princípio, é a vontade do nosso gestor maior, nosso prefeito municipal, que as ruas que vão receber as pavimentação, onde que não existem ainda, né? Então, essas vão começar a receber a pavimentação. Não posso te precisar a data, mas vão ser feitas. Mas temos grandes obras que vão acontecer, né? Tem a nova creche do bairro Primavera, que já está licitada, aguardando só o início. Temos ampliação da Escola Santo Antônio, reforma da EMEI Zenit. Então, são grandes obras que o município já vem fazendo. Também está sendo reformada a Escola César Santos. Então, são grandes obras que o município vem fazendo para melhorar a vida da nossa população.
11: Perfeito. Calzinho, aproveitando também a tua presença aqui, falávamos antes fora do ar, situação aí de prédios abandonados em que acabaram sendo construídos, mas não tiveram a construção sendo finalizada. O município está fiscalizando estes locais, são muitos os espaços, inclusive usados aí para a drogadição e outras situações aí de perigo para a nossa comunidade. Estão sendo fiscalizados esses locais, os proprietários poderão ser notificados?
12: Exatamente, já vem sendo notificados, né? A gente tinha uma deficiência grande da questão de fiscais, né? Então recebemos uma nova fiscal agora, que é esse novo concurso, e já estamos agindo, já estamos atuando, já notificando os proprietários de edificações irregulares, edificações não acabadas, passeios mal realizados ou em situação que não se encontra de forma correta, já estamos notificando. Trabalhamos juntos com o Departamento de Meio Ambiente também, a questão de notificação de terrenos sujos, passeios sujos. Então, para melhorar, né, a vida da nossa cidade, tornar uma cidade cada vez melhor.
10: Obrigado, então, José Carlos Hilário, diretor do Departamento de Apoio Técnico da Prefeitura de Soledade, falando sobre o andamento do processo de revitalização da Praça Cândido Carneiro Júnior, localizada no bairro Missões, aqui no município de Soledade. A obra deve ser concluída em meados do mês de outubro. Com informações, Glauber Silveira para a tua Rádio Cristal.
0: Pois olha, tua rádio, obrigado, Glauber. O Glauber daqui a pouquinho estará de volta conosco, trazendo as melhores informações desta manhã na área do trânsito e da segurança. Vamos lembrando, 7:20, temperatura neste momento é de 10 graus aqui no centro.
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11: Muito bem, Cláudio. 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Abraço para ele. 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
0: Muito bem, o Glauber, em seguidinho, estará de volta com a gente aí, trazendo informações do trânsito e da segurança. Tem alguma novidade, Glauber?
10: Informações que a gente vai estar trazendo, Cláudio, principalmente de uma atividade bacana realizada pela Polícia Civil, o Papo de Responsa, que além de Soledade, visita outras cidades aqui da nossa região. E além disso, nós tivemos um acidente com danos materiais sendo registrado aí próximo ao trevo de entrada aí ao município de Mormaço. Apenas danos materiais foram registrados, mas uma das pessoas, inclusive,

0: 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Seguidinha, voltamos trazendo mais informações.
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1: 7:28.
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1: 10 graus. 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
6: Muito bem, Cristal, a tua rádio, obrigado pela tua companhia, pela tua audiência, pela tua sintonia, pela tua presença aqui junto com a gente. Agora 7:31, temperatura neste momento é de 10 graus aqui no centro da cidade.
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6: Muito bem, agora vamos trazer as informações da área do trânsito e da segurança, o movimento aí durante o transcorrer das últimas horas de ontem e também as primeiras horas da manhã de hoje. O Glauber está de volta.
9: Muito bem, Cláudio. Voltamos aí para destacar os principais fatos do trânsito, também da área da segurança. Nós tivemos ontem à noite, aí por volta das 9 horas, um acidente de trânsito envolvendo 3 caminhões no Trevo de Mormaço, junto à BR-386. As informações aí que foram confirmadas pela Polícia Rodoviária Federal dão conta que 3 caminhões acabaram se envolvendo. Também a nossa reportagem apurou que mais um automóvel também esteve junto neste acidente de trânsito, onde, conforme as informações obtidas, um dos envolvidos no acidente, um homem de 31 anos, natural de Novo Hamburgo, chegou a ser socorrido no local do acidente pela CCR Via Sul e encaminhado aí para exames no Hospital de Caridade Frei Clemente, mas nada de grave com ele. Inclusive, este é o saldo deste acidente, que até chamou atenção, porque por envolver 3 caminhões, né, Cláudio? Nós tivemos até vídeo circulando aí nas redes sociais, um ponto que está em duplicação da rodovia e que acabou gerando preocupação, mas o trânsito acabou ficando apenas lento no local, sem maiores prejuízos, fato aí que ocorreu na noite passada. Nós também vamos destacar aí um caminhão desgovernado que atingiu um estabelecimento e veículos às margens da BR-285 em Carazinho, fato que foi registrado aí no final da manhã de ontem. Pela área da segurança, movimentação calma aqui pela nossa cidade, pelos órgãos que prestam segurança no nosso município. Nós temos aí o trabalho da Corporação de Bombeiros para tentar localizar aquele idoso de 75 anos que está desaparecido há uma semana no interior de Barros Cassal, mas também temos alguns fatos importantes que a gente vai estar ampliando aqui no programa. Uma idosa de 82 anos foi resgatada pelo SAMU em Passo Fundo em caso grave de abandono de incapaz, fato esse registrado no centro. E ainda segue o trabalho da Polícia Civil nas escolas de Soledade e região, desta vez a Escola Municipal Anselmo Primaz, aqui em Soledade, no bairro Expedicionário, recebeu mais uma edição do Papo de Responsa, né, que é um momento onde os alunos, em contato aí com a Polícia Civil, são orientados aí acerca dos seus direitos, dos meios de buscar ajuda diante de situações de violência. Também são abordados diversos temas como bullying, também como racismo, enfim, são situações que são colocadas para os jovens em atividades que são conduzidas aí pela comissária de polícia, a Elaine da Rosa, também o delegado Lucas Almeida Lima, uma forma aberta de diálogo aí com as escolas do município. São situações então que a gente vai estar ampliando, Cláudio, na sequência do programa Conectado.
6: Muito bem, seguidinho aí, o Globo estará com a gente aí fazendo a parte comercial do programa, né? Vamos lembrando, 7:36, 10 graus a temperatura.
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6: Pois é, o treinador da seleção brasileira está querendo convocar aí mais um ex-capitão da seleção, o Thiago Silva. Paulinho, muito bom dia.
11: Bom dia, Cláudio. Ouvintes da tua Rádio Cristal, quero apostar na experiência de um jogador que
6: zagueiros,
11: já disputou,
6: né,
11: várias Copas do Mundo, que tem boa liderança, o Thiago Silva, que inclusive é titular da equipe do Fluminense e que poderá ser chamado. Neymar, acredito que também vá para a Copa, Cláudio. Muito em decorrência da fragilidade de jogadores que nós temos e mesmo não vivendo um grande momento como se imaginava, deve ser chamado aí pelo Ancelotti para a Copa do Mundo. A lista deverá oficial será divulgada na segunda-feira pelo treinador da seleção brasileira.
6: Poder ter destaque aqui, hoje tem jogo do Grêmio pela Copa do Brasil, deve ser time misto para administrar a vantagem.
11: É, pelo que foi passado informações aí, o Grêmio deverá utilizar um time misto, alternativo aí para jogar contra o Confiança no Sergipe, já que venceu o primeiro jogo pelo placar de 2-0. E a missão é se classificar para as oitavas de final, ficar entre as 16 melhores equipes do campeonato. Cláudio, o Grêmio joga com o Confiança. Hoje à noite, 7 horas, a tua Rádio Cristal estará transmitindo esta partida. E pela Copa do Brasil, Cláudio, o Juventude eliminou o São Paulo, fazendo 3-1. Né? E com isso, o São Paulo demitiu o Roger Machado do comando técnico. Vinha oscilando, vinha sendo pressionado e com a derrota de 3-1 para o Juventude, o Roger Machado acabou sendo demitido. E um detalhe, Cláudio, Ferreirinha, você lembra dele?
6: Claro que sim, Ferreirinha.
11: Ex-jogador do Grêmio, entrou no lugar do Luciano aos 40 minutos do primeiro tempo e com menos de 30 segundos conseguiu ser expulso. Aí não tem treinador que salve, né, Cláudio?
6: É, no, o Grêmio já tinha que engolir ele, né? Já não era mascarado.
11: É, jogador tinha... então que acabou entrando com 30 segundos de jogo, acabou agredindo o zagueiro do Juventude e acabou sendo expulso. O Juventude abriu 2-0, o São Paulo fez 2-1, estava levando para os pênaltis e no final do jogo o Mandaca fez 3-1 e classificou o Juventude para as oitavas de final da Copa do Brasil, eliminou o São Paulo e o São Paulo demitiu o técnico Roger Machado. Quem também se classificou foi o Remo, eliminando o Bahia, o Palmeiras se
6: outra
11: classificou.
6: Surpresa, né?
11: né? É, de certa forma, uma surpresa. O Remo eliminou o Bahia, vencendo pelo placar de 2-1. Quem também se classificou nos pênaltis foi o Atlético Mineiro, que teve uma situação parecida com o Juventude. Teve um jogador expulso no início do jogo, acabou levando 2-0 o Ceará em casa. O Atlético conseguiu reagir, fez 2-1 e nos pênaltis se classificou pelo placar de 4-2. E o Grêmio então joga hoje diante da equipe do Confiança para garantir presença nas oitavas de final desta competição.
6: Esse jogo você vai poder acompanhar aqui pela Cristal, né? No Colorado contra o Vasco, o Mercado deve ser o parceiro de Juninho na zaga para esta partida.
11: É o Internacional que projeta um jogo importante no sábado, no final de semana, contra a equipe do Vasco da Gama, a equipe treinada aí pelo Renato Portaluppi. No sábado, 18h30, Internacional contra o Vasco no Beira-Rio. E o Grêmio vai até a Bahia para enfrentar o Bahia no domingo, 16h.
6: Falando em esporte, vamos saber agora as notícias do esporte local, aí como é que está o andamento, né, do futebol regional, não só local, mas também regional.
11: É, Cláudio, em Soledade nós estamos com as inscrições abertas aí para o voleibol misto de quadra, competição que será organizada aí pela Secretaria de Esporte, Lazer e Juventude. E o setor de esportes projeta aí competições pela frente, tem a disputa do futsal do interior, que deverá ser antecipada neste ano. Essa competição que geralmente é realizada em agosto, setembro, mas este ano deverá ser antecipada. E de forma acertada, Cláudio, porque nesse período aí de maio, junho, julho, até final de agosto, não se tem competições realizadas em Soledade. A partir de setembro nós temos a Copa Rotary de Futebol 7, também temos o futsal da cidade. Então, por isso, já está existindo o trabalho de organização por parte da Secretaria para antecipar a disputa do futsal do interior para os meses de junho, quem sabe começar em junho, julho, terminar no máximo na primeira quinzena de agosto. Aí nós teremos um calendário cheio durante todo o ano em Soledade, sem conflitos de datas.
6: É, não fica esse vazio aí nesse espaço, né? Principalmente agora no estação inverno. Mais alguma colocação, Paulinho?
11: Era isso, Cláudio. Hoje à tarde no Na Torcida, mais informações. E amanhã, Cláudio, amanhã o Na Torcida será especial. A partir da 1h15 da tarde estaremos aqui com os nossos convidados para eleger a seleção do Municipal de Campo de Soledade, Taça Sicredi, 45 anos, Copa Ney Vilas Boas. 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
6: Muito bem, será importante isso aí, né? Valorizando ainda mais o nosso campeonato. A Rádio Cristal sempre valorizou, né? Mas vamos valorizar ainda mais amanhã, fazendo esse programa especial aí, né? Com os campeões individuais de cada posição nesse campeonato municipal de campo.
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6: Muito bem, agora vamos trazer aí os nossos indicadores econômicos desta manhã.
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6: Vamos aí com os nossos indicadores econômicos. Portanto, a Bovespa fechou em queda de 1,08% aos 177.098 pontos. Já a moeda, o dólar, teve uma valorização expressiva frente ao real de 2,31%. Fechou cotado a 5, estava abaixo dos 5, fechou a 5,08 centavos. O peso também teve uma valorização de 1,86, fechou a 4 centavos de real. E o euro também seguiu na mesma linha, valorização de 2,05%, fechou a 5,865. Lembrando, a taxa Selic está em 14,50%. O IGPDI, que é o da construção civil, está negativo em 1,30%. E o IGPM da Fundação Getúlio Vargas está negativo também em 1,83%. São os nossos indicadores econômicos.
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6: 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Vou aproveitar aí para mandar um bom dia para dona Vera Burer, que também está nos acompanhando aí no WhatsApp. Não, Vera, obrigado aí, um abraço para você, para toda a tua família. Obrigado pela sintonia, pela companhia.
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6: Muito bem, Glauber, 11 graus é a temperatura, estamos agora com 7 horas, 49 minutos e meio.

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5: 7:52.
6: Cristal. 11 graus.
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13: Funerária Central informa nota de falecimento e convite para enterro. Esposa Dona Nair de Fátima de Moraes Schmidt, filhos Ronaldo Schmidt Plain e família, Patrícia Schmidt Plain e família, Raquel Schmidt Plain e família, genro, nora, irmãos, cunhados, sobrinhos e demais familiares, comunica com o falecimento de Jair Antônio da Rosa Plain, ocorrido ontem no Hospital Frei Clemente, aos 56 anos de idade. Está sendo velado e recebendo homenagens no salão lá da comunidade da Capela Nossa Senhora da Salete, no Passo dos Loureiros. A cerimônia religiosa será às 15 horas e o sepultamento às 16 horas no cemitério da comunidade de São Sebastião. Por mais este ato de fé cristã, a família antecipa agradecimentos. Notamos o falecimento de Jair Antônio da Rosa Plain, ontem ocorrido aos 56 anos de idade. Serviços fúnebres a cargo da Funerária Central. Plantão permanente na Júlio, ao lado do Hospital Frei Clemente. 3381-3960-999-96-4669. Funerária Gabineschi informa nota de falecimento e convite para enterro. Esposa Maria Helena dos Santos, filhos Edson, Marcelo, Alexandre e Gisele e demais familiares comunicam o falecimento de Amarino dos Santos, ontem ocorrido aos 71 anos, no Hospital de Clínicas em Passo Fundo. O corpo está sendo velado na Capela São José, Sala 2. E a cerimônia religiosa será às 10 horas da manhã e o sepultamento às 10h30 no Cemitério Municipal de Soledade. A família antecipa agradecimentos. Notamos o falecimento de Amarino dos Santos, ontem ocorrido aos 71 anos de idade. Serviços fúnebres a cargo da Funerária Gabineschi. Plantão 24 horas, 3381-1700-999-81-9409. Noticiamos o falecimento de Amarino dos Santos, ontem ocorrido aos 71 anos de idade. Agora, às 7 horas 58 minutos e meio, a temperatura neste momento é de 11 graus. A seguir, se acompanha Notícias da Hora.
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18: 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Entre investimentos, empresa que teria intermediado repasses do dinheiro entre o banqueiro Daniel Vorcaro e a produção do filme Dark Horse sobre o ex-presidente Jair Bolsonaro, recebeu 159 milhões de fundos investigados pela Polícia Federal por participarem de fraude do Banco Master. Os dados estão nos relatórios de inteligência financeira feitos pelo Conselho de Controle de Atividades Financeiras sobre empresas ligadas ao Banco Master e que tiveram algum tipo de relação entre investimentos e participações. Nesta quarta-feira, a reportagem do portal Intercept Brasil revelou mensagens e um áudio do senador e pré-candidato à presidência Flávio Bolsonaro, do PL do Rio de Janeiro, cobrando de Vorcaro pagamentos relativos ao filme sobre seu pai. O acordo total previa o pagamento de 124 milhões, dos quais 61 milhões foram pagos pelo dono do Master. Parte dos pagamentos determinados por Vorcaro foi feito por meio da Entre Investimentos. Ser feliz sem motivo é a mais autêntica forma de felicidade. 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Uma freira brasileira morreu em uma praia da Itália, informou a agência oficial do Vaticano. Segundo o Vatican News, Nadir Santos da Silva se afogou ao tentar salvar colegas arrastadas por ondas. Nadir tinha 45 anos e fazia parte das Carmelitas, mensageiras do Espírito Santo. A agência informou que a freira estava com outras irmãs em um dia de lazer na região da Sicília. Na praia, as religiosas estavam sentadas em uma área rasa do mar quando foram surpreendidas por ondas fortes que se arrastaram. O Vatican News informou que uma das freiras conseguiu retirar Nadir da água, mas ela já estava inconsciente quando foi socorrida. 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
18: Próxima edição às 9 horas.
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0: Mano, que música é essa?
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0: Acho que ele não conhece. Como é que canta mesmo? 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
5: Muito bem, você está ligado no que acontece, está ligado na informação. Vamos lembrando, o sol nesta manhã, seu nascimento, às 7:04, seu poente, às 17:42. Temperatura mínima de 10, a máxima não deverá passar dos 18 graus durante o transcorrer do período. Umidade relativa do ar está em 83%. Ventos do quadrante sul-sudeste, 8 km por hora. Pressão atmosférica, 1.013 hectopascais. A visibilidade de distância está em 11 km. E a Lua está na fase quarto minguante. Uma massa de ar seco está atuando em toda a região, com formação de geadas aí na madrugada, principalmente nas baixadas. Sexta-feira já começa a melhorar. A temperatura deverá ser um pouco mais elevada no dia de amanhã. Um certo calor, um ar seco, vai estar predominando em toda a nossa região. Muito bem, 8:07, 11 graus é a temperatura neste momento aqui no centro de Soledade.
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5: Muito bem, a partir de agora vamos iniciando o nosso giro pela área do trânsito e da segurança. Começamos aí com a Polícia Rodoviária Federal, Polícia Rodoviária Estadual e também o movimento na área do SAMU. Quem está de volta conosco é ele, Glauber Silveira.
6: Muito bem, Cláudio. Voltando aqui à programação da Torre de Cristal, trazendo agora as informações envolvendo aí principalmente as estradas aqui da nossa região. Tivemos um acidente de trânsito com 3 caminhões envolvidos em um automóvel no trevo de acesso a Mormaço junto à BR-386. Este fato aí originou apenas danos materiais, mas uma pessoa foi trazida para o Hospital de Caridade Frei Clemente ainda na noite passada. 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Pois bem, nós tivemos esse fato envolvendo aí três caminhões na BR-386 na noite passada e também automóvel acabou aí se envolvendo neste acidente. Um homem de 31 anos, natural aí de Novo Hamburgo, foi socorrido pela equipe da CCR Via Sul e encaminhado ao hospital, onde passou aí por exames. Pois bem, nós tivemos também um outro fato que chamou a atenção, que foi na BR-285, um caminhão desgovernado atingiu um estabelecimento e veículos às margens aí da BR-285, na rua Chavantes. Dois estabelecimentos comerciais e três veículos estiveram sendo atingidos aí por este caminhão Scania, que estava carregado com um composto orgânico. De acordo com as informações, o veículo seguia de Vitor Greff para o interior do município, onde a carga seria descarregada nas proximidades do antigo posto da PRF. Por volta do meio-dia, o motorista estacionou o caminhão no pátio de um restaurante localizado cerca de 50 metros do local do acidente para almoçar. Aproximadamente uma hora depois, ao retornar ao veículo, percebeu aí que o caminhão havia descido a via desgovernado, atingindo a fachada de duas empresas, um veículo Vectra, uma caminhonete e também uma motocicleta. Equipes da Eletrocar foram acionadas para realizar o desligamento da energia elétrica do local devido aos riscos provocados pelos danos. O proprietário do caminhão também foi chamado para acompanhar os procedimentos e os encaminhamentos envolvendo as partes. Apesar dos danos materiais e grande monta, ninguém ficou ferido. As causas que levaram o caminhão a se movimentar sozinho serão investigadas. Pela Polícia Rodoviária Estadual, sem registro de ocorrências nas últimas horas, mas nós tivemos uma saída de pista registrada na RSC 153 em Passo Fundo, nas proximidades do Santuário Nossa Senhora Aparecida, na noite desta quarta-feira. Segundo as informações, um saveiro de cor branca emplacado em uma cidade gaúcha, no Paraná, seguia pela rodovia no sentido Passo Fundo Ernestina, quando o motorista perdeu o controle da direção, saiu da pista e atingiu uma árvore às margens da estrada. Segundo o relato do condutor, um dos pneus da caminhonete teria estourado, ocasionando a perda do controle do veículo. Uma equipe do Corpo de Bombeiros de Passo Fundo foi acionada e deslocou uma ambulância para prestar atendimento, mas o homem recusou ser atendido. O comando rodoviário da Brigada Militar esteve no local e realizou o registro da ocorrência. Pelo SAMU, Serviço de Atendimento Móvel e Urgência, nas últimas 24 horas, nenhum atendimento foi registrado aqui em Soledade, apenas serviços internos. Os plantonistas de hoje são Ezequiel e Gilberto. Em Passo Fundo, uma idosa de 82 anos foi resgatada pelo SAMU em caso grave de abandono de incapaz no centro. Esse fato foi ontem à tarde. Segundo as informações, o caso foi registrado em uma residência localizada na rua 7 de agosto, próximo a uma igreja. Uma denúncia anônima relatava que uma idosa estaria caída dentro da casa gritando por socorro. O SAMU foi acionado pelo telefone 92 e chegou rapidamente ao local. Os socorristas e o médico da equipe precisaram arrombar a porta da casa para conseguir acessar o imóvel e realizar o resgate da vítima. A idosa foi encontrada caída dentro da casa em condições precárias e apresentando estado de saúde considerado grave. Após os primeiros atendimentos, ela foi encaminhada ao Hospital São Vicente de Paulo para avaliação médica e cuidados hospitalares. São as informações, então, das estradas, também o boletim do SAMU aqui na tua Rádio Cristal. 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Seguidinha, Cláudio, eu volto com mais informações da Brigada Militar e da Corporação de Bombeiros.
5: Muito bem, Glauber, atualizando a gente aí com as informações da área do trânsito e também da segurança. Vamos trazer a previsão do tempo?
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5: Muito bem, vamos agora conversar com a Kátia Valente, saber como é que fica o tempo na região hoje, também projetando já o final de semana, Kátia.
7: Olá, pessoal, aqui da Rádio Cristal de Soledade. Nesta quinta-feira segue a massa de ar seco atuando, segue a sensação de frio, mas aos pouquinhos o frio já começa a perder força. Ainda neste início de manhã, bastante gelado por aqui, mas com a presença do sol, os termômetros vão subindo gradualmente. Hoje a máxima prevista aqui para a região de Soledade deve oscilar na faixa dos 17 a 18 graus. Amanhã, sexta-feira, as geadas já são extremamente isoladas se acontecerem em pontos muito isolados em baixadas, porque as mínimas devem oscilar entre 3 e 5 graus. Na maior parte aqui da região de Soledade, as mínimas já ficam no patamar entre 6 e 7 graus. Aí depois, ao longo do dia, vamos ter a presença do sol, pouca variação de nebulosidade, aquele céu mais aberto, temperaturas vão oscilar entre 18 e 19 graus. Tudo indica que o final de semana continua.

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1: Muito bem, agora são 8:16 a temperatura já começou a subir. Está neste momento em 11 graus aqui no centro da cidade. Vamos trazer a nossa entrevista da manhã de hoje com a Kathleen Gox.
2: Isso aí, seu Cláudio. Chegamos à nossa programação na manhã de hoje, desta quinta-feira, para trazer informações e os preparativos para mais uma festa da comunidade de Santa Rita de Cássia, aqui em Soledade. Recebemos aqui no nosso estúdio o Samuel Comim, ele que é tesoureiro da comunidade. Samuel, como é que está essa preparação agora, faltando praticamente 3 dias? Bom dia.
3: Bom dia, Kathleen. Bom dia, Cláudio. A todos que nos acompanham. Muito corrido, mas tudo bem organizado. Nós temos uma equipe muito grande que pega junto, cada um fazendo um papel muito importante dentro da comunidade. Então, bem dizer, dá para se dizer que 99% tudo organizado, tudo alinhado para a chegada da festa.
2: E essa equipe grande que faz a diferença no resultado final.
3: Com certeza, né, Kathleen? Se tu não dividir tarefas, tu não consegue fazer nada. E graças a Deus, a nossa equipe, o pessoal pega junto mesmo. Então está tudo bem alinhado e bem encaminhado.
2: Além, claro, da programação religiosa que está acontecendo com a novena. Aliás, como está? Estão as noites de novena aí? Bastante participação?
3: Bastante participação. Estamos bem contentes, né? O pessoal tem ido na novena, tem acompanhado nas redes sociais também. Então, um grande público presente na igreja.
2: Eu ia falar que além da parte religiosa, né, da novena, da celebração aí, da procissão, da celebração da missa no dia, também tem algo que chama muita atenção e que o pessoal sempre aguarda, que é a rifa, Samuel.
3: Exatamente, Kathleen. A rifa já há um tempo já está no comércio, circulando, e uma premiação robusta, né? A gente trabalhou para que fosse contemplado vários prêmios e conseguiu chegar numa premiação de 20 mil em dinheiro no primeiro prêmio, uma poupança do Sicredi de 4.500 no segundo prêmio, e sem falar nos demais prêmios, que são prêmios muito bons, e por apenas R$10 a cautela. Então, o pessoal que não adquiriu ainda, corra que a gente tem alguns números ainda que corre o risco de ficar sem, né?
2: Com certeza. Se não vender tudo antes do dia, antes do domingo, na hora também haverá para venda.
3: Com certeza, Kathleen. A partir de... Até nas noites da novena, o pessoal está na igreja lá vendendo a rifa. Mas a partir da sexta de tarde, onde já vai ter os assados de porco e galinha, vai ter o pessoal de plantão vendendo a rifa durante o final de semana inteiro.
2: E essa rifa também, prêmios tão bons assim, só acontecem, vocês só conseguem realizar a comunidade também por conta dos parceiros que acreditam aí na festa e que sabem aí de todo o trabalho que vocês realizam.
3: Bem lembrado, Kathleen, a gente tem que agradecer muito pelos nossos parceiros, nossos patrocinadores que estão há anos com nós, que a gente só levanta o telefone, dá uma ligada e o pessoal está sempre junto conosco, nos apoiando para que a festa seja um sucesso e a rifa a gente consiga fazer da forma que foi feita.
2: Também aí existe a venda tradicional já aqui na praça, próximo ali ao relógio do Sicredi.
3: Todo ano, né? Não se cogita não colocar a venda ali. Todo ano tem o pessoal que está disponível para vender ali.
2: Sei que está faltando 3 dias aí, mas se o pessoal quiser, eu quero ficar com o bloquinho inteiro para mim, ainda dá para dar tempo de dar uma ligadinha para vocês, ficar com o bloco inteiro?
3: Com certeza, dá tempo sim. Pode me contatar ali no Sicredi, aqui na agência do centro, ou a Juliana, ou a Thaís, ou o próprio coordenador, o Chaga, o Visoto. Qualquer um de nós é coordenação aí, a gente consegue o talão, sim.
2: Samuel, também falando sobre a questão agora do domingo, como vai funcionar a questão do almoço, vai ser a venda de espeto, como funciona essa questão?
3: A questão do domingo vai ser tradicional, como a gente faz todo ano, né? Vende o espeto e a pessoa pode levar para casa, para almoçar em casa ou almoçar no próprio local, ali no salão da igreja. A gente vai disponibilizar a mesa, né? Só o pessoal levar talher. Se acaso alguém não levar talher, a gente tem lá para alugar, como se diz, né? Mas estamos preparados.

0: preparando o salão para acomodar todo o pessoal que precisar ou quiser ficar lá.
1: Qual será o valor dos assados?
0: O churrasco vai ser R$110, o espeto, né? O porco, R$45 o quilo assado, e a galinha, R$60.
1: Com venda de assados de galinha e porco já na sexta-feira.
0: A partir de sexta tarde já está sendo vendido.
1: Então, eu gostaria que tu deixasse convite aí pro pessoal que está em casa para participar de mais uma festa, para comprar a rifa também. E aí, R$20 mil, a gente sabe que faz a diferença, né, pro pessoal. E, claro, participar de toda a programação.
0: Então, em nome da Santa Rita, aqui de toda a coordenação, deixar um convite para toda a comunidade, Soledade e região, que participe da novena, assim como a procissão que sai aqui em frente ao Largo da Matriz às 9 horas e vai até o nosso santuário. Então, deixar aí o convite para que peguem a família, participem. À tarde tem uma reunião dançante, é gratuita a entrada, não tem cobrança de ingresso. E com certeza vocês serão bem recebidos na nossa comunidade.
1: Comunidade está pronta esperando, inclusive foram realizados alguns investimentos para que esse conforto fosse ainda maior.
0: Exatamente, né, Kathleen? A gente está sempre investindo na comunidade para que os fiéis, as pessoas que cheguem lá, se sintam à vontade, sejam bem acolhidos. Então isso a gente não mede esforços.
1: Samuel, em seu nome, parabenizar aí toda a coordenação e toda essa equipe de trabalho que está preparando mais uma festa. Parabéns.
0: Obrigado, Kathleen. Obrigado, Cláudio. Obrigado à tua Rádio Cristal, que sempre é parceira nossa nos eventos. E, se Deus quiser, teremos mais um grande evento.
1: Com certeza. E a tua Rádio Cristal estará fazendo a cobertura completa, então, de mais uma festa de Santa Rita de Cássia. Aqui em Soledade, obrigada mais uma vez, Samuel Comin, ele que é tesoureiro, então, da comunidade. Tem venda ainda de rifa para você que não comprou seu número. Tem também aí, a partir da sexta-feira, venda do assado. A novena, né? As noites de novena estão acontecendo ainda na igreja a partir das 19 horas e 30 minutos das noites. E a gente deixa o convite, né, seu Cláudio, para que todos participem de mais uma festa.
2: Muito bem, obrigado, Samuel. Obrigado pela tua participação. A Rádio Cristal, como sempre, está aí dando cobertura total. E você não esqueça, hein? É a grande tradicional festa de Santa Rita. Neste domingo, você com certeza vai prestigiar e vai participar da mesa. Obrigado mais uma vez, Samuel, obrigado pela tua presença. Com certeza o pessoal vai estar presente em massa nessa festa no próximo domingo.
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2: Obrigado. Qualquer coisa, estamos aí.
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1: E não esqueça aí, a comunidade Nossa Senhora de Fátima, da Margem São Bento, está convidando para a tradicional festa que vai acontecer no dia 24 de maio. Às 10h30, celebração da missa, ao meio-dia, almoço com churrasco, saladas e bebidas. Importante levar pratos e talheres. Às 14 horas, reunião dançante com o grupo Os Cometas, animando a festança. Às 17 horas, o sorteio da rifa. Participe, grande festa de Nossa Senhora de Fátima, na Margem São Bento, que acontece agora no dia 24 de maio. 12 graus a temperatura, 8 horas, 28 minutos e meio. Seguidinha, voltamos trazendo o Glauber com mais informações da Brigada Militar e Corporação de Bombeiros e também o resultado da loteria. Fique com a gente.
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2: 8 horas e 31 minutos.
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4: 12 graus.
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4: Cristal da tua rádio, hoje estamos na manhã levando a informação, a notícia, os fatos que movimentam a nossa região.
12: Destaque para as últimas ocorrências na Brigada Militar.
4: Vamos saber agora o movimento na área da Brigada Militar e também na Corporação de Bombeiros. Está de volta o repórter Glauber Silveira.
13: Muito bem, Cláudio. Retornando aqui à programação da Torre de Cristal para que a gente possa aí atualizar as informações por parte da Brigada Militar e também da Corporação de Bombeiros em Soledade. 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Um homem foi preso com um rifle semi-automático e supressor de ruídos em uma terra indígena de Ventarra. A Brigada Militar realizou aí a prisão deste homem por porte ilegal de um rifle na noite desta quarta-feira, durante ações de policiamento na terra indígena de Ventarra, no município de Erebango. Conforme informações repassadas pela corporação, as equipes abordaram o indivíduo e localizaram com ele um rifle semiautomático calibre 22, equipado com um artefato supressor de ruídos. Além da arma, os policiais apreenderam um carregador municiado com 10 munições de calibre 22 e um aparelho celular. O homem foi preso em flagrante e encaminhado à Delegacia de Polícia Federal de Passo Fundo para o registro desta ocorrência. A ação foi realizada aí pelos policiais militares do 3º Batalhão de Choque. Também informações importantes que nós temos aqui para destacar na programação da Torre de Cristal é que seguem aí principalmente os trabalhos para tentar localizar o idoso de 75 anos, João Erno da Silva, de Basso Cassal, que desapareceu desde a madrugada da última quinta-feira no município Barros Cassalense. Desde sábado, né, seguem as buscas por parte principalmente aí da Corporação de Bombeiros para localizar este indivíduo que segue aí desaparecido, segundo as informações aí da Corporação de Bombeiros. Inclusive, um trabalho bastante intenso por parte da corporação, com apoio de bombeiros de Passo Fundo e também de Porto Alegre, além de Cão Farejador, para localizar o idoso que ainda segue desaparecido. Então, são informações aí a respeito da Corporação de Bombeiros. Demais atividades, somente ações preventivas acabaram sendo registradas. Também, Cláudio, cabe destacar que na sequência a gente vai estar ampliando as informações e vamos estar trazendo aí um destaque para uma ação aí que foi registrada na Polícia Civil. Um homem foi preso na BR-386 em Fontoura Xavier com 5 quilos de crack. Uma abordagem feita ontem à noite pela PRF e a ocorrência registrada aí junto à Polícia Civil. Seguidinho a gente traz essa informação para fechar o programa. 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Seguidinho a gente atualiza as informações aqui no programa para fechar o giro de informações pela área da segurança com as últimas da Polícia Civil.
4: Muito bem, é o Glauber Silveira com a gente aí, né, trazendo todos os detalhes.
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4: Agora chegou a hora de conferir o resultado da loteria. A Loto Fácil teve duas apostas ganhadoras aí na Loto Fácil. Duas apostas ganhadoras e acertaram as dezenas 1, 3, 5, meia dúzia, 9, 10, 11, 12, 13, 17, 18, 19, 20, 21 e 23. Duas apostas, uma de Itapetinga, na Bahia, e outra de Vitória, no Espírito Santo. Cada uma levou 646.806 reais, mais 37 centavos. A estimativa de prêmio para o próximo sorteio, agora, amanhã, é de 2 milhões de reais. Tivemos também a Loteria Federal, quinto prêmio, 23.953. Quarto, 91.972. Terceiro, 86.575. Segundo, 72.729. E o primeiro prêmio pagando 500 mil em cada série para o bilhete 32.995. Demais loterias, todas acumuladas.
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1: Muito bem, vamos lembrando aí a grande festa de Nossa Senhora de Fátima na comunidade da Margem São Bento. 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
1: Pois é, o Fegetar Cine tem muitas vagas de emprego, tem vagas disponíveis. Daqui a pouco você vai acompanhar para trabalhar em Soledade e também em Porto Alegre. 8h46, 12 graus a temperatura.

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7: 8:48.
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9: 12 graus.
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4: Muito bem, do Rádio na Manhã, levando a informação, os fatos que movimentam a nossa região. Agora, 8h54, temperatura 12 graus.
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4: Vamos fechando o nosso giro na área da segurança, vamos até a Polícia Civil, Glauber Silveira.
6: Muito bem, Cláudio. Voltando aí para falar então sobre as últimas ocorrências registradas na Polícia Civil aqui em Soledade. Lembrando que nós tivemos um fato que foi registrado ontem à noite em decorrência de um homem que foi preso pela Polícia Rodoviária Federal na BR-386 com 5 quilos de crack. 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Nós tivemos então um registro aqui na Delegacia de Polícia de Pronto Atendimento de Soledade da prisão de um homem de 35 anos em flagrante por tráfico de drogas por volta das 8 horas da noite em uma abordagem realizada pela Polícia Rodoviária Federal no pedágio do trecho da BR que pertence a Fontoura Xavier. Conforme as informações, o suspeito natural de Passo Fundo conduzia um Renault Kwid quando foi abordado pelos policiais. Durante a fiscalização, os agentes localizaram aproximadamente 5 quilos de crack no automóvel. Após a prisão, a ocorrência foi registrada na Delegacia de Polícia de Pronto Atendimento, a DPPA, da Polícia Civil, onde foi posteriormente encaminhado o homem ao Presídio Estadual de Soledade, onde ele encontra-se já à disposição da Justiça. Nós também tivemos, na data de ontem, a Polícia Civil realizando mais uma edição do programa Papo de Responsa na Escola Municipal Anselmo Primaz, em Soledade. A atividade contou com a participação de 102 alunos, estudantes das turmas do 6º ao 9º ano do ensino fundamental, oportunidade que foi promovida em um momento aí de diálogo e orientação com os adolescentes. Durante o encontro foi abordado o tema das drogas, violência doméstica, assunto de grande relevância social, sobre bullying, respeito, escolhas e vida. Lembrando que a atividade foi conduzida pela comissária de polícia Elaine da Rosa e pelo delegado Lucas Almeida Lima, os quais dialogaram aí com os alunos de forma aberta e educativa. 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Fechando assim, então, o nosso giro de informações com as últimas do trânsito e também da área da segurança aqui no programa. Glauber Silveira, para a tua Rádio Cristal.
4: Funerária Central informa nota de falecimento e convite para enterro. Responda a dona Nair de Fátima de Moraes Schmidt, filhos Ronaldo Schmidt Plain e família, Patrícia Schmidt Plain e família, Raquel Schmidt Plain, genro nora, irmãos, cunhados, sobrinhos e demais familiares, comunica com o falecimento de Jair Antônio da Rosa Plaine, ocorrido ontem no Hospital Frei Clemente, aos 56 anos de idade. Está sendo velado, recebendo homenagens no Salão da Comunidade da Capela Nossa Senhora da Salete, no Passo dos Loureiros. Cerimônia religiosa será às 15 horas e o sepultamento às 16 horas no cemitério da comunidade São Sebastião. Por mais este ato de fé cristã, a família antecipa agradecimentos. Noticiamos o falecimento de Jair Antônio da Rosa Plaine, ontem ocorrido aos 56 anos de idade. Serviços fúnebres a cargo da Funerária Central. Plantão permanente na Júlio, ao lado do Hospital Frei Clemente. 3381-3960-999-96-4669. Muito bem, agora 8 horas e 59 minutos. Temperatura neste momento é de 13 graus aqui no centro de Soledade. A seguir você acompanha Notícias da Hora. Posteriormente com Paulinho Paes, programa temática. Um bom dia.
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11: Em Veranópolis, a Secretaria de Turismo e Lazer passa a atender em novo endereço a partir desta quinta-feira, dia 14 de maio. O novo local fica na rua Astério de Melo, número 64, na sala 1. E oferece uma estrutura mais ampla e adequada para atender as demandas da Secretaria. O Centro de Atenção ao Turista seguirá funcionando normalmente junto à Casa da Cultura Frei Rovílio Costa, enquanto a Casa Sareta continuará recebendo os turistas e a comunidade por meio da Loja do Artesão, coordenada pela Associação do Artesão de Veranópolis, a Artev. A inauguração do novo espaço da Secretaria de Turismo e Lazer acontece às 10 horas da manhã desta quinta-feira. Da tua rádio veranense de Veranópolis, Daniela Afonso.
12: E a Prefeitura de Garibaldi, por meio da Secretaria da Saúde, informa que o centro de vacinação passará a contar com horário estendido em um sábado por mês, das 8 ao meio-dia. A iniciativa tem como objetivo ampliar o acesso da população aos serviços de imunização, oferecendo mais flexibilidade para que os cidadãos possam manter suas vacinas em dia, sem a necessidade de se ausentar do trabalho ou das atividades escolares e acadêmicas. O primeiro atendimento neste formato acontecerá já neste próximo sábado, dia 16, com as demais datas sendo 20 de junho, 18 de julho, 22 de agosto, 12 de setembro, 24 de outubro e 14 de novembro. Da tua Rádio Garibaldi, Luiz Henrique Guarnieri.
13: Foi realizado nesta quarta-feira, na Associação da Polícia Rodoviária Federal em Vacaria, o segundo Seminário Municipal de Segurança no Trânsito. O evento reuniu representantes de órgãos de segurança com atividades durante todo o dia. O destaque da programação foi a palestra com o policial rodoviário federal e presidente do Sindicato dos Policiais Rodoviários Federais do Estado, Leandro Ashholz. O seminário fez parte da programação da Semana Municipal de Trânsito 2026 de Vacaria, que ocorre até o dia 17 de maio, com diversas ações voltadas à conscientização e à promoção da segurança no município. Da tua Rádio Fátima de Vacaria, Luiz Barreto.
14: Em Soledade, a Polícia Civil realizou mais uma edição do programa Papo de Responsa na Escola Municipal de Ensino Fundamental, Anselmo Primaz, reunindo cerca de 102 alunos do 6º ao 9º ano. Durante a atividade, foram abordados temas como drogas, violência doméstica, bullying, respeito e escolhas de vida, com orientação e diálogo conduzidos pela comissária Elaine da Rosa e também pelo delegado Lucas Almeida de Lima. Da tua Rádio Cristal de Soledade, Kathleen Gotts.
15: O Centro de Referência de Assistência Social de Lagoa Vermelha promove no dia 18 de maio, às 2 da tarde, uma Blitz Laranja. A ação será realizada no centro da cidade e a mobilização integra a campanha Maio Laranja, dedicada à conscientização e ao combate ao abuso e à exploração sexual de crianças e adolescentes. Durante a atividade, serão realizadas orientações, distribuição de materiais informativos e ações de sensibilização junto à comunidade. Da tua Rádio Cacique de Lagoa Vermelha, Rudimar Galvão.
16: Em Marau, destaque para a visita institucional do presidente do Tribunal Regional do Trabalho da 4ª Região, o desembargador Alexandre Correa da Cruz. Ele está no município desde a quarta-feira, dia 13, e nesta quinta, dia 14, vai atender a imprensa. A agenda faz parte do projeto Integra TRT, iniciativa que busca aproximar a administração do tribunal, das comunidades e das instituições regionais. A programação tem encontros com representantes da OAB, sindicatos de empregados e sindicatos patronais, além de visitas à Prefeitura, Câmara de Vereadores e ao posto da Justiça do Trabalho. Logo mais, em atendimento à imprensa, o desembargador vai abordar temas relacionados à atuação da Justiça do Trabalho, relações trabalhistas e projeções para o setor nos próximos anos. Da tua Rádio Alvorada de Marau, Ana Lúcia Jacomini.
17: A Prefeitura de Caxias do Sul protocolou na Câmara de Vereadores nesta quarta-feira o projeto de leis do Refis 2026, Programa de Recuperação Fiscal, que busca oferecer condições facilitadas para regularização de débitos tributários e não tributários junto ao município. O programa depende de análise e aprovação do Legislativo, não havendo ainda data definida para início da campanha. Entretanto, aprovado pelos vereadores, assim que retornar ao Executivo, a implementação ocorrerá com a maior agilidade possível. A proposta foi elaborada pela Secretaria de Receita Municipal e busca incentivar a regularização espontânea dos débitos, fortalecendo a arrecadação municipal e contribuindo para a composição da média do ISS no contexto da reforma tributária, o que precisa ocorrer até o final de 2026. É justamente o período de composição da média para o seguro receita, que torna o Refis não apenas possível, mas necessário. Da tua Rádio São Francisco de Caxias do Sul, Luan Varela.
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10: Próxima edição, às 10 horas.
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5: Acredite no seu potencial e comece hoje. O sucesso é a soma de pequenos esforços diários e a sua persistência é a chave para abrir portas. Bom dia, está começando o programa Temática, o que se passa é notícia. Hoje com a apresentação minha, de Kathleen Gox. Estaremos até o meio-dia da manhã desta quinta-feira trazendo notícias, informações, recados e também tudo o que está acontecendo na nossa região.
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5: Dalceu Fernandes toma posse da presidência da Associação de Moradores do Bairro Expedicionário. Prazo para inscrição no Inseja encerra nesta sexta-feira. Homem é preso com 5 quilos de crack em abordagem à PRF na BR-386. Colheita da soja em Soledade é finalizada com perdas em torno de 40%. Mais uma entrevista especial sobre a Covid-19 e o papel dos profissionais da saúde durante a pandemia. A unidade móvel, o esporte e as últimas da segurança, ainda hoje no programa Temática. O que se passa é notícia. E eu já quero acionar de imediato a nossa meteorologista Kátia Valente, trazendo as informações do tempo.
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7: Olá pessoal, aqui da Rádio Cristal de Soledade. Nesta quinta-feira segue a massa de ar seco atuando, segue a sensação de frio, mas aos pouquinhos o frio já começa a perder força. Ainda neste início de manhã, bastante gelado por aqui, mas com a presença do sol, os termômetros vão subindo gradualmente. Hoje a máxima prevista aqui para a região de Soledade deve oscilar na faixa dos 17 a 18 graus. Amanhã, sexta-feira, as geadas já são extremamente isoladas, se acontecer ocorrer em pontos muito isolados em baixadas, porque as mínimas devem oscilar entre 3 e 5 graus. Na maior parte aqui da região de Soledade, as mínimas já ficam no patamar entre 6 e 7 graus. Aí depois, ao longo do dia, vamos ter a presença do sol, pouca variação de nebulosidade, aquele céu mais aberto, temperaturas vão oscilar entre 18 e 19 graus. Tudo indica que o final de semana continua sendo de tempo firme e com temperaturas nesse patamar. Não deve subir muito mais do que isso, ou seja, vamos continuar com uma sensação ainda de frio predominando. Com a previsão do tempo, Kátia Valente.
5: Muito obrigada, nossa meteorologista Kátia Valente, com essas informações do tempo. E segundo as estações meteorológicas aqui do Rio Grande do Sul, no dique Santa Luzia, em Soledade, a mínima registrada foi de menos 2,7 graus. Também no camping municipal Beira Rio, camping Beira Rio, melhor dizendo, né? Mínima registrada de 0,4. No Passo da Taipa, mínima de menos 2,3 graus. No bairro Expedicionário, na estação da Laura e do Alemão, a mínima registrada foi de 0,5 graus. Já no Parque de Eventos Centenário Rui Ortiz, a mínima registrada foi de 7,7 graus. Na Granja Santa Rita, a mínima registrada de 5,1 graus. E segundo as informações do nosso querido amigo Paulo Henrique Pinheiro, observador meteorológico aqui de Soledade, na manhã desta quinta-feira tivemos o registro, então, da oitava temperatura negativa desse ano. Essa também foi a décima geada do ano em Soledade. Aí, então, informações da temperatura, previsão do tempo aqui em Soledade e, claro, também na região. Falando ainda de região, tivemos aí registro também de temperatura baixa por aqui. Em Ibirapuitã, a mínima registrada na estação Betim Ferreira, no Bom Sossego, foi de 2,1 graus. E na estação Betim Ferreira 2, mínima de 2,9 graus registrada. No município de Tiúgo, mínima registrada foi de 1,5 graus. Nesse momento, em Soledade, a temperatura é de 13 graus no centro da cidade.
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0: Muito bem, você está acompanhando o programa temática O Que Se Passa é Notícia na manhã gelada desta quinta-feira, dia 14 de maio. E vamos agora com informações.
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0: E o prazo para as inscrições do Enseja encerram nesta sexta-feira em todo o país. O Enseja, então, aí que é o exame, né, de comprovação de competências para você que não concluiu o ensino fundamental ou o ensino médio. E agora temos o prazer de receber aqui na nossa programação a coordenadora da 25ª Coordenadoria Regional de Educação, a Sandra Zatis Orteia, que conversa conosco. E também temos o prazer de conversar com Joyce de Moraes, que é assessora técnica da 25ª CRE. Coordenadora, falando sobre esse momento especial, né? Aí as inscrições do Enseja, que é algo tão importante que dá oportunidade de pessoas que por motivos alheios acabaram não concluindo o ensino básico. Bom dia.
3: Bom dia, Kathleen. Bom dia aos ouvintes. Isso mesmo, são oportunidades que vêm para a conclusão da educação básica, ou seja, ensino fundamental ou médio. Com a publicação no Diário Oficial do Edital número 27, de 30 de março de 26, onde trouxe ali a regulamentação para as inscrições, que é via online no site do INEP. É de 4 até nessa sexta, dia 15, encerra o prazo para inscrições, é aberto ao público. Então, aquelas pessoas que não concluíram a educação básica, que até o ensino médio, podem realizar aí a conclusão, fazendo a inscrição, estudando, né, auto. Então, estuda você sozinho ou pede ajuda para alguém, depois realiza a prova dentro das 4 áreas, né? Mas a redação, eu acho que passo a palavra para a Joyce, que é assessora técnica, que trabalha diretamente com a certificação e com as orientações do Enseja, para que, de fato, né, os cidadãos possam aí ter o seu direito efetivado, que é direito à educação em qualquer idade. Então, aqueles que não concluíram em idade certa é que poderão, então, nesse momento, nessa oportunidade, concluir os estudos e garantir também, né, um melhor emprego, um melhor trabalho na apresentação dessa conclusão aí dos estudos.
0: Joyce, é importante que a gente fale, né? A gente cita ensino médio, mas também a oportunidade daqueles que não concluíram o ensino fundamental poder concluir. Bom dia.
4: Bom dia, Kathleen. Bom dia a todos que nos acompanham. Então, exatamente isso que você mencionou, né? O Enseja, que é o Exame Nacional para a Certificação de Competências de Jovens e Adultos, ele oferece essa oportunidade para todos que não concluíram, né, ou o ensino fundamental ou médio, como a coordenadora Sandra falou há pouco, na idade adequada, né, para que eles consigam essa certificação. Então, essa prova, né, ela vai testar, digamos assim, as competências, né, os saberes adquiridos pelo candidato, tanto no processo escolar, né, ou também extra escolar. O que é bem importante a gente ressaltar, né, para as pessoas, os candidatos que não concluíram o ensino fundamental, então eles podem estar realizando a sua inscrição no Enseja, né. O critério, né, mais importante e necessário é que eles tenham no mínimo 15 anos completos até a data da realização da prova. Já para o ensino médio, é preciso ter pelo menos 18 anos completos até a data da realização da prova. Então, esses são os quesitos necessários, né? Para a realização da inscrição, então, a gente ressalta, né, a informação de que a única forma da inscrição é diretamente no portal do Enseja. Então, o candidato interessado, ele deve acessar o site e preencher os dados pessoais, escolher as áreas de certificação e informar também qual que é a instituição certificadora, né? Então, esse exame, ele acontece, né? Ele é realizado pelo INEP e ele tem a colaboração das secretarias estaduais de educação. Então, nós, né? Por exemplo, 25ª CRE, a gente é uma unidade certificadora, assim como os institutos federais aqui no Rio Grande do Sul. Importante, então, a gente vai ressaltar, tá? Única forma de inscrição pelo site oficial, tá? Que é o site Enseja Nacional, com dois Cs, ensejanacional.inep.gov.br, na área do participante. Lembrando que a inscrição ela vai ser através da conta Gov. E é bem importante a gente reforçar que as pessoas fiquem atentas, tenham cuidados, que existe alguns links falsos circulando, né? Então, essa inscrição, ela é totalmente gratuita, não tem nenhum custo, né? Então, se você visualizou qualquer link diferente desse, né? Não acesse, se certifique, né? Importante a gente ressaltar. O que pode ter acontecido é que se alguém, no ano anterior, se inscreveu e não compareceu para realizar a prova e não justificou, porque teve um tempo hábil, né, tudo descrito ali no edital, não justificou ou teve uma justificativa reprovada, esse candidato ele pode precisar pagar uma taxa de ressarcimento, tá, para poder se inscrever agora na prova de 2026. Mas é importante também a gente ressaltar que essa taxa ela só pode ser gerada por meio da guia de cobrança da GRU, né, que é a guia de recolhimento da União, que também é gerada exclusivamente no sistema do Enseja.
5: Meninas, é importante que a gente fale com vocês, né, e ressalte sempre ao pessoal que está em casa, a coordenadora, que essa é uma oportunidade das pessoas que buscam aí ter um certificado, mas talvez na correria do dia a dia, tem trabalho, muitos já têm famílias, inclusive, né, não conseguem tirar aquele tempo para estudar. É uma forma realmente de ter esse certificado e, como você mencionou no início, ter oportunidades melhores também de remuneração no trabalho.
3: Exato. Tanto na parte profissional, como também uma realização pessoal, né? O Enseja, ele vem porque as pessoas também têm e adquirem conhecimento e aprendizagem para além do ambiente escolar. Conhecimento de vida, experiências, leituras, seja o que for que fazem, realizam a prova e comprovam que as habilidades e competências estão consolidadas e são aprovados. Também nós tivemos um caso recente que a pessoa já estava trabalhando e para ser promovida no emprego precisava comprovar a conclusão do ensino médio e ela não tinha. Então, perdeu.

0: diversas áreas do conhecimento, caso o candidato ele não consiga aprovação em todas as áreas, e ele vai poder estar obtendo um certificado parcial, né? Ele obtendo a nota mínima, ele vai estar obtendo um certificado parcial também, de acordo com as áreas que ele conseguiu aprovação, e no próximo ano ele pode estar realizando novamente a inscrição, fazendo, né, as provas das áreas que ele não conseguiu alcançar a nota mínima para aprovação. Ou ainda a gente também tem aqui na nossa coordenadoria, né, a educação de jovens e adultos presenciais, que é a EJA, né, a coordenadora
1: Polivalente
0: pode
1: São
0: estar
1: José.
0: falando sobre isso, que também é uma forma dele estar retomando, né, e concluindo os seus estudos presencialmente, né.
2: E não precisa necessariamente na coordenadora. Se concluiu algumas áreas e outra ou outras acabaram ficando, pode somente frequentar essa questão dessas áreas.
3: Com certeza, concluiu, aprovou em alguma área, vai participar das aulas daquela área que ficou para trás, né? Vamos dizer. Aproveita sim, aproveitamento do estudo que fez.
2: Para nós finalizarmos, Joyce, questão de data e local, até mesmo para que possam se organizar para realizar a prova, já foi divulgado?
0: Então, relembrando, então, as inscrições encerram agora na sexta-feira, dia 15 de maio, né? A gente já tem a data da aplicação das provas, que é o dia 23 de agosto. Importante a gente passar, né, para os candidatos que o cartão de confirmação, onde sai o local da prova, ele não sai no momento da inscrição. Normalmente, esse local ele é divulgado cerca de uma semana antes da prova. Então, ele vai ter que entrar, né, lá no site do Inseja e visualizar qual que é o local. Mas a gente ressalta que aqui na nossa região, normalmente, né, normalmente a escola que realiza, né, onde é realizado o exame, é a Escola Maurício Cardoso. Mas ressaltando que o candidato deve acessar, né, o portal do
3: Confirmar.
0: candidato e fazer a confirmação do local da prova antes da data, né?
2: Tá certo, então. Muito obrigada a Joyce de Moraes, ela que é assessora técnica da 25ª Coordenadoria Regional de Educação, e também a Sandra Zortea Grando, coordenadora da 25ª CRE, com sede aqui em Soledade. Então, prazo para as inscrições do Inseja encerrando aí nesta sexta-feira, 15 de maio.
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2: Muito bem, 9h30, 13 graus é a temperatura aqui no estúdio da tua Rádio Cristal. Nós vamos a um rápido intervalo comercial. Na sequência, temos as informações da área da saúde com Miguel Pereira e o quadro Cristal na sua casa, diretamente da casa de um de nossos ouvintes. Fica ligadinho.
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0: Horas 38 minutos, 14 graus a temperatura no centro de Soledade. E quem chega por aqui agora do outro lado do microfone, especialmente nessa quinta-feira, Paulinho Paes, com um recado importante. Paulinho, bom dia.
7: Bom dia, Ketlin, ouvintes da tua Rádio Cristal, do programa Temática. Ao longo dos últimos dias, a gente tem falado sobre a Noite da Brilhantina, em mais uma edição que vem aí. E agora nós queremos revelar alguns detalhes importantes com a Camila Mazeto, que é presidente do Clube Comercial de Soledade, e esta parceria da Rádio Mais Nova, Clube Comercial, com o apoio da tua Rádio Cristal. Vem aí a Noite da Brilhantina, Camila, bom dia.
8: Bom dia, Paulinho, bom dia, Ketlin, bom dia a todos os ouvintes da Rádio Cristal. Com muita alegria estamos aí, né, anunciando mais uma festa, essa Noite da Brilhantina, que faz história em Soledade.
7: E que certamente será um grande evento que vai marcar época. A data já está definida, Camila?
8: Já está definida a data, no dia 11 de julho. Com certeza o clube vai estar lotado desse pessoal aí que adora ouvir os flashbacks 70, 80, 90. E esse ano o tema está fantástico.
7: O tema maravilhoso que já nós vamos aqui revelar. A partir de que momento ingressos e mesas serão vendidos aí para a Noite da Brilhantina?
8: A partir da próxima semana, na sede do Clube Comercial, em horário comercial, lá com a Clarice, vamos disponibilizar a venda das mesas e dos ingressos. E esse ano o pessoal vai adorar o valor também, Paulinho.
7: Preços acessíveis?
8: Preços acessíveis, com certeza.
7: Qual o valor do primeiro lote?
8: Primeiro lote, R$ 60,00. Somente 100 ingressos, o pessoal tem que correr, porque ele sai nos primeiros dias, né, Paulinho? O segundo lote será 70 e o terceiro lote 80. E as mesas, 320 para 4 pessoas.
7: Tá, então, ingressos populares esse ano para quem quiser participar da Noite da Brilhantina. Mas o destaque para hoje, Ketlin, é para o tema escolhido para 2026. Qual o tema da Noite da Brilhantina?
8: Quem nunca foi numa festa e ouviu aquela tradicional? Toca, Raul! Raul Seixas. Nossa, adorei o tema, Paulinho. Tenho certeza que o nosso público vai ficar muito feliz também com essa escolha.
7: É, Raul Seixas, com seus sucessos, o Rei do Rock, Carimbador Maluco, Gita, muitas músicas que marcaram época e que estarão sendo trazidas aí na Noite da Brilhantina.
8: Metamorfose Ambulante.
7: É muita música legal. É muita música, muita alegria. O Rei do Rock e a fantasia que poderá ficar a critério de cada um que participará.
8: Com certeza vai ter muita gente vestida, né? E essa é uma caracterização assim que abre uma gama muito grande, porque ele era temático, sempre tinha fantasias, roupas muito características e aquela alegria contagiante que vamos ter na Noite da Brilhantina.
7: Dia 11 de julho, então, Noite da Brilhantina, nos próximos dias, mais novidades, a banda, como será a decoração, enfim, estaremos aí divulgando nos próximos dias as demais novidades da Noite da Brilhantina, dia 11 de julho, no Clube Comercial, ingresso a partir da próxima semana, e o tema deste ano, Raul Seixas, Kathleen Gox.
0: Isso mesmo, e já em clima, então, aí da Brilhantina, vamos com Raul Seixas por aqui na tua Rádio Cristal.

0: Isso aí, tema revelado da Brilhantina 2026. Raul Seixas será o grande homenageado, o grande tema deste ano. E a gente vai seguindo aqui rapidinho com mais comercial na sequência. Glauber Silveira já está posicionado com o nosso cristal na sua casa de hoje.
1: 9 horas e 43 minutos.
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3: 14 graus.
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0: Agora sim, 9 horas 44 minutos, 14 graus é a temperatura. Quem está chegando aqui na nossa programação para trazer as informações da área da saúde com o Boletim Hospitalar é ele, Miguel Pereira.
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7: Atualizações do Hospital Frei Clemente nas últimas 24 horas. Total de atendimentos, 61, consultas básicas, 33, urgências, 22 e emergências, 6. Nas últimas 24 horas, aconteceram 9 internações. Bruna Oliveira de Souza, Stephanie Zambiasi, Fabiane Pagnussati, Franklin Francisco Turella, Cassiele Schmidt de Lorena, Maria Ofélia Moraes de Almeida, Mônica Josiane de Moraes, Santa Evanir da Silva e Vereni de Andrade da Silva. No mesmo período aconteceram 7 altas. No mesmo período aconteceram 6 altas. Ironil de Guerra Girelli, Kevin Eduardo Scariotti, Maria Eliane Rodrigues, Maurício da Silva, Murilo Castoldi e Nilza de Fátima Oliveira.
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7: O Hospital Frei Clemente de Soledade registrou 2 novos nascimentos nas últimas 24 horas. Cassiele Schmidt de Lorena deu à luz a uma menina que pesou 2,4 kg de putinga. E Stephanie Zambiasi também deu à luz a uma menina que pesou 2,950 kg de Soledade.
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7: O Serviço de Atendimento Móvel de Urgência de Soledade não teve registro de atendimentos nas últimas 24 horas. Plantonistas de hoje, Ezequiel e Gilberto.
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0: Muito obrigada ao nosso colega Miguel Pereira, trazendo essas informações da área da saúde com o boletim hospitalar de nascimentos e também do SAMU. Antes do nosso espaço especial Cristal Nossa Casa, vamos valorizar mais uma vez os nossos parceiros, nossos patrocinadores. Atenção, hein? O Esporte Clube Santa Bárbara e também a comunidade de Santa Bárbara convidam você para um grandioso almoço festivo no dia 7 de junho na comunidade. O cardápio será churrasco, comidas típicas e saladas diversas. Atenção em levar pratos e talheres. A animação será por parte da Banda Ativa. Os cartões estão sendo comercializados no valor de R$ 60,00 com os integrantes da comunidade. 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Agora vamos a ele, nosso espaço especial de todos os dias. Chegando por aqui, Cristal na sua casa.
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0: Nosso colega Glauber Silveira já está posicionado com o Cristal na sua casa de hoje, inclusive com a nossa convidada especial, Glauber. Bom dia mais uma vez.
11: Muito bom dia, Kathleen. Retornando aqui à programação da Torre de Cristal. Estou muito bem instalado, diga-se de passagem. Eu e a Aline que estamos aqui na residência da nossa entrevistada de hoje, Ana Maria Freitas, que está nos recebendo aí na sua residência, ela e do seu esposo aqui na rua Armando Eifner, no bairro Fontes. Estou tomando um café batido. Kathleen Gox estava acompanhando atentamente a programação da Torre de Cristal, conversando aqui com a Ana. Há ao fundo de nós aqui uma lareirinha, então estou muito bem instalado por aqui, inclusive sem pressa nenhuma de deixar essa residência. Brincadeiras à parte, Ana, bom dia, obrigado por nos receber aqui na tua casa e mais uma edição do nosso quadro Cristal na Sua Casa. Bom dia.
12: Bom dia a todos os ouvintes da Rádio Cristal, é com imenso carinho e prazer, né, que eu recebo Cristal em sua casa. Já era merecido, né? Uma pessoa viciada na Rádio Cristal. Gente, eu só digo para vocês, chegam muito bem-vindos dentro desta casa que eu adoro a minha casa e todo mundo que chega aqui tem um aconchego desta casa.
11: E olha, eu que pela primeira vez estou aqui, já estou adorando também essa casa aí, olha, estou me sentindo em casa também. Ana, conta para a gente há quanto tempo já mora aqui nessa residência com o esposo?
12: Já vai fazer 7 anos que nós estamos residindo aqui nesta casa. E somos muito felizes aqui. Em todos os lugares que a gente passou, porque eu acho que essa aqui foi a 13ª casa, né? Então, esta aqui, eu estou me sentindo muito feliz. É muito aconchegante e muito gostosa.
11: Com certeza. A Ana estava falando que ela é viciada em rádio, e é mesmo. Porque aqui, eu acho que por baixo, nós temos aí pelo menos 3 rádios. E conta para mim que horas tu liga esse primeiro rádio aí, Ana.
12: Bom, hoje, por exemplo, né, eu liguei às 5 horas, daí escutei seu Cláudio Schmidt, o qual a nossa admiração e do meu marido é imensa, né, por ele, mas às 5 horas da manhã eu já estava escutando Sertanejão, daí já veio às 6 horas, daí eu digo, bom, agora é hora de eu já levantar, mas já levanto com o radinho da cama, porque eu levo o rádio pro quarto, e o outro na cozinha, e meu marido fica com o outro também no quarto, o qual tá nos escutando lá, que eu mando um beijão para ele, que tá ali no quarto me escutando. E nós somos viciados em rádio, gente. Eu, assim, ó, eu jogo, eu baixo o volume e escuto a Rádio Gaúcha na Cristal. É, pode estar atrasada, pode estar adiantada, mas nós temos ali grudadinho na Cristal. Nós somos viciados, gente. Eu não vivo sem rádio. E daí me dizem, ah, porque tu tá sempre bem informada, tu sabe de tudo. Mas eu acho assim, ó, que não é questão de, sabe? Eu gosto de estar bem informada, eu sei o que tá acontecendo dentro de Soledade. Então, aonde eu vou, eu levo o radinho comigo, às vezes até dentro da bolsa. Tem o celular? Tem. Mas eu sou mais das antigas, às vezes eu não pego ali, às vezes eu pego vocês ali, né, e já curto vocês, tudo. Mas assim, ó, eu sou muito da antiga, aquele radinho pretinho dentro da minha bolsa. E jogo, então, tu nem me fala, então. Porque daí, se falar em futebol, quando eu não saio de casa por causa de futebol.
11: A Ana que é colorada de cruz na testa, né? Afinal, aliás, toda a família é, né? E fruto desta união, deste casamento, que eu quero que você me conte de quantos anos, quantos filhos originários?
12: 2 filhos. Já vai, lá aos 40, lá vai fumaça de casamento. Muito feliz, graças a Deus, junto com meu companheiro até hoje. Eu tenho 2 filhos que... Todo mundo conhece, é o Luiz Jerônimo de Freitas, que é advogado. E se eu disser Luiz Antônio, ninguém vai conhecer. Eu tenho que dizer que é o Luizinho do Sicredi. Um beijo para eles, vocês estão me escutando nesse momento. E dizer que esta é a minha família hoje. Agora, esses 2 filhos, né? Que são o fruto do nosso grande amor que sentimos um pelo outro. Eu e o meu marido. São esses 2 filhos maravilhosos que eu agradeço imensamente a Deus por ter nos dado.
11: Com certeza. Abraço aí pro Luiz Auri, que está nos escutando aqui no quarto também ao lado. Ana, me conta uma coisa. Netos, quantos?
12: Ai, Cláudio, eles estão fazendo um pecado comigo. Eles só têm um netinho, eu tenho. Só
11: mas
12: um
11: logo netinho. Vem mais.
12: Eu tô esperando o Luiz Antônio se mexer, né? Só tenho o Vitor, que já tá com quase 15 anos já, né? Uhum. Que é o neto, o único neto, né? Que foi, a gente deu todo o amor e carinho e dá até hoje. Ele é o nosso bebê, nosso querido, nosso amado Vitinho.
11: É como se fosse um terceiro filho.
12: Ai, nem sei te dizer. Se é terceiro, eu acho que é bem mais que filho, porque dormia sempre do nosso lado. Uhum. Sabe? Junto com nós, assim, trazendo muita alegria. Então, eu tô esperando o Luiz Antônio e a Júlia, né? Pra ver se vem a minha menininha de olho azul.
11: Se puxar a avó, vai vir, com certeza. E o pai também, os dois, né, tem os olhos claros. Ana, me conta uma coisa. Quem te conhece sabe que tu tem esse grande envolvimento aí com a Liga. Mas eu quero saber, além da Liga, o que que tu mais gosta de fazer e de ouvir rádio, que tu já me destacou também. Como é que é a tua rotina? Acorda cedo, já prepara o café, vai pro chimarrão. Como é que é a rotina da Ana fora da Liga Feminina também?
12: Fora da Liga, a Ana levanta de manhã, a primeira coisa é fazer sua higiene pessoal, que todas as mulheres fazem, passar meu batom vermelho, que eu não vivo sem ele, todo mundo me conhece, né? Então, assim, sentar, fazer meu mate, hora de escutar, levantar o volume do rádio aqui no sofá, levanto cedo. Se os filhos dizem, mãe, eu vou ir almoçar, é 7, 8 qualidades de comida, encho a minha mesa de comida para os meus filhos. Eu já coloco o feijão cozinhar. A minha vida é normal, de qualquer, igual a outra pessoas, né? Uma mulher, né? Eu limpo, eu lavo roupa, eu estendo roupa, eu arrumo roupa, eu faço comida, eu escuto jogo. O jogo não pode faltar. Eu ouço rádio, eu vou no Face, ver como é que estão as coisas. Dou pitaco lá na Liga. Então, a minha vida, gente, é bem corrida. De tardezinha eu vou pro mercado, fazer minha comprinha do pãozinho, do leitinho, para de noite. E assim eu corro o dia inteiro, é assim a minha vida.
11: Liga Feminina, vamos para esse capítulo que também é um capítulo que marca também a tua trajetória de vida. São quantos anos já de dedicação à Liga? E já aproveita e me fala desse brechó do sábado.
12: Eu sou 23 anos de Liga. Quando a Scarlett estava no poder ali, né? Daí eu já trabalhava fora. Mas trabalhava, eu era vizinha das pessoas doentes, eu já ia lá na Liga e já pedia para a Scarlett ajuda. Então, já faz contando com a presidência, que daí eu fui para vice-presidente, a semi-eleição, a Ana foi co-presidente e eu fiquei vice-presidente da Liga Feminina de Combate ao Câncer. Já fazem 23 anos de Liga. Então, nesse brechó, gente, já está nos meios sociais aí, todo mundo faz uma coisinha, né, para colocar, para chamar atenção. É dia 16, né, agora. 16, começa às 9, não fechando ao meio-dia até às 4 horas da tarde. Temos artigos, assim, de excelente qualidade, de inverno. Então, assim, estamos contando com toda a presença da comunidade, do povo do interior que venha nos abraçar. Ontem foi um dia, assim, ó, terrivelmente, sabe que nas quartas e segunda é dia de brechó, depois das 2, né? Isso é sagrado. Eventualmente, nesse sábado, a gente vai fazer brechó com música ao vivo também. Vai estar Simone Moser lá ao vivo de tarde, um brechó diferente. E a eleição, gente, nós temos a eleição da Liga até na quarta-feira, nesta quarta-feira, dia, se eu não me engano, dia 20, até está no caderno, dia 20 aqui, me empresta o caderninho aqui para minha cabeça também, né? Essa idade que eu já estou chegando, né? Agora tu vai aguardar achar a página. Dia 20 de maio, tá? Eleição. Nova diretoria, sim. Todos esses anos apareceu a Nara, a Narinha, e Etelvina Malachi. Com nova chapa, então vai ter eleição na Liga, sim.
11: Então tá. A gente vai estar ampliando isso, vamos estar acompanhando na Liga Feminina. A Kathleen já me puxou a orelha aqui pelo WhatsApp, porque temos que entregar aí para a rede. Tem a notícia da hora chegando. Ana, muito obrigado por me receber aqui na tua casa. Um abraço para o Luiz Auri aí, acompanhando. Estamos muito bem acomodados aqui na sala da Ana, eu e a Aline, com a lareirinha, com café batido. Olha, uma maravilha. Quem quiser me chamar e me receber dessa forma, estou aceitando também, tá certo? Ana, 10 segundinhos, obrigado, um beijo e um abraço.
12: Obrigada, Rádio Cristal, um imenso carinho que vocês aqui, recebo vocês. E a porta da minha casa, os portão da nossa casa está sempre aberto, Rádio Cristal.
11: Um abraço, Cristal na sua casa, direto da rua Armando Eifner, aqui no bairro Fontes. Me chama que terça-feira estou na tua casa também. Glauber Silveira, para a tua Rádio Cristal. Abraço, Kathleen.
0: Isso aí, obrigada ao Glauber. Então, vamos para a notícia da hora.
13: Obter informações sigilosas e monitorar adversários do banqueiro Daniel Vorcaro. Os suspeitos participavam do núcleo chamado A Turma, voltado para a prática de ameaças e intimidações presenciais, levantamentos clandestinos, obtenção de dados sigilosos e acessos indevidos a sistemas governamentais. A informação consta da decisão do ministro André Mendonça, do Supremo Tribunal Federal, que motivou a sexta fase da Operação Compliance Zero, que mirou o pai de Daniel Vorcaro e outros 6 alvos de mandatos de prisão nesta quinta-feira. De acordo com a Polícia Federal, o grupo liderado por Marilson Roseno da Silva era usado pelo pai de Vorcaro, Henrique Vorcaro, para demandar de vantagens ilícitas. Investigadores apontam ele também como operador financeiro dos pagamentos. 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
14: 10 horas, 6 minutos, 14 graus é a temperatura. Funerária Central informa, nota de falecimento e convite para enterro. Esposa Nair de Fátima de Moraes Schmidt. Filhos, Ronaldo Schmidt Plen e família, Patrícia Schmidt Plen e família, Raquel Schmidt Plen, genro, nora, irmãos, cunhados, sobrinhos e demais familiares comunicam com pesar o falecimento de Jair Antônio da Rosa Plen, ocorrido ontem no Hospital Frei Clemente em Soledade, aos 56 anos de idade. Seu corpo está sendo velado e recebendo homenagens na capela Nossa Senhora, no salão então da comunidade do Passo dos Loureiros em Soledade. A cerimônia religiosa será realizada hoje a partir das 3 horas da tarde. E o sepultamento será realizado também hoje às 16 horas no cemitério da comunidade do São Sebastião, interior de Soledade. Por esse ato de fé cristã, a família enlutada antecipa agradecimentos. Noticiamos com pesar o falecimento de Jair Antônio da Rosa Plen. Serviços fúnebres ficam a cargo da Funerária Central, plantão permanente, na Avenida Júlio de Castilhos, número 610, ao lado do hospital. Telefone para contato é o 3381-3960. Noticiamos com pesar o falecimento de Jair Antônio da Rosa Plen, ocorrido ontem aos 56 anos no Hospital de Caridade Frei Clemente.

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9: Muito bem, 10 horas 11 minutos, 14 graus é a temperatura. Você está acompanhando o programa Temática na manhã desta quinta-feira ensolarada. E falando por quinta-feira ensolarada, vamos à previsão do tempo.
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10: Olá pessoal, aqui da Rádio Cristal de Soledade. Nesta quinta-feira segue a massa de ar seco atuando, segue a sensação de frio, mas aos pouquinhos o frio já começa a perder força. Ainda neste início de manhã, bastante gelado por aqui, mas com a presença do sol, os termômetros vão subindo gradualmente. Hoje a máxima prevista aqui para a região de Soledade deve oscilar na faixa dos 17 a 18 graus. Amanhã, sexta-feira, as geadas já são extremamente isoladas, se acontecer em pontos muito isolados em baixadas, porque as mínimas devem oscilar entre 3 e 5 graus. Na maior parte aqui da região de Soledade, as mínimas já ficam no patamar entre 6 e 7 graus. Aí depois, ao longo do dia, vamos ter a presença do sol, pouca variação de nebulosidade, aquele céu mais aberto, temperaturas vão oscilar entre 18 e 19 graus. Tudo indica que o final de semana continua sendo de tempo firme e com temperaturas nesse patamar. Não deve subir muito mais do que isso, ou seja, vamos continuar com uma sensação ainda de frio predominando. Com a previsão do tempo, Kátia Valente.
9: Muito obrigada, nossa meteorologista Kátia Valente, com essas informações do tempo. E quem retorna aqui na nossa programação é o nosso colega Glauber Silveira, trazendo os eventos da nossa comunidade.
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12: Muito bem, Kathleen, chegando agora com os destaques do Agenda Cristal na manhã de hoje, começando pela sétima noite da novena em preparação à festa em honra a Santa Rita de Cássia. Hoje à noite, às 19h30, na Igreja da Comunidade, acontece com o tema 800 anos da morte de São Francisco de Assis e animação na novena das comunidades do Santo Antônio, do Pontão da Boa União, de Santa Terezinha e também de Nossa Senhora do Caravaggio, da comunidade da Raia da Pedra. Lembrando que a festa em honra a Santa Rita de Cássia será neste próximo domingo. E acontece hoje a última noite da 14ª edição da Jornada Jurídica de Direito promovida pela UPF Campus Soledade. Após a última palestra, haverá música ao vivo, marcando o encerramento de mais uma edição da tradicional Jornada Jurídica de Direito. E amanhã, a Feira do Produtor acontece junto à Avenida Maurício Cardoso, em frente ao INSS, no município de Soledade, das 7h às 17h30. Aproveite e garanta produtos fresquinhos e qualidade direto do interior para sua mesa. Também prestigie o artesanato com peças feitas pelos artesãos talentosos aqui de Soledade. Está acontecendo neste momento uma coletiva de imprensa no Hospital São Camilo de Espumoso. Na oportunidade está sendo apresentada a nova diretoria da Casa Hospitalar. A tua Rádio Cristal acompanha o evento. E vem aí a primeira edição do Churras Fest na comunidade do Pontão da Boa União. Será neste sábado, dia 16 de maio, uma noite imperdível com jantar dançante a partir das 20 horas, animação musical Calmon tocando a noite toda. Também será servido buffet com churrasco na mesa, estilo à moda antiga. O cartão ao custo de R$ 70,00 com jantar baile ou R$ 50,00 somente baile. Ingressos no mercado todo dia, Açougue Borges e Flávio Farma. Estes então os destaques do Agenda Cristal de hoje. Glauber Silveira para a tua Rádio Cristal.
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9: Agora, 10h15, muito obrigada ao Glauber Silveira com esses eventos da comunidade solaradense e da região que está movimentada nesses últimos dias. Quem chega por aqui retornando na nossa programação é a mensagem da manhã, o momento de reflexão na manhã desta quinta-feira.
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15: Bom dia, ouvintes. Estamos aqui mais uma vez para, com alegria, com satisfação, com prazer e com muito amor, levar o nosso momento de reflexão. Choveu aí a última palavra, né? Amor. Pois é, o amor é a suprema força. Tudo melhora para quem se deixa tocar pelo amor, pois o mundo interior, aquele que se vê e no qual se anda, nada mais é do que uma projeção do mundo interior, aquele que você pensa e sente. Aquele que você pensa e sente, teu pensamento é a tua realidade, é o teu mundo de amor ou de paz. Comece já a adotar ideias amorosas e ver o mundo com tolerância, a apreciar o aspecto bom das pessoas e a se ver com meiguice e prazer. Ame sempre, indistintamente, diferente da aparência da pessoa, do sexo ou de outros termos. Ame sempre, começando por amar a si próprio. O amor abre as portas do coração para a felicidade, para a realização, para os sonhos de paz, de harmonia e de luz. Pense nesta verdade. Se o ser humano fosse um foguete, a inteligência seria sua base de lançamento e o amor o combustível para levá-lo aos céus da paz, do amor, da fraternidade, da alegria e da felicidade. Sabedoria todo dia, que você tenha um bom dia na nossa companhia. Cláudio Schmidt com a mensagem para esta manhã.
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9: Quem chega agora na nossa programação, já movimentando a nossa reportagem, é o nosso colega Miguel Pereira com a entrevista da hora.
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9: Miguel Pereira, o senhor Dalceu Fernandes tomou posse como presidente da Associação de Moradores do bairro Expedicionário em Soledade.
19: Realizada na noite desta quarta-feira, 13 de maio de 2026, na Escola Júlia Lopes de Almeida, em Soledade, o ato em que tomou posse a nova diretoria da Associação de Moradores do bairro Expedicionário de Soledade. Na oportunidade, quem tomou posse da presidência da entidade foi o senhor Dalceu Fernandes. Ele falou com nossa reportagem.
20: E a gente está aqui novamente abraçando uma causa, que a gente foi chamado novamente, foi pedido para voltar e eu voltei. Que a coisa é complicada, uma comunidade que não tem associação trabalhando e organizada. E eu estou preparado para essas coisas aí. Tem muito desafio pela frente, mas eu estou com a diretoria que eu tenho certeza que a gente vai poder fazer um bom trabalho, tudo feito dentro dos cabidos legal, através das leis do estatuto, de uma associação. Então, a gente está aí para começar a trabalhar. Serviço que mais tenho. O repórter Miguel escutou nós um pouco aqui, vendo o que é que nós temos que fazer pela essa associação, pela sede. Porque está só o casarão agora. O que foi muitas coisas de dentro desapareceu. E a gente vai trabalhar para repor tudo de novo. E vai voltar como antes, há anos atrás, com jantares de beneficente, aniversários, casamentos, reuniões, plenárias públicas, inclusive trazendo até a segurança ali, para mostrar, para dizer para a comunidade como é que se trabalha numa segurança da comunidade. Eu já fiz outras vezes, trouxe outras pessoas lá do comandante lá do presídio, lá da brigada, e deu certo. Então, nós vamos trabalhar, muitas coisas têm que ser feito. Só que a associação agora é nova, uma associação com a nova diretoria e cheia de vontade de trabalhar. E eu tenho certeza que a gente está preparado com os bons projetos. Eu tenho muitos projetos a nível de bairro e abrangente a nível de município também. E o bolo que existe no Estado e na União, a gente tem que começar a trazer para o bairro também, através da associação e outras entidades, que o nosso bairro está meio parado, senhor Miguel. O recém estava falando ali que nós não temos aqui o esporte no bairro, não temos um campo, não temos nada no esporte. Nós temos que começar a botar a segurizada a jogar, porque isso ajuda muito o desenvolvimento na comunidade, do juventude, do jovem, se praticar o esporte, que também é uma profissão e é importante para uma comunidade. E o trabalho mais importante é social. Esse que eu estou falando, jantas beneficentes, Com habitação também foi falado, já a gente está debatendo, que nós temos muita gente que vive pagando aluguel há anos e anos, que nós temos que alavancar o trabalho da habitação para essas pessoas que não têm moradia. Nós temos que trabalhar em cima disso aí. E várias outras metas que precisam ser analisadas. O negócio da rua também, a mobilidade urbana, nós temos umas coisas para fazer nesse bairro aqui, parada de ônibus também, que tem que fazer parada para arrumar. E mais coisas tem que ser mexido também no bairro aqui, no expedicionário. E eu tenho um projeto até na área da educação também, alguma coisa que pode ajudar os professores, os colégios. E a saúde, que esse rapaz, o meu vice aqui, trabalha na saúde, que faz um excelente trabalho como enfermeiro e dirigente daquele posto ali. A gente tem trabalho, tem uns projetos muito bons, bem bolado para fazer umas coisas importantes na área da saúde. E eu quero mexer muito com a saúde do idoso aqui, em Soledade. Principalmente o bairro Expedicionário, que é um bairro que já é grande. Ele é do tamanho da cidade do Mormaço, o repórter. O bairro, ele é grande que o bairro, tem muitas demandas, tem muita coisa a ser feita. Então, através da associação, de um presidente de bairro que tem uma visão, que tem uma diretoria empenhada a trabalhar, a gente vai resolver muitas coisas da comunidade. O aval da prefeitura, da Câmara de Vereadores, do secretariado, e do Estado e da União também. Mas podemos também estar nesse meio e o Estado e a União, porque temos um pavilhão de esporte aqui no colégio, onde nós estamos fazendo essa reportagem aqui, que já é, há anos foi aprovado e foi feita uma reforma aqui, e o pavilhão do esporte não foi lembrado aqui, o Júlio Lopes de Almeida. Esse pavilhão vai ser feito bem logo aqui, nesse colégio aqui. Porque as crianças jogam no tempo aqui, com frio, com chuva, e nós precisamos que a nossa comunidade esteja organizada em todas as áreas. Seja educação, saúde e segurança e desenvolvimento da comunidade. Pensando sempre na moradia e o bem-estar de cada um, de cada cidadão e cada cidadão. E da juventude junto também, pessoa idoso, que nós temos que olhar com outros olhos também na nossa cidade.
19: Quem também falou conosco foi Anderson Ferreira. Ele que, na oportunidade, também tomou posse da vice-presidência da entidade.
17: O objetivo de estarmos reunidos hoje aqui é estarmos reunidos para tomarmos posse quanto integrantes da chapa que foi organizada, né, pensando em cada um da chapa, e também passarmos para cada um integrante da chapa no dia de hoje qual a função de cada um, que cada um vai desempenhar nessa chapa, né? Então, como já foi dito, então o seu Dalceu será o presidente, eu serei o vice, junto conosco trabalhará mais alguns outros integrantes, né? Cada um dentro das suas funções, então secretário, tesoureiros, fiscais, e a ideia é a gente abraçar, né? Esse trabalho é abraçar, resumindo, abraçarmos o bairro como um todo, né, para tentar, né, e pensando na melhoria, né, da nossa associação do bairro, que estava deixada de lado.

0: Vice-prefeito, presidente da Câmara de Vereadores, vereadores, enfim, os órgãos competentes da nossa cidade, para juntos sentarmos e organizarmos ideias, propostas, sugestões para a melhoria do nosso bairro expedicionário e, sendo assim, todos juntos chegarmos a um objetivo, né? Um objetivo quanto à saúde, educação, habitação, né? E sendo assim, a gente conseguir dar uma melhorada no nosso bairro como um todo, para toda a nossa população, né? Como o seu Dalceu colocaste aqui, o nosso bairro se expandiu mesmo. O bairro está grande, o bairro tá bem populoso, né? Então, nada mais do que justo do que a gente nos organizarmos, né? Organizarmos essa associação para juntos vermos o que conseguimos organizarmos para o nosso bairro e fazermos juntos, sim, melhorias voltadas para o nosso bairro, né? Eu falo por mim, eu me criei aqui no bairro, eu saí estudar, voltei, hoje trabalho, hoje é o maior orgulho estar trabalhando aqui no bairro, onde todo mundo me viu crescer, né? Então, maior parte são meus amigos, são compadres, são afilhados e pessoas que me viram, né, me se desenvolvendo no bairro e sair hoje voltar e estar cuidando dessas pessoas que fizeram parte do meu desenvolvimento, né? Então, nada mais justo do que eu topar junto com o seu Dalceu em querer ajudar, sim, a gente organizar a Associação dos Moradores do Bairro para juntos fortalecer melhorias voltadas para o nosso bairro, né? E creio que junto vamos fazer sim um excelente trabalho, né? Para isso vamos sentar junto nos próximos dias com o Poder Público Municipal para juntos conseguirmos elencar novas melhorias para o nosso bairro.
1: Ok, nesse momento, então, ouvimos o presidente da Associação dos Moradores do Bairro Expedicionário aqui de Soledade, Dalceu Fernandes, e também o vice-presidente da entidade, Anderson Ferreira, eles que tomaram posse da entidade na noite desta quarta-feira, 13 de maio de 2026, em ato realizado na Escola Júlia Lopes de Almeida, no Bairro Expedicionário. Com informações para a tua Rádio Cristal, Miguel Pereira.
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9: Dez horas e 38 minutos.
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11: 14 graus.
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20: Muito bem, 10 horas 42 minutos, 15 graus é a temperatura na manhã ensolarada e bonita desta quinta-feira aqui em Soledade. Você está acompanhando o programa temática O Que Se Passa a Notícia hoje, especialmente comigo, Kathleen Gox do Comando. E já vamos movimentando a nossa reportagem.
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20: E quem fala diretamente da cidade de Espumoso é o nosso colega Miguel Pereira, trazendo novidades na direção do Hospital São Sebastião, que agora faz parte São Camilo. Miguel Pereira.
23: Muito bem, ouvintes da tua Rádio Cristal, você que nos acompanha nos nossos canais digitais. E nesta quinta-feira estamos aqui diretamente do Hospital São Sebastião, no município de Espumoso, conversando com a nova diretora do hospital, Michele Daló, ela que assumiu o hospital nesta quinta-feira, primeiro dia de trabalho e também primeira entrevista coletiva. E a gente tem a honra de ser o primeiro veículo de comunicação a conversar com ela nessa quinta-feira. Michele, nos fale um pouco mais sobre as expectativas de trabalho, também como tu vem aí de outro estado, a experiência que já tem aí na frente da direção das casas hospitalares. Bom dia.
24: Bom dia, então. É um prazer recebê-lo aqui no hospital. Venho, né, como você falou, de outro estado, né, sou natural de Santa Catarina, trabalhei 8 anos no Hospital de Concórdia, recebi a missão, né, há uns 3 anos atrás de ir para a Regional Sudeste, precisavam de mim naquele momento, mas retornando agora aqui para o Sul, né, especificamente aqui no Hospital São Sebastião, tenho excelentes expectativas. O hospital, como falamos, né, ele está muito bem estruturado, ele tem uma excelente capacidade, estamos com vários projetos, né, em andamento, já começamos a execução de alguns também aqui, e eu vou dar continuidade, obviamente, no trabalho do diretor André, né, que vai agora para uma nova jornada também.
23: como a gente ouviu aí na entrevista coletiva, André é uma pessoa muito querida aqui na nossa região, também muito querido aqui em frente à Casa Hospitalar. Com certeza aí tu tens a tendência de dar continuidade ao trabalho e também fazer melhorias aqui na Casa Hospitalar.
24: Sim, com certeza. Eu acho que a nossa expectativa é essa, né? É continuar o excelente trabalho do André, continuar melhorando, né, obviamente, os serviços do hospital. É, como falei, né, estamos com vários projetos e a intenção, né, é a melhoria da qualidade assistencial, qualidade para a população sempre.
23: Uma coisa, já provavelmente já está alguns dias aqui na cidade, conhecendo a região, conhecendo a comunidade de Espumoso, já tem alguma noção aí de como que funciona aí os trabalhos aqui dentro do hospital?
24: Sim, com certeza. Na verdade, assim, somos, né, colaboradores da São Camilo. É, a nossa rotina, né, a gente já tem uma base, né, porque falamos muito sobre o espiritual São Camilo, né? Então a gente já tem uma base, né? Como trabalhar, como seguir. Então a gente traz para dentro, né, o que São Camilo prega. Então sim, já andei, já conhecia, na verdade, a região. É, meu pai mora em Soledade, então conheço bem aqui. É, e fui muito bem recebida. É, acredito que nosso trabalho será um bom trabalho, né?
23: Quais os desafios que tu espera enfrentar aqui em Espumoso?
24: Olha, eu espero enfrentar desafios que faça com uma construção, né? Que seja uma boa construção aqui para o hospital. É, a gente sempre fala desafios, a nossa intenção é crescer, né? Então, como o André falou, nós estamos habilitando o serviço de ortopedia, né? Se Deus quiser conseguir. É, começamos a execução aqui do pronto-socorro, estamos com os projetos na vigilância já da nova psiquiatria, da nova UTI, dos novos leitos de internação. Então, essas são as nossas expectativas.
23: Com certeza, novos projetos estão pensando em serem implantados. Pode citar para os nossos ouvintes, para quem nos acompanha também nas nossas redes sociais, algumas ideias que a Michelle pensa em implantar aqui no São Sebastião.
24: Então, estamos naquele momento de conhecer, né? Eu preciso aprofundar, entender detalhadamente os setores, conversar um pouco mais com as pessoas, porque não adianta a Michelle vir somente com as ideias. A Michelle precisa ouvir o que tem, né, dentro do hospital. E o hospital tem muita coisa boa, né? Eu penso que a gente precisa, sim, aprimorar alguns serviços. É, mas o hospital já tem muita coisa boa, né? É, nós temos aqui o modelo camiliano de qualidade. A gente vai trabalhar muito em cima disso, né? Qualidade e segurança do paciente. Eu acho que isso é primordial para a qualidade assistencial. E esse é um grande projeto que a gente tem, né, a partir de agora.
23: Destacando também que nesses primeiros dias de trabalho é conhecer a equipe e também ouvir demandas da comunidade e ouvir demandas da questão hospitalar.
24: Com toda certeza. É, eu acho que quando nós chegamos num local novo, a gente precisa entender o que está acontecendo, né? É, obviamente, a gente chega com muitas ideias, né? Mas não tem como colocar as nossas ideias em prática sem entender, né, o que a população, o que o hospital tem também a falar, né? É muito importante isso.
23: Michelle, para a gente finalizar, um recado aí para a comunidade de Espumoso e o que a comunidade hospitalar, a comunidade espumosense pode esperar da Michelle em frente ao Hospital São Sebastião?
24: Não, então, eu espero que esse trabalho ele seja cada vez melhor. Eu estou à disposição da população, estou à disposição dos colaboradores, sou participativa, quero que esse hospital, que já é muito bem referenciado, seja referência ainda maior, né? Espero que os serviços aqui cresçam, que o hospital cresça e que a gente preste cada vez mais, né, o melhor, né, que podemos.
23: Como tu já falou agora, está ciente, né, que não, o Hospital São Sebastião não atende somente a comunidade de Espumoso, mas também a comunidade regional.
24: Com toda certeza. O hospital, eu já ouvi muito, né, quando soube da minha transferência para cá, ouvi muito falar sobre o quanto o Hospital São Sebastião, ele é referência em toda a região. Então, espero poder continuar com essa excelente referência.
23: Muito bem, então conversamos nesse momento com Michelle Daló, ela que assume aí a diretoria do Hospital São Sebastião aqui no município de Espumoso nesta quinta-feira, aí então à frente da Casa de Saúde, referência aqui não somente em Espumoso, mas de muitos municípios da região. Com informações para a tua Rádio Cristal, Miguel Pereira.
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20: Agora, 10 horas 50 minutos, 15 graus é a temperatura.
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20: E vamos trazendo informações importantes diretamente do município de Tiúgo. Isso mesmo, o município de Tiúgo aí com uma informação importante a respeito da saúde. As doses, então, para vacina da gripe contra a influenza também estão esgotadas no município de Tiúgo. A Secretaria de Saúde comunicou em suas redes sociais que o lote de doses da vacina contra a gripe recebidos nesta semana já estão esgotados. A Secretaria também comunicará em breve a chegada de nova remessa. Então, atenção aí, moradores do município de Tiúgo, as doses da vacina contra a gripe estão esgotadas no município.
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20: Nós vamos agora trazer aí um rapidinho intervalo comercial. Na sequência, teremos informações importantes aí com mais uma entrevista, encerrando a nossa série, então, de entrevistas sobre a Covid-19. Fica ligadinho e não sai de pertinho do rádio, hein?
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6: 10:57.
20: Muito bem, agora 10:57, 15 graus é a temperatura. Daqui a pouquinho teremos a notícia da hora da Rede Tua Rádio e logo, logo tem informações para você. Fique ligadinha aqui na Tua Rádio Cristal.
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1: Do jogo do bicho e com a milícia do Rio de Janeiro. Segundo documento, a estrutura seria usada para intimidar desafetos e atender interesses do núcleo central do grupo. De acordo com a decisão baseada em um quadro indiciário robusto, o grupo atuava por meio de dois braços operacionais. Um deles era voltado à atuação presencial com intimidações, levantamentos clandestinos e obtenção de dados sigilosos. O outro era responsável por ações digitais, como ataques cibernéticos, invasões e monitoramento telemático ilícito. A decisão menciona que o núcleo chamado A Turma contou com a participação de policiais federais da ativa e aposentados, além de operadores do jogo do bicho e outras pessoas ainda não identificadas. 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O Ministério da Educação, o MEC, deveria garantir, por meio do Programa Nacional de Livros Didáticos, a distribuição de obras transcritas para o Braille para mais de 4.590 estudantes cegos ou surdos que estão na rede pública, mediante a decisão das redes de ensino. Até esta quarta-feira, menos de 40% dos exemplares prometidos pela pasta para este ano haviam sido entregues às escolas. A FNDE afirmou que os volumes terminarão de ser distribuídos em junho, ou seja, já no fim do primeiro semestre letivo. A falta de acesso a obras em Braille prejudica o desenvolvimento cognitivo de crianças com deficiência visual. 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
8: Muito bem, agora 11h04, 15 graus é a temperatura aqui no estúdio da tua Rádio Cristal.
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8: E nós já temos visita aqui no nosso estúdio na manhã de hoje, na manhã desta quinta-feira, para trazer informações por aqui.
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8: E a aniversariante do dia, Lizy, da Belo Passo, tá por aqui para trazer novidades, Lizy. Já quero abrir de antemão te parabenizando em nome da tua Rádio Cristal. Bom dia!
10: Bom dia, Kathleen. Bom dia a todos os ouvintes. Muito obrigado pela lembrança. Hoje sim, né? Estou ficando mais experiente, então, né? Mas vamos falar das novidades, do frio, que chegou com tudo. 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
14: Olá pessoal, aqui da Rádio Cristal de Soledade. Nesta quinta-feira segue a massa de ar seco atuando, segue a sensação de frio, mas aos pouquinhos o frio já começa a perder força. Ainda neste início de manhã, bastante gelado por aqui, mas com a presença do sol, os termômetros vão subindo gradualmente. Hoje a máxima prevista aqui para a região de Soledade deve oscilar na faixa dos 17 a 18 graus. Amanhã, sexta-feira, as geadas já são extremamente isoladas se acontecer em pontos muito isolados em baixadas, porque as mínimas devem oscilar entre 3 e 5 graus. Na maior parte aqui da região de Soledade, as mínimas já ficam no patamar entre 6 e 7 graus. Aí depois, ao longo do dia, vamos ter a presença do sol, pouca variação de nebulosidade, aquele céu mais aberto, temperaturas vão oscilar entre 18 e 19 graus. Tudo indica que o final de semana continua sendo de tempo firme e com temperaturas nesse patamar. Não deve subir muito mais do que isso, ou seja, vamos continuar com uma sensação ainda de frio predominando. Com a previsão do tempo, Kátia Valente.
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0: Agora, 11 horas 13 minutos, 15 graus é a temperatura aqui no centro de Soledade. E já vamos com a nossa entrevista da hora.
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0: Lembrando dos nossos parceiros de sempre aqui na entrevista da hora. 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Falando então ao vivo no rádio, também ao vivo aí nas nossas redes sociais, temos o prazer de receber em nosso estúdio Dr. Thiago Três, que está sempre conversando conosco, sempre nos atendendo gentilmente, doutor. E hoje viemos para falar sobre um assunto que fez parte das nossas vidas, continua fazendo, Covid-19. Como foi todo esse trabalho aí na pandemia junto aos hospitais? Bom dia.
2: Bom dia, tudo bem, Kathleen? Tudo bem, todos os ouvintes da Rádio Teu Cristal? Sempre um prazer. Não foi um período difícil, né? Não foi um período fácil, né? Nós, como médicos na linha de frente, foi desafiador, né? Porque nem o médico mais experiente sabia como era esse vírus, como ele agia, né? E foi um momento bem difícil nas nossas vidas.
0: Doutor, o senhor pode puxar um pouquinho o microfone mais pertinho também? Gostaria de saber em qual momento o senhor percebeu que realmente era grave, em que momento percebeu a gravidade realmente da situação?
2: Na verdade, assim, ó, eu quando eu vim embora de Santa Maria, 2019, eu e um colega meu montamos uma empresa e viemos trabalhar então em Mormaço, né? Licitando as prefeituras, enfim. E quando eu vim embora de Santa Maria, né, início de 2020, né, começou então as primeiras tratativas, as reuniões na 6ª Coordenadoria em Passo Fundo sobre o vírus que ia chegar no Brasil, e a gente não imaginava que era tanto a dimensão, né? No início, até vários médicos diziam que era uma gripezinha, que os sintomas eram leves, só que com o tempo, né, quando começou a chegar até nós as primeiras mortes, a primeira internação, né, a internação e a pós-morte, né, aí a gente começou a ver que a dimensão era maior, né, na metade de 2020 ali, né. Então, eu trabalhando na linha de frente, uns primeiros pacientes da UTI Covid de espumoso, foi eu que recebi. Então, foi um momento bem desafiador, né? E aí a gente viu que começou casos e casos e casos, e a emergência sempre lotada. Aí ficava aquela... Teve uma guerra política também, fica em casa, não fica. E aí o povo ficou, né, naquele medo, naquele isolamento, aquele pânico, né? E não... Foi esse momento que começaram a ocorrer essas mortes, né? E aí não tinha tratamento e todo mundo querendo algo rápido, enfim. Mas acho que foi nesse momento, assim.
0: E como foi conciliar o Thiago doutor e o Thiago pessoa também no meio de tudo isso? Talvez a parte psicológica também. Como foi trabalhar e ver muitas mortes, muitas pessoas perdendo aí pessoas especiais?
2: Não foi fácil. O médico, quando lida com a perda de uma vida, por qual idade seja, uma pessoa de um ano, dois, um mês, até 100 anos de idade, é uma perda e a gente sempre fica enlutado, né? Não foi fácil, né? As primeiras... no início do Covid, né? As internações, então... É que o médico ele começa a trabalhar com uma certa... Se torna uma normalização trabalhar com o paciente grave, né? Mas a perda sempre é dolorosa, tanto para a família quanto para o médico, né? O que poderia ter feito diferente? Até onde poderia ir? Que tratamento poderia ter feito, né? Mas não foi fácil nesse sentido, né? Viver com... E a gente vive toda hora com isso, né? Inclusive, estava de plantão ontem à noite, não foi fácil, é criança, é intubação. Sempre a gente está com esse medo. O Covid ele veio para nos ensinar algum momento, né? Uma ressignificação sobre a vida, né? E a importância que ela tem para nós, né? O quanto vale estar perto da tua família, estar perto do teu filho, né? Abraçar teu pai e tua mãe. Na UTI a gente via muitas vezes, né? A família vinha de longe, né? Eu peguei um caso de um paciente bem que me comoveu, assim, foi um paciente, de, se não me engano, de Canoas. E ele veio para nossa UTI em Espumoso e ele tinha 44 anos, um homem, né? E aí ele evoluindo bem, que era bem típico do Covid, né? E aí, repentinamente, o paciente começava a decair. E aí, a gente, para realizar a intubação, a gente, às vezes, levava até o final, né? E o paciente, não me intuba, doutor, não me intuba. Porque tinha aquele pânico, intubou, morreu, né? E aquele paciente, ela dizia assim, por favor, cara, não me intuba. E chegou um momento, nunca me esqueço, assim, foi numa segunda-feira, ele achou assim, bah, doutor, eu não aguento. Eu, por favor, pode me intubar. Né? Foi aquele momento que ele foi falar com a família, tinha a filha e a esposa, né? E eu cheguei, não, ele tem que intubar ele porque ele vai parar e tudo mais. E foi aquele momento bem emocionante, assim, e o cara... Toda reintubação também, ela tem um momento porque tu tá desligando a pessoa e tu tá botando ela num aparelho, né? E ele olhou para mim e falou, não, doutor, confio no senhor e seja o que Deus quiser e vai dar tudo certo. E aí esse cuidado, marca muito esses fatos, esses pequenos detalhes, né? Que o que é importante a vida, a importância de uma pessoa colocando nas tuas mãos a vida dela. E, infelizmente, esse cara ficou 15 dias, 16 dias entubado e faleceu. Foi bem doloroso por mim, né? Bem penoso.
0: Algo que marca em algum momento da pandemia, nesse trabalho, no perder pacientes, no ter esse contato também, no conseguir salvar pacientes, mas teve algum momento que o senhor pensou, eu não quero mais isso, não quero, quero fugir daqui, porque não é essa situação que eu pensava para mim?
2: Não, tu sabe que isso nem tanto, porque quem tá na guerra, né, eu fui militar também, fui médico do exército por 2 anos, fui médico de infantaria, comandos lá da 6ª Brigada de Infantaria Blindada, né, Coronel Niederauer de Santa Maria, e a gente na guerra, a gente sempre dizia, quem tu leva pra guerra, né, e não tem como correr, em nenhum momento, assim, vou ser bem sincero, a gente pensa em desistir, né, a gente tá aí pra isso, foi treinado pra isso, se a gente não tá aí, ninguém vai tá aí, tu me entendeu? Né? Na época nós tínhamos um problema que não tinha médicos intensivistas, né? E a gente tinha que estudar, né? As pessoas dependiam de nós para viver, né? Mas em nenhum momento assim não foi fácil, não tá de abandonar tudo, não. A gente ficou lutando até o final. Foi.
0: Dá para dizer que é algo que significou também a profissão?
2: Com certeza.
0: Mostrou a importância da sua profissão?
2: Com certeza, a importância, né? O médico tem uma importância em todos os sentidos, né? Não foi só no Covid, né? Mas com certeza ressignificou, né? Eu como médico, falando com experiência própria, assim, a vida ela é breve, né? E ela é única. E se a gente não viver bem ela agora, a gente não vive bem nunca mais.
0: Como foi também você como médico na época? Muitas pessoas não sabiam, era uma novidade para todo mundo, o Covid, muito medo. Saíam também muitas desinformações, muitas fake news, até falando sobre o trabalho dos profissionais de saúde. Como foi conviver com toda essa realidade e também com a chegada, talvez, de pacientes que não tinham acesso à informação correta ou explicar? Como foi conciliar tudo isso naquele período?
2: Olha, não foi fácil. Por experiência própria, eu já discuti, né, num lugar que eu trabalhei, com uma pessoa que ela queria implementar o kit Covid, né? E teve uma guerra política, ideológica, mas não, a gente não vai entrar em detalhes, né? Mas, porque as pessoas estavam desesperadas, elas queriam um tratamento logo. Pô, teu pai e tua mãe, tá aí, bah, não tem tratamento. Minha filha, se tem um cara que diz que tem um chá uma árvore da Amazônia, o cara vai até a Amazônia para o cara deixar. Mas eu entendo as pessoas, é o desespero, né? Mas não foi fácil também lidar com as pessoas. A informação, a tecnologia, a internet, hoje, tu puxava um vídeo e tinha um tratamento novo. Era uma cloroquina nova, era uma dosagem nova, era uma ivermectina nova, era um corticoide novo. E a gente ficava nessa briga. Mas por isso que é importante seguir os protocolos médicos, protocolos de pessoas que estavam na linha de frente, na pesquisa, né? E isso foi fundamental, né?
0: O senhor citou aí um caso, né, de um paciente que veio de Canoas até Soledade, uhum, até Espumoso. Esse paciente que lhe marcou. Alguma outra situação que o senhor lembra como se fosse ontem, se fosse hoje, algo que te marcou como pessoa, como profissional?
2: Tu sabe que, acho que não me recordo agora pontual, mas no contexto geral, é tu chegar e falar com a família, né? É dizer assim, ó, tua mãe, teu filho, né, a gente vai ter que entubar, né? Ou tu ligar de madrugada pra família, ó, infelizmente o teu familiar foi a óbito, né? A gente fez tudo por ele, né? Ele teve duas paradas, a gente explica todo, a gente tem que ter um contexto também como abordar essa pessoa. Mas o contexto geral é a tristeza, é ver no olho de uma filha perder um pai, né? Um pai de 30 e poucos anos. Às vezes um vô que tu ama tanto ali, né? Teve casos que o pai e o filho faleceram, né? Então, eu acho que me marcou muito foi isso, essa questão de tu falar com a família que o paciente tá ruim, tu vendo um abraço com a mãe, o filho, os tios, os parentes se dão, assim, dizer assim, doutor, faça tudo o que tu puder, né? Eu acho que isso me marcou mais.
0: E saber que toda a confiança daquele paciente, daquela família, estava nas suas mãos.
2: Com certeza. Isso é o peso que a gente carrega, né? Mas com o tempo, né? Com que a gente trabalha, né? A gente vai criando uma certa experiência e confiança e passando isso, né? Teve um caso importante também aqui, porque o Covid não foi só na UTI. Tá, as pessoas pensam que a gente foi só na UTI. Tá? Não, o Covid teve um pós-UTI, que eu sempre brinco, eu sempre falo assim, o pós-UTI. Aquelas pessoas que o Covid, a questão assim de fechamento de lojas e tal, acabou, mas as pessoas voltaram a ter uma vida social. Um ano e pouco depois, seguiram as mortes por Covid, principalmente idosos, hipertensos, obesos, né? Pessoas com enfisema. Então, querendo ou não, o nosso hospital aqui de Soledade, quando eu vim, saí de Marau, estava em Marau e Passo Fundo, daí fui convidado a retornar à Soledade, a gente perdeu muitos pacientes após aqui, né? Eu cheguei aqui à Soledade no final do Covid, eu sempre brinco isso. A UTI estava, acho que ficou mais 3 meses aberto, depois veio a fechar, né? Porque os casos já tinham quase cessado, mas continuaram as mortes. Então, não foi fácil, principalmente idosos, né? Tem um caso também que me marcou muito, foi uma idosa aqui de Soledade, né? Que ela ficou uns 3, 4 dias internada e chegou um momento que ela disse, doutor, por favor, me entuba, tu é um anjo, me entuba, porque eu tô agonizando mesmo. E aí a gente tinha sempre um cuidado, essa idosa me marcou muito, né? E ela, a única coisa que ela falou para mim assim no final, assim, eu nunca vou me esquecer dos teus olhos. E naquilo eu iniciei a intubação dela. E aí foi um momento também que me marcou muito aqui no hospital também.
0: Doutor, para nós finalizarmos, o senhor tem esse contato diário com a emergência, também continuam os trabalhos. Chegam muitos casos também com sequelas, muitos pacientes com sequelas do Covid para o seu atendimento?
2: Olha, bem sincero, eu não vejo sequelas de Covid. Eu acho que o principal causador de sequelas é o tabagismo. Tá? O tabagismo é o principal, né? A idade avançada, comorbidades, né? Eu sempre

0: Ela, enfim, é razoavelmente pouca, assim.
1: Doutor, lhe agradecer pela sua disponibilidade mais uma vez de nos atender e temos recados também dos nossos ouvintes. A Isabel e Geraldo, o doutor Tiago é um ótimo médico, mandando um
0: Obrigado.
1: abraço ao senhor também. A Bruna Moraes, o doutor Tiago é um profissional maravilhoso. Eu e o César devemos muito a ele também. Os recados da comunidade que
0: Obrigado.
1: passa pelo seu atendimento também. Em seu nome, parabenizar, claro, todos aqueles que estiveram nessa linha de frente enfrentando o Covid e agradecer mais uma vez a disponibilidade.
0: Obrigado, obrigado a todos.
1: Isso aí, doutor Tiago 13. Então, ele que trabalhou nessa linha de frente, assim como outros vários profissionais na Covid-19, na pandemia que a gente fala, lembrando que Covid existe em alguns casos, inclusive sendo registrados ainda na nossa região. Essa que foi a entrevista da hora.
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1: 11:31.
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3: 16 graus.
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1: 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E vem aí, é nesse sábado, hein, dia 16 de maio, na comunidade do Pontão da Boa União, o primeiro Churras Fest. Uma noite imperdível com jantar dançante a partir das 20 horas. Animação musical com o mundo tocando a noite toda. A janta será buffet com churrasco servido na mesa no estilo moda antiga. O cartão está sendo comercializado no valor de R$ 70,00 com jantar baile ou então R$ 50,00 para você que quer aproveitar somente o baile. Ingressos estão disponíveis no Mercado Todo Dia, Açougue Borges e também na Flávio Farma.

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2: Agora 11 horas 38 minutos, 16 graus é a temperatura. E quem retorna aqui na nossa programação é o nosso colega Miguel Pereira com as informações do Esporte, Miguel.
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5: Ok, ouvintes da tua Rádio Cristal, dessa vez trazendo informações do esporte para você que nos acompanha na programação do Temática desta quinta-feira, 14 de maio de 2026. Primeiramente, trazendo informações da dupla Grenal, hoje tem tricolor em campo, isso mesmo, o Grêmio vai até Sergipe, onde enfrenta a equipe do Confiança pela Copa do Brasil. Lembrando que a equipe gaúcha venceu o jogo de ida aqui na Arena do Grêmio pelo placar de 2-0 e pode perder até por um gol de diferença, que estará classificado para a fase de oitavas de final da competição. Já o Internacional, depois de vencer o Atlético no estádio Beira-Rio, agora só aguarda o Vasco da Gama. Isso mesmo, Internacional e Vasco da Gama em partida válida pela 16ª rodada do Campeonato Brasileiro. Acontece no próximo sábado às 18h30 no estádio Beira-Rio. Lembrando que atualmente o Internacional ocupa a 14ª colocação da competição nacional com apenas 18 pontos ganhos, enquanto o tricolor gaúcho atualmente está em 17º lugar com 17 pontos. Por enquanto aí o Grêmio então na zona do rebaixamento. O Grêmio que seu próximo compromisso pelo Campeonato Brasileiro será diante da equipe do Bahia na Arena Fonte Nova em Salvador no domingo dia 17 às 16 horas. Também trazendo informações do esporte de Soledade para você. Lembrando que estão abertas as inscrições para o Campeonato Municipal de Vôlei Taça 45 anos do Sicredi aqui em Soledade. Campeonato Municipal misto de vôlei. As inscrições são válidas então até o dia 29 de maio na Secretaria Municipal de Esportes, Lazer e Juventude, que é situada aí junto ao Centro Cultural aqui em Soledade. Mais informações pelo 549-9177-7054. Então essas as informações mais relevantes aí da dupla Grenal e também informações das inscrições para o Campeonato Municipal de Voleibol Adulto Misto 2026, Taça Sicredi, 45 anos aqui de Soledade. Com informações do esporte para a tua Rádio Cristal, Miguel Pereira.
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2: Muito obrigada ao Miguel Pereira com essas informações do esporte. Agora 11 horas 43 minutos, 16 graus é a temperatura.
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2: Quem chega na nossa programação trazendo informações importantes sobre a safra de soja é o Glauber Silveira.
8: A colheita da safra de soja na região de Soledade foi concluída. A avaliação por parte do Conselho da Agricultura e também do escritório da Emater foi de perda de em torno de 40%. O engenheiro agrônomo Roger Terra de Moraes, da Emater RS Ascar, é quem traz os números oficiais.
9: Bom dia, Glauber. Bom dia a todos os ouvintes. Bom, então em reunião, né, com o Conselho, é importante dizer que o Conselho é formado por diversas entidades, né, representantes da Prefeitura Municipal e também representantes das comunidades do interior. Todas elas são convidadas a participar, né, e muitas têm os representantes que sempre fazem parte dessas reuniões. Então, em comum acordo com o Conselho, né, a partir do levantamento dos dados que os conselheiros, principalmente os conselheiros das comunidades, trouxeram para a reunião, nós chegamos numa perda de soja, né, numa perda de produção em torno de 40%. Né. Vale lembrar que nós tivemos um ano muito disparelho as chuvas, né, foram muito mal distribuídas as chuvas no período, né, e mal distribuídas dentro do município. Nós temos um grupo ali de WhatsApp em que o Romeu Cipione organizou um grupo de produtores que tem um medidor de chuva, né, tem pluviômetros, e por diversas vezes nós víamos, né, a postagem no grupo onde uma comunidade deu 80 milímetros de chuva, outra deu 30, 40 e algumas até nada. Então, isso demonstra, né, a distribuição muito irregular dentro do município. Então, é lógico que algumas comunidades, né, tiveram perdas dessa ordem, né? Outras, a perda foi menor ou até não houve perdas, né? Comunidades atingiram a produção que era o esperado e algumas delas, né, em casos mais graves, tiveram a produção menor. Mas, enfim, juntando os dados do Conselho, nós chegamos a essa perda aí de em torno de 40 sacos, então, 40%, digo, né? Então, se esperava uma produção inicial ali em torno de 60 sacos por hectare e essa produção, então, ela deve ficar ao redor de 40 sacos.
8: Em uma comparação com a safra passada, houve aumento ou redução aí da produção, Roger?
9: Olha, a safra passada, eu tenho a impressão que ela foi pior, tá? A média, né, inclusive, da divulgada foi menor, se não me engano, foi 35 sacas, né? Porque esse ano, justamente, essas comunidades que tiveram um pouquinho melhor de distribuição de chuva, né, colheram melhor. Inclusive, nós temos aí registro de lavouras que colheram acima da média, né, áreas pontuais que colheram acima da média, né. E, então, esse ano também nós tínhamos uma... Quando começou a colher aquela soja mais do cedo, né, nós, muitos produtores diziam, bah, essa do cedo aqui não vai dar boa, mas no fim, a soja do tarde acho que vai ser melhor, se continuar como está, o tempo recuperou a chuva. E no fim isso não aconteceu, né? E acabou que na média a lavoura do tarde ela foi um pouco até pior que as lavouras do cedo. Né? Então, isso também é um dos fatores que dificulta bastante a gente levantar com precisão esse número, né?
10: Quantos hectares de soja aí foram cultivados aqui na nossa região de Soledade?
9: Em torno de 53 mil hectares.
10: Esse número era a expectativa? Como é que vocês avaliam esse número final aí, Roger?
9: Esse número teve um leve avanço, né? Um leve aumento de área em relação aos anos anteriores. Gradativamente, o município sempre tem tido um aumento aí de 1.000 a 1.500 hectares por ano, né? A gente acredita que agora esse número não vai aumentar, né? Muito em função de restrições ambientais, né? Nós estamos enfrentando um problema severo no nosso município a respeito da conversão de áreas de campo nativo em áreas de lavoura. Então, quando tu troca o uso do solo, né, há um monitoramento por parte de órgãos do governo federal, órgãos ambientais do governo federal, que estão identificando essas conversões de campo nativo. E aqui eu não estou falando de mata, não estou falando de derrubar a mata para fazer lavoura. Campo nativo mesmo, pastagem transformada em lavoura, e está havendo, então, esse apontamento por parte dos órgãos ambientais do governo federal e está havendo restrição no CAR. E aí, quando o produtor vai fazer um projeto de crédito, vai tomar um crédito, seja ele até mesmo para investimento, mas para os custeios, que são os principais que o produtor acessa, está havendo restrição. Então, esse é um problema muito grave, né, que nós vamos enfrentar na próxima safra.
10: Em torno aí de quantas toneladas foram colhidas de soja?
9: Dá em torno de 2.300, 2.350 toneladas, né? Que são 40 sacos. 40, se for botar na ponta do lápis, né? 40% vai dar 39 sacos, né? Então, seriam 2.340 quilos por hectare.
10: Em comparação à última safra, esse número é acima, abaixo, ficou na média?
9: É abaixo. Quer dizer, é um pouquinho acima, né? É um pouco acima. Eu digo, Glauber, já falei em outras oportunidades, que essa safra não foi um desastre total. Tá? Se ela fosse isolada entre duas ou três safras normais, esse ano passaria muito bem. O problema é que o nosso produtor já vem há um tempo, né, com dificuldades, né, renegociando dívida muitas vezes, e agora chegou a hora que essa conta chegou, essa fatura vai vencer. Né? Então, o produtor, além de pagar a conta desse ano, tem que pagar as antigas. Então, esse é o grande problema. Até não seria tanto o problema em si só dessa produção de safra. O problema é que, além dessa não produção, nessa produção não muito boa, tu tem o acumulado da dívida que já está para trás. Né? Então, é por isso que é muito importante, né, que os órgãos competentes tenham a sensibilidade, né, de olhar para o setor agrícola, né, e dar uma solução definitiva, né? Já que a gente não consegue mandar no clima, mas a gente consegue pelo menos, né, negociar essa dívida que o produtor tem, para que ele tenha ainda capacidade de seguir plantando no primeiro momento, né? Não é nem capacidade de investimento, é capacidade de seguir plantando, em que muitos produtores, se não houver uma medida diferente das soluções que nós temos hoje, provavelmente muitos deles já não vão poder plantar na próxima safra.
10: Com relação aos preços pagos aí pela soja, a gente sabe que você sempre tem conversa aí com os produtores, como é que eles têm avaliado este pagamento aí, esses preços que estão sendo praticados hoje?
9: Esse é um outro agravante, né? A soja lá no plantio, os preços praticados em média eram R$130, né? Hoje nós chegamos aí a 112, né? Isso é mais de 15%, né, a menos. Então, além da redução da produção, tu tem também a redução da receita por conta do preço, né? E o custo, ele não reduziu, né, na mesma proporção que reduziu o preço. Pelo contrário, a gente vê que os insumos estão mais caros, né? A semente de soja para a próxima safra, a tendência é que seja um preço ainda, né, considerável, um gasto elevado. A adubação também, né, em função de tudo que está acontecendo, está muito cara. O diesel, né, que é um gasto muito grande do produtor no ano inteiro, né, plantio, em colheita, em tratamentos, no restante do ano, é um gasto bastante grande, né? E esses custos foram para um patamar que o preço não está acompanhando. Então, né, esse é um outro fator que entra nessa equação aí e torna mais difícil a situação.
10: Com certeza. Então, logo finalizada essa safra, já se olha aí para a safra de inverno.
9: Exatamente. O produtor está, né, nesse momento de planejamento, mas a gente vê que o movimento de safra de inverno está muito pequeno, né? Trigo, especialmente, quase que não se vê, né? Não vemos nenhum movimento assim de produtores, exceto aqueles que tradicionalmente todo ano plantam trigo, né? Isso sempre vai acontecer de alguma coisa, mas aquele volume grande já tivemos, não vemos esse movimento. O que tem um acréscimo sim é de canola, né? Porque agora temos aí uma empresa que está recebendo esse produto, então cresce um pouquinho o plantio de canola. Mas a safra nossa, né, a área plantada de verão, de inverno em relação à área de verão, né? Se a gente fala em 53 mil hectares de soja mais o milho, né, isso passaria de 55. Nós não vamos ter 10% disso, dessa área cultivada no inverno, somando trigo, canola e aveia para grãos. Provavelmente não teremos nem 10%. Então isso também é mais um alerta, né, de que o produtor, além dos preços, né, esse é uma soma de fatores. Então, assim, o poder de investimento está pequeno, né, ele não consegue tomar mais crédito. Os preços dos insumos estão altos, o preço do produto está baixo, né, e tem aí uma previsão de um inverno mais chuvoso, que não é favorável ao trigo, né. Então, é um conjunto de fatores que a gente vê que vai fazer diminuir essas áreas. Talvez haja um acréscimo, isso sim eu acredito, na pecuária, né? Porque vive um bom momento, preço do terneiro, do gado gordo, nós temos uma abundância de pastagem, então talvez haja aí um incremento, um aumento na produção pecuária de corte.
8: Obrigado então, engenheiro agrônomo da Emater Ascar, Rio Grande do Sul, Escritório Municipal de Soledade, Roger Terra de Moraes, trazendo os números finais da colheita da soja na região de Soledade. Com informações, Glauber Silveira, para a tua Rádio Cristal.
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2: 11 horas 55 minutos, 16 graus é a temperatura. Quem retorna aqui no nosso estúdio, Paulinho Paes, com falta de água sendo registrado na cidade, Paulinho.
11: Bairro Botucaraí, recebo a informação aqui de que haverá um trabalho no local em que houve o rompimento de uma rede nessa semana na BR-386. Os servidores da Corsan vão fazer um conserto durante o transcorrer do dia, já estão fazendo, e por isso deverá ocorrer a falta de água aí no bairro Botucaraí no transcorrer do dia. Então essa é a informação que nós queremos trazer aí da BR-386 nesse trabalho da Corsan e consequentemente falta para os moradores do bairro Botucaraí no abastecimento de água.
2: O retorno deve ser ainda nesse dia.
11: Se projeta isto, com a falta de água durante o transcorrer do dia, mas assim que for normalizado o abastecimento, então deveremos ter a normalização do abastecimento de água. Por falar na BR-386, já estará aí nas nossas redes sociais, estaremos repercutindo um pouco mais a inauguração da rede de postos Sim em Soledade. Há poucos minutos uma solenidade aconteceu lá no bairro Botucaraí, às margens da BR-386, novo posto de combustível disponível em Soledade, rede Sim, que vem para trazer promover geração de emprego e renda. São mais de 30 empregos diretos, retorno no ICMS para o município de Soledade, uma grande estrutura que foi inaugurada hoje pela manhã, e durante o transcorrer da programação nós estaremos trazendo mais informações, inclusive ouvindo os proprietários.
2: Isso aí, muito obrigada. Então, Paulinho Paes trazendo essas informações importantes sobre abastecimento de água e também inauguração da rede de postos Sim aqui em Soledade.
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2: Quem chega aqui na nossa programação também, no fim da manhã desta quinta-feira, é Miguel Pereira com as informações do trânsito, segurança. Tivemos ocorrências importantes nas últimas horas. Miguel, bom dia mais uma vez.
14: Muito bom dia, ouvintes do Temática, né? A gente primeiramente vem trazendo as informações do trânsito devido a um acidente que aconteceu na noite desta quarta-feira, mais precisamente no trevo que dá acesso ao município de Mormaço, né? As primeiras informações repassadas aí foram de um acidente onde envolveu 3 caminhões e também um automóvel. Conforme as informações obtidas pela nossa reportagem, um dos envolvidos nesse acidente, um homem de 31 anos, natural de Novo Hamburgo, foi socorrido pela equipe da CCR Via Sul e encaminhado até o Hospital Frei Clemente, onde ele passou por exames, destacando, né, esse homem aí em estado estável, aí sem risco de morte para esse homem aí natural de Novo Hamburgo, envolvido nesse acidente que aconteceu na noite desta quarta-feira. Também destacando informações da segurança, o homem é preso com 5 quilos de crack em abordagem da Polícia Rodoviária Federal na BR-386. Um homem de 35 anos, então, foi preso em flagrante por tráfico de drogas na noite desta quarta-feira, por volta das 20 horas, em uma abordagem realizada pela PRF no pedágio de Fontoura Xavier, na BR-386. Conforme as informações, o suspeito, natural de Passo Fundo, conduzia um veículo Renault Kwid quando foi abordado aí pelos policiais. Durante a fiscalização, os agentes localizaram aproximadamente 5 quilos de crack no automóvel. Após a prisão, a ocorrência foi registrada na DPPA. Posteriormente, o homem foi encaminhado então ao Presídio Estadual de Soledade, onde permanece à disposição da Justiça. Destacando, né, Kathleen, que a nossa reportagem está sempre atenta para manter os nossos ouvintes muito bem informados dos fatos que acontecem em Soledade e região, tanto na área da segurança quanto na área do trânsito.
2: Isso aí, muito obrigada. Então, Miguel Pereira, com essas informações importantes na área do trânsito e da segurança.
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2: Lembrando sempre dos nossos parceiros dessa hora aqui no programa Temática, o que se passa é notícia. Tá chegando a hora, nesse sábado, dia 16 de maio, o primeiro Churras Fest na comunidade do Pontão da Bonião. Uma noite imperdível com jantar dançante a partir das 20 horas. A animação fica por conta de musical Calmon tocando toda a noite. Será buffet com churrasco servido na mesa, estilo moda antiga. Os cartões já estão sendo comercializados no valor de R$70 com jantar e baile, ou então R$50 somente baile. Ingressos podem ser adquiridos no Mercado Todo Dia, Açougue Borges e também Flávio Farma. 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Agora, 12:03, 16 graus é a temperatura. O programa temática vai ficando por aqui. Na sequência, você acompanha o Conversa na Mesa aí dos Freis Capuchinhos e na sequência também, programa aí a Hora do Recado. Paz e bem a todos. Até mais.

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Vinde, Espírito Santo, enchei os corações dos vossos fiéis e acendei neles o fogo do vosso amor. Enviai o vosso Espírito, tudo será criado e renovareis a face da terra. Estimados ouvintes, paz e bem. Na alegria franciscana e na esperança cristã, aqui estamos para juntos vivenciarmos o nosso precioso programa Conversa na Mesa, o que fizemos nesta quinta-feira, dia 14. Quinta-feira que a igreja faz memória de São Matias Apóstolo, ele que ficou no lugar de Judas Iscariotes. E o evangelho que nos é proposto para este dia continua sendo a

guardai os mandamentos do meu Pai e permaneço no seu amor. Eu vos disse isto para que a minha alegria esteja em vós e a vossa alegria seja plena. Este é o meu mandamento: amai-vos uns aos outros, assim como eu vos amei. Ninguém tem amor maior do que aquele que dá a vida por seus amigos. Vós sois meus amigos se fizerdes o que eu vos mando. Já não vos chamo servo, pois o servo não sabe o que faz o seu senhor. Eu vos chamo amigos, porque vos dei a conhecer tudo o que ouvi de meu Pai. Não fostes vós que me escolhestes, mas fui eu que vos escolhi e vos designei para irdes e para que produzais frutos, e o vosso fruto permaneça. O que então pedirdes ao meu Pai em meu nome, ele vo-lo concederá. Isto é o que vos ordeno: amai-vos uns aos outros. Queridos ouvintes, sabemos que uma das palavras mais pronunciadas e mais bonita é a palavra amor. Muitas vezes tão deturpada, porque se chama de amor para um animal, para um objeto, para as pessoas que se conhecem recentemente. Enfim, mas o amor é uma palavra muito profunda. Requer conhecimento, requer doação plena, entrega total. Lembramos que estamos por celebrar no próximo domingo a festa da Ascensão do Senhor, sua ida ao Pai. Ele, por amor, nos deixou o Espírito Santo, que nos ensina a amarmos gratuitamente. Quem ama acolhe, quem ama respeita, quem ama entende, quem ama espera. Quem ama se doa gratuita e plenamente. Portanto, que sejamos amigos de Jesus e que ele seja o nosso melhor amigo, muito pela forma como agimos e o anunciamos, através das nossas ações. E lembramos que quem se doou plenamente, gratuitamente, fielmente, foram os apóstolos, exceto Judas, que se vendeu e traiu Jesus. E os demais, assim como o santo apóstolo hoje celebrado, São Matias, se doaram, se entregaram. Por amor, pelo amigo e para os amigos. Passaremos a seguir para as programações da nossa paróquia. Hoje, quinta-feira, às 9 horas, já tivemos a nossa visita pastoral carcerária no presídio estadual de Soledade. Agora, às 17h30, haverá celebração eucarística no Hospital Frei Clemente. Às 18h30, celebração eucarística na Igreja Matriz. E às 19h, sétima noite da novena preparatória para a festa em honra a Santa Rita de Cássia. Amanhã, sexta-feira, às 15h, visita pastoral no Lar Mãe Cúria. Às 18h30, celebração eucarística na Igreja Matriz. Às 19h30, a oitava noite da novena preparatória para a festa em honra a Santa Rita de Cássia. No sábado, às 14h30, celebração eucarística na comunidade São Sebastião do Primeiro Distrito. Também às 14h30, celebração eucarística na comunidade São Francisco do Boqueirão do Butiá. Às 15h, catequese batismal e às 16h, batizados na Igreja Matriz. Às 16h, celebração eucarística com primeira eucaristia para 10 catequizandos na comunidade São Lucas da Ponte São Bento. Às 19h, celebração eucarística na Igreja Matriz. E às 19h30, última noite da novena preparatória para a festa em honra.

Santa Rita de Cássia, na comunidade Santa Rita. No domingo, grandiosa festa em honra a Santa Rita de Cássia. Por isso, não haverá missa na Igreja Matriz, porque às 9 horas, que seria a missa, nós vamos sair em frente da Matriz com a procissão motorizada, muitas pessoas caminhando a pé, rumo à comunidade Santa Rita, porque lá às 10h30 haverá missa solene campal em honra a Santa Rita de Cássia, presidida pelo Frei Álvaro Morés, nosso ministro provincial. Às 13 horas, no interior da Igreja de Santa Rita, bênção da saúde. Às 18 horas, o sorteio da ação entre amigos. E às 19 horas, aí sim, celebração eucarística na Igreja Matriz. Também lembramos que, neste domingo, haverá em Ibirubá o Congresso Diocesano das Catequistas. Aqui da nossa paróquia, além da coordenação, irão várias catequistas de algumas das nossas comunidades. Quanto à novena de hoje, em honra a Santa Rita, o tema desta sétima noite da novena, que será o Frei Rafael de Lima, pároco da paróquia Santa Teresinha de Fontoura Xavier, que irá refletir sobre 800 anos da morte de São Francisco de Assis. Olha que tema importante. A animação das comunidades Santo Antônio Pontão da Bonião, Santa Teresinha e Nossa Senhora do Caravaggio da Raia da Pedra. Tendo presente tudo isso, e como discípulos missionários que somos, famílias de Jesus Cristo, rezemos assim: Pai nosso que estais no céu, santificado seja o vosso nome. Venha a nós o vosso reino, seja feita a vossa vontade, assim na terra como no céu. O pão nosso de cada dia nos dai hoje. Perdoai as nossas ofensas, assim como nós perdoamos a quem nos tem ofendido. E não nos deixeis cair em tentação, mas livrai-nos do mal. Amém. Pela graça da vida, glória ao Pai, ao Filho e ao Espírito Santo, como era no princípio, agora e sempre. Amém. E assim vamos concluindo este programa. Senhor Deus, vós que sois o Deus da nossa vida, da nossa história e da nossa fé, dignai-vos abençoar os nossos alimentos, a nossa mesa, a nossa partilha. Abençoai, Senhor, a vida desses nossos ouvintes, que todos tenham o necessário para bem viver, que esses alimentos partilhados também sejam elementos de conscientização e de compromisso para que todos possamos trabalhar para que esses alimentos cheguem também na mesa de tantas pessoas que ainda não os têm. E que o vosso reino seja planificado entre nós. Por intercessão da Virgem Maria, São José, São Francisco de Assis e hoje São Matias, abençoai, Senhor, esses nossos ouvintes e tudo aquilo que nós vos pedimos. Vós que sois o Pai, o Filho, o Espírito Santo. Amém. Tenhamos todos um bom almoço, uma ótima tarde e a nossa fraterna saudação de paz e bem.

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1: Horas com 29 minutos, 12:29, você ligadaço na tua Rádio Cristal 100.5, tarde de quinta-feira, hoje 14 de maio de 2026. A partir de agora está no ar a Hora do Recado aqui na 100.5. Eu sou Miguel Pereira e te faço companhia até às 13 horas na programação da tua Rádio Cristal. Vamos lá então, 12:29. Nesse momento, temperatura 17 graus no centro de Soledade. A atenção vem de uma capela no cemitério municipal de Soledade, contendo 5 gavetas, toda em mármore. A capela é nova e o pagamento pode ser feito em até 3 vezes anualmente, um pagamento por ano. Destacando aí que o pagamento pode ser feito uma vez por ano. Interessados podem entrar em contato com o seu Pedro Moraes na Avenida Espumoso, isso mesmo, na Avenida Espumoso 481, ou pelos telefones 54992019209. Isso mesmo, anote aí, 54992019209. Também tem o 54981356773, 981356773. Atenção, Sindicato dos Trabalhadores Rurais de Soledade e de Mormaço informa. O departamento técnico já está realizando os projetos para custeio de inverno. Está aberto o prazo para declaração do imposto de renda. Isso mesmo, estão obrigados a declarar todos aqueles agricultores que tiveram uma renda superior a R$ 177.920 no ano de 2025 ou possuem bens avaliados a R$ 800.000. Isso mesmo, atenção, aposentados e pensionistas que ultrapassaram em 2025 a renda de R$ 35.584 também estão obrigados a declarar. Venha até o sindicato, não deixe para a última hora. Faça a sua declaração e evite problemas com a Receita Federal. Tire as suas dúvidas conosco e agende o seu horário. Atenção, todas as terças-feiras não terão atendimento no setor técnico, visto que o profissional neste dia da semana irá dedicar-se especialmente ao Programa Nacional de Crédito Fundiário, o PNCF. E o Sindicato dos Trabalhadores Rurais convida você para o jantar baile no dia 16 de maio. Isso mesmo, neste sábado, dia 16, tem o primeiro Churras Fest, que acontece no Pontão da Boa União, aqui em Soledade, com um cardápio de buffet com comidas campeiras, saladas e carnes servidos na mesa. E o churrasco à moda antiga, no espeto servido na mesa. Você encontra aí o cartão no Mercado Todo Dia, Farmácia Flávio Farma, Açougue Borges e Sindicato dos Trabalhadores Rurais. Atenção, levar pratos e talheres. E destacando que o jantar tem início às 19 horas e logo após tem um super baile com o musical Calmon, trazendo todos os sucessos e animando a comunidade até o amanhecer do dia. Então anote na sua agenda neste sábado, 16 de maio. Isso mesmo, 16 de maio, na comunidade do Pontão da Boa União em Soledade, primeiro Churras Fest aqui no município. Agora 12 horas com 32 minutos, 12:32. Vem chegando para você a previsão do tempo aqui na Hora do Recado.
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2: Olá pessoal, aqui da Rádio Cristal de Soledade. Nesta quinta-feira segue a massa de ar seco atuando, segue a sensação de frio, mas aos pouquinhos o frio já começa a perder força. Ainda neste início de manhã, bastante gelado por aqui, mas com a presença do sol, os termômetros vão subindo gradualmente. Hoje a máxima prevista aqui para a região de

0: Soledade deve oscilar na faixa dos 17 a 18 graus. Amanhã, sexta-feira, as geadas já são extremamente isoladas, se acontecer em pontos muito isolados em baixadas, porque as mínimas devem oscilar entre 3 e 5 graus. Na maior parte aqui da região de Soledade, as mínimas já ficam no patamar entre 6 e 7 graus. Aí depois, ao longo do dia, vamos ter a presença do sol, pouca variação de nebulosidade, aquele céu mais aberto, temperaturas vão oscilar entre 18 e 19 graus. Tudo indica que o final de semana continua sendo de tempo firme e com temperaturas nesse patamar. Não deve subir muito mais do que isso, ou seja, vamos continuar com uma sensação ainda de frio predominante. Com a previsão do tempo, Kátia Valente.
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2: 12 horas com 34 minutos, 12:34, temperatura 17 graus nesse momento no centro da capital das Pedras Preciosas. 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
5: Meio-dia e 39 minutos.
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7: 17 graus.
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4: Meio-dia e 44 minutos.
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6: Dezessete graus.
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0: Muito bem, estamos no ar com o nosso informativo da Serfox, atualizando você com as informações. Uma semana fria de temperaturas baixas. Mas aqui estamos com o presidente da Serfox, Diógenes Lasti, e também o vice-presidente da Serfox, Darlito Santos Landim. Começando com o bom dia do presidente. Bom dia, presidente Diógenes.
1: Bom dia, Dali, nosso vice-presidente. Bom dia, Zeca Nuato, nosso secretário, Jota Júnior, o conselho da administração fiscal, nossos colaboradores, de um modo especial aos nossos associados e os nossos delegados. É, uma semana fria, é claro. Nós estamos chegando no inverno, né? Estamos a um mês do forte do inverno, como diz o nosso cronograma de inverno, né? Que é 21 de junho. Mas tudo bem, o frio veio, nós temos que trabalhar, fazer aquilo que, claro, muitas vezes temos até dificuldade por causa do frio, isso é normal, mas temos que superar.
0: Dá um bom dia aqui pro vice-presidente Darlito Santos Landim. Bom dia, Landim.
2: Bom dia, mais uma vez aproveitando as ondas amigas desta emissora para cumprimentar o presidente Diógenes, o Zeca Nuato, nossos conselheiros, os nossos colaboradores, que é o nosso pulmão, que executa o nosso plano estratégico aqui na cooperativa também, os nossos delegados representativos. E como diz o presidente, né? É frio, é importante as estações do ano, né? Para equilibrar, porque se nós queremos um ano bom para todas as atividades e cultura, as estações do ano é importante, né?
0: Tá certo. Presidente, antes de nós dar sequência no nosso informativo aqui, nós vamos colocar uma música que nós tínhamos anunciado no programa passado, Água no Leite. Vamos contar essa história aí desse macaquinho, que é uma música de reflexão. Reflexão. E depois a gente dá uma comentada sobre essa música.

0: Muito bem, já retornando por aqui depois dessa música, Teodoro Sampaio, né? Um sucesso, mas com uma reflexão muito importante, presidente. Essa reflexão é importante.
1: Com certeza, aqui hoje nós estamos citando o exemplo dessa música, porque a vida nossa no dia a dia é a realidade, é aquilo que a gente vive, seja na fé, na crença, né, na religião de cada um, seja na comunidade, seja onde for, nós precisamos de reflexão. E hoje nós colocamos essa música justamente para começar a pensar um pouquinho diferente. Nós já viemos falando sobre o ano político, viemos nos desafios do dia a dia de trabalho, nós já viemos nos desafios da nossa juventude, das novidades, e essa música, ela é especial. Para quem ouve a música, misturar água no leite, para enganar o associado, para enganar o nosso munícipe, não. Nós precisamos refletir. Essa música do Teodoro Sampaio, ela veio no momento certo de nós pararmos um minuto, ouvir essa música, e eu quero que todo nosso associado, amigo, ouçam essa música, reflita sobre a nossa música que colocamos e reflete sobre as palavras do presidente e do vice-presidente também. Por quê? Porque nós estamos aqui encaixados, nós estamos aqui vivendo todo dia com uma discussão, com palavras, com avanço naquilo que é melhor. E isso é o que nós refletimos todos os dias aqui. Mas muitas vezes nós não transmitimos para o associado. E é importante isso. Olha só o que que aconteceu num leiteiro ganancioso, né? Que enganava a freguesia dele. E mais tarde, o próprio bichinho dentro da casa, ele fez a sacanagem. Não concordou, vejam bem. Então, como que o homem arranca o olho um do outro? Como que o homem, ele pensa em enganar o amigo? E ele não está vendo. Infelizmente, muitos não enxergam isso. E nós precisamos refletir. É com o trabalho dali que vencemos. É trabalhando, buscando no nosso dia a dia, com honestidade, com segurança, confiança e muita fé. E não é tentar enganar os outros. A gente pensa, mas a gente sonega os impostos, tenta lograr no peso o nosso amigo, tenta enganar numa obra, prometendo que vamos fazer, dali não fizemos. Isso é a realidade do nosso dia a dia. E infelizmente, as nossas autoridades, os nossos responsáveis do dia a dia, pelo trabalho do recolhimento de impostos, sendo autores enganadores do povo que tanto luta e tanto trabalha dali.
2: É verdade, presidente, é verdade. Às vezes eu fico, como disse o presidente, a reflexão é muito importante. Às vezes eu fico pensando, Jota Júnior, eu tenho certeza que os ouvintes estão fazendo essa reflexão também. Deus, a justiça divina, ela pode até tardar, mas ela não falha. E nós temos visto adiante dos nossos olhos muitas pessoas sofrendo. Muitas pessoas sofrendo, e eu fico analisando. E o passado, o histórico. E o histórico, né? Então é o momento das pessoas refletirem, né? Independente de cargos, independente, os associados, nós também, presidente, quase todos os dias aqui, a lei é muito clara do cooperativismo, as normas do setor elétrico é muito claro, que é para um, é para o Pedro, é para o João, é para evangélico, é para católico, e sempre as pessoas estão tentando, né, tirar proveito. Não adianta, Não adianta, tira hoje, amanhã você pode perder o dobro. E a gente tem visto isso. Tem visto isso. Então as pessoas têm que ouvir essa música do Sampaio, que é uma realidade. Hoje mesmo nós temos um treinamento e toda a música tem algo com a gente, né? Com as pessoas, né? Então o momento das pessoas, viu, refletir certos comportamentos, conceitos. Se tiver a oportunidade de prestar um serviço para as pessoas, como eu, o presidente, e os colaboradores, e até tu, Jota Júnior, fazendo, é responsável pelos programas, fazer bem feito, né? E nós temos a competência, presidente, de levar essas informações para que esse povo reflita conosco. Reflita conosco, certas atitudes.
0: Tá certo. E não tem como não ouvir essa música e não pensar no cenário político que vivemos hoje, presidente.
1: Com certeza. Isso, a gente está aqui, eu sempre digo. Eu quero dar muito mais para os meus amigos do que para mim. Porque eu me sinto feliz no momento que eu vejo o meu amigo feliz. Eu me sinto satisfeito quando o meu trabalho demonstra que a gente tem interesse coletivo com a comunidade, com o município, com a cooperativa. Então, como é importante nós pararmos, avaliarmos essa música, sentirmos no coração o que realmente essa música transmite para nós, olharmos para frente e enxergarmos os nossos amigos no nosso dia a dia. Se nós conseguir lograr tirar de um amigo, será que a gente dorme feliz? Será que com esse sentimento nós estamos felizes perante o compromisso com a família? Perante o compromisso com a cooperativa da lei? Deus lá do céu nos ilumina, ele deu o trabalho, ele nos deu a coragem, deu a fé, mas nós precisamos aproveitar a nossa oportunidade. Nós precisamos, dentro do nosso dia a dia, mostrar que somos capazes e não capazes de tentar enganar o amigo, de tentar enganar Deus. Não, isso não acontece. Eu tenho um ditado que diz: ajudar os amigos é se sentir bem, é se sentir honrado, é se sentir agradecido por aquilo que a gente faz no nosso dia a dia. E essa reflexão, ela é importante nós todos os dias, ao levantarmos da cama, fazendo o sinal da cruz, pedindo ao menino Jesus que nos protege e nos abençoe. Eu tenho certeza, muito, muito disso a gente vai começar a refletir e refletir para que Deus ilumine sempre e que nos abençoe, seja na comunidade, seja onde for. Eu tenho certeza, todos os nossos pais, avós dali, nos ensinaram o bem, nos ensinaram que o nosso dia a dia, ele vai deixar o caminho para quando a gente partir, para quando a gente não estiver mais aqui no meio. Agora, se nós deixarmos uma imagem covarde, uma imagem de traição, será que os nossos filhos, os nossos netos vão lembrar dessa história? Nós lembramos dos nossos avós e bisavós. Nós lembramos, eu tenho certeza. Todo mundo reflete sobre isso. Então, vamos deixar o nosso livro aberto, o nosso trabalho transparente, a nossa atitude transparente, porque não adianta chorar amanhã, não adianta pensar que aquilo que eu fiz foi o melhor para alguém. Não, vamos fazer aquilo que Deus nos deu, o trabalho, a coragem, a vida de cada um, para poder ser o melhor.
0: Aquelas pessoas que puderem assistir no YouTube, coloquem a música do Teodoro Sampaio aí, Água no Leite, e você vai até achar engraçado umas horas ali, que porque é uma promessa, né? As pessoas compravam a promessa de que estavam comprando um leite que não era batizado e tal, e o camarada lá botava a água no leite. Mas transmitindo para os dias de hoje, é a mesma coisa que os caras prometem obra, prometem lá alguma coisa, as pessoas compram aquela ideia e depois a água no leite. Não vem as obras, né?
1: Com certeza.
2: É uma realidade. Enquanto o presidente estava fazendo as considerações dele, a gente reflete os valores, né, da gente, de onde nós saímos, Jorge. De onde saímos? Eu saí lá dos fundão de Barros Cassal. É toda uma história, né? Quem me conheceu lá, quem conheceu o Colatino e a Maria.
0: Como é que é o nome da comunidade?
2: Fonzinho, hoje Vila Nova. Fonzinho. E eu procuro sempre, todos os dias, fazer uma reflexão dos ensinamentos dos meus pais, que já partiram bastante tempo, né? Mas parece que foi ontem, e o mês de maio é o mês das mães, né? E eu reflito todos os dias, né, os ensinamentos deles. Para que a gente seja melhor e também cumprir aquilo, os ensinamentos deles, até os dias que nós, Deus permitir que nós estamos aqui. Saúde e paz no coração de todos.
1: Com certeza, isso que o Dali falou, me veio em mente uma reflexão do meu padre Agostino Sopelsa, nascido na minha comunidade, foi padre por muitos anos, e ele tinha um ditado que dizia: irmãos, amigos, reflitam o que o pai e a mãe ensinaram vocês, os avós, o que eles deixaram de história. E assim, eu tenho certeza que se vocês cumprirem com esse ditado, jamais alguém vai deixar mal vocês. Saúde, paz, alegria, reflitam e pensam, porque cada um de nós tem o poder, tem a fé e tem a coragem de superar tudo isso e mostrar, e não ter medo da verdade. Não podemos ter medo da verdade. A verdade é uma só. Então, isso para nós da cooperativa, cooperadores da cooperativa, temos certeza. O nosso associado está feliz quando ele tem dentro da casa dele uma energia de qualidade, um bom trabalho, e que Deus sempre os tenha iluminado. Saúde e paz a todos.
0: Saúde e paz, e com essa palavra, essa frase forte que o presidente sempre trabalha, a verdade é uma só. A gente encerra o nosso informativo da Serfox. Um abraço a todos. E até o próximo final de semana, se Deus assim nos permitir. Até mais, tchau, tchau.
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4: Olá para você que nos acompanha no informativo Cotrijal desta terça-feira, dia 14 de abril. Eu sou a Raíza e vou compartilhar contigo as informações e as novidades da nossa cooperativa. E no programa de hoje a gente fala sobre o evento de apresentação dos resultados do Rally da Safra, que ocorreu na última semana em Não Me Toque. A gente destaca a importância desses eventos para levar cada vez mais informações para você que é produtor, produtora rural, e ajudar aí na sua propriedade. E também vamos falar sobre os desafios e perspectivas do mercado. No programa de hoje você acompanha também a cotação de grãos e a previsão do tempo.
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4: E Ludmila Camparotto, agrometeorologista da Rural Clima, traz as informações do tempo pra gente. Olá, Ludmila.
5: Boa tarde a todos os ouvintes do Informativo Cotrijal. Vamos para as nossas atualizações climáticas de hoje, falando sobre as áreas de atuação da cooperativa. Bom, ao longo desta tarde de terça-feira, a tendência é de tempo firme na região, com temperaturas máximas variando em torno de 28 a 29 graus, mas o tempo deve mudar principalmente ali na virada de quarta para quinta-feira devido à aproximação de uma nova frente fria que deve provocar chuvas na região. A tendência é de que os volumes registrados sejam baixos, mas não descartamos a possibilidade de que pontualmente possam ocorrer algumas tempestades pontuais e até mesmo com a possibilidade de volumes mais expressivos e rajadas de vento mais intensas. Depois, a tendência é de que o tempo volte a ficar mais firme novamente, com o retorno das chuvas previstas para o próximo final de semana. Qualquer dúvida, entre em contato aqui com a gente. Lembrando, eu sou a Ludmila Camparotto e essas são as informações da Rural Clima em parceria com a Cotrijal.
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4: A Cotrijal recebeu na última semana o encontro de apresentação dos resultados da safra de soja 2025-2026 e as perspectivas para o milho, a partir do Rally da Safra, iniciativa organizada anualmente pela Agroconsult. O objetivo é fazer um levantamento da produção dessas culturas, entendendo, por exemplo, os contextos de cada uma das regiões do país, a partir de dados e informações coletados nas lavouras. E o superintendente de produção agropecuária da Cotrijal, Gelson Melo de Lima, fala pra gente sobre a importância da cooperativa sediar eventos como esse e compartilhar essas informações e conhecimentos.
6: Nós, dentro daquela premissa de sermos o melhor parceiro pro nosso produtor, e não poderia ser diferente, ele é o dono da cooperativa, é aproximarmos o produtor da informação, do conhecimento, de oportunidades que qualifiquem a tomada de decisão desse produtor. O agro como um todo no Brasil passa por um período bem desafiador, em especial no Rio Grande do Sul, que além dos desafios geopolíticos de preço, nós viemos nos últimos anos sofrendo com a questão climática. Preços de produtos que a gente produz em queda e, por outro lado, outro fator que poderia equilibrar um pouco essa balança é a produção, que infelizmente em função do clima a gente não vem tendo. Mas essa é a nossa atividade, esse é o nosso negócio. Nós precisamos ter conhecimento e informações, trocar experiência, ver o que está acontecendo no mundo para que o produtor tome as melhores decisões. E hoje é um desses exemplos. O Rally da Safra é um projeto que engloba o Brasil inteiro, de acompanhamento de safra em todas as regiões. Então tivemos a oportunidade de tomarmos conhecimento mais aprofundado de como é que está o desempenho nas outras regiões do Brasil. E principalmente no Rio Grande do Sul, né? Qual é a leitura deles para a nossa safra, se bate com aquilo que a gente já tem, e também olhando as perspectivas. Então é dentro desse conceito que esses eventos são qualificadores, né?
4: E os desafios e as perspectivas para o mercado do agro também foram abordados no encontro. Quem conta mais detalhes é o analista de mercado da Agroconsult, Rodrigo Becker.
7: Então, nós trouxemos o cenário da soja, do milho e do trigo. E os cenários, eles têm algumas características semelhantes entre si, né? A gente vê que no ciclo passado, no ciclo 25-26, nós tivemos produções bastante relevantes, acima dos volumes de consumo, então geração de estoque. E quando a gente tem geração de estoque, tanto globalmente quanto no mercado interno, a gente tem uma pressão negativa nos preços. E é isso que a gente vem vendo aí nos últimos meses, a não ser agora, mais recentemente, né, por uma questão que não está ligado ao quadro de oferta e demanda, que não está ligado ao mundo do agro, né, que está mais ligado às tensões geopolíticas entre Estados Unidos e Irã, todo aquele conflito no Oriente Médio, houve uma alta expressiva no petróleo, que isso gera custos como transporte, né? Com custos com combustível, tanto transporte terrestre, quanto transporte ferroviário, transporte marítimo. Todos esses custos aí fizeram com que os preços das commodities no mundo todo tivessem uma reação positiva, né? Subissem os preços. Mas é uma subida de preço que ela é artificial, ela não tem a ver com o quadro de oferta e demanda. Então, qual que é o ponto de atenção? O ponto de atenção é que se houver uma negociação, de fato, né, uma negociação, as negociações estão ocorrendo, mas quando ele tiver uma efetividade dos efeitos dessas negociações, o mercado pode dar um passo para trás. E o produtor tem que ficar de olho em o que, que isso pode trazer de queda de preços. Mas a gente sabe que os custos da próxima safra subiram demais, né? Quando a gente fala em petróleo, a gente fala em gás natural. Quando a gente fala em gás natural, a gente fala nos insumos que vão produzir os fertilizantes, os defensivos. Então, é um momento de muita cautela, um momento de muita atenção e sempre contactar os especialistas, né? Como no caso, toda a equipe técnica da Cotrijal, para ajudar eles a tomarem as melhores decisões, porque quando você fixa seu custo, você fixa sua margem, né? Você não é detentor dos seus preços. O que o produtor consegue fazer, cuidar do seu custo de produção, cuidar da sua produção, do seu manejo, é ele continuar fazendo o seu dever de casa, dentro da porteira, que o que a gente sabe, que o que o produtor sabe fazer muito bem feito, é produzir muito bem, fazer seu manejo, fazer os cuidados, para ele garantir uma boa produção, que essa boa produção ajude ele nesse momento de dificuldades e incertezas.
4: Esses foram o superintendente de produção agropecuária da Cotrijal, Gelson Melo de Lima, e o analista de mercado da Agroconsult, Rodrigo Becker, trazendo mais informações para a gente sobre o evento de apresentação das informações do Rally da Safra.
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4: A Cotrijal praticou os seguintes preços na manhã de hoje, dia 14 de abril, na região sede: soja, R$ 117, milho, R$ 57. Trigo PH 78, R$ 61. Para conferir os preços da tarde ou da sua região, acesse o portal do produtor. Ficou com alguma dúvida? Entre em contato com a sua unidade de negócios. O informativo Cotrijal de hoje fica por aqui. Muito obrigada pela sua atenção e pela sua companhia. A gente convida você para nos acompanhar também no Spotify ou no nosso site. E lá nas nossas redes sociais, no perfil @CotrijalCooperativa, você também fica por dentro de todas as nossas novidades. Amanhã a gente volta com mais informações. Até mais! 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
1: Horas 21 minutos, temperatura em 17 graus no estúdio da tua Rádio Cristal. Alô, amigos, boa tarde. Na torcida no ar, pelo rádio, pelo Face, pelo YouTube, nesta quinta-feira, 14 de maio de 2026. O Na Torcida, para você ficar por dentro dos fatos e acontecimentos esportivos. 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Aqui na mesa, Antônio Irineu Rodrigues, o pé de bruxa. Também estamos esperando aqui o Miguel Adonis de Campos, o Miguelzinho, que confirmou presença e deverá participar, pelo menos é isso que a gente imagina, deverá chegar aqui para participar em seguida do programa. É, e com muitos assuntos em pauta.
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1: Hoje tem Grêmio em campo pela Copa do Brasil. O destino do futebol, Roger Machado é demitido do São Paulo após eliminação para o Juventude. O que dizer de um jogador que é expulso com 30 segundos em campo? Tua Rádio Cristal escolherá nesta sexta-feira a seleção do Municipal de Campo de Soledade. Você vai saber em seguida como vai ser essa escolha. As projeções para a sequência do calendário esportivo no município. Esses e outros assuntos a partir de agora no programa. 1h24, 17 graus a temperatura, como anunciamos, pé de bruxa já conosco, estamos aguardando a chegada do Miguelzinho, Miguel Adonis de Campos. Pé, seja bem-vindo, boa tarde.
2: Boa tarde, Paulinho, boa tarde, ouvintes da tua Rádio Cristal, um abraço em especial aí, Paulinho, a todos os ouvintes, né, que estão nos prestigiando aí nesse momento aí, escutando, né, a nossa resenha esportiva aí, como é de costume, todos os dias, né, Paulinho, 1h20, 1h15, aí o pessoal já tá ligado no radinho, e muitos são, Paulinho, né, as pessoas que cobram, ah, todo mundo me manda um abraço, então o pessoal aí que estão sempre ligado aí, sinto-se todo abraçado aí, né, com certeza, por fazer parte aí dessa resenha esportiva nossa.
1: Tem um abraço especial para hoje?
2: Olha, Paulinho, é como eu falei, né, às vezes são muitos, né, e se a gente não anotar, Paulinho, às vezes a gente esquece. Mas, né, um abraço, como eu disse, né, Paulinho, a gente tem muito pessoal que prestigia o programa, Paulinho. Tem muito pessoal que diz, oh, hoje tu vai na quarta, ontem tu foi na quinta, que dia tu tá indo? Ah, o Aldomar, o Zizo, o pessoal. Então, o pessoal sempre tão lembrando de nós, Paulinho, toda a comunidade que a gente vai. Então, não só para o nosso pessoal aqui da cidade, mas o pessoal do interior e o pessoal, Paulinho, de fora aí, como a gente recebe muito abraço, né, e informação e que, oh, sempre escuto o programa esportivo. Ontem escutei o Birigui, Paulinho, tava aí, né, espumoso aí, tava, né, prestigiando, escutando o programa, até tu deu até o nome errado do programa, na hora tu não falou na parte esportiva, né, tu falou um outro programa lá.
1: Temática?
2: Temática, o Birigui tava na parte esportiva, né.
1: É, mas que é um programa temático, de esportes.
2: E dependendo do dia, Paulinho, é muito temático.
1: É verdade, grande pé de bruxa. Pé que está aqui conosco, como falei, estamos aguardando a chegada do Miguelzinho também, dirigente do Esporte Clube Ipiranga, né? Para participar também aqui do programa. 1h25, 17 graus a temperatura. 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Pé de Bruxa, eu assisti ontem à noite, Juventude São Paulo. Juventude eliminou o time comandado por Roger Machado, que é o destino. Há pouco tempo, o Roger Machado era treinador do Juventude, foi convidado pelo Inter, decidiu deixar o comando técnico da equipe de Caxias do Sul, foi para o Internacional, foi eliminado pelo Juventude na Copa do Brasil e ontem, novamente, pelo Juventude, o placar foi de 3-1. Mas, pé de bruxa, o que a gente tem a dizer de um treinador que colocou um jogador em campo? Ferreirinha, os gremistas devem lembrar, os colorados também. Ferreirinha, com 30 segundos, acabou sendo expulso, entrou em campo, o Luciano acabou se machucando, ele entrou em campo e com 30 segundos acabou sendo expulso. O que vai fazer o treinador numa situação como essa, Pé?
2: E daí, numa hora dessa, eles mandam o treinador embora. Tinha que botar o jogador, Paulinho, numa geladeira, ficar uns 3 meses sem receber salário, porque botou tudo, né, Paulinho? Era 3 milhões e pouco, né, Paulinho, a passagem de fase, né? O jogador, ele não encostou o pé na bola, Paulinho. Ele entrou em campo, não encostou o pé na bola e fez uma falta, não agrediu, né? Teve uma agressão e saiu, e foi expulso, né? Não deu. E daí existe treinador, existe alguma tática que o treinador possa colocar na equipe, para a equipe conseguir vencer um jogo com um jogador fazer uma jogada como essa, né, Paulinho? Com certeza prejudica tudo, né, o que tem na cabeça o treinador, o que tem em mente o treinador. E num momento desse, né, quem paga o pato é um só, né? Só o treinador. E ontem foi o que aconteceu com o Roger, né? E buscou, Paulinho, buscou, tava 2-1, tava indo pros pênaltis e no finalzinho.

0: Agora vai esperar em sorteio o seu adversário. Hoje tem o Grêmio, pé, contra o Confiança. O que eu falei para o Inter serve para o Grêmio. Obrigação de se classificar.
1: Ah, com certeza, mano. Obrigação é toda do Grêmio, né? Não tem nem o que discutir, nem o que falar, né? A equipe do Grêmio bem superior, não tá fazendo, não tá jogando, não tá tendo um bom campeonato. Mas aí tem jogadores de muita qualidade, né, Boninho? Alguma coisa assim, não sei, jogadores não estão entendendo o que o treinador quer, o que o treinador está colocando, posicionando para os jogadores referente a taticamente, né? Mas eu acredito que é uma boa equipe, tem jogadores ali que a gente, é o ditado aquele, Boninho, tu cobra de quem tem condições de dar algo mais. E com certeza a equipe do Grêmio, né, pela nominata de jogadores ali, tem muito mais a render, Boninho, não é nessa posição hoje, tá, tá no Z4 lá, mas isso aí é momentaneamente e com certeza a equipe tem condições de dar a volta por cima.
0: Tá certo, hoje 7h tem Confiança e Grêmio, a tua Rádio Cristal estará transmitindo esta partida com a Rede Gaúcha Sat.
1: E Paulinho, isso aí pro desespero, né, do professor Luciano Welter lá, né, que ele sempre larga umas piradinhas pro Aldomar e coisa, ali esse dia eu falei pra ele alguma coisa de genérico, ele ficou louco comigo. Mas aí, agora ele deve estar no nervosismo louco, professor Pelego lá, nosso amigo Pelego.
0: E tá na audiência, boa tarde. Hoje o seu pé de bruxa toma bastante água mineral secando o Grêmio. Vai secar pé ou não adianta?
1: Ah, Paulinho, vou dizer que vou torcer? Não vou torcer, né? Mas infelizmente hoje é secar, como é que é? É tu pegar um pano e secar gelo, né, Paulinho? Não adianta, não tenho. Hoje não tem o que fazer, vamos deixar pra secar contra o Bahia.
0: É, e o Paulinho Camargo tá aqui. Estou com confiança que o Grêmio perde hoje. É, se perder para o Confiança, daí não tem jeito, né, Tocaio? Grande Paulinho Camargo na audiência. Ah, vamos fazer o convite aqui então, pé. Dia 7 de junho, então, tem o almoço festivo lá na comunidade da Santa Bárbara. O Esporte Clube Santa Bárbara e a comunidade estarão realizando então o almoço festivo, animação banda ativa, já nos preparativos aí para algo a mais durante o ano.
1: É, Boninho, até a gente já sabe, nos bastidores aí não tem nada ainda confirmado, né, com a equipe de Santa Bárbara vem forte na competição, a equipe de Santa Luzia, Boninho, tá fazendo, se eu não me engano, duas equipes no veterano, mas se eu não me engano, duas também na principal, Boninho, então o pessoal aí tá se movimentando, né, tomara que seja, né, bem como o pessoal tá falando aí, que seja equipes qualificadas, né, Paulinho, e que as comunidades aí consigam, né, a fazer essa festa junto com nós aí, que é o Campeonato do Interior.
0: Aliás, pé, o João César Rubim Fernandes, o secretário de Esporte, Lazer e Juventude, esteve aqui conosco. Eu fiquei contente porque a tendência é a antecipação desse campeonato para preencher uma lacuna existente no calendário esportivo de Soledade?
1: É, Paulinho, não dá para dizer assim que é uma lacuna, porque a gente tem outros projetos também, né, Paulinho? A gente fala mais na parte do futebol, que aglomera uma quantidade bem maior de participantes, né? Mas nós temos aí, Paulinho, agora previsto, aí a gente tem uma gincana escolar que a gente quer fazer também a nível das escolas municipais. A gente tem também, Paulinho, a questão do vôlei, que a gente já abriu inscrição. O pessoal do basquete, Paulinho, também estão nos cobrando aí alguma coisa diferente e nós temos em mente. Aí tem o futebol do salão da cidade e do interior, mas a ideia, Paulinho, é da gente antecipar um pouco mais dentro do cronograma que a gente trabalha, Paulinho, da possibilidade das equipes do interior para não atrapalhar elas, Paulinho, na questão de plantio, na questão do trabalho, né, do dia a dia do pessoal do interior. Então, que é umas datas diferenciadas, né? Mas a ideia é de nós fazer essa antecipação aí para a gente não, também, Paulinho, não dar aquela concorrência, aquela na época da semana farroupilha, né, Paulinho? As equipes vão Perfeito. Lá e acordam, né? Não, vamos jogar, no, daí quando chega a semana farroupilha, bah, não vamos poder jogar, vamos ter que transferir. E, então a gente vai tentar aí, né, começar um pouco antes, que daí aquela data, se não terminou, a gente pode dar um intervalo.
0: Perfeitamente, pé. Essa é a situação. Evita o conflito também com a Copa Rotary, que deverá ter início no mês de setembro. Preenche o calendário, como você mesmo coloca, na área do esporte, do futebol. E aí você tem ali no início de agosto, segunda quinzena de agosto, o término do campeonato, com todo o foco voltado para o campeonato do interior. E depois se projeta a Copa Rotary e aí sim também o futsal da cidade.
1: É, o pensamento é esse, né? A gente conversou com o João, com o pessoal lá da secretaria, né? E o pessoal também achou, né, Paulinho, essa é a melhor forma. Então, acredito que a gente está trabalhando para isso, né? A gente já está aí no, no, no, nos pontos finais.

0: dizer do regulamento aí do interior, e provavelmente em breve a gente vai disponibilizar as fichas já para as equipes.
1: Os jogos, a secretaria pretende fazer aos sábados ou aos domingos?
0: Olha, geralmente a gente pega a opinião, né, do pessoal do interior, né, Paulinho? Eu acho que, no meu ponto de vista, Paulinho, tanto sábado como domingo é prático, né? Mas aí a gente vê mais a necessidade das equipes mesmo, né, do pessoal, que geralmente, né, às vezes o pessoal eles mesmos, né, pede, dão a opinião, né, Paulinho? A gente tá ali para a gente ouvir e com certeza para a gente tomar uma decisão aí onde que agrade a maioria, né, Paulinho? Não a um ou dois só.
1: Tá certo. Pé, o pessoal tem me perguntado muito também sobre a questão da categoria veterano, vem aí o futsal da cidade, também tem a questão do futsal do interior. A secretaria pretende já para o próximo campeonato de futsal aumentar a idade dos jogadores de fora na categoria veterano?
0: Paulinho, a gente já está trabalhando também com isso, a gente já conversou com alguns componentes do conselho, né, Paulinho? E a gente está preparando aí a documentação, a gente está ouvindo bastante também o que que as equipes falam, né, Paulinho? Eu acho que é uma coisa bem, a gente tem que ter cautela, né? Tem que ter cautela, a gente não pode atropelar para de repente aí a gente prejudicar essa categoria. A ideia nossa é que a gente consiga agregar mais equipes dentro dessa categoria, né, Paulinho, para poder fazer um campeonato mais forte. E uma das ideias que a gente está ouvindo bastante é a questão aí da idade, né, dos jogadores.
1: Então, mas existe uma tendência para que isso já aconteça.
0: Pode ser, Paulinho, que a gente no futebol de salão a gente já tem um projeto piloto, né, dá para dizer assim.
1: Então vamos aguardar essa situação, porque nós temos um calendário que o Pé já destaca: vôlei, basquete, vem aí a gincana, tem o futsal do interior, tem o futsal da cidade, enfim, são competições que serão organizadas pelo município de Soledade, pela Secretaria de Esporte, Lazer e Juventude. 1:36, 18 graus a temperatura. Glauber me mandou aqui que o Miguelzinho deve estar chegando no programa, mas é até as duas só, não pode ser até as três, né, Pé? Grande abraço à galera do Ipiranga. A gente hoje propôs espaço para que o Ipiranga pudesse participar, até projetando o próximo campeonato aí. A informação que nós temos é que o Ipiranga deverá retornar com sua equipe na categoria principal.
0: Bonita homenagem também, né, Paulinho, que fizeram
1: Ivo.
0: pro Ivo, né? Gente, nós que somos mais das antigas, lembra, né, do Ivo dentro de campo, aquele jogador, né, bem aplicado, né, Paulinho? Então,
1: De marcação.
0: marcação, né? Então, a gente lembra a história bonita que o bairro Ipiranga tem, né, dentro do nosso futebol soledadense.
1: É, e o Miguel, em seguida, está chegando aqui e poderá falar sobre esta homenagem. 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Eu disse pro Pé agora há pouco, mas até as duas o programa pro Miguel chegar, não pode chegar às três aí. Deu atraso, trânsito bastante intenso aí, Miguel. Boa tarde.
2: Boa tarde, Paulinho. Boa tarde, amigo Pé, todos os ouvintes. Pedir desculpa aí, Paulinho, pelo atraso, mas a vida da gente é uma correria, né? Felizmente temos bastante trabalho e precisamos cuidar também do nosso trabalho, mas não podia deixar de vir aqui dar uma palavrinha com vocês. Muito obrigado pelo convite.
1: Ô Miguel, o Pé acabou de falar e nós falamos na transmissão também da bela homenagem do Ipiranga para o Ivo. Quem não lembra, a gente que é de um tempo mais antigo em Soledade, lembra do Ivo que jogava como volante nas equipes do Ipiranga, especialmente surgindo lá na Ponte Preta, jogou no Fluminense. Eu lembro ele jogando no Fluminense com o Preto de zagueiro e o outro zagueirão que jogava também.
2: Nenão.
1: O Nenão, eu tava me lembrando. E eles faziam o Nenão, o Preto e o Ivo. E o Nenão fazia muito gol de cabeça. E o cruzamento sempre era do Ivo. Depois veio o Cerâmica, veio outras equipes. E o Ipiranga fez uma homenagem ao Ivo, uma pessoa querida, inclusive muito bem quista aí na comunidade pela sua trajetória, Miguel.
2: Sem dúvida, Paulinho, nós não poderia deixar de passar em branco, né? Por mais que a gente sente muito a perca, mas foi uma pessoa, como tu falou, que mereceu a homenagem, um cara que, além de ter jogado em várias equipes, fez parte, né, do grupo do Ipiranga, como jogador, como dirigente, como massagista lá em 2007 e 2008, junto com o Beto Dávila, foi campeão com nós e sempre estava dando o apoio que a gente precisava, né? Participando das reuniões, comunicando com nós como que tinha que fazer dentro de campo para jogar, então sempre estava nos orientando, né? E como tu falou, quem não lembra, né, do Ivo jogando? Eu lembro muito bem do Ivo quando não jogava para o Ipiranga, e o Ipiranga jogou contra a equipe do Ivo. Acho que o Pé lembra de um gol que ele fez quase do meio do campo, lá no campo do Pampeiro. Então, teve várias passagens, nós fizemos essa homenagem para uma pessoa que realmente deixou um legado muito grande para nós do Ipiranga e vai fazer muita falta para nós lá do Ipiranga, o Ivo.
1: E a gente deixa aqui o nosso abraço, a nossa solidariedade a todos os familiares do Ivo. Ivomar, né? Ivomar, o Ivo, como era conhecido. O Pé de Bruxa está sendo homenageado aqui pelo Birigui. Birigui está na audiência. O Dilomar Knop de Assunção, Birigui. Tivemos a oportunidade de jogar juntos, sabe aonde, Pé? No Juventude D2, lá em Espumoso. O Birigui era lateral. Grande Birigui, ele tá, manda um abraço pro Pé de Bruxa, tá mandado um abraço aí, Birigui.
0: Um abraço pro amigo Birigui lá.
1: É, o Anderson Rodrigues também, boa tarde, Paulinho, Pé de Bruxa, abraço. O Roberto Santos, boa tarde a todos da mesa, boa tarde. Então tá a galera participando aqui pelo sistema interativo da tua Rádio Cristal. Miguel Adores de Campos, o Miguelzinho, o Ipiranga retornou, não conseguiu o objetivo, mas já deu as caras no Esporte em Soledade novamente?
2: Sem dúvida, Paulinho, a gente, quando colocou o time do campeonato no Bezinho, conseguimos reunir uma gurizada do bairro, uns guri que estavam procurando, né, equipe para jogar, e a gente conseguiu dar oportunidade para esses guri aí, junto com o Atílio, com o Leco, junto com o Mikael, que organizaram o time, e a gente deu o suporte, mas a gente pôde ver, como tu falou, já damos as caras. É claro, quando a gente vai para uma final, quer ser campeão, nós fizemos o possível, mas temos que aqui parabenizar outra equipe pela forma que jogou e pela forma que conduziu o campeonato também, de parabéns, né, a equipe que ficou campeã. Mas nós começamos aos passos, aos poucos, e com certeza o Ipiranga vai longe novamente. Estamos nos organizando já para o próximo campeonato aí, com certeza a gente vai continuar fazendo bonito no campeonato municipal.
1: Tem bons valores, apresentou bons jogadores que estão surgindo lá no bairro Ipiranga?
2: Exatamente, daquela equipe se aproveita uns quantos guri para subir, quem sabe aí para uma principal, mas se reforça na categoria aspirante aí com mais um, dois jogadores, a gente tem certeza que pode levar o time para a final novamente.
1: Miguel, nós percebemos aí um entusiasmo muito grande, Pé. Não sei se você teve esse mesmo sentimento, um entusiasmo muito grande de dirigentes de Ipiranga, daquelas pessoas que fizeram parte. Isto mostra que o Ipiranga já começa a dar um passo maior para no próximo ano disputar a categoria principal?
2: Sem dúvida nenhuma. O pensamento nosso é esse, né? É claro que tem muita coisa ainda para rolar até lá, mas o que a gente viu? A gente viu as nossas famílias envolvidas, né, os meus filhos, por exemplo, que iam lá torcer, pequenininho, com 2, 3 anos, envolvido, né, no campeonato, nos ajudando a organizar, estando lá dentro de campo. A gente viu os nossos antigos patrocinadores nos ligando, correndo atrás, pedindo para a gente voltar com o principal. A gente viu a família Ipiranga envolvida, como é o caso do Xará, do Cici, do Luiz, daquela gente que sempre ajudou nós a organizar, voltar com todo o entusiasmo. E interessante para nós que nós conseguimos, Paulinho e Pé, trazer as famílias novamente para torcer pela equipe do Ipiranga. Então a gente conseguiu, com essa volta do Ipiranga aí, conseguimos reunir num sábado de meio-dia mais de 50 pessoas na minha casa para vir trazer a boa sorte para os jogadores. Outros vieram fazer a refeição junto com os jogadores lá na pré-eleição. Então a gente ficou muito feliz com essa volta e, sem dúvida nenhuma, vamos fazer um esforço muito grande aí para estar disputando o principal no próximo ano.
1: E que bom que seja assim, uma equipe tradicional que tem vários títulos e que voltará a jogar o campeonato, Pé. Para quem organiza, para a comunidade que se envolve, é muito importante.
0: E Paulinho, se tu for analisar, tu pegar a nominata dos jogadores da equipe do Ipiranga, Dá para se dizer assim que 85% é jogadores tudo oriundo do bairro. E eu sempre brinco com os guris ali, a gente tem uma liberdade, a gente tem uma proximidade dos guris ali, o Mikael, o pessoal ali, até na quarta-feira, Paulinho, foi na quarta ou na quinta, a gente jantou junto com o Leco lá, a expectativa do Leco era de ser campeão na categoria de como jogador no veterano e campeão na aspirante, né, Paulinho? Deu no poste, mas o trabalho está sendo notado, Paulinho. O trabalho e a movimentação. O importante, Paulinho, é tu ter uns líderes que corram por fora e tu ter aquele líder dentro do grupo que traga a gurizada, né? No caso, o Mikael é um. O Mikael, ele tem um convívio muito forte com a gurizada e todo mundo, né, se abraçou ali. Com certeza, Paulinho, isso aí é... Daí a coisa anda, daí funciona. Eu acredito que tem muitas equipes aí aqui no Soledade que não tá participando da competição, dos campeonatos, ou tá fazendo amistosa, alguma coisa assim, ou levando, né, o nome das equipes mais antigas aí por falta, Paulinho, de uma liderança. Muitos bairros aí tá faltando uma liderança, o pessoal que faça a frente para poder acontecer o que aconteceu agora com o Ipiranga, a movimentação. Os guris até comentavam, nós vamos sempre os jogos, nós vamos na casa do Miguel lá, junta tudo o pessoal, a galera vai, todo mundo, não falta ninguém, isso é importante, né, Boninho?
1: Agora, Miguel, o que mudou daquele tempo que o Ipiranga foi campeão, 2009, 2010, 2013, 2014, para agora? Você sabe que a missão vai ser árdua de montar uma equipe que possa ter ambições. Como você vê essa mudança dentro do esporte, até a questão mesmo de valores que os jogadores estão recebendo?
2: Muito difícil, Paulinho, tu querer competir com equipes que hoje já estão organizadas, né, dentro da competição, com jogadores, por exemplo, que já jogaram campeonatos para essas equipes, e nós desde 2013 não colocavam equipe. Então, tu vê, nós ficamos aí uns bons anos de fora. Não existe outra forma de nós querer participar de uma competição não sendo reunindo os jogadores do bairro. Por isso nós resolvemos começar com nossos jogadores da aspirante. A nossa intenção ainda é, no próximo ano, falando com a diretoria, formar aquela equipe que foi campeão em 2007 e 2008, para nós jogar o veterano e os filhos desses jogadores fazer parte do grupo do principal. E nós temos umas joias muito boas para ser aproveitada no Ipiranga, Paulo. Tu veja bem, nós temos filho do Sander, nós temos filho do Chiquinho, nós temos filho do Assis, nós temos o filho do Zeu. Então, juntando com esses jogadores que estão subindo para a principal e mais alguns que nós vamos resolver buscar, nós vamos fazer uma grande equipe. Nós temos aí o Gadeia, que é um jogador, um bom jogador, que com certeza nós vamos aproveitar, quem sabe, na equipe do A. E aqui já quero aproveitar e mandar um abraço para o Gadeia, que é pai fresco, Paulinho, né?
1: É verdade.
2: Ontem, se eu não me engano, né, nasceu o filho do Gadeia, então parabéns para o Gadeia. Então a gente vai começar dessa forma, não tem outra forma, Paulinho, porque a gente vê aí equipes gastando 70, 80, 50 mil reais num campeonato e nós não vamos entrar nessa competição, vamos tentar fazer os jogadores caseiros para nós tentar brigar por alguma coisa.
1: E tem alguns jogadores que chamam a atenção, o Luizinho, o pessoal chama de Luiz Miguel, mas é Luizinho, né? Que tem qualidade, é um jogador canhoto. Tem outros jogadores surgindo, você cita o Ricardo, que é filho do Sander. Então tem aquela base dos filhos, dos pais, Pé, que jogaram e que vestiram essa camiseta. E que certamente os filhos vão vestir com muito amor também.
0: Paulinho, hoje o detalhe seria com que trabalhasse a cabeça, né, desses guris para tentar, né, ficarem no bairro, porque eles são jogadores que já são jogadores que têm uma procura muito grande dentro da cidade por outras equipes, né, Paulinho? Né, tu pega todos esses guris aí, todos eles, as equipes chegam no início dos campeonatos, já são pérola procurada no início, né, Paulinho? São dos primeiros a ser procurado, o próprio Ricardo, o filho do Assis, né, o Sagurizada e tudo, o pessoal corre atrás, o filho do Chiquinho, todo mundo vai
1: Diogo,
0: buscar, o
1: Diogo.
0: O Fabrício, o pessoal tudo atrás, Paulinho. Então, é uma conscientização aí que daqui a pouco já começa lá com o pai dos jogadores, que de repente vão fazer com que eles também conheço, né, a bonita história que tem a equipe do Ipiranga.
1: É, e aqui eu recebo também do Manolo. Boa tarde, Paulinho, amigos, especial Miguelzinho. Esse ano teremos o Ipiranga no Municipal de Futsal. Grandes nomes que fizeram parte do time campeão municipal de campo. Então tem essa possibilidade também, Miguel, de disputa aí do Municipal de Futsal. O Thiago de Freitas, abraço aos amigos da mesa. E é assim, eu anunciava ontem aqui, porque a gente recebe as informações, a gente vive nesse meio, as pessoas passam as informações, sabendo da audiência do programa, do retorno do Ipiranga, do retorno do Vila Nova, que deverá jogar todas as categorias, porque completará 50 anos. Do São Paulo, é do seu tempo, São Paulo e do bairro Missões, Pé?
0: Sim, São Paulo é meu tempo. São Paulo, eu lembro, Bolinho, eu lembro São Paulo, jogadores como o Jefferson começou no São Paulo. Jefferson começou jogando no São Paulo. O Gilmar Pena lá, o Pedrão, Bolinho, o Pedrão trabalhava na madeireira do São Antônio Carneiro. Tinha uma galera ali, Bolinho, grande ali. O treino era sempre nos aterros ali, Bolinho, eu ia lá, né? Chinelinha de dedo, sobrava uma vaga, eu tava treinando junto com eles, né?
1: É, esses cabelos brancos não são de graça, né? É antigo, rapaz. Antigo.
0: Mas a diferença de idade era grande, mano. Aquela época era piazinho, mas sobrava sempre uma vaguinha lá, eu tava lá correndo com a galera, né?
1: E o Jefferson, é muito bom goleiro mesmo, é?
0: É, o Jefferson, mano, a história do Jefferson, a gente, né, acompanhou desde o início. O Jefferson era. Eu era lateral esquerdo e o Jefferson era volante. Na equipe do professor Negrinho. Pega o Negrinho que ele vai te contar a história do Premen. E foi dali um tempo, o Jefferson resolveu, disse, vou ser goleiro. E daí, né, o João pegou, o Paulinho, treinava de manhã, de tarde, de noite, de manhã, de tarde, de noite, Pampeira, Avenida, onde tinha um campo, estavam treinando e correndo direto. E aí se transformou, né, no que é, né, Paulinho, o goleiro que foi, a pessoa que é. Tem um carinho muito grande, foi um colega de aula, sendo da mesma idade, o Jefferson, né, Paulinho? E até na estreia dele no Gaúcho de Passo Fundo, Paulinho, quando ele chegamos no Gaúcho de Passo Fundo, ele foi estrear, né? O goleiro titular era o Juarez. Juá, né, o irmão. Juá se lesionou, o Jefferson assumiu, nós fizemos uma caravana ali da gurizada, ali, os colegas de aula, os amigos, para ir lá assistir a estreia do Jefferson. Foi contra, se não me engano, foi contra o Internacional, mano. Foi muito bem na partida. Então, né, é uma.
1: Bela trajetória.
0: É diferenciado, né? Foi diferenciado, assim como o Juarez, o Juá também foi. Né, mas trabalho, Paulinho. Trabalharam muito
1: para
0: de
1: chegar.
0: De volante para goleiro, Paulinho, ele teve que trabalhar bastante. E o Jesse, né, o irmão dele, o Jesse era o goleador de São Paulo, Paulinho. O Jesse era o atacante de São Paulo, o Jesse que fazia os gols da equipe de São Paulo.
1: 1:51, temperatura em 18 graus, é assim, que bom que o Ipiranga possa retornar, time de torcida, de massa, assim como o Vila Nova, a gente gostaria que o Missões retornasse, que o São Cristóvão, São Cricri, que a gente tem um carinho enorme também, pudesse retornar na categoria principal, formando grandes equipes. Claro que a gente é saudosista, né, Miguel? Falamos do Centro Social Urbano, tem a Gessol também, que deixou sua marca, cacique, né, Pé?
2: Cacique
1: do São Miguel, então tantas e tantas equipes, e aí tem Juventus que marcaram época, teve Dalla Vecchia, teve Legep, uma infinidade de equipes aqui, o Santos também.
0: Juventus, primeira equipe que eu joguei, mano.
1: É?
0: 15 anos.
1: Tá aí, então, o Pé fazendo esse registro. 1:52, Miguel Adonis de Campos, o Miguelzinho. Daqui um pouquinho nós teremos outro Miguel aqui na bancada, o Miguel Pereira, que vai animar o programa em alta. Mas amanhã, Miguel Adonis de Campos e Pé de Bruxa, a tua Rádio Cristal vai escolher a seleção do Municipal de Campo de Soledade, Taça Sicredi. 45 anos, Copa Ney, Vilas Boas. E neste ano nós alteramos a nossa forma de fazer a seleção do campeonato. Nós vamos escalar 3 jogadores por posição, a nossa equipe, 3 jogadores por posição, e os nossos integrantes da nossa equipe, nós teremos praticamente todos aqui, salvo alguns que não poderão participar, para fazer a escolha ao vivo. Então eu quero passar aqui, nós também adotamos que no mínimo o jogador teve que atuar 2 partidas no campeonato para fazer parte da nossa listagem, no mínimo 2 partidas, poderia até ser 3, mas colocamos 2 aí porque foram 5 partidas, algumas equipes jogaram 6 até 7 jogos. Então, como vai ser a escolha? A nossa equipe vai receber hoje à tarde um formulário, né, que está aqui nas minhas mãos, inclusive quero mostrar aqui aos nossos internautas, os nossos integrantes da equipe esportiva, somente integrantes da equipe esportiva que trabalharam ao longo do campeonato vão receber de questionário para que amanhã possa vir aqui e votar. Quem não puder participar, vai mandar a sua folha que a gente estará divulgando. E a gente, Miguel e Pé, preferiu fazer da seguinte forma. Goleiros, quem são os goleiros? Nós selecionamos 3 goleiros, né? E que serão votados o Igor, o Wagner e o Henrique. Então, a nossa equipe esportiva vai escolher um desses 3. 3 goleiros escolhidos, o Igor, o Wagner e o Henrique. Nós preferimos colocar um esquema 4-3-3, porque as equipes da maioria, Miguel e Pé, jogaram dessa forma, inclusive os 2 finalistas. Lateral direito, 3. Dani, da equipe do Primavera, o Gui, da equipe do Bom Jesus e o Kennedy, da equipe do Boca Juniors. Zagueiro pelo lado direito. Ah, 2 zagueiros. Zagueiro pelo lado direito. Quem jogou pelo lado direito? A gente acompanhou e fez esta seleção. Zagueiro pela direita jogaram o Lipe, o Guaporé e o Ricardo. O Lipe do Bom Jesus, o Guaporé do Primavera e o Ricardo da equipe do Bom Jesus. Zagueiro pelo lado esquerdo jogaram...
0: Ricardo do Boca.
1: Do Boca. Eu Boca. Falei o quê?
0: Bom Jesus.
1: Não, Ricardo do Boca Juniors. O filho do Sander. Né? Zagueiro pela esquerda. Foram 3. O Nando do Bom Jesus, o Vinícius do Primavera e o Paulo Henrique da equipe do Boca Juniors. Lateral pela esquerda, Ariel do Bom Jesus, o Jackson do Primavera e o Wilson do Boca Juniors. Volantes, 3 volantes, o Lando da equipe do Bom Jesus, o Jonathan da equipe do Boca e o Denar do Primavera. Segundo volante, Gabriel Valendorf do Bom Jesus, o Moacirzinho do Primavera e o Diogo. Ele começou jogando na frente, mas depois, com a vinda de todos os titulares, jogou como segundo homem do meio campo. Meias que atuaram, o Bruno Hilário do Primavera, o Dornelles do Nacional da Ré da Pedra e o Russo da equipe do Morro da Cruz, que fez um baita campeonato. Os jogos que eu assisti, fez gols, jogou muito o Russo. Atacantes, aí nós teremos atacantes pelo lado e aquele jogador da referência. Atacantes pelos lados, nós temos o Edrai, o do Bom Jesus, o Alanzinho do Primavera, o Felipe Carletti do Nacional, o Andrei do Bom Jesus, o Jean Lucas da equipe do Boca e o Jean Dutra da equipe do Primavera. Desses 6, 2 serão escolhidos. E o centroavante que será escolhido? O centroavante da referência, o Fabrício do Primavera, o Eliezer do Bom Jesus e o Alisson Bebezão da equipe do Boca. E aí nós teremos o técnico, o dirigente, revelação, o jogador revelação, craque do campeonato e o árbitro. Então, desta forma, nós faremos a escolha. Outros jogadores poderiam entrar? Claro que poderiam, mas no nosso entendimento, modesto entendimento, nós fizemos desta forma para organizar melhor também a escolha da seleção, Pé.
0: É, Paulinho, acho que ficou... Justo, obviamente, né, Paulinho, que tem mais alguns nomes aí que poderiam ser lembrados, né, mas infelizmente é 3 jogadores por posição, né, então, e eu acho que ficou mais detalhado, Paulinho, mais definido o esquema de jogo, porque em outros anos a gente, como nós conversamos, né, a gente via, de repente, tu ajustando um jogador numa outra posição para poder...
1: Mais votados, no caso.
0: Para poder usar aquele jogador ali, a gente sabendo da qualidade. Não, eu acho que agora ficou definido, né? Um jogador que atuar naquela posição, jogadores que tiveram, no mínimo, aí 2 jogos, né, dentro da competição. Então, isso ficou tudo definido, as regras estão definidas. Agora é só né, o pessoal votar. O
1: que achou, Miguel?
2: Sem dúvida nenhuma, Paulinho. Ficou boa forma, como disse o Pé, né? Os jogadores em cada posição e sem dúvida nenhuma. Faltou alguns jogadores, sim, eu também concordo, mas eu acho que a escolha foi perfeita e daí vai dar uma baita seleção aí do campeonato.
1: Amanhã, 1h15 da tarde, a nossa equipe esportiva, os integrantes serão convidados para participar aqui e escolhermos a seleção do campeonato. É claro que não vai existir unanimidade, vai ter as divergências nossas e também do público que estará acompanhando e assistindo. Então, mas faz parte. Nós poderíamos ficar quietos, mas nós queremos aqui valorizar e enaltecer o futebol de campo e a gente tem mantido essa tradição, né, Pé, de escolher a seleção do campeonato. O Pé, por integrar o departamento de esportes, ou a secretaria, não fará parte dessa escolha, como forma de isentar também a secretaria de suas escolhas. 1h58, você está na audiência do programa Na Torcida, que tem a parceria do Canguru Conveniência, sempre com bebida gelada de diversas marcas, ótimos drinks, as melhores caipiras, o pacote de gelo mais barato da cidade. 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O Miguel, o Jonas Manolo coloca aqui que vai ser na categoria veterano, a presença do Ipiranga. E o Carlos Santos está mandando um abraço ao Miguelzinho. Miguel, obrigado pela presença, estamos aí aguardando o retorno do Ipiranga para 2026.
2: Eu que 27. Agradeço, Paulinho, a oportunidade, um abraço ao pé. Quero deixar aqui um abraço a todos os jogadores que fizeram parte desse nosso grupo, desse ano 2026. Não tenho dúvida que nós vamos estar disputando o campeonato do próximo ano aí, e deixar um recadinho aos jogadores aí. Com certeza o Ipiranga vai fazer um convite especial aos jogadores.
1: Tá aí, grande Miguelzinho Pé, obrigado pela presença também.
0: Um abraço, Paulinho, um abraço a todos os ouvintes aí, que as equipes, né, Paulinho, mais antigas aí, começam a retornar, que tem, que as lideranças, né, como foi o Miguel naquele período lá de 2011, 10, 12, 14, que também, né, retorne, por exemplo, o saudosismo pertence e a gente fica com saudades das equipes que marcaram a trajetória do esporte soledadense.
1: É, não esquecendo do Cici, do Xará, do Jorge,
2: Casagrande,
1: enfim.
2: O Paulinho,
1: o grande Paulinho, o Beto Dávila, que foi o primeiro treinador, se não estou enganado, isso, né? Depois teve o Jacó, enfim, parabéns aí ao Ipiranga pelo retorno, na sequência a notícia da hora.
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4: 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Porto Alegre recebe um novo lote de 16.400 doses de vacina contra a Covid-19 para adultos e crianças nesta quinta-feira. Por falta de estoque, a imunização estava suspensa para o público a partir de 12 anos desde o dia 4 de maio. Conforme a Secretaria Municipal de Saúde, o lote inclui 3.390 doses da vacina Baby, destinada a crianças de 6 meses e menores de 5 anos, e 13 mil doses para os demais públicos. A Secretaria também confirmou a chegada de 37.790 doses da vacina contra a gripe. A previsão é que as 16 unidades de referência no município sejam abastecidas ao longo do dia. A explosão ocorrida no bairro do Jaguaré, na zona oeste de São Paulo, na última segunda-feira, deixou mais uma vítima fatal. A segunda morte em decorrência do incidente foi confirmada nesta quinta. Trata-se de Francisco Albino, morador do bairro, que estava internado no Hospital Geral de Osasco e não resistiu aos ferimentos. Na segunda-feira, a Sabesp realizava obras que atingiram uma tubulação de gás, deixando um cheiro forte no bairro. Horas depois, houve a explosão que atingiu dezenas de casas. Outro homem de 47 anos morreu no local. Até o final da noite de quarta-feira, foram realizadas 112 vistorias de imóveis na região para avaliar danos e riscos. Destes, 86 imóveis foram liberados aos moradores, enquanto 27 tiveram danos mais graves e estão interditados. Não coloque limites em seus sonhos, coloque fé. 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Após milagrosamente sobreviver a uma queda de avião perto da Flórida, nos Estados Unidos, um grupo de 11 passageiros e tripulantes de um bimotor passou ainda 5 horas em alto mar, sobre boias, segundo a Guarda Costeira dos Estados Unidos. Eles todos foram resgatados com vida e as imagens do resgate foram registradas em vídeo. O caso ocorreu na tarde de terça-feira. Segundo autoridades locais, o avião em que estava o grupo vinha das Bahamas e caiu a cerca de 130 quilômetros da costa da Flórida. A suspeita é que houve uma pane no motor. 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
1: Vamos lá então, gente, muito boa tarde. A partir de agora está no ar o Em Alta, aqui nas ondas da tua Rádio Cristal 100.5. Eu sou Miguel Pereira e te faço companhia até às 17 horas. Isso mesmo, com certeza, levando muito sucesso, muita música bacana, os hits do momento para animar a tua tarde de quinta-feira. Quinta-feira bacana, quinta-feira gostosa, 14 de maio de 2026, com aquela temperatura na casa dos 18 graus, temperatura agradável, a famosa temperatura que todos nós pedimos a Deus. Não está frio e não está quente demais. E para combinar com tudo isso, vem para a companhia 100.5, vem para a companhia da tua Rádio Cristal, a mais ouvida de toda a Soledade e região. Desde já agradecendo a tua companhia que está em casa, agradecendo a companhia que você que está no trabalho, aquela carona esperta de você, nosso amigo motorista que sempre está nos dando carona aí na sintonia da tua Rádio Cristal, na sintonia 100.5. Telefone liberadaço para tua participação, vem comigo, chega mais, 54-3381-9100, 54-3381-9100 também, tá valendo o nosso WhatsApp. Também tá valendo o nosso WhatsApp, 992-22-9878, 992-22-9878. Manda tua mensagem, pede teu som, deixa teu recado, com certeza a gente tá rodando pra você. 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

0: isso aí, bacana demais, sucesso de musical Calmon animando a tua tarde aqui na 100.5, tarde de quinta-feira, lembrando que tem musical Calmon neste sábado, isso mesmo, sabadão 16 de maio, no primeiro Churras Fest, na comunidade do Pontão da Boa União. 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
0: Bora que a música não para, vem chegando Brilha Som, Wagner Schneider. Me diz agora 2:13, boa tarde.

0: Lindo, lindo, lindo demais. Galera, muitas palmas. Wagner Schneider, corpo e alma. Sempre juntos, gurizada.
1: Obrigado, obrigado, gente. Obrigado. Gratidão.
0: Lindo, lindo, lindo.
1: De corpo e alma.
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0: bacana demais, sucesso dos reis do baile, isso mesmo, os atuais, animando a tua tarde aqui na 100.5. Tarde de quinta-feira, 14 de maio de 2026, pode vir comigo, vem com Miguel Pereira até às 17. Aumenta o volume do teu rádio, que é a programação musical mais animada do teu FM, tá só começando. Isso mesmo, em alta desta quinta, tá só começando, vem comigo, chega mais.
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0: A música não para não, bora com Banda Champion, você me tira do ar, agora 2h20, temperatura 18 graus, muito boa tarde.

0: Só é bom demais, sucesso de banda Champion vem chegando com você. A previsão do tempo agora, 2h24.
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4: Olá pessoal, aqui da Rádio Cristal de Soledade. Nesta quinta-feira segue a massa de ar seco atuando, segue a sensação de frio, mas aos pouquinhos o frio já começa a perder força. Ainda neste início de manhã, bastante gelado por aqui, mas com a presença do sol, os termômetros vão subindo gradualmente. Hoje a máxima prevista aqui para a região de Soledade deve oscilar na faixa dos 17 a 18 graus. Amanhã, sexta-feira, as geadas já são extremamente isoladas, se a acontecer em pontos muito isolados em baixadas, porque as mínimas devem oscilar entre 3 e 5 graus. Na maior parte aqui da região de Soledade, as mínimas já ficam no patamar entre 6 e 7 graus. Aí depois, ao longo do dia, vamos ter a presença do sol, pouca variação de nebulosidade, aquele céu mais aberto, temperaturas vão oscilar entre 18 e 19 graus. Tudo indica que o final de semana continua sendo de tempo firme e com temperaturas nesse patamar. Não deve subir muito mais do que isso, ou seja, vamos continuar com uma sensação ainda de frio predominante. Com a previsão do tempo, Kátia Valente.
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0: 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Aqui em Soledade, agora 2h28.
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0: 18 graus.
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1: Vamos lá então, gente, estamos de volta agora. 2:33, isso mesmo, 2:33, você ligadaço aqui no Em Alta, isso mesmo, na programação mais dançante do teu rádio. Muita música, muitos sucessos, hits do momento pra animar a tua tarde. Isso mesmo, chega mais, vem comigo, vem com Miguel Pereira até às 17. Isso mesmo, até às 17. O compromisso é meu. Trazer muita música, trazer muita alegria, trazer informação, trazer principalmente muito sucesso na tarde aqui da tua Rádio Cristal. E falar em sucesso, né? Simbora com o som, simbora com o sucesso e vem chegando eles. Isso mesmo, banda destaque nacional aqui na programação. Aumenta o volume do teu rádio e vem comigo, chega mais. Bora pra 100.5.

0: Só é bacana demais, é sucesso de destaque nacional, por te amar demais. 2h37, 2h37, temperatura 18 graus no centrão da capital das pedras preciosas. Vem comigo que vem chegando agora pra você o resultado das loterias.
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0: Vamos lá então, papel e caneta na mão, que vem chegando o resultado das loterias, sorteio das 14h30. Atenção, atenção, atenção, pra você que fez aquela fezinha nessa quinta-feira. Quinto prêmio, 5.681. Quinto prêmio, 5.681. 5.681. Quarto prêmio, 6.920. 6.920. Terceiro prêmio, 1.114. Isso mesmo, terceiro prêmio, 1.114. Segundo prêmio, 5.064. Segundo prêmio, 5.064. E atenção, atenção para o primeiro prêmio, 4.048. Atenção, 4.048. Resultado das loterias atualizadaço aqui na tua Rádio Cristal. Agora 2h39. Boa tarde.
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0: Bora por aqui então, gente. 2h40, 2h40, temperatura 18 graus nesse momento no Centrão de Soledade. O negócio é o seguinte, hein? Tava entrando em contato com os amigos meus da Banda 10. Daqui uns dias estão chegando brindes da Banda 10 aqui na programação da tua Rádio Cristal. E a gente vem tocando música nova, isso mesmo, a gente vem tocando o lançamento, nova música de trabalho da Banda 10, rodando aqui na 100.5. Aumenta o volume do teu rádio que vem chegando Marte ou Saturno.

0: Bacana demais, sucesso de Banda 10, Marte ou Saturno, nova música de trabalho da Banda 10. Agora 12h44, break comercial chegando, já eu tô de volta.
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0: Vamos lá então, gente. 2h44. 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
9: 2h48.
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10: 18 graus.
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0: Vamos lá então, gente, estamos de volta, 2:51, 2:51, você ligadaço aqui na mais ouvida, na mais top de toda a Soledade região, a tua Rádio Cristal 100.5. Eu sou Miguel Pereira, te faço companhia até às 17 horas. A gente vem chegando então com a nossa charadinha, né? Isso aí, anota aí e responde pra mim, responde pro Miguelzinho aqui. O que é, não se come, mas é bom para se comer. O que é, não se come, mas é bom para se comer. Essa é velha, né? Essa é velha e fácil. Se você ainda tem um pouquinho de dificuldade, corre lá pro Google e pergunta pro Google. O que é, Google? O que é, não se come, mas é bom para se comer. Tô aguardando a tua resposta, liga para mim e responde aqui. 54-3381-9100, 54-3381-9100. O WhatsApp da tua Rádio Cristal também tá sempre disponível para a sua participação. 54-992-22-9878, 54-992-22-9878. Vamos lá, show de bola, agora 2:52, 2:52. Vem chegando mais música, vem chegando mais sucesso pra agitar a tua tarde de quinta-feira. Aumenta o volume do teu rádio que vem chegando Paulinho e Fábio. Isso mesmo, francamente, amigo. Essa marcou época, hein?
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0: Bom demais, 2h56, vem chegando mais som, vem chegando mais sucesso pra você.
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0: Alô, meu amigo Alair, tá pedindo sucesso de Gustavo Lima e Panda, Calcinha de Renda.

0: Saibam demais, hein, gente? Gustavo Lima e Panda Calcinha de Renda agora. 2:58, 2:58, vem chegando a notícia da hora. Já já a gente está de volta com mais som, com mais sucesso pra você.
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1: 3 horas, notícias da hora. 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O homem acusado de torturar e matar gatos em Caxias do Sul será julgado nesta sexta-feira, às 13h30, no Fórum de Caxias do Sul. O réu é Anderson Lucas Maciel de Almeida, denunciado por maus tratos e por ameaças contra integrantes de ONGs de proteção animal. A audiência está prevista para iniciar durante a tarde. Segundo as investigações, ele adotava gatos, cometia agressões, filmava os atos e vendia os vídeos pela internet. O caso gerou forte repercussão na cidade e mobilizou entidades ligadas à causa animal. O suspeito foi preso pela primeira vez em flagrante em setembro de 2023, após denúncias. Na ocasião, uma equipe da Brigada Militar encontrou 6 gatos em sua residência, todos com enforca-gatos ao redor do pescoço e presos a correntes, fios de luz e cordas. Henrique Vorcaro, pai de Daniel Vorcaro, dono do antigo Banco Master, desempenhava papel central no gerenciamento do grupo denominado A Turma, apontado pela Polícia Federal como milícia pessoal do ex-banqueiro. Nesta quinta-feira, Henrique foi preso na sexta fase da Operação Compliance Zero, que investiga fraudes financeiras bilionárias envolvendo o Banco Master e a atuação de Daniel Vorcaro junto a agentes públicos. O alvo principal da fase, deflagrada hoje, são os grupos denominados A Turma e Os Meninos. Segundo o relatório encaminhado pela Polícia Federal ao Supremo Tribunal Federal, ambos eram formados por agentes que realizavam ações de monitoramento e intimidação de desafetos de Henrique e Daniel Vorcaro. Quem cultiva gratidão é capaz de realizar sonhos que parecem inalcançáveis. 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Antes mesmo da Copa do Mundo de 2026, a Confederação Brasileira de Futebol renovou o contrato do técnico Carlo Ancelotti por mais 4 anos até a Copa do Mundo de 2030. A permanência de Ancelotti no comando da seleção brasileira reflete não apenas o respaldo da CBF no trabalho desenvolvido pelo treinador, mas também a confiança conquistada por ele junto ao elenco e à torcida brasileira desde sua chegada no final de maio de 2025. O italiano terá pelo menos um ciclo completo para trabalhar com a seleção brasileira depois do Mundial. 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
1: Próxima edição, às 4 horas.

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1: Show de bola, estamos de volta, 3 horas com 3 minutos, 13:03, temperatura 19 graus na capital das Pedras Preciosas. Eu sou o Miguel Pereira e te faço companhia até às 17 aqui na programação mais dançante do teu FM, a programação da tua Rádio Cristal. Telefone liberadaço para tua participação, vem comigo, 3381-9100, 3381-9100, também tá valendo o nosso WhatsApp, 992-22-9878, 992-22-9878, tá valendo a nossa pergunta premiada, responde pro Miguelzinho aqui, diz para mim o que é, não se come, mas é bom para se comer. Alô, meu amigo Mauri Bueno, alô, Shirley. Alô, minha querida, a Nair Gasparim também está participando. Quem mais por aqui? A Janice Batista de Assis. É, o pessoal está participando, o pessoal está interagindo. Ainda dá tempo, hein? Vem participar, vem interagir. Para você também, né? Vamos largar uma, né, gente? A gente pode falar um pouquinho mais de esporte, né? Destacando que o Grêmio entra em campo hoje. Isso mesmo, o tricolor gaúcho entra em campo em partida válida pela quinta fase da Copa do Brasil. O Grêmio vai até o estádio Batistão, no Sergipe, enfrentar a equipe do Confiança. Isso mesmo, né? Grêmio venceu por 2-0 a partida aqui em Porto Alegre. Agora vai até o Sergipe e pode perder pelo placar de até um gol de diferença. Você gremista, você colorado, diz pra mim aí no WhatsApp qual que é o teu palpite pro jogo de hoje. 54992229878. Pra você que vai torcer para o tricolor gaúcho, também pra você que vai dar aquela secada esperta, né? Tem Confiança e Grêmio hoje a partir das 19 horas e você acompanha tudo aqui no FM 100.5 na tua Rádio Cristal, beleza? 3 horas com 5 minutos, 13:05, e por aqui a música não para não. Simbora com mais som, simbora com mais sucesso na programação da tua Rádio Cristal. Vem chegando música nova do musical São Francisco, isso mesmo. Nova música de trabalho aí dos nossos amigos do musical São Francisco. Aumenta o volume do teu rádio e vem conferir conosco, é a nossa vez. Música.

0: Isso é bacana demais, é sucesso de Musical São Francisco, nova música de trabalho do Musical São Francisco aqui na 100.5, agora 13:09.
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0: Bora que a música não para, vem chegando, Sorriso Lindo e Talagaço.

0: coisa boa.
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0: música bacana demais, sucesso pra você aqui na tua rádio. Tá o fim de noite. Sucesso de Adriana e a rapaziada aqui na programação da Mais Ouvida. 19 graus, temperatura aqui no Centrão de Soledade. Vem comigo. Tem break comercial chegando, mas é rapidão. Já já eu tô de volta. Trazendo com certeza mais som, trazendo com certeza mais sucesso pra você.
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10: 3:27.
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10: 19 graus.
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4: Vamos lá então, gente, estamos de volta agora 3:31, 13:31, tá valendo a nossa pergunta premiada, hein? O que é? Não se come, mas é bom para se comer. Quero mandar um abraço aí pro meu amigo Juarez Ritter, tá participando, tá interagindo e tá acertando, né, Juarez? Aquele abraço, obrigado pela companhia, obrigado pela sintonia. Também o Alair tá participando. Vamos ver por aqui, segundo a Vera Borer, ela vai dar aquela secada esperta no Grêmio hoje à noite. É, destacando que logo mais, né, a partir das 19 horas, tem Confiança e Grêmio, partida aí válida pela quinta fase da Copa do Brasil. Caso o tricolor gaúcho avançar, então ingressará aí nas oitavas de final da competição, destacando que Internacional e Juventude, as duas equipes gaúchas, já estão nas oitavas de final da competição nacional, beleza? 3381-9100 para você participar, para você interagir aqui na programação da Mais Ouvida. Gente, o negócio é o seguinte, hein? Sem muita conversa fiada, sem muito papo furado, aqui o negócio é ouvir música boa, aqui o negócio é tocar sucesso. Falando em sucesso, chega mais Maiara e Maraísa.
5: Coisas que a gente promete, mas não cumpre, né, gente?

0: Fortaleza e Safadão.
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0: bacana demais, é sucesso de Sandro Coelho pra não pensar em você. 3 horas com 45 minutos, 13h45. Tem break comercial chegando já, já eu tô de volta. 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
0: Vamos lá então, gente. 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
8: Três horas e 48 minutos.
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8: 19 graus.
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4: Bora então, gente, estamos de volta, 3 horas com mais 50 minutos, 13h50. Vamos nos encaminhando então para as saideiras de hoje, né? Lembrando que logo mais a gente tem o Em Alta Retrô, né? O melhor da música sertaneja, trazendo o melhor do modão pra você aqui na programação da tua Rádio Cristal. Enquanto isso, a gente vem com música boa, enquanto isso a gente vem com o bandinha, enquanto isso a gente vem com sertanejo do bom aqui na programação. E falar em sertanejo do bom, simbora com eles aqui na programação da tua Rádio Cristal. Isso mesmo, bora com Musical JM.

0: é bacana demais. Sucesso de Zé Felipe, meu grito de amor. Agora, 3:57. Você continua a tua Rádio Cristal nesta tarde de quinta-feira. Isso mesmo, vamos nos aproximando da sexta-feira. Vamos nos aproximando do final de semana. E você na companhia da mais ouvida, da mais tocada de toda a nossa Soledade e região. Chega mais, vem comigo, Miguel Pereira, até às 17. Agora vem chegando para você a notícia da hora. Isso mesmo, para você se manter atualizado do que aconteceu no Brasil e no mundo. Na sequência, eu chego com o Em Alta Retrô, trazendo o melhor da música sertaneja aqui na programação da tua Rádio Cristal.
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2: 4 horas, notícias da hora. Para facilitar o acesso de motoristas ao pagamento dos pedágios Free Flow, a Caminhos da Serra Gaúcha, CSG, anunciou uma parceria para ofertar uma tag sem mensalidade para os motoristas, além de novidades no aplicativo da concessionária e no site de cobrança. As estruturas sem cancela gerenciadas pela empresa estão localizadas nas rodovias da Serra e do Vale do Caí. As novidades passam a valer nesta quinta-feira. Entre as principais medidas, de acordo com a CSG, estão um novo site de pagamento voltado a praticidade para motorista, a parceria com a operadora de tag Connect Car, sem a cobrança de mensalidade, e a renovação no aplicativo da concessionária, com novas funções como acesso por biometria. O governo federal criou, via decreto publicado nesta quinta-feira, o Departamento de Eletromobilidade no Ministério de Minas e Energia. Essa unidade ficará responsável, por exemplo, pela proposição, execução e avaliação de políticas públicas sobre as estações de recarga de veículos elétricos, o mercado de baterias para veículos e infraestruturas elétricas associadas. O departamento também terá a prerrogativa de promover a eficiência eletroenergética nas redes elétricas por meio da formulação, execução e avaliação de políticas públicas destinadas à gestão da demanda e à integração de recursos energéticos distribuídos, conforme o decreto publicado no Diário Oficial da União. A unidade contará com 9 nomes, incluindo o cargo de diretor e coordenador geral. 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A China concordou em encomendar 200 aviões da Boeing, afirmou o presidente dos Estados Unidos, Donald Trump, em entrevista. Segundo ele, trata-se da primeira compra de jatos comerciais fabricados nos Estados Unidos pelo país asiático em quase uma década. Poucos detalhes sobre o acordo foram divulgados, mas as ações da Boeing caíram mais de 4% após o anúncio de Trump. O número ficou abaixo de relatos da imprensa que apontavam que a fabricante de aviões estaria perto de fechar um acordo para vender 500 ou mais aeronaves à China. O secretário do Tesouro dos Estados Unidos, Scott Bessent, já havia afirmado que esperava um anúncio sobre um grande pedido da Boeing durante a visita de Trump a Pequim. 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
1: Vamos que vamos então, meu povo. 4:03, 4:03, temperatura segue na casa dos 19 graus aqui no centro da capital das Pedras Preciosas. E a partir de agora vamos chegando com o melhor da música sertaneja aqui na programação da tua Rádio Cristal. Isso mesmo, vem chegando o Em Alta Retrô, o melhor do sertanejo aqui na 100.5. Nesta tarde de quinta-feira, hoje 14 de maio de 2026. Lembrando que você participa, você interage conosco aqui na programação, pedindo tua música, programando o teu som pelo 3381-9100 ou mandando a tua mensagem no 992-22-9878. 992-22-9878 para você participar. Para você interagir aqui na programação do Sertanejão da tua Rádio Cristal. Vamos por aqui, lembrando que está valendo a nossa pergunta premiada, lembrando que está valendo a nossa charadinha do dia. O que é, é bom para se comer, mas não se come. O que é, não se come, mas é bom para se comer. O pessoal tem participado, o pessoal tem interagindo. Minha amiga, a Salete Dias. Também por aqui a Clarice Palu do Colombo está participando, interagindo conosco. Também temos mensagem aqui da nossa amiga Ruth Borges, lá do bairro Botucaraí, da comunidade do Bom Jesus. Já já a gente vai tentar essa informação para a senhora. Ok, minha querida? Por aqui então a gente vem iniciando o nosso sertanejão. Por aqui a gente vem dando play no melhor da música sertaneja. Na programação da 100.5. Aumenta o volume do teu rádio para você que gosta de sertanejo. Aumenta o volume do teu rádio para você que gosta de modão. Uma ótima tarde, seja bem-vindo à tua Rádio Cristal Em Alta Retrô, trazendo o melhor da música sertaneja para você. Música.

0: Obrigado.
1: Beleza. 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

0: demais, é sucesso de Cristiano Araújo. Caso indefinido. 4h21, 4 horas com 21 minutos. Temperatura segue na casa dos 19 graus aqui em Soledade. Você curtindo aí o Inalta Retrô, trazendo muita música boa, trazendo o melhor da música sertaneja pra você.
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0: Vamos que vamos, gente. 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
2: Quatro horas e 26 minutos.
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4: 19 graus.
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2: Vamos lá, minha gente, estamos de volta agora, 4h29, 4 horas com 29 minutos, deixando aquele abração para lá de especial para minha amiga Dilma lá no Mornaço, tá curtindo a programação. Alô, Dilma, um forte abraço. Obrigado pela companhia, obrigado pela sintonia. Aldori Lemes também sempre sintonizado conosco na programação da Mais Ouvida. Sandriele Loz do Pontão da Boa União também está sintonizada, está respondendo a nossa pergunta premiada, que é: o que é não se come, mas é bom para se comer? Essa é fácil. Essa é fácil para você que ainda não respondeu, ainda dá tempo. 549-9222-9878 para você mandar sua mensagem. WhatsApp da tua Rádio Cristal. Também está valendo o nosso telefone 3381-3000.

certeza aí já vai dar aquela aquecida esperta no coração do gaúcho. Show? Beleza, então, vamos com mais música, vamos com mais sucesso. Enquanto isso, você pode responder a pergunta premiada, né? A charadinha do dia. O que é o que é que não se come, mas é bom para se comer? Alô, minha querida Marli Balbinotti, aquele abraço, obrigado pela companhia, obrigado pela sintonia de sempre, ok? Por aqui, então, vem chegando mais música, vem chegando César Menotti Fabiano. Essa vai para aquela querida especial lá do bairro Botucaraí, que tá curtindo a programação. Alô, Analícia, aquele beijo.

algumas canções que marcam a vida da gente. E eu tenho certeza absoluta que essa música marcou a vida de muita gente que está presente aqui hoje. Então aquele ou aquela que sofreu por amor pelo menos uma vez na vida, vai abrir o coração e cantar essa canção junto com a gente.

0: Isso aí, bom demais, é sucesso de César Menotti e Fabiano, agora faltando 25 para 5. Bom demais, hein? É muita música boa, é muito sertanejo do bom aqui na programação da tua Rádio Cristal. Vem que a música não para, simbora com mais sucesso para você.
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0: Quero mandar um forte abraço aí pra nossa amiga Margarete. Alô, Margarete.

isso aí, bacana demais, é sucesso de Renan e Raí animando a tua tarde aqui no Sertanejão da tua Rádio Cristal. 4 horas com 50 minutos, 4h50. Você ligadaço aqui na programação da Mais Ouvida. Vem comigo, chega mais, que aqui na tua Rádio Cristal a música não para. Vamos lá com a resposta então da nossa pergunta premiada. Isso mesmo, o que é, o que é, o que é, o que é? É bom para se comer, mas não se come. E tem muitas respostas. Alô, minha amiga Lourdes Lemes, aquele abraço, obrigado pela companhia. Por aqui também, quem tá mandando a sua mensagem é a Ruth. Meu amigo, minha amiga Eloíra. Alô, Eloíra, um abração. Também o João da Vila no bairro Fontes, todo o pessoal participando. O que é, o que é? É bom para se comer, mas não se come. A resposta certa, então, é o talher. Isso mesmo, talher aí. A resposta certa da nossa pergunta premiada aqui na programação da tua Rádio Cristã. Vamos lá, gente, agora 4 horas com 51 minutos, 4h51, vamos nos encaminhando aí pra finaleira do nosso sertanejão aqui na programação da tua Rádio Cristal, nesta quinta-feira, né? Na sequência vem chegando ele, Gustavo Moraes, com o Teapro, chega trazendo aí o melhor da música gaúcha na programação da Mais Ouvida. Enquanto isso, simbora com mais música, simbora com mais sucesso. Vem chegando eles, né? Zezé de Camargo, aqui na Mais Ouvida. Aumenta o volume do teu rádio que vem chegando os Filhos de Francisco aqui na programação.

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1: Vamos lá então, gente, deixando a saideira com vocês aqui na programação da tua Rádio Cristal. Agora faltando 3 minutos e meio para as 17 horas. Na sequência vem chegando ele, Gustavo Moraes, com o Teatro Chega, trazendo o melhor da música gaúcha pra você aqui na programação da tua Rádio Cristal. Gente, amanhã eu tô de volta a partir das 12h20 com mais uma edição da Hora do Recado. Um forte abraço a todos, paz e bem. Pra mim.

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7: 5 horas, notícias da hora. Vamos às informações da Central de Conteúdo da tua rádio.
8: A Associação de Apoio a Pessoas com Câncer, APECAN de Lagoa Vermelha, se prepara para a 14ª edição do seu tradicional Jantar Beneficente, evento principal da instituição e que chega em um ano especial de comemoração. Recentemente, a associação completou 21 anos de atuação. O jantar está marcado para o dia 6 de junho, às 20 horas, na Paróquia São Paulo Apóstolo. E toda a arrecadação é fundamental para manter os atendimentos gratuitos oferecidos à população de Lagoa Vermelha e outras 21 cidades de abrangência. Os ingressos já estão sendo comercializados nos tradicionais pontos de Lagoa Vermelha e com usuários da APECA. Da tua rádio Cacique de Lagoa Vermelha, Daniel Carvalho.
9: Em Veranópolis, o 4º Pelotão de Bombeiros Militar do município registrou 102 atendimentos ao longo do mês de abril de 2026, de acordo com o levantamento divulgado pela corporação. Os números abrangem ocorrências atendidas em Veranópolis e outros 12 municípios da região. Entre os atendimentos, o maior volume foi de ocorrências pré-hospitalares, com 62 registros, representando um total de 60,8%. A categoria inclui atendimentos de emergência envolvendo acidentes, mal súbito e também socorro à população. As atividades preventivas aparecem na sequência, com 22 registros. O relatório também aponta 12 atendimentos relacionados ao combate a incêndios, além de 5 ocorrências de salvamento, buscas e resgates. Houve ainda um atendimento de manejo de insetos. Da tua rádio Veranense de Veranópolis, Alessandra Bernardi.
10: A CBF entra em quadra logo mais a partir das 20 horas para seu principal duelo até o momento na Liga Nacional de Futsal. O adversário é Joinville, em duelo que acontece no Centro de Eventos Carl Hansen, no norte catarinense. Com 11 pontos, com uma campanha de 3 vitórias e 2 empates, a CBF é a 6ª colocada. Já o rival vem logo acima, na 4ª colocação, com apenas 1 ponto a mais. Portanto, em caso de vitória hoje, a CBF pode até mesmo alcançar a vice-liderança da liga. Este é o penúltimo compromisso da CBF na liga, antes da pausa para a disputa da Libertadores da América de Futsal, que inicia no próximo dia 24, em Carlos Barbosa. Da tua Rádio Garibaldi, João Paulo De Luca.
11: A Brigada Militar de Muitos Capões registrou um acidente envolvendo 2 veículos no interior do município, na localidade da Várzea dos Antunes. A ocorrência resultou em 3 pessoas feridas. As vítimas receberam atendimento inicial do Corpo de Bombeiros e, posteriormente, foram conduzidas pela Secretaria Municipal de Saúde ao Hospital Nossa Senhora da Oliveira, em Vacaria. Da tua Rádio Fátima de Vacaria, Luiz Barreto.
12: Na região de Soledade, a Brigada Militar apreendeu mais de 100 quilos de maconha e espumoso após perseguição a um veículo suspeito de transporte de drogas. Durante a ação, realizada com o apoio do Batalhão Rodoviário, foram encontrados 163 tabletes de substância no interior do automóvel. Um homem de 37 anos e uma mulher de 38 foram detidos e levados à delegacia de polícia, junto com a droga e o carro apreendido. Da tua Rádio Cristal de Soledade, Kathleen Gox.
13: Em Marau, destaque para a programação da 15ª Romaria e Festa em honra a Santa Maria Bernarda, que tem ponto alto nesse domingo, 17 de maio, no distrito de São Miguel. A recepção dos romeiros inicia às 9 horas da manhã, seguida de missa festiva às 10h30. Ao meio-dia terá almoço e a programação segue à tarde com a bênção da saúde, que nesse ano também contará com um momento especial voltado às famílias e às vocações, em celebração aos 25 anos da Almaber, a Associação dos Leigos de Santa Maria Bernarda. O evento é considerado um dos principais encontros religiosos do município e da região. Da tua Rádio Alvorada de Marau, Ana Lúcia Giacomini.
14: A Feira Ecológica de Caxias do Sul está completando 28 anos de existência, dedicados ao cultivo de alimentos livres de agrotóxicos, direto da colônia para a mesa de quem vive na cidade. Para celebrar a data, os feirantes estão preparando uma programação especial e aberta ao público. O evento ocorre na manhã do próximo sábado, dia 16 de maio, e vai reunir agricultores e processadores, frequentadores e convidados da Praça das Feiras, no bairro São Pelegrino. O evento contará com café da manhã coletivo, preparado pelos feirantes, uma mística envolvendo as famílias e produtores. Cerimônia com alimentos da lida do campo, que tem o objetivo de sensibilizar as pessoas para a importância da terra, do cultivo e de quem atua nessa atividade. Essa notícia completa no site tuaradio.com.br.
15: Da Tua Rádio São Francisco de Caxias do Sul, Clayton Camargo.
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3: Fala aí, gauchada amiga, Teia Proxega na programação campeira do Rio Grande. O Teia Proxega, tu já sabe, aqui na tua Rádio Cristal. Isto mesmo, 17 horas e 7 minutos, 18 graus a temperatura no Centrão de Soledade. E depois a boa comunicação do Miguel Pereira, eu, Gustavo Moraes, ficando contigo agora na comunicação até as 19 horas. 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O Ligue participa pelo 3381-9100, também no nosso WhatsApp campeiro tu participa, isto no 992229878. É o programa Te Aproxega a partir de agora aqui na minha, na nossa, na tua Rádio Cristal.
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2: Tá liga, almoxada, amiga, são 17 horas e 12 minutos. Nós vamos retornando ao vivaço aí com a boa música do Rio Grande. O Tia Prochega aqui na tua Rádio Cristal. 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Apartamos a capricho aqui, um grande abraço também, dona Margarete, obrigado com a gente, dona Lourdes também. Sempre ligadita com a gente, mas esta vamos mandar este chasque, portanto, pra gurizada lá do Calcários de Biase. Então, estão no trecho aí, né, gurizada, espalhando calcário na região. Vamos trazendo Walter Moraes e a parceria de João Luiz Correia pra domar esse bagual corcoviador.
3: Então, vamos lá. O bagual corcoviador que chega, velho.

0: Muito obrigado.
1: Obrigado, João Luiz.
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1: Isso mesmo, gauchada amiga, olha aí também com a gente, que bom, né? Que bom ter a tua companhia, que bom saber que você está ligado, sintonizado com a gente na programação Campeira no Rio Grande, o tempo prochega na tua rádio. Minha amiga Margarete pediu o secretário de obras. É coisa séria, né?
2: Como é que tem passado, Jô?
3: Mal, uma barbaridade, parceiro velho.
2: Mas é por quê?
3: Cantar não tá dando quase nada mais.
2: Mas e o que tem feito?

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2: Fala aí, gauchada amiga, pra Rosemary Confecções e Calçados. Nós vamos trazendo, felicitando, anunciando o pessoal que tá de aniversário hoje. Dia 14 de maio é dia do aniversário da Camila Ranzi em Espumoso, Enzo Pazetti em Soledade, Inês Ribeiro no bairro Farroupilha, também aniversário do Manir José Zene. Em Mormaço tem festa, pois é aniversário do William Marco Secon. Também de aniversário nós vamos, né, olha aí, tem festa também na casa da Anelise de Freitas Prates, também da Cassira Irene Machado no Mormaço, Daniela Scariotti em Soledade, tem festa em Fontoura Xavier na casa da Eliane da Silva Segueto. Elisane de Fátima Teles, também na casa da Genida Rosa Ferreira. Gladys Natasha Colnag Sanson, também tem aniversário hoje na casa da Yara Portela Rodrigues, Ivanita Tim da Silva, Jefferson da Cruz, José Marcelo Paixão Rodrigues, também aniversário da Josiane de Souza Secon, Lisiane Borges Fritz, também está de aniversário, Luiz Afonso Ortiz Bueno. Luiz Carlos da Luz Rodrigues, Maria Cirlei Vieira Quevedo, também aniversário da Marisa Hatz, também aniversário da Neuza de Fátima Borges de Oliveira, Rogério Moreira Batista, Simone Maciel Silva, também está de aniversário Valdomiro Gomes de Moraes, Vilmar Ortiz e aniversário também da Marisa Haas. Portanto, aí para Rosemary Confecções e Calçados, um grande abraço a todos os aniversariantes do dia de hoje.
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Mandar um abraço pro meu amigo Henrique. É, gurizada, estão lá no, na Estância Santo Antônio, estão lidando com o plantio da canola. Isso mesmo, um abraço a gurizada também lá na Raia da Pedra. É, meu amigo Vanei, pastor Joaquim. Grande abraço a gurizada, né, meu amigo Marcelo Comim, o pessoal ligado já na programação. Vamos chegando de mais música, também um abraço pro Beco, Beco e o Lata Velha, o Beco na cidade, o Lata Velha lá na Cerca Velha, né, gente? Isso, gurizada, sempre ligado com a gente, obrigado e meio sempre pela companhia. Vamos trazendo esta marca que o Bequinho gosta e gosta bastante, né, gente?

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3: Cinco horas e 45 minutos.
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5: 18 graus.
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7: Isso mesmo, tá com tudo. Tá aqui no programa, até a Proxega, quero mandar um abraço, dona Lila, é dona Lila, seu Percival Gradas, que já estão por casa fazendo um mate bem topetudo e tem gente de aniversário por lá hoje, né? Meu amigo Quintino Ortiz, grande abraço. É, o tio Quintino vai mexendo no calendário da vida e a dona Lila pediu uma música bem a capricho pro Quintino, mas vamos atracar essa aqui. Guri Arteiro, João Marcos que eu busca. Era mais ou menos assim, né, dona Lina? Dá uma escutada na música, Percival, e vê se não era o guri, não era arteiro.

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0: Aí, Márcio Correia cantando pra gente no Te Aproxega aqui na tua Rádio Cristal. Olha aí, gaúchada amiga, nós vamos chegando pras 18 horas, pertinho das 18 horas, no nosso momento de tirar o nosso chapéu, agradecer a Deus por mais um dia, portanto, nosso momento de paz e reflexão. E daqui a pouquinho eu retorno com mais música do Rio Grande.
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4: Chegamos ao final de mais uma tarde. Convidamos a vocês, irmãos e irmãs, para um momento de reflexão, um momento de paz. Hoje o Evangelho de São João nos diz: ficareis tristes, mas vossa tristeza se transformará em alegria. A vida é repleta de altos e baixos, como se fosse uma enorme montanha russa. Viajamos até os mais altos montes das alegrias e satisfações, mas também podemos mergulhar profundamente nos piores poços de sofrimento. Assim é a vida. E o fato de termos fé não nos priva desses altos e baixos, mas reconhecemos que tanto nas alegrias quanto nas tristezas, Cristo está conosco, mediante a sua palavra. Porém, há um momento da história em que todas as tristezas do povo de Deus serão transformadas em alegrias plenas. A dor e as lágrimas serão varridas, enxugadas, extintas. E nos lábios e no olhar, o povo do Senhor carregará apenas as mais doces alegrias. Este momento ainda não chegou, mas Cristo já o inaugurou com a sua ressurreição. É o dia da vida eterna, quando nosso Senhor voltar para julgar a vivos e mortos. É apenas uma questão de tempo para que isso aconteça. Agora, por outro lado, quem não crê em Cristo como seu Salvador será mergulhado eternamente no mais profundo desespero e sofrimento. Para esses não haverá mais alegrias, apenas o ranger dos dentes em sua condenação. Certa vez, falando com os discípulos, Jesus os alertou sobre esse assunto: ficareis tristes, mas vossa tristeza se transformará em alegria. Claro, o contexto desse recado de Jesus nos indica que ele poderia estar referindo-se à sua morte e ressurreição, mas esta verdade também se aplica ao tempo entre a ascensão de Jesus e o seu retorno para inaugurar o novo céu e a nova terra. Aguardemos ansiosamente pelo dia em que as tristezas serão transformadas em alegria. Hoje mesmo essa transformação pode ser sentida de forma tímida através do consolo que o Senhor nos oferece, mas ela será plena quando Cristo voltar. Aguardemo-lo em arrependimento e fé. Rezemos um instante. Deus Todo-Poderoso, guarde nosso coração na verdadeira fé, para que um dia todas as nossas tristezas sejam transformadas em alegria sem fim. Que assim seja. E a vocês, irmãos e irmãs que agora me acompanham, que o Senhor da paz e do bem vos abençoe e vos guarde. Em nome do Pai, do Filho e do Espírito Santo. Amém.
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0: Fala, gauchada amiga, são 18 horas 4 minutos, 17 graus a temperatura no Centrão de Soledade. Vamos retornando ao vivo na programação Campeira e Altaneira do Rio Grande. Te aproxega aqui na tua Rádio Cristal. Que bom ter a tua companhia, que bom saber que você está ligado, sintonizado com a gente na frequência 100.5 do teu rádio. Também linkado conosco pelo site da tua Rádio Cristal. Com a gente nesta empreitada musical, agora Casa Batista, barateira da cidade. 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Segue participando com a gente no 3381-9100, também no nosso WhatsApp Campeiro 99222-9878. Manda tua mensagem que esta vem a galope. Quero mandar um abraço pro meu amigo João Lima. Isso, já tá se aprumando pro serviço. Também o seu Jair, lá no bairro Missões, é certeza que já tá palmeando o porongo, já vai tomando mate bem tupetudo. Grande abraço, Dona Amélia, aqui no bairro Farroupilha, é certeza também que já tá de mate pronto, né, Dona Amélia? Meu amigo João de Góis, lá no Altos, do bairro Ipiranga, também vai mateando, forte abraço, seu Arnildo Batista, também no interior de Soledade. Esse é o meu amigo Jorge Valendorf, obrigado também pela companhia, o pessoal, toda a comunidade lá do São Sebastião. Vamos chegando de música, quem vem cantando pra gente os Monarcas, esta Alma da Gaita.

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2: 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Grande abraço, gurizada lá pras bandas da Tenda Amarela. Um abraço, seu Nelson, toda a família, sempre ligados com a gente também na programação. Lá pelas bandas da Cabanha do Candeeiro, meu amigo Tiarajuzinho. Já vai sossegando com o serviço da doma e também já tá na hora do mate. É, isso mesmo, gurizada, vão lidando com a boca da iguada. E agora no arremate, portanto, da nossa programação. Um abraço para esses campeiros do Rio Grande. Vamos chegando de música, quem canta pra gente é Grupo Minuano. Anunciação do programa Te Aproxega.

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1: 6:18.
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3: A rádio é sua rádio da tua família e com bastante alegria, muita satisfação que nós vamos, né, recebendo aqui, contando na nossa programação. Nosso amigo Ivan Colombo, pessoal, tio Ivan Colombo que vai representando todo o pessoal lá que vai fazendo uma baita festa nesse final de semana, a festa de Santa Rita. Grande abraço meu amigo Ivan Colombo, me permita chamar o Chaga Colombo para que o povo possa conhecer, né, de fato e certeza, para saber com quem tá falando. Boa noite, meu amigo.
4: Boa noite, Gustavo, boa noite aos amigos desse programa, boa noite ao pessoal da Rádio Cristal. É um prazer muito grande estar aqui contigo, com um programa mais ouvido aí na boca da noite. Temos sempre ligado aí contigo.
3: Que coisa boa.
4: Então estou passando aqui, Guga, para deixar um convite especial para todos os amigos que escutam esse programa aí, tanto da cidade como do interior, para comparecer na nossa festa aí domingo, Festa Santa Rita. Uma grande festa que sempre, todos os anos, nós temos uma festa muito grande. No ano passado estava mais ou menos em torno de umas 7 mil pessoas na produção.
3: Olha
4: e
3: só.
4: E esse ano nós vamos sair para cima, se Deus quiser e o tempo ajudar.
3: Que coisa.
4: Então
3: boa.
4: Eu conto com o apoio, a presença de quem puder vir na nossa festa e que venham. E outra coisa, a partir da manhã, ao meio-dia, nós já temos assado lá cabeça de porco, tem muita gente que gosta.
3: Isso.
4: Temos carne de porco, temos frango, temos cuca. Amanhã à tarde, quem quiser retirar, até pós a novena, ali, 7, 8 horas, nós temos lá. Então, quem quiser já amanhã à tarde, que venha ali comprar ali, que nós temos cabeça de porco, temos carne de porco, frango e galinha. E aí, no sábado, o dia inteiro, nós vamos estar lá assando. E no domingo, aí, aquela carne de gado ali, que a gente já assa de manhã, e já, quem quiser ir retirando, pode vir ali, que nós temos carne ali à vontade. E carne bem boa. Carne da graxa amarela, não é coisa de confinamento, é graxa amarela.
3: E a parte da tarde tem surungo.
4: Exatamente. Né? Daí nós temos pela manhã, Guga, das 9 horas sai a procissão aqui da matriz. 10:30 nós temos uma missa campal, como de costume. Ao meio-dia, aquele grande churrasco. Aí a 1 hora começa a bênção da saúde, com o Frei ali. E às 2 horas, aquele fandango de gastar a sola da bota lá com a Vanir Portela e os guri, um grupo que está fazendo muito sucesso aí na volta. Então vocês vão ver, quem quiser dançar uma música velha bem galdeira, apareçam lá na Festa Santa Rita à tarde. E às 6 horas, o sorteio da rifa, vamos ver que é o sortudo aí para ganhar uns 20 mil reais. Primeiro prêmio.
3: 20 mil reais na premiação, no primeiro prêmio, é um surungo de torcer a cola, né, tio Chagas? Mas de certeza que vai estar de pavilhão lotado mais uma vez lá na Santa Rita de Cássia, essa santa, não só o pessoal de Soledade, mas de toda a região, o Rio Grande tem uma devoção muito grande, né? Portanto, participem, está aí, portanto, o convite do nosso presidente Ivan Colombo, que vai deixando mais uma vez o convite para o pessoal de toda a região.
4: Deixo aqui, pessoal, então, que nem o Guga falou, um convite aí para toda a gauchada amiga, que esse programa do Guga aí, gosto muito desse programa e eu tenho certeza que muita gente gosta, tanto da cidade como do interior. Então, vim nesse programa aí, que é um programa muita audiência, muito ouvido, fazer o meu convite especial para todos vocês. Um grande abraço a todos vocês, até domingo, se Deus quiser, temos enfiado aí na Festa Santa Rita.
3: Tá
4: um abração!
3: Ali. Aí, feito o convite, um grande abraço também a todos os festeiros, a todo o pessoal que lhe acompanha lá nesta grande festa de Santa Rita de Cássia, né, seu Ivan?
4: Exato, Guga. Também eu quero deixar o meu agradecimento aí a todo aquele pessoal lá que já temos desde segunda-feira, lavando o salão, arrumando uma coisa, arrumando outra. A nossa comunidade Santa Rita ali é bom de a gente trabalhar ali, Guga, que tem muita gente que vem ali, voluntária, ali trabalhar só a festa de Santa Rita. Então nós já temos desde segunda-feira com esse povo, hoje está cheio de gente lá trabalhando, amanhã nós vamos pegar às 5 horas da manhã, então só tenho que agradecer esse pessoal que colabora com nós, que ajuda nós sempre que estão ali, que sem esse pessoal, essa gente aí, não tem como fazer uma festa que nem a da Santa Rita. Um grande abraço a todos.
3: Tá feito o convite, Indiada? É, seu Ivan Colombo tá sempre ligado na programação e a festa de certeza que é gigante. É, então a partir de amanhã já tem carne de porco, cabeça de porco assada. E isto mesmo, correu a linha aqui no telefone, meu amigo Pingo Baldi, né, lá na Antagorda. E te garanto, se fosse mais perto, te levava uma cabeça de porco assada. Tá bueno? Vem chegando Lionel Gomes, te agarra nessa, Pingo Velho, que a marca é campeira. Música.

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1: 6:27.
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1: 17 graus.
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Fala aí, Galbuchada amiga, 18 horas 29 minutos. Vamos retornando ao vivaço aí com a boa música campeira do Rio Grande e também, né, com a gente Alemão Motores e Assistência Técnica. 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

Fazendo esta aqui então, seu João Lima, aqui de lembrar dos tempos nos fandangos aí da Itapuca Brava, é, os fandangos também pras bandas da Arvorezinha, quem canta Paquito e Joia, Morena Faceira.

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2: Tá aí, quinto prêmio de hoje. Quinto prêmio de hoje, 7.368. Quarto prêmio, 5.246. O terceiro prêmio de hoje, 1.548. Segundo prêmio, 0.612. E o primeiro prêmio para Donis Rede Integrada Banrisul, 4.281. 4.281, o primeiro prêmio hoje para Donis Rede Integrada Banrisul. 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

0: 6:45.
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2: 16 graus.
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10: Olá, você que está nos acompanhando aqui na Tua Rádio Cristal, chegamos à nossa programação no fim da tarde desta quinta-feira, dia 14 de maio, para trazer o destaque, então, por parte da segurança, do trânsito, as últimas ocorrências registradas aqui em Soledade e na região. O destaque de hoje vai para uma grande apreensão de drogas realizada pela Brigada Militar aqui da nossa região, contou com apoio de diversas aí guarnições em diversos municípios. Segundo as informações, essa ação, então, teve início após as guarnições receberem informações do setor de inteligência da Brigada Militar de que um veículo poderia estar transportando drogas. Durante uma barreira policial realizada por uma guarnição de Tapera, o condutor desobedeceu a ordem de parada e fugiu em direção ao município de Espumoso. Após acompanhamento e cerco realizado pela Brigada Militar e também pelo Batalhão Rodoviário da Brigada Militar, o automóvel foi abordado em uma estrada vicinal no interior de Espumoso. No interior deste veículo, então sendo um GM Astra branco, os policiais localizaram três pacotes contendo 163 tabletes de substâncias com características de maconha, totalizando cerca de 101,60 quilos da droga apreendida, mais de 100 quilos. Dois suspeitos acabaram sendo presos, sendo um homem de 37 anos e também uma mulher de 38 anos aí, foram detidos e encaminhados à Delegacia de Polícia de Espumoso para o registro da ocorrência. Se destaca, então, grande destaque aí por parte da Brigada Militar. Também recebemos há pouco a informação aí que a Polícia Civil, por intermédio da Delegacia de Polícia de Soledade, realizou na tarde ainda desta quinta-feira cumprimento de mandado protetiva aí, ou melhor, cumprimento de mandado de prisão preventiva em desfavor de um homem de 27 anos no bairro Fontes, aqui em Soledade. A ordem judicial foi expedida pelo Poder Judiciário do Estado em razão da prática do crime de roubo ocorrido no município aqui de Soledade em 2017. Após a captura, o indivíduo foi encaminhado à DPPA aqui de Soledade para o registro aí dos procedimentos, todo o registro da ocorrência, e posteriormente esse homem foi encaminhado ao presídio estadual de Soledade, onde se encontra nesse momento à disposição da justiça. Também, informação quentinha diretamente aqui da DPPA de Soledade, um menor de idade foi apreendido com drogas, então, aqui em Soledade. Segundo as informações, então, a Brigada Militar realizava todo um trabalho aí de... Melhor dizendo, a guarnição estava realizando, né, patrulhamento ostensivo, aquela passagem de rotina já por parte da Brigada Militar, quando teria avistado um menor que já é conhecido no meio policial pelo crime, então, de tráfico de drogas, por seu envolvimento com tráfico de drogas. Durante esse trabalho, então, o menor teria visualizado a viatura da polícia e acabou colocando um objeto no bolso da bermuda em que utilizava. Diante dessa atitude suspeita, os policiais abordaram esse jovem e durante a revista pessoal foi encontrado, um invólucro, então, onde estavam 6 buchas de substâncias com características de cocaína, totalizando aí cerca de 2,4 gramas aí essas 6 buchas. O menor foi detido e trazido aqui à DPPA de Soledade para o registro da ocorrência. Esses então os destaques por parte da segurança. No trânsito não tivemos nada de maior relevância sendo registrado nas últimas horas. Com as informações para a tua Rádio Cristal no rádio e também pelas redes sociais, Kathleen Gox.
0: Aí, portanto, as informações do trânsito e a segurança com a nossa colega Kathleen Gox, fazendo sempre um baita trabalho, um baita serviço. Nós vamos seguindo a nossa programação campeira do Rio Grande. Tio Novo Araújo, canta pra gente.

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1: Fala aí, gauchada amiga, 18 horas e 59 minutos. Vamos chegando pro lado do arremate da nossa programação. Desejando a todos vocês um bom final de semana, pois eu retorno somente na segunda-feira. Paz e bem para todos, fiquem com Deus, pois eu também vou com Ele. Daqui a pouquinho vou deixar vocês em cadeia com a Rede Gaúcha, com o jogo do Grêmio, a Copa do Brasil. Isso mesmo. Forte abraço, gente, até a segunda.

0: Do zagueiro Eduardo, aparece na sequência o Amuso, corta a defesa do Confiança, a bola volta para Gustavo Martins e o juizão vai parar o jogo, porque o zagueirão Lucas ficou sentindo lá, Jason.
1: É o camisa número 4, o Eduardo Moura, tá caído na meia lua, ele foi para uma dividida da bola que foi lançada em direção à área e foi atingido, me parece, no rosto. O árbitro não marcou falta, foi um acidente de trabalho, tá tudo bem com o camisa 4 da equipe do Confiança. Tá levantando, tá conversando ali com os companheiros, a bola vai voltar a rolar aqui no Batistão, 0-0 na informação Grupo IESA.
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2: Pra CMPC, tá, o Eduardo Moura chegou a alegar que tomou uma cotovelada do Bright White. Ele abre o braço em busca de proteção de espaço, mas não tem o gatilho, o movimento. Um acidente de trabalho, como descreveu o Jason mesmo.
0: Tentativa agora do time do Confiança com o João Pedro. Recuperação de bola para o time do Grêmio com Gabriel Meck tocando para Amuso. Amuso faz o recuo, mete a bola mais atrás para Thiaguinho. Thiaguinho tocando então para Noriega. Noriega vem buscar jogo pelo meio, faz abertura na ponta direita para Pavão. Pavão tenta mais à frente com o Enamorado. Enamorado está recuando a bola para Pavão outra vez. Aperta a marcação o time do Confiança ali com a chegada do camisa número 11. O Iago consegue sair trocando passes bem o Grêmio com o Pavão. Pavão para Thiaguinho, dali atrás para Gustavo Martins. E ele começa com Vieri. De novo o Grêmio volta a ter dois zagueiros nesse jogo de Copa do Brasil. E o Grêmio vai tendo a bola, vai tomando a iniciativa, passa por ela, domina Noriega. Noriega tocando para Gustavo Martins. Gustavo Martins vem receber, tenta o lançamento longo para Bright White nas costas do Lucas. Lucas chega para tirar, tira dali, manda para João Pedro. João Pedro faz o tabelamento com o PK na tentativa de jogada, recuperação do Thiaguinho. Thiaguinho tocando para Amuso. Amuso tenta sair pelo lado esquerdo, recua a bola para Caio Paulista. Caio Paulista então começa mais atrás com Gustavo Martins, chega por perto ali na marcação. O PK, o Patrick, né, que foi jogador do Grêmio. O Gustavo Martins tenta o passe mais fundo para Bright White, que toca bem de primeira para Enamorado. No mano a mano contra o Kelvin, da bola com o Enamorado no centro do campo, ele recua a bola para Pavão. Pavão domina com o pé direito, toca mais atrás para Gustavo Martins e ele inverte a jogada até Vieri. São os primeiros movimentos, 2 minutos e meio no Batistão em Aracaju. Grêmio e Confiança, Copa do Brasil. Em buscar jogo, Thiaguinho dominando pelo meio, tocando a bola na direção de Pavão. Pavão está bem aberto pela ponta direita. Agora quem está pedindo é o Noriega. Ele prefere jogar para o outro lado, jogar para Vieri. Vieri com o pé esquerdo, já avança para o ataque, tenta o lançamento aqui na ponta direita para o Enamorado, nas costas do Kelvin. O passe foi excelente do Vieri. O Enamorado que se atrapalhou. Ou o gramado, Jason?
1: É, eu vou dar esse crédito pro Enamorado, tá? O gramado acabou atrapalhando o jogador do Grêmio, bem aberto pela direita. Ele foi tentar o domínio, a bola escapou e saiu pela lateral. O Grêmio aperta a saída de bola do Confiança, 0-0 na informação Sicred.
0: O Thiaguinho foi muito agarrado, era falta e o juiz não deu. E aí o Iago pegou contra-ataque do Confiança, tentou passar no meio de dois, corta Vieri. Preciso para tirar mais uma. O Luiz Castro dá uma bronca para cima do árbitro. Na sequência a bola vai para Pavão. Pavão tenta o lançamento para Amuso. Ele contra a marcação do Valdir Júnior, conseguiu o domínio. Amuso, ainda ele, o Ganês, tocando a bola mais para trás, para começo de Thiaguinho. Pela linha esquerda, Thiaguinho para Amuso. Amuso outra vez para Thiaguinho. Gabriel Beck se desloca para receber o Thiaguinho, tenta o passe para o lado esquerdo, encontra Caio Paulista, que prefere o recuo para Vieri. O Grêmio vai começar tudo outra vez na sua defesa. 3:40 do primeiro tempo aqui em Aracaju, tá 0-0. No agregado 2-0 para o Grêmio vai passando para as oitavas da Copa do Brasil. Enamorado vem buscar jogo, recua a bola mais uma vez, tocando para Pavão. Pavão para Gustavo Martins. Gustavo Martins inverte a jogada, mete do outro lado, tocando bola na direção de Vieri. Vieri então sai com a jogada, tentando passe curto pelo meio agora para quem vem buscar jogo, que é Bright White. Bright White recua a bola, outra vez para Gustavo Martins. Tenta avançar para cima da marcação do Patrick. Abre a bola na ponta para o Enamorado. Mac está pedindo na frente, se livrou da marcação. Mac, e o bandeirinha deu impedimento. Impedimento do Mac aí, Jason.
1: Foi na frente do auxiliar, lançamento pro Mac, e aí me pareceu, de fato, porque foi na frente do bandeira, né, que estava em condição irregular o Mac. Na hora ele levantou o instrumento, o Luiz Castro não gostou, tá reclamando, me parece, com o Enamorado, acho que pela demora na hora do passe. 0-0 na informação Trilegal.
0: 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O goleiro Rafael Pascoal tá batendo o impedimento para o time do Confiança. A bola bate no Gustavo Martins, que tira ali para o Enamorado. Enamorado recua para Thiaguinho. Thiaguinho erra o passe para o Amuso. O corte é feito pelo Valdir Júnior. Valdir Júnior tocando a bola pelo meio, encontra posicionado ali o Gabriel. O Gabriel Zeca faz o recuo para o Lucas. Lucas tenta na frente com o Iago. Iago não domina e passa Pavon pega a sobra para o time do Grêmio. Vai recomeçar no setor defensivo o Grêmio, que por enquanto tem as ações do jogo com 5 do primeiro tempo aqui no Batistão. Thiaguinho vem buscar jogo pelo meio de novo, contra a marcação ali do PK. PK apertou, Thiaguinho conseguiu o passe lateral para Gustavo Martins, avançando pela meia direita, curtinho, perto dele tem o Noriego. Gustavo Martins aprofunda a jogada para Enamorado. Enamorado recua para Pavon. Pavon tenta sair jogando pelo meio com o Noriega, só que dá o passe completamente equivocado, Pavon. E aí já vem o Confiança com o PK. PK tocando para Gabriel Zeca. Gabriel Zeca abrindo a bola na esquerda para Iago. O gramado é ruim para os dois, Jason.
1: É, mas aí ela mordeu, hein, Maiago? Aí ela mordeu as canelas do camisa 11, o Iago. Ele se atrapalhou com a bola, ela saiu pela linha lateral, lá vai o Confiança.
0: Erro de novo na saída do time do Grêmio, João Pedro está tocando a bola para o lado, para Gabriel Zeca, bateu de longe. Bola alta sobre o gol, nenhum perigo para o Everton, tiro de meta para o Grêmio.
1: É, passou longe, o Everton só levantou os braços, Maiago. Mas tá tendo uma invasão aqui nas arquibancadas do estádio, hein? Tem muita gente chegando e entrando na Arena Batistão. O setor lado direito, onde está a torcida do Confiança, olha, aumentou e muito a presença de público. Eu estou olhando para o portão de acesso, tem muita gente, mas muita gente entrando, se aglomerando para entrar aqui na Arena Batistão. Talvez o espaço da torcida mandante esteja lotado.
0: É, vamos ter aí mais de 5 mil torcedores aqui no estádio Lourival Batista, o Batistão. 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São 6h50 do primeiro tempo, Copa do Brasil. 0 para o Grêmio, 0 para o Confiança. 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Erro de novo do Grêmio. Noriega tenta corrigir, Gabriel Zeca faz a dividida. A bola cai para PK. PK vai chegando pela meia. Se apresenta o Kelvin, a tentativa de bola com o Iago. Iago para Gabriel Zeca. Gabriel Zeca sai dividindo, consegue o recuo, toca a bola mais atrás para o domínio do Renilson. Renilson recuando para Eduardo. Eduardo para Kelvin. Kelvin sai jogando pelo meio, faz o tabelamento com o PK. Ainda bola com o Kelvin, recua a bola para Eduardo. Eduardo então está tocando mais atrás ainda. Bola para o goleiro Rafael Pascoal. Instantes iniciais aqui no Lourival Batista. O Batistão 0-0, Grêmio Confiança. O Inter passou pelo Atlético. O Juventude passou pelo São Paulo. Já temos dois gaúchos entre os 16 que vão para as oitavas de final. E o Grêmio quer ser o terceiro gaúcho. Dominando a bola o time do Confiança agora pelo lado. Valdir Júnior tocando para Gabriel Zeca. Gabriel Zeca faz a inversão. Mete aqui a bola para o outro lado. Para o Gustavo Nicola. Nicola está abrindo a bola na ponta esquerda para o Kelvin. Kelvin chegou. Tentou para Iago. Pavon aperta a marcação. Iago sai da ponta. Fecha para o meio. Traz a bola para o pé direito. Dá uma tropeçada ali perto do equilíbrio. Consegue o recuo. Mete a bola mais atrás para o Eduardo. Eduardo para o seu companheiro Lucas. Na zaga do time do Confiança. Confiança, Lucas sai pelo lado, tenta a bola para Valdir Júnior. Valdir Júnior tentou na frente para Gabriel Zeca, a bola bate no Caio Paulista, tá fora pela linha lateral. 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Desce o Confiança, lançamento na ponta para Valdir Júnior, cruzou para o meio da área, chega para tirar o Noriega. Tira parcialmente, ela cai para PK, bateu de longe. A bola desvia no meio do caminho, mas foi o próprio jogador sergipano aí, Jason.
1: É o ataque do Confiança, pede escanteio, mas não, desvio foi no companheiro, no chute do PK, a bola desviou e foi pra linha de fundo. Everton cobra tiro de meta, animada a torcida do Confiança aqui no Batistão, na informação trilegal.
0: 9 minutos do primeiro tempo, seu Maurício. Maurício Saraiva, é opinião do futebol da Gaúcha.
3: O jogo, o Grêmio paga por desentrosamento, naturalmente esse meio campo de Noriega, de Gabriel Meck e Thiago, ele não jogou junto, ele tá jogando junto contra o Confiança, que não tem nada para perder, então tenta colocar uma marcação mais forte justamente nesse setor. E até agora, com um pouco mais de 10 minutos, a cara do jogo é 0-0 mesmo.
0: E agora o erro de novo, o Nicola é lançado nas costas da defesa, Gustavo Martins chega primeiro, trabalha a bola pelo meio, encontra Noriega saindo com cabeça erguida, ele faz a abertura na ponta direita para Enamorado, Enamorado recebe pertinho do Pavon, Kelvin vem na marcação, a bola é tocada para Pavon, Pavon então tenta o lançamento longo para Enamorado nas costas do Kelvin, tá também por perto do Eduardo, Eduardo chega primeiro, toma a frente do Enamorado, toma a bola o zagueirão da equipe sergipana, e agora passa a bola na frente para PK, PK recuando para Gabriel Zeca, Gabriel Zeca deixa a bola curtinha agora, tocando para Nicola, Nicola de novo para PK. PK tentou o lançamento na frente para o Iago. Condição legal, sai do gol, Everton. Para fazer a defesa, acho até que o juizão está dando vantagem ali. Estaria impedido o jogador do Confiança.
1: Foi isso que sinalizou o Bandeira. Mas o árbitro, como viu que a bola ficou para o Everton, deixou o jogo seguir, mas atacou o Confiança nas costas do Pavon. 0-0 na informação KTO.
2: Nada de toalha seca, viu, para o atacante. Estava bem adiantado.
0: 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Lá vai o Grêmio. Chegada de Bright White dentro da área contra a marcação do Eduardo. Eduardo tenta o corte, a bola sobra para Enamorado. Perde espaço, agora vai para a linha lateral. Ainda bola com o Enamorado contra o Kelvin. Levou para o fundo, cruzou no meio da área. Tirou o Lucas, vem Bright White, bateu no canto. Salvo o goleiro. Amuso pegou a sobra, trouxe para o meio. Pênalti! No Amuso, pênalti pro Grêmio, que não fez o gol antes porque o goleiro fez um milagre. Jason Lisboa,
1: no chute cruzado do Gabriel Meck, o Pascoal caiu no canto direito, espalmou a bola pro lado, fazendo um milagre. Na sequência, ela cai nos pés do Amuso, que ajeita pro chute pra perna direita. O Valdir, camisa 2, é triplado e dá o carrinho aqui no jogo do campo atrás do gol. Pênalti absolutamente claro para o Grêmio, marcado na hora por Lucas Paulo Toresin. Amuso sofreu, Bright White pode cobrar para o Grêmio e ampliar a vantagem tricolor. Aqui mais um agregado, 2-0 na informação, claro.
2: Pênalti claro, o Amuso pega a bola, vai ajeitar e sofre um carrinho lateral, mas apenas no pé de apoio do jogador do Grêmio. Pênalti bem marcado e para mim tem que ter cartão amarelo pro camisa 2, Valdir Júnior, porque ele não tem objetivo de parar a bola, mas só pegar, atingir um carrinho, uma entrada temerária. Para mim o pênalti tem que ser marcado com cartão amarelo do jogador nordestino.
0: Por enquanto sem cartão. E o pênalti assinalado pelo árbitro paranaense Lucas Paulo Torresi. Maurício Saraiva.
3: Essa jogada foi legal porque é a primeira jogada que o Grêmio consegue fazer acionando os seus jogadores mais habilidosos. Então tem vitória pessoal do Enamorado, ele é muito destemido, ele gosta desse confronto e superou naturalmente o seu adversário, seu marcador. Depois tem o chute de primeira muito difícil do Gabriel Meck, que o goleiro faz uma grande defesa. E essa jogada que, por mais que o defensor entenda, saiba que o Amuso vai trazer para dentro, ainda assim, se ele perder o tempo da bola, ele vai cometer o pênalti.
0: 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Estamos em Aracaju, estádio Lourival Batista. Bright White tem a chance na cobrança de pênalti agora, com 13 minutos do primeiro tempo. Arbitragem do paranaense Lucas Paulo Torresin vai autorizar. O Bright White está com as mãos na cintura, saltitante, o goleiro do Confiança partiu. Bright White bateu no meio, gol! Do Grêmio de Bright White, cobrando pênalti! Ele fez gol na Argentina, ele volta a fazer gol em Aracaju. Gol de pênalti no meio. No meio também vale porque o goleiro escolheu o canto e se deu mal. Jason Lisboa, o Grêmio está indo para as oitavas da Copa do Brasil.
1: E tem um dinamarquês que quer recuperar o tempo perdido, o espaço que ele deu para o titular Carlos Vinícius. O Amuso sofreu o pênalti. O Bright White puxou para si a responsabilidade de abrir o placar para o Grêmio. Aqui no Batistão, com a perna direita, confiante, ele foi para a bola. O goleiro Rafael Pascoal escolheu o canto esquerdo. O Bright White bateu no meio alto. O Grêmio abre o placar aqui no Sergipe. Está avançando na Copa do Brasil. Bright White, 1-0 Grêmio, Maurício.
3: A cobrança do pênalti foi suficiente para a bola entrar. Ela foi de risco porque foi muito no meio do gol. Ela só entra porque o goleiro escolhe um canto. O Bright White deve ter esperado um milésimo de segundo para perceber o movimento do goleiro para bater, mas é de risco. É bem no meio, como se fosse na linha reta da marca do pênalti. Eu prefiro elogiar ainda mais a jogada do gol do Grêmio, que teve todos os habilidosos participando. César, 1-0, classificação mais encaminhada do que nunca.
4: É, encarando com seriedade, sobretudo no campo ofensivo. Eu não vinha gostando do Grêmio por dentro, jogando no meio campo, com muito espaço. mas veio o gol porque tem mais qualidade, o Grêmio tá garantido vaga.
1: Bright White marca seu 25º gol pelo Grêmio, seu segundo na temporada, 3-0 para o Tricolor no agregado contra o Confiança, carimbando vaga para as oitavas de final da Copa do Brasil.
0: 1-0 para o Grêmio, 3-0 no agregado. E o Tricolor com isso vai passando para as oitavas. E aí nas oitavas pode pegar qualquer adversário, né? Não há uma separação por ranking, por potes. E agora o Eduardo está disputando a bola ali no meio campo com o Bright White. Está cometendo falta aí, Jason.
1: Deixou o braço para cima do artilheiro da noite aqui no Batistão. Falta marcada, início do campo de ataque. O Noriega cobra para o Grêmio, que vence pelo placar de 1-0. Na informação, Tumeleiro.
0: 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Caio Paulista, boa roubada, toca na frente pro Amuso, contra-ataque é bom, Amuso pro meio da área, corta o zagueiro. Na verdade era um volante ali, o Gabriel Zeca me pareceu o último a tocar na bola, Jason.
1: Mas a jogada pela esquerda teve o Amuso fazendo o cruzamento rasteiro. Ele que teve, foi o personagem da semana, teve conversa com a direção, queria ter jogado pela seleção de Gana, mas o Grêmio não liberou, ele ficou chateado, mas no campo tá jogando muito o Amuso, escanteio para o Tricolor.
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1: Segundo tempo em Chapecó, 7 minutos, a Chapecoense está vencendo o Botafogo por 2-0 e é a Chapecoense que está se classificando para a próxima fase. Primeiro tempo em Goiânia, 17 minutos, Atlético Goianiense 0, Atlético Paranense também 0, por enquanto pênaltis.
0: Gustavo Nicola toca a bola para Lucas, Lucas para Eduardo, Eduardo para Kelvin, troca passes do time do Confiança no setor defensivo, tentativa de passe com o Iago, ele não domina, a bola vai para fora, vai ali pertinho do Luiz Castro, que entrega a bola na mão do Pavon. Pavon está cobrando a bola mais atrás para Noriega, o peruano domina pelo meio campo, aperta na marcação dele o João Pedro, Noriega consegue fazer outra passagem para Vieri, Vieri recua a bola para Gustavo Martins tenta o passe por dentro, ótimo passe para Gabriel Mec, Mec abriu na ponta para Enamorado, no mano a mano contra a marcação, lá vai Enamorado, pedalou, tentou o cruzamento fechado demais, das mãos do goleiro Rafael Pascoal.
1: Pela direita, Enamorado vencendo a marcação e fazendo o cruzamento dentro da pequena área, embaixo, Pascoal segurou firme, o Bright White vinha alguns passos atrás, se fosse a bola mais atrás, ele poderia marcar o segundo do Grêmio, que vence por 1-0, na informação Grupo IESA.
0: 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Grêmio Confiança, o Juventude passou, o Inter passou e o Grêmio também está passando. Teremos 3 gaúchos entre os 16 das oitavas de final. Tentativa de bola agora com o PK, tá dominando esse jogador do Grêmio. O PK tentou o lançamento, estava impedido aí o jogador do Confiança, o Valdir Júnior. O bandeirinha deixou seguir porque de novo a bola ficou nas mãos do goleiro Everton, que está saindo para fazer a defesa. 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Grêmio pelo meio, tabelando com Noriega. Noriega abrindo a bola na ponta para Pavon. Pavon recebe contra a marcação do Iago. Está recuando a bola para Gustavo Martins outra vez. E aí ele volta mais ainda para o goleiro Everton, que toca na bola outra vez com o pé. Nenhuma defesa ainda dele. Movimentando para Vieri. Vieri para Gustavo Martins. Na defesa saiu o Grêmio para o campo de ataque. O Grêmio domina as ações, ganha por 1-0, 3-0 no agregado, 2-0 na arena, 1-0 aqui em Aracaju. Bola com Vieri, Vieri para Gustavo Martins, Gustavo Martins com Pavon bem aberto pela ponta direita, mais à frente tem Enamorado, tem também Gabriel Mec, a bola vai para Pavon. Pavon então tenta o passe agora em profundidade para Bright White, aparece Eduardo, chega rasgando, Gabriel Zeca na sequência perde para Thiaguinho, mas a bola volta para domínio da equipe do Confiança. O Valdir Júnior chega dividido com o Amuso, roubou o Thiaguinho, partiu no contra-ataque, lá vai Thiaguinho pela meia esquerda, chegou perto da área, tentou a conclusão, travado na hora do chute. Bright White pega a sobra, tocou para trás para tentativa de bola do Amuso dentro da área para Enamorado, para Mec, adiantou demais. E aí o Grêmio teve a chance de finalizar, mas sempre houve algum adversário pela frente, Jason.
1: E um toquezinho a mais na bola também. O Mac poderia ter chutado antes, ele tentou mais um drible e perdeu o tempo da bola. Mas no lance anterior, boa arrancada do Thiaguinho, que aí fez a escolha errada. Poderia abrir na esquerda para o Amus, que estava livre, tentou o chute. O Grêmio pressiona a saída de bola do Confiança e vence por 1-0 na Informação Sicredi.
0: 20 minutos, Maurício Saraiva de Grêmio 1, Confiança 0.
3: Acima de tudo, uma qualidade com uma diferença do tamanho da diferença das séries, né? Um time que está onde está o Confiança, o Grêmio que está na A, ainda que na zona do rebaixamento, mas eu quero crer que isso é transitório. E aí, especialmente alguns jogadores, feito Enamorado, Amuso e o Gabriel Meck, toda vez que eles têm alguma ação individual em cima do cara do Confiança, é um oceano, é muito mar.
0: Agora o Thiaguinho acabou falhando, Noriega dá o carrinho, a bola sobra para Gustavo Nicola, tá de fora da área o Nicola, faz a abertura de bola na ponta, tocando na direção do Renilson, Renilson para Valdir Júnior, Valdir Júnior recebeu, tentou pelo meio para Renilson, outra vez ele faz o recuo, atrás de novo para Gustavo Nicola pela meia direita, tenta o passe por dentro, o Thiaguinho chega para tirar. E depois na sequência foi atingido e vai ter cartão pro Nicola aí, Jason.
1: Vai ter pro camisa 7. Gustavo Nicola chegou atrasado na dividida com o Thiaguinho, acertou só o tornozelo do gremista que tá caído no gramado pedindo atendimento médico. O Grêmio vence 1-0, tá avançando na Copa do Brasil. E olha a torcida do Grêmio. O setor social tá cheio, tá, amanhã? Dá pra dizer que temos mais de 2 mil gremistas, hein? Aqui no Batistão e a torcida do Confiança, 80% do local também tá completo de torcedores locais. Então é um estádio recebendo um bom público nesta noite de quinta-feira na Informação Pão Diário Santa Massa.
2: Mago, o pisão é um pisão que dá o Nicola com o pé esquerdo em cima do Thiaguinho. Ele é no limite, tá? É um pisão intermediário, porque ele pega bem no tornozelo, um pouco mais acima, com as travas mais elevadas, seria lance para revisão do Caio Max Augusto Vieira, que é o VAR da partida. Mas para mim a decisão do campo é acertada, porque tem disputa de bola, tem esse elemento que é considerável nesse tipo de situação, e também não pega acima da linha do tornozelo, que daí é um elemento a mais para um cartão vermelho. Então o amarelo para mim está de bom tamanho nesse lance.
0: E essa metade de primeiro tempo aí, CCD, com o Grêmio ganhando, César.
4: O Grêmio está em ritmo de treino, né? Eu não estou gostando do movimento do meio campo. Para mim o Mac está muito avançado e aí cria um espaço para os volantes do adversário jogarem. Mas é tão fácil, tão melhor, que toda bola que o Grêmio pega é perigo de gol para o adversário. Se seguir nesse ritmo aí, vai fazer mais gols e ganhar com naturalidade, mas não tá marcando tão bem defensivamente, não. O adversário tá conseguindo, pelo menos, ter posse de bola num espaço de campo perigoso. O Grêmio precisa ter um pouquinho mais de cuidado nisso, mas tá sendo bom para ver o Thiaguinho, principalmente, que é quem mais toca na bola.
0: 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Chegamos a 23, recomeça a partida, atendido Thiaguinho. O Grêmio ganha do Confiança por 1-0. E a defesa está trocando passes. Gustavo Martins para Vieri. Vieri recebe pelo lado esquerdo, vai devolver a bola para Gustavo Martins do lado direito. Pavão volta para buscar jogo. Se apresentam Thiaguinho e Noriega pelo meio. Gustavo Martins vai avançando contra a marcação do PK. Meteu a bola mais funda para Gabriel Meck. Bom passe do Gustavo Martins. Meck saiu nas costas do marcador, que é o Renil. E aí errou o passe para o Amuso, corta bem posicionado o Lucas. Lucas tocando na frente, a bola vem para Gabriel Zeca. Gabriel Zeca tenta com o PK muito forte. Aparece ali o Vieri e consegue o recuo com um chutão lá para trás para o goleiro Everton. 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Daqui a pouco tem o Bola Parada no futebol da Gaúcha com o comando de Luciano Périco. Thiaguinho divide bola com o Gabriel Zeca. Acaba sobrando mais atrás para Gustavo Martins. Gustavo Martins para Noriega. Noriega vem buscar jogo. Por perto ele faz a abertura, deixa para Thiaguinho. Thiaguinho rolando bola para Pavão. Pavão então domina contra a marcação do Iago. Fecha por meio na velocidade. Pavão, a marcação não desgruda dele. Fez bem o giro. Correu, Enamorado, pediu a bola na frente. E o Pavão meteu. na arquibancada. Ai, coisa grotesca do Pavon.
1: Acho que não foi um campo nessa, viu, Maia? Ele olhou pro campo, deu uma pisadinha, mas mandou direto para a linha de fundo. O namorado estava arrancando para receber essa bola na frente. Lá vem o Grêmio.
0: Com Gustavo Martins avançando, demorou um pouquinho, tocou para Pavon. Pavon de primeira para namorado. Pavon pediu na frente, a bola foi para ele. Eduardo sai da área, o zagueiro para tirar. Pavon então corre atrás da marcação e agora sim atrapalha o jogador do Confiança que sai com bola e tudo. 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Vai lá, vai na Tubeleiro, 25 no primeiro tempo, o Grêmio está em busca do segundo gol. Bright White não domina, chega para tirar ali Eduardo tenta na frente com o PK. Tem uma chegada dura do Vieri. Sobrou braço, sobrou empurrão, falta marcada por Confiança, Jason.
1: No círculo central, o time da casa tem pressa porque está perdendo pelo placar de 1-0 na Informação Grupo IESA.
0: São 25 aqui em Aracaju e o jogo da Chapecoense, Bertoncelo.
5: Temos agora 16 minutos da etapa final em Chapecó. Chapecoense 2, Botafogo 0. No agregado, Chapecoense 2-1. A Chape está eliminando a equipe do Botafogo. 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
0: É, o jogo começou às 6 da tarde na Arena Condá, em Santa Catarina. Eduardo, zagueiro do Confiança, mete a bola na frente para Iago com muito espaço. Kelvin avança pela esquerda, vão fazer 2 contra 1 em cima agora do Pavão. Olha só, Kelvin chegou pela esquerda do Confiança, cruzamento no meio da área. Caio Paulista tirou parcialmente, Gabriel Zeca tentou de bicicleta. E meteu longe do gol, furou o pneu, Jason.
1: Olha, se ele acerta, talvez ele até conseguisse fazer um golaço aqui no Batistão.
0: Foi ousado.
1: Foi ousado. Acho que tem que aplaudir isso, tá, ô Maiago? A ousadia do jogador da equipe do Confiança. Agora a execução foi terrível. Ele tentou uma bicicleta, mas longe de conseguir o movimento, mandou também a bola longe do gol defendido pelo Everton. Torcedor do Confiança aplaudiu. Tem que ter essa confiança aí em campo. 1-0 Grêmio na Informação Sicredi.
0: Vem de novo Confiança, Iago pelo lado esquerdo, marcado pelo Noriega, prende a bola Iago, toca para Kelvin de novo, livre de marcação, cruzou na entrada da área, corta bem posicionado lá atrás Noriega, tirando a bola dali, ela volta para Gustavo Nicola para Remilson tocando de lado para Lucas recebe, capitão do time do Confiança, zagueiro central, tocando a bola no meio, encontra posicionado Remilson outra vez, Remilson faz o tabelamento com o Patrick, recebe no círculo central do gramado, abre a bola na ponta para Lucas vai receber com o pé direito, frente à marcação que é feita pelo Bright White, na bola com ele, tentou o passe na frente para João Pedro, adiantou demais. O Everton está saindo do gol para fazer a defesa. 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Grêmio 1, Confiança 0, 27,5 do primeiro tempo aqui em Aracaju. De novo o time sergipano tem a bola. Gabriel Zeca tocando a bola pelo meio, encontrando posicionado por ali o jogador que é o Renilson. E toca mais para o lado para a chegada do Eduardo. Eduardo para Kelvin recebeu, tentou o passe na frente para Iago. Marcação do Pavão corre atrás dele. Iago protege para evitar a saída pela linha lateral. Chega na frente do Pavão. É Iago contra Pavon, ainda camisa 11 do Confiança, recua a bola para Gabriel Zeca tocou mais atrás, a bola de novo para Kelvin insistiu na ponta, o lançamento para o João Pedro é bom, dali para o Gabriel Zeca, cruzamento para trás, Gustavo Martins estica a perna, tira dali, tira para namorado, ali para Mac, não dominou, sobrou para Thiaguinho, quem sabe o contra-ataque do Grêmio agora. Alguém foi puxado pelo Kelvin, agarrado, amarelo no lateral esquerdo. Não, não é ele, não. É outro jogador ali pelo meio, Jason.
1: É, me pareceu o PK. Me pareceu o camisa 10 do Confiança. Cartão amarelo para ele na tentativa de contragolpe do Grêmio. O Thiaguinho foi puxado no campo de defesa. O Grêmio vence 1-0 aqui no Batistão na Informação Trilegal.
2: Antijogo, pescoção do PK, amarelo bem aplicado.
0: E aí, seu Maurício, 28,5. O Grêmio ganha por 1-0 aqui em Aracaju.
4: É no trote. Por exemplo, na linha do que trazia o César há pouco da sua preocupação, do que nós estamos vendo nessa primeira meia hora de jogo, não é esse o modelo, não é esse o desenho tático e não serão essas as peças para enfrentar o Bahia no domingo. Não há essa afirmação, o Confiança já saiu pelos dois corredores 2 ou 3 vezes, não seria. O próprio Thiago está voltando ainda a uma condição que não é definitiva, tem que dar sequência para ele retomar um padrão. O Grêmio ganha porque é infinitamente melhor, Gustavo.
0: Chegamos à marca de 29. Bola recuada para o goleiro Rafael Pascoal, do Confiança. Saindo com o Eduardo. Eduardo tenta o passe na frente ali para o Iago. Iago contra Pavon. Tenta fazer um giro em cima do argentino, que estica a perna no carrinho e mete a bola para fora pela linha lateral. 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Copa do Brasil. Grêmio 1, Confiança 0. No agregado, 3-0 para o time gaúcho, que vai passando para as oitavas, Bertoncelo.
5: Em seguida, às 7:30, em seguidinha mesmo. 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
0: Enamorado, fez tudo certo na hora do passe para o Vieri, foi errado, o Vieri estava saindo como lateral direito aqui. Recuperação do time do Confiança com Gustavo Nicola. Nicola está dominando pelo meio, jogador que tem cartão amarelo, faz o toque para trás para o Lucas Amoso, tenta atrapalhar a saída do zagueiro. Lucas para João Pedro para PK, PK contra Gustavo Martins, escapou bem, errou, Caio Paulista corta para o Amoso, contra-ataque da armada agora. Lá vai Amoso, meteu para o Caio Paulista na velocidade, o zagueirão vai atrás dele, Caio Paulista cruzou para trás, o bolão para a batida do Beck, para fora! Foi rápido, foi de primeira, mas a finalização do Mac não foi legal, Jason.
1: Mas a jogada do Caio Paulista pela esquerda merece aplausos. Avançou bem, fez o passe rasteiro para dentro da área. O Mac parou de primeira essa bola, mas pegou muito embaixo dela. Mandou sobre o gol, defendido pelo Pascoal. O Confiança sai jogando curto e perde pelo placar de 1-0 na informação KTO.
0: 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Bola dominada pelo meio agora com Iago, do time do Confiança. Ele toca a bola para Renilson. Renilson faz abertura lá na ponta direita para Valdir Júnior. Valdir Júnior levantou no meio da área. Gustavo Martins subiu, tirou de cabeça. Vale pro Mac, prendeu e perdeu. João Pedro de fora da área, bateu no canto. E o Mac vai tomar uma bronca dos companheiros aí pela entregada agora, Jason.
1: Eu não fiquei também com a impressão de falta. Foi

0: vantagem do Grêmio é muito grande, e nesse momento essa vantagem ela transporta o jogo para um treino, né? Que serve pro Grêmio e serve pro adversário. Eu continuo achando muito frágil defensivamente. O adversário não poderia estar jogando dentro do campo do Grêmio, mas ao mesmo tempo fica claro que os jogadores do Grêmio estão jogando caminhando, né? E isso indica também a como eles notam o tamanho da diferença técnica dentro do campo.
1: O jogo tá quase que com uma parada técnica aí, Jason.
2: É, o jogador do Confiança tá caído no gramado, recebendo atendimento, não consigo daqui identificar quem é. É o camisa 11, tá? Agora sentou ali, é o Iago. Ele tá recebendo ainda atendimento médico e o árbitro já fez aquela parada técnica. O Luiz Castro tá passando orientações para os seus jogadores. O César falou em testes, né? É, tem um teste que ele pode executar logo mais. O Pavon não joga contra o Bahia. Aí tem que ver a questão do seu substituto. Daqui a pouco no jogo ele pode testar. Ele tem Marcos Rocha aqui no banco, ele tem o Vitor Ramon no banco, o Enamorado no esquema com três zagueiros contra o Flamengo entrou no lugar do Pavon. São possibilidades que tem o Luiz Castro projetando substituto do Pavon para o final de semana.
1: 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Recomeça a partida, 34 do primeiro tempo. Vieri está tocando, bola lateralmente para domínio de Gustavo Martins. Gustavo Martins para Noriega. Noriega recebe, joga para o seu companheiro de meio campo, Thiaguinho. Marcação do João Pedro ali por perto. Thiaguinho recua outra vez a bola para Noriega. Noriega então tem atrás os dois zagueiros. Marcação do PK. O PK apertou, Noriega recuou, tocou mais atrás a bola para Vieri. Vieri sem velocidade, né? Fazendo o jogo passar, o tempo passar, porque o Grêmio no agregado está fazendo 3-0. Noriega agora tenta dar uma acelerada, mete bola para o Enamorado, demora. Parado, lançou na frente pro Bright White, será que chega? Chega primeiro o goleiro Rafael Pascoal, Jason.
2: Essa foi mais pro goleiro do que pro Bright White, mas ele agradeceu o Enamorado por essa tentativa de passe no alto, pelo meio da defesa do Confiança. O Grêmio vence 1-0, tá avançando na Copa do Brasil, na informação do Meleiro.
1: 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Vai lá, vai na Tumeleiro, 35, bola com o time do Confiança, bola com Kelvin. Kelvin lançando para Iago. Iago tenta devolução, outra vez para Kelvin. Kelvin, lateral esquerdo do time do Confiança, recua para o Eduardo. O zagueiro que joga pelo lado esquerdo toca mais atrás ainda para o goleiro Rafael Pascoal, que está com muita tranquilidade ali, porque os jogadores do Grêmio estão bem distantes dele. Então, com o pé direito, ele despacha para o campo de ataque na busca de Valdir Júnior. Passou pelo Valdir Júnior, passou pelo Caio Paulista, tenta chegar, mas não consegue chegar ali o Gabriel Zeca, a bola tá fora em lateral para o Grêmio. 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Grêmio 1, Confiança 0, é Copa do Brasil aqui em Aracaju. É a quinta fase, o Grêmio, por estar na Série A do Campeonato Brasileiro, está estreando nesta fase e vai conseguindo chegar às oitavas de final. Bola com Kelvin, Kelvin tocando para João Pedro, João Pedro voltando para Kelvin, Kelvin tentou na frente com o Iago, o elemento foi forte demais, Vieri apareceu no meio do caminho, acaba com a festa dando um chutão para ataque, ela volta para Renilson, Renilson tocando na direção do Gabriel Zeca, bom drible para cima do Enamorado, passou também pelo Pavon, que jogadaça do Gabriel Zeca, Carrinho na bola do Noriega. E cartão amarelo pro jogador da equipe do Confiança por reclamação, Jason.
2: O Gabriel Zeca, que fez uma jogadaça aberto pela esquerda, foi enveredando em direção ao gol defendido, a área do Everton, e foi passando por gremista, deixando todo mundo para trás. Aí recebeu um carrinho, o Grêmio recuperou a bola, ele reclamou com muita veemência e tomou cartão amarelo. Gabriel Zeca, camisa número 8 do Confiança, amarelado na informação KTO.
1: Terceiro cartão do jogo, terceiro pro Confiança, e lá tá o Gabriel Zeca.
3: Mago, foi perfeito, limpo o carrinho do Noriega. E a reclamação do Zeca pedindo a falta não é procedente.
1: Caio Paulista faz a abertura de bola na ponta para a chegada do time do Grêmio, agora com o Amuso. Amuso com o Bright White, os dois fazem um tabelamento pelo lado esquerdo, ataque do time do Grêmio. O Grêmio ganha por 1-0, gol marcado de pênalti por Bright White. Noriega pro Mac, bom drible, vem Lucas na cobertura. Salva a defesa do Confiança, o Mac ia dando drible, já tinha passado pelo Renilson ali, Jason.
2: Leve, levezinho o Mac, e o zagueiro mais pesado perde o tempo da bola, o Mac engole o marcador, era isso que estava acontecendo, mas na sobra, o defensor veio e fez o corte, o Grêmio pressiona, o Grêmio vence 1-0 na informação.

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1: E agora o João Pedro tenta puxar o contra-ataque, faz a abertura para Valdir Júnior, veio Confiança, lado direito, bola no meio, para a chegada agora do Iago. Iago se deslocou, tocou para o Valdir Júnior outra vez, ele recua a bola para o zagueiro Lucas. Lucas então toca mais atrás para Eduardo. 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O Inter passou pelo Atlético de Minas Gerais, o Juventude eliminou o São Paulo. E o Grêmio está passando pelo Confiança, serão três gaúchos nas oitavas de final da Copa do Brasil. E o sorteio já tem data definida. Definida, Bertoncello.
2: Confirmado pela CBF no início da noite desta quinta-feira, dia 26 de maio, uma terça-feira pela manhã, às 11 horas, na sede da CBF. Pote único, não há travas, porém os confrontos das oitavas só ocorrerão nos dias 2 e 5 de agosto. 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
1: 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João Pedro está tocando bola atrás para Gustavo Nicola. Gustavo Nicola veio pela meia direita, tentou a bola para o Gabriel Zeca. Aparece para tirar o Vieri. A sobra de novo do time do Confiança. Cruzamento para dentro da área. João Pedro tentou. Tira dali. O Pavão. Antes que o PK chegasse na bola. Lance de perigo. Vai tentar ainda o Kelvin. A proteção do Pavão. Tentou dar o calcanhar. Bateu em cima do Kelvin. E o Pavão salvou agora aí, Jason.
3: Porque a bola está chegando muito perto do gol defendido pelo Everton. Poderia ter uma conclusão fatal contra o gol gremista, mas o Pavão estava por ali salvando a pátria tricolor. O Grêmio vence pelo placar de 1-0 aqui na Arena Batistão. 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
1: 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Do primeiro tempo, Copa do Brasil, estádio Batistão em Aracaju, com gol de Bright White. O Grêmio está ganhando do Confiança 1-0, Bertoncello.
2: Faltam 27 dias para a Copa do Mundo e a seleção francesa, com o técnico Didier Deschamps, anunciou os 26 atletas para o torneio. Destaque para as presenças do Mbappé do Real Madrid e do Dembélé do PSG, e as ausências do Camavinga do Real Madrid e o Ekitike, já com lesão, do Liverpool. Maiago.
1: Vem o time do Confiança, passe do Iago pro Kelvin, tentou passar pelo Pavão, Pavão tirou, aí na sequência o Pavão foi derrubado pelo jogador Iago. O jogo está parado, a arbitragem está sinalizando, na verdade era o Gabriel Zeca que estava no lance cometendo mais uma falta. 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Gabriel Zeca deixando a bola passar, ela chega para Gustavo Nicola, tocou para Iago, ainda bola com Iago, Iago voltou para Nicola, ele domina pela meia esquerda, voltou para o Iago, perto da grande área, se apresenta o Kelvin, recebe o Kelvin, o Confiança que pressiona agora, tentando gol de empate. Nicola lançou para dentro da área, tentativa do Gabriel Zeca, passou por ele, caiu para Iago, condição legal, Iago recua para Kelvin, de novo a bola está com o Confiança, trocando passos com enorme facilidade, e o Iago ganhou a área, cruzou para o meio, salva a defesa do Grêmio, na sequência perde. Deu de novo o Mac, vem Renilson, vem Confiança, batida, o Everton. Mas uma facilidade gigantesca de um time de terceira divisão para cima do Grêmio. Agora ataque do Confiança, Jason.
3: Pelo lado esquerdo, direito do sistema defensivo do Grêmio. Tava ali o Pavão que não conseguiu parar a jogada. E o camisa 3, o Lucas Cunha, estava na área para finalizar contra o gol do Everton, que segurou firme o chute fraco e rasteiro no seu canto. O Grêmio tenta o campo de ataque, 1-0 tricolor, da informação Trilegal.
4: Gustavo.
1: Não tá legal, Maurício. Vamos ver esse lance aqui. Desce o Grêmio. Bright White recebendo pela esquerda. Se apresenta ali o Thiaguinho. E o Bright White tá voltando pro Caio Paulista. Maurício, o Grêmio ganha, mas joga pouco de novo.
4: Depois do 1-0, em que cada jogador percebeu a imensa diferença técnica de um pro outro em relação à Confiança, o Grêmio entrou no modo sono profundo. Nos tempos do Renato Portaluppi, seria o modo Nana Neném. E esse nível de desconcentração tá dando os corredores pro Confiança. E individualmente, individualmente, aqui fala um admirador do Gabriel Meck, defende a titularidade dele há muito tempo. Gabriel Meck não está no jogo. Gabriel Meck está em sono profundo, sono REM.
1: 43.
3: Problema.
1: Gustavo Martins está sentindo alguma coisa ali, está tonto.
3: É, está tonto.

0: Beat deu algum tipo de impacto no zagueiro gremista.
1: Balbuena intensifica o aquecimento. E a verdade é que o Grêmio está ganhando, CCD, mas não está jogando um bom futebol, CCD.
2: Não, joga muito pouco. Um espaço gigantesco entre o ataque e o meio-campo. Permite que o adversário brinque ali na frente. É que a falta de qualidade indica o resultado como está. Se tivesse um pouquinho de qualidade ali, o Noriega não marca ninguém. É um negócio constrangedor, não marca ninguém. E o próprio Thiago ali jogando sozinho, o Mac muito avançado. Não tá legal, tá? Não tá legal, a coisa não tá funcionando bem. A gente espera que... A gente espera que o treinador corrija um pouco isso.
3: O problema com o Gustavo Martins foi que a queda no solo foi muito forte e bateu com a cabeça. O Gustavo Martins, ele bate com a cabeça no chão, ele tá deitado na maca saindo do campo.
1: Ele nem saiu do carro maca. O Balbuena tira o colete. O Grêmio momentaneamente tem 10 em campo, 44,5. Vamos ver se o técnico Luiz Castro vai segurar nesse momento com o Noriega na zaga ao lado do Vieri, para não queimar, né, Jason? Uma troca com bola rolando, e trocaria no intervalo, né?
3: Ou ele pode acionar, né, o protocolo de condução, e aí tem uma troca, que o Confiança também acaba ganhando, mas o Grêmio não perde essa alteração. O Gustavo Martins está deitado na maca. O Luiz Castro agora chega ali na área técnica e conversa com o zagueiro. Mais 5 minutos e o Gustavo Martins segue na maca e não vai ter condições de retornar.
0: A gente não é médico, né? Mas não foi imediatamente que ele sentiu, que chamou atenção, né? Teve um certo delay de uns 15, 20 segundos. Ele conseguiu se levantar depois do choque, do impacto, e tentou caminhar e dominar a bola. Então, causa uma certa apreensão essa questão de saúde do próprio Gustavo Martins.
3: Ele está saindo do estádio. O Gustavo Martins está sendo levado na maca até a porta do vestiário aqui do Batistão e vai ser levado na maca para o vestiário. Eu vou tentar me movimentar aqui, Maiago, para ver essa imagem do Gustavo Martins.
1: O Grêmio segue com 10. Balbuena está na beira do campo. Vamos ver se vai entrar antes. Parece que sim. 46 minutos. Troca passo, time do Confiança. A bola dominada com Iago recuando para Gabriel Zeca. Gabriel Zeca abre a bola na ponta para Kelvin. Chega o Confiança. Kelvin cruzou. Cabeceio do João Pedro. Bola sobre o gol do Everton, tiro de meta, troca no Grêmio.
3: O Balbuena está entrando com a camisa número 2, enquanto saiu na maca o Gustavo Martins. Observei a saída do zagueiro do Grêmio, ele levantou, a maca estacionou bem na boca da porta do vestiário, ele levantou e saiu caminhando, mas bem devagar, preocupa Gustavo Martins já pro final de semana. Balbuena tem a 2, o Grêmio vence por 1-0 na informação trilegal.
1: E eu não vi, pelo menos daqui da posição da Gaúcha, aquela entrega daquele cartão com o protocolo, né, Geiso?
3: Então, eu também não vi.
0: E o Grêmio já não usou contra o Flamengo no domingo, né? Tinha a possibilidade então com o Pedro Gabriel e não fez essa utilização. E aqui nas imagens que a gente tem também não houve. Pode ser depois até comunicado, tá? Uma nova avaliação, mas a tendência é que, se não foi agora, não seja utilizado, porque ele tem que ficar 5 dias de afastamento dos treinamentos. Ou seja, seria desfalque para a partida de domingo contra o Bahia.
1: 47, mais 3 para vencer fora de campo. 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O Grêmio agora tem Balbuena na zaga, saiu Gustavo Martins machucado e o Vieri está caminhando com a bola. Confiança também não faz nenhuma força. Tá tudo resolvido já no primeiro tempo aqui. O Grêmio ganhou 2-0 na arena, fez mais um gol de pênalti logo cedo aqui com o Bright White. Depois o Grêmio parou de jogar e o Confiança, que leva algum perigo, peca na qualidade. Vieri, lançamento longo, buscava Enamorado. Kelvin sobe para tirar, pega a sobra, Gabriel Beck toca para Enamorado, não evita a saída pela linha lateral. Mais uma vez o gramado e Enamorado não se ajeitam.
4: Gustavo,
1: diga lá, seu Maurício.
4: O tipo de lesão que o Gustavo teve, Deus queira que seja pequena, que se constate isso, mas é o tipo de lesão também que vai para a cabeça do jogador num jogo desse, que é um jogo de passagem, que está resolvido, todo mundo sabe que o Grêmio já passou. E numa jogada comum, o Gustavo Martins está indo para o hospital. Os outros jogadores que ficam em campo, pode ter certeza, vai para a cabeça deles, minha dividida, ai meu Deus, ai o jogo de domingo, ai minha saúde, o jogo fica muito esquisito.
1: Amuso tabelou com Caio Paulista, chegou na entrada da área, bateu para fora pela linha de fundo. Olha, fazia tempo que o Grêmio não...

0: Chegava, Jason.
1: E o Caio Paulista pelo meio fazendo a jogada, dando o passe pro Amuso que de direita bateu de primeira e sobre o gol defendido pelo Pascoal. A bola foi pra linha de fundo, tá terminando o primeiro tempo aqui no Batistão. O Grêmio vence pelo placar de 1-0 na informação Sicredi.
0: 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Trilegal vai terminar o primeiro tempo, 49 minutos aqui em Aracaju, Copa do Brasil. O Grêmio vai se classificando para as oitavas de final. E aí pode pegar qualquer adversário daqueles que estão se classificando. O Grêmio vai sendo aí o 12º time a garantir vaga, né? Já que o jogo entre Chapecoense e Botafogo começou antes. Então vai terminar, vai ter um classificado de forma oficial primeiro lá o jogo de Chapecó. A bola está tocada na ponta para Valdir Júnior, desce no contra-ataque. O time do Confiança tentando o empate no finalzinho do primeiro tempo, 49,5. Valdir Júnior lançou na frente para João Pedro, chegou cruzando para o meio da área, tira dali, Noriega tocando para Thiaguinho. Thiaguinho sai jogando com Caio Paulista. Caio Paulista recebe pela esquerda, João Pedro aperta na marcação. Caio Paulista evita a saída pelo lateral, recua a bola para Thiaguinho. Thiaguinho mais atrás ainda para Vieri, de primeira para Thiaguinho outra vez. Últimos 10 segundos, Lucas Paulo Torezinho do Paraná vai terminar o primeiro tempo aqui em Aracaju e o Amuso está sendo lançado na frente. A bola acaba correndo demais, saindo antes. Lucas cobra a lateral, pede a bola o árbitro e aponta para o centro. Fim de papo no primeiro tempo em Aracaju. O Grêmio vai jogando pro gasto, vai ganhando de novo no agregado, tá fazendo 3-0 no Confiança, 1-0 o jogo de hoje à noite aqui na Arena Batistão em Aracaju. Vem aí bola parada no futebol da Gaúcha, Luciano Périco.
2: Valeu, Gustavo Manhago, 7:50, bola parada para Grêmio 1, Confiança 0. 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CCD Maurício, um jogo de ritmo lento, mas que o Grêmio vai cumprindo tabela e vai passando na Copa do Brasil.
3: Porque o Grêmio é muito, muito, muito melhor. E o Confiança, sabendo que é um jogo de passagem também para ele, faz o jogo possível. Ele se esforça, ele sangra, ele sua. Aí você vai ver, a bola vai para cima, o chute é fraco, porque o Grêmio dá os corredores, e dá os corredores porque desconcentra. O jogo tá muito fácil, a vida tá resolvida, aí agora tem esse elemento novo, ruim, da lesão de um companheiro, numa jogada comum, numa jogada em que o Gustavo Martins adianta demais a bola, ele é muito forte, o cara que divide com ele também é forte, ele tonteia 30 segundos depois, a gente fica assustado, tomara que tudo certo, mas é um jogo de passagem que cada jogador em campo parece contar os minutos para que passe mesmo. 1-0, daqui a pouco toma um empate, faz 2-0, não muda nada. O Grêmio está passando um jogo, mas não está tirando, Lucianinho, nada de hoje para domingo contra o Bahia. Nada, nada.
2: Pois é, a ideia do jogo, CCD, te agrada do que o Grêmio pensou em termos de estratégia, de escalação?
4: É que o resultado passa muito por isso que o Maurício falou, pela dificuldade do adversário. Eu só discordo de que o Grêmio não tirou nada. Eu acho que o Grêmio tira o que não fazer.
3: Ah, bom, não deixa de ser.
4: O que não fazer.
3: Tá adaptado.
4: Né? O Grêmio não pode jogar mais com dois extremas e um médio volante ou com o Noriega marcando, que se fizer isso contra um time mais ou menos, o Grêmio vai perder. Mesmo que a gente saiba que isso ali na frente, né, Maurício, o adversário impacta também com a dedicação dos jogadores, né? É um jogo de ordem técnica fraco, tá sendo puxado para baixo, não para cima, mas o resultado, que é o que importa para esse jogo, o Grêmio tá fazendo, tá conseguindo ganhar o jogo. O Thiago tentou aí num primeiro momento, mas o espaço entre o Thiago, o Noriega e os meias ou os atacantes é muito grande e ficou um jogo muito, mas muito frágil pro Grêmio. Ao mesmo tempo, 1-0 e a classificação é o que importa, né? Triste apenas o episódio do Gustavo, que eu tô bem preocupado. Me parece uma lesão um pouco comum, porque não tem a batida e ele fica tonto depois, então eu tô preocupado, tô curioso aí para que a gente tenha boas notícias e possa contar apenas do ponto de vista de o susto mesmo, porque o Gustavo é muito importante pro Grêmio e eu torço muito para que ele se recupere rapidamente.
2: 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No Bola Parada, Marcos Bertoncello, Além do Grêmio, quem mais está passando nesta quinta-feira na Copa do Brasil, Bertoncello?
5: Por enquanto, Luceninho, a Chapecoense vai eliminando o Botafogo em Chapecó. Já temos 44 minutos do segundo tempo, Botafogo pressiona, mas a Chape vence por 2-0. No agregado 2-1 para os catarinenses, o Botafogo vai dando adeus e a Chape se classificando.
2: 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Bom, Jason Lisboa, o que dá para acrescentar com relação ao Gustavo Martins, que acabou saindo, portanto, do estádio para algum atendimento?
6: Não, ele foi pro vestiário.
2: Pro vestiário.
6: Ele saiu do campo, carregado pela maca, pro vestiário. Eu tô tentando a confirmação, se ele está no vestiário. Acredito que ainda esteja no vestiário, foi algo recente, então a gente está buscando essa confirmação com relação ao Gustavo Martins.
2: Muito bem, importante informação, Jason Lisboa, de olho atento a tudo. 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
6: Segue aqui no vestiário, tá, Lucianinho?
2: Segue
6: Gustavo
2: no
6: Martins segue no vestiário.
2: Ah, importante, importante informação.
6: E o Kahneman, então. E o Kahneman tá subindo pro campo para um aquecimento. Oh. Os reservas estão saindo, mas o Kahneman segue no campo. Ele voltou, ele foi pro vestiário, voltou e tá realizando aquecimento. Os demais reservas estão indo pro vestiário. Daqui a pouco pode ser uma sinalização do Kahneman entrando. Daqui a pouco com a formação de três zagueiros, quem sabe, jogando com o Vieri e também seria, com o Gustavo.
4: Seria um posicionamento correto do treinador, do jeito que o time atuou no primeiro tempo, não funcionou. Com o Kahneman, Maurício retoma ali os três zagueiros, bota o Pavon e o Caio Paulista mais avançados, tira um dos extremos e vai ter uma condição de jogo muito melhor, me parece, para o jogo muito mais tranquilo.
3: E pode escolher qual é o ponto que sai. Um fez a jogada do gol. Um jogado pênalti, outro sofre o pênalti.
4: Eu acho que sai o Amuso para descansar para o final de semana, já que o Amuso é o titular absoluto e o namorado não jogou.
3: Aliás, nesse sentido, o Amuso, que humanamente deve ter se incomodado com o fato de não ter ido fazer o jogo lá por Gana no amistoso contra o México, isso não foi para o campo, não. Tá? Ele pode ter errado esta ou aquela jogada, mas você não vê assim um trote, você não vê um cara desinteressado, é o jogador que sofre o pênalti, ele tem a iniciativa de sempre. O Amuso joga como se tivesse recebido a melhor das notícias três dias atrás.
4: Isso é
3: o que é um elogio, né, Sérgio?
4: Isso é importante porque foi profissional e, para mim, o melhor jogador do Grêmio no primeiro tempo, mais uma vez, né? Ele tem se constituído no melhor jogador do Grêmio.
2: 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Confiança zero, Grêmio 1, primeiro tempo, bola parada de Três Tentos, parceira do produtor do planejamento até a comercialização, oferecendo um ecossistema completo de grãos, insumos e indústria. Bertoncello, prepara os recados da galera, Simon Bianchini prepara a análise da arbitragem, antes, inserção política obrigatória e já voltamos.
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2: 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Daqui a pouco tem jornalismo geral com Viviana Fronza. Antes, Simon Bianchini, teve pênalti pro Grêmio. Incidências da arbitragem, Simon.
10: Bom, foi um primeiro tempo tranquilo e de boa condução do Torezinho na partida, viu, Lucianinho? Marca o pênalti em cima do lance, na hora, sem titubear. Acho que até valeria um cartão amarelo, porque a bola não estava em disputa. Ele foi só com a intenção de marcar a infração e atingir um carrinho lateral com intensidade temerária. E isso justifica o cartão cartão amarelo, mesmo tendo aquela orientação de evitar uma punição dupla do pênalti, mais um cartão para o jogador. Depois ele distribuiu mais dois cartões amarelos para os jogadores, mais três cartões amarelos para os jogadores do Confiança, todos de forma justa, não tem nenhum outro grande lance polêmico. Enfim, um jogo tranquilo nessa primeira etapa lá em Aracaju.
2: 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Alguns recados da galera aí, Bertoncello.
5: Vamos lá, pelo chat do YouTube, o arroba Marni Heffel, comunicador, fala: se não tiver na base um lateral melhor que o Pavon, fecha as portas. A crítica feita pelo arroba Marni Heffel.
2: Não é um problema.
5: Mesmo esquema do jogo contra o Coritiba, Grêmio vai passar ganhando. Forte abraço a todos, o Leonardo Moraes. O Gustavo de Ijuí, jogo horroroso contra um rival fraquíssimo, só pelos 45 pontos no Brasileirão. E para fechar, o André Gala, sempre ligado na Gaúcha, não seria uma boa oportunidade para lançar mais jovens e principalmente no segundo tempo? As perguntas
3: pra
5: da interatividade.
3: Comentarista. Para ser justo com campanhas vitoriosas do próprio Grêmio em Copas do Brasil anteriores, nós cansamos de ver nas fases primeiras jogos horrorosos, com placares estreitos, nada grave, nada promissor, e aí ao momento da Copa tem muito isso, Lucianinho, ao momento da Copa do Brasil em que o time dá a liga, porque enfrenta um adversário mais forte, tem que se mobilizar mais, passa a valer a caixa de cerveja e ali você passa também a ter um time. Isso aconteceu inclusive no 2001 do Grêmio campeão daquele ano com o Tite, que foi encarando adversários como São Paulo, foi finalista e ganhou do Corinthians no Morumbi. Mas as primeiras fases do Grêmio naquele ano, para quem lembrar, são jogos comuns de placares apertados. Então não é fora do padrão que a gente está vendo aqui. Só é assustador porque lá pelas tantas num jogo desse machuca um zagueiro, que não é para machucar. Você perde um jogador, bata na madeira, mas isso também é coisa de Copa.
2: Vamos com o destaque do jornalismo geral. Viviana Fronza, na nossa central de jornalismo, notícias importantes desta quinta-feira. Viviana, boa noite.
11: Boa noite, Lucianinho. O senador e pré-candidato à presidência, Flávio Bolsonaro, do PL, concedeu em uma entrevista exclusiva à Globo News no início da noite de hoje e respondeu a questionamentos sobre um pedido de verba ao banqueiro Daniel Vorkar, o fato que foi revelado ontem pelo site de Intercept Brasil. Segundo o áudio divulgado, o dinheiro seria destinado ao financiamento do filme Dark Horse, que é sobre a trajetória do ex-presidente Jair Bolsonaro. Durante essa entrevista à Globo News, o Flávio Bolsonaro foi questionado sobre os contatos com o Daniel Vorkar e também sobre o destino dos recursos. Vamos ouvir um trecho.
12: Eu não fui gestão do filme, eu não participei de gestão do filme, não dirigi o filme, nem o ator que me interpretou eu escolhi. Quer dizer, eu não tenho absolutamente nada. O que eu fiz foi buscar um filho, buscar investimento privado para um filme que vai ser feito privado com homenagem ao seu próprio pai.
11: Bom, outras duas informações também, Lucianinho. A primeira delas é que a polícia está fazendo buscas a dois criminosos que assaltaram uma loja de veículos no final da tarde de hoje na zona norte de Porto Alegre. Um crime que aconteceu na Avenida Nilo Peçanha, próximo ao complexo culto comercial. A Brigada Militar disse que dois homens armados invadiram o estabelecimento, renderam aí os funcionários, os clientes e roubaram joias, relógios e celulares. Depois dessa ação, eles acabaram fugindo em um Ford de cá e ninguém ficou ferido. E também sobre um acidente que é atendido agora por equipes de resgate, um acidente grave na BR-116 em Estância Velha, na altura. Do quilômetro 233 da BR-116, ocorrência que envolve um carro e uma carreta. As primeiras informações dão conta de que duas pessoas morreram no local. Uma das pistas da 116, inclusive, está interditada para o atendimento dessa ocorrência. Lucianinho.
2: Obrigado, Viviana Fronza. 8 e 2, Três Tentos, sempre parceiros. 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Vamos bater bola com os comentaristas, Bertoncello?
5: E tem drama, galera, né? E tem drama ali, ó.
2: Então, último lance. Terminou ainda o jogo?
5: O último lance.
2: Bola veio pra área, veio o Botafogo e...
5: Afastou, tem escanteio. Agora
2: ai,
5: sim.
2: Ai, ai, ai. Ai, ai, CCD, agora, hein?
5: 43 minutos. Narra. No segundo tempo, Chapecoense 2, Botafogo 0, Lucianinho.
2: Não vamos tomar esse gol.
3: Eu quero que narre naquele modo. Bateu, sobrou, bateu, chutou, voltou, olha, olha lá.
2: Vai pra área, vai até o presidente, até o John Textor tá na área. Escanteio, cobrado. Ih, no primeiro pau.
5: Tá, voltou.
2: Voltou pra ele, Teres. Na esquerda, Alex Telles, cruzou pra área, lá, tem perigo no lance, tá no meio, tá viva,
13: chega, olha onde é que tá o goleiro do Botafogo. Vai tomar o gol, vai tomar o gol agora. Não tem goleiro, mano a mano.
14: Burro.
13: Vamos ver. Vai fazer, a bola vai entrando.
10: Tava impedido, né?
13: Gol!
3: Ah, ele não tava atrás da linha da bola.
13: Chapecoense!
3: Vai estar impedido, sai no jogo lá.
10: Tem que ver se estava atrás da linha da bola.
3: Claro que tava. Não, se ele está atrás da linha da bola, não está impedido. O problema é se ele está diante da linha da bola, só tinha um na frente dele.
10: A questão é que ele dá uma parada.
13: Kahneman vem aí no Grêmio. Kahneman, informação de Simon. Simon deu um. TT também vem. O William também vem.
4: Boa.
13: William, três. Eu acho que vai ficar nesses três aí. O Grêmio tá voltando. É. William, TT e Kahneman. As trocas no Grêmio.
10: William, TT e Kahneman, Maurício e CCD. E
3: a gente tem que ver no lugar de quem. Eu acredito que o Gabriel Mac não venha de volta. Ele fez um primeiro tempo bem dispersivo. Coisa de menino, acontece, né? O jogo ficou mais fácil. Ele desconcentrou, perdeu bola dividida que não devia perder, perto da própria área. Não tem que vir a banco, por óbvio, né? Eu tô falando de um jogo em que você segura, fala com ele adiante e volta naturalmente para a titularidade contra o Bahia e põe a jogada. Daqui a pouco até o TT por dentro. Vamos ver.
13: Uma possibilidade, tem o William. Ítalo fez o gol da Chape, né?
10: Isso.
13: Acho que lance. Vai confirmou, hein, o Simon.
10: A questão é, ele dá uma parada, ele tá adiantado, ele dá uma parada. Se isso tira a condição, tem que ter dois defensores ou atrás da linha da bola. Tem que ver essa questão, a gente não teve ainda o frame.
13: Cartão da Vila Cerda, né? Tá dando cartão pro Ítalo que tirou a camisa.
10: Justo o cartão, né?
3: Tá na o erro da tomada de decisão, Simon, é do cara que tem a bola, o assistente. Porque ele demora, tanto é que tá dado impedimento.
10: Bom, olha aí, ó. Bem adiantado.
13: Muito. Trocas no Grêmio, então, agora é que vai ser feito. Tem um pouquinho de delay aqui, né, Jason? Vamos ver.
6: Isso. O 10 tem o William, tá saindo o 2.
13: O 10 Balbuena. Entrou pro 37.
6: Balbuena
15: tá saindo pra entrar o Kahneman.
6: Tá saindo o Balbuena, tá entrando o 4, o Kahneman. E a troca agora, 99, é namorado, entra 21. O 21 que é o TT. E o 10, o William, o Mac acabou saindo, Gabriel Mac, é isso aí.
15: Mac, Balbuena exatamente. E a namorada saíram.
3: Gente, o Mac saindo eu tiraria também.
4: É, mas só um pouquinho.
6: Mas saiu o Balbuena, né?
4: Balbuena jogou um minuto.
13: Mas será que é problema físico?
4: Só pode ser.
15: Só
4: né?
15: Pode. Só
3: alguém mandou num vídeo aí pra você.
10: Alguém falou que viu pelo streaming que o Balbuena puxou a perna.
3: Pode ser.
13: Maiago, tudo contigo, segundo tempo de confiança em Grêmio, Maiago. Vamos lá, Luciano Périco. De novo, a bola está rolando. No futebol da Gaúcha, tem duas trocas no Confiança também.
6: Saíram 8, Gabriel Zeca e o 7, Gustavo Nicola. Entraram o 17, Danielzinho, atacante, e o 18, Guilherme Nunes, volante.
15: Dois jogadores que estavam com cartões amarelos, o técnico Ricardo Rezende, interino do Confiança, também troca, e o Grêmio já chega então a 4 trocas no jogo. Balbuena jogou um minuto. Finalzinho do primeiro tempo, ali, 2 minutos, substituído por Kahneman. O Grêmio tem Kahneman e Vieri. Agora o Vieri foi pro lado direito da zaga, são dois canhotos. E a bola está dominada com o Iago. Iago pelo time do Confiança, tocando a bola mais atrás ali para o Danielzinho. Danielzinho fazendo a jogada chegar no lado esquerdo na tentativa do Guilherme Nunes. Outra vez a bola para Danielzinho, ele perde para Pavão. Pavão com o pé esquerdo mete para o William. William não consegue o domínio. De pé esquerdo a bola passou por ele, caiu para Valdir Júnior. Valdir Júnior tem a bola para Lucas. Lucas tenta o lançamento na frente. Para o João Pedro, subiu o Caio Paulista para tirar, bola fica no meio com o Guilherme, ainda ele dominando pelo time do Confiança, lá vai Guilherme, canhotinho, jogando a bola para o lado esquerdo na direção de Kelvin. Diga lá, Bertoncello.
10: Fim de papo em Chapecó, a Chapecoense venceu o Botafogo por 2-0, avança para a próxima fase, o Botafogo está eliminado. 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
15: Vai ficando pelo caminho aí o Botafogo na Copa do Brasil, não deixa de ser uma surpresa. Chapecoense, né? Lanterna do Brasileirão. Olha o Iago tocando na frente para Danielzinho. Levantamento na área para João Pedro. Passou por ele, vem Valdir Júnior. É perigo! Chutou para fora! Ele quer escanteio, o juiz está dando só tiro de meta, Jason.
6: Tá pedindo desvio, mas o árbitro está confirmando. É tiro de meta para o Everton cobrar. O Grêmio está vencendo pelo placar de 1-0. Está avançando na Copa do Brasil. 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
13: 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Maurício, e essas trocas do Grêmio aí, Maurício? Balbuena saiu, Kahneman entrou. E ainda tem o William e também TT, seu Maurício.
3: Eu imaginei no primeiro momento, e se eu bem entendi o César também, que haveria um terceiro zagueiro, saiu um ponta, o Amuso para descansar e a vida continuava. Mas o Balbuena deve ter sentido algo, porque ele jogou menos de 15 minutos. Aí entra o Kahneman para você ter uma dupla de zaga. O Gabriel Meck sai porque o primeiro tempo dele foi desatento, foi desconcentrado. Então descansa, pronto, volta contra o Bahia. Tá tudo certo.
13: 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Bola dominada com o Iago. Iago agora está jogando aqui pela ponta direita do time do ataque da equipe do Confiança. Lá vai o Iago pedalando para cima do Caio Paulista. Passou, vem o Thiaguinho, perdeu. Iago tentou, bateu em cima do Kahneman. Thiaguinho pega a sobra, toca para o William. O William tenta armar o contra-ataque agora. Marcação do Guilherme Nunes. A bola está sendo recuada para o goleiro Everton. Ele não pode pegar com a mão, então ajeita a bola para o pé esquerdo, dá um chutão para o ataque na direção do Bright White, só que a bola corre demais. E o Eduardo está protegendo para a saída do goleiro Rafael Pascoal. 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Grêmio 1-0. No agregado está 3-0 contra o Confiança. O Grêmio está indo para as oitavas. O William tentou passe para TT, subiu o Kelvin para tirar. Kelvin tirou, meteu bola para Danielzinho. Danielzinho recebeu pelo lado esquerdo, recua a bola no meio, passando pelos pés do PK. PK para Guilherme, Guilherme tocando para João Pedro. João Pedro tenta fazer ali, escapar da marcação do Thiaguinho. Faz abertura de bola na ponta para a chegada de Valdir Júnior. Valdir Júnior recolhe bola para Guilherme. Guilherme então toca de lado, encontra posicionado PK. PK faz abertura para Kelvin, recebe pelo lado esquerdo, tenta no meio com Danielzinho. Danielzinho recua para Kelvin, deixa a bola de novo com PK. PK outra vez trabalhando bola com Guilherme. A bola está sendo recuada para Eduardo. Está 1-0 para o Grêmio, 5 do segundo tempo aqui no Batistão, em Aracaju. É Copa do Brasil, lá vai João Pedro. Se atrapalhou todo, Caio Paulista só acompanhou, é tiro de meta. CCD e estas trocas no Grêmio do segundo tempo, hein, Cezinha?
4: Pois é, o Grêmio tenta compor, mas continua dando muito espaço, continua... Hoje é jogo treino, né? Jogo treino do Grêmio, vamos esperar que não saia nenhum gol contra aí, não... Esse jogo não vire um problema. Até o momento é um jogo ruim, um jogo treino e que preocupa muito pelas lesões, né? O Grêmio perdeu o Gustavo Martins, perdeu o Balbuena, claramente o Balbuena sai com uma lesão muscular. O Maurício falou 15 minutos, estava sendo menos, muito, né? Muito, foi, eu acho que foi, olha, 3 minutos. E se olhar, Maurício, o Kahneman já aqueceu no intervalo, sim, ou seja, sim, ele já sabia. E ao mesmo tempo o Luiz Eduardo não viajou porque lesionou também. Então preocupa, os três zagueiros de pé direito lesionaram em um dia.
13: É verdade, Gustavo Martins saiu cedinho com uma pancada também que sofreu durante um choque no jogo, gente.
6: Se o Luiz Castro for montar o esquema com três zagueiros contra o Bahia, não tendo o Gustavo Martins e não tendo também a figura do Balbuena, o Kahneman e o Wagner Leonardo são as opções. Aqui, né, em Sergipe, que irão para Salvador.
4: É,
6: né?
4: teria
6: e o Noriega, né?
4: E o Noriega, exatamente. Teria a possibilidade do Noriega, mas incrível, né? Três jogadores da mesma função, três jogadores com a mesma característica, os três lesionados no intervalo
3: fazer,
4: de
3: para fazer
4: de
3: um três dia. Zagueiros, o Noriega vem para o lado direito, um dos canhotos vai sobrar de líbero e o outro canhoto do outro lado. Mas eu acredito que o esquema de três zagueiros volta, porque hoje, como disse o César, você só tira hoje para o jogo de domingo o que não fazer. Mas algo positivo, não tira não.
13: Bright White agora está perdendo a dividida, a bola cai para Guilherme, Guilherme tocando para o Iago, rapaz! Kahneman!
0: uma tesourada no Iago, amarelo no argentino.
6: É, e ele faz sinal pro árbitro, foi a primeira, mas foi forte, Kahneman. Atingiu o adversário, falta marcada ainda no campo de defesa do Confiança. E o Kahneman tá tomando cartão amarelo argentino. O Grêmio vence por 1-0 na informação Pão de Alho Santa Massa.
3: Não precisa, né, tia? São 6 para 7 minutos, uma bola no meio campo, o carrinho no alto. Não era de expulsão, mas já está pendurado o Kahneman para qualquer falta que ele precise fazer mais perto da sua área. Está pendurado, já fez aquele gesto do Kahneman, que quando ele acha que não fez falta, mas fez. Ele levanta o braço dizendo como se o cara não tivesse sofrido a falta. Desnecessário. É um totem, mas desnecessário.
0: É, tá amarelado, vem o time do Confiança, cruzamento para dentro da área, Kahneman tirou parcialmente, ela cai para João Pedro. João Pedro faz abertura para Valdir Júnior, o Confiança tentando o gol de empate. Toque ali para Iago, Iago recuando para Renilson, voltando bola para Iago, arriscou de fora. Muito longe, foi lá na praia de Atalaia, Jason.
6: É, foi longe. E aí o Bertoncello pode ajudar, porque eu não recordo de cabeça. O último jogo do Kahneman pelo Grêmio. Faz algum tempo, ele até havia sido cotado para o jogo contra o Cruzeiro em Minas Gerais, mas acabou sentindo um problema muscular e foi retirado da viagem para Minas. E depois não apareceu mais, há muito tempo o Kahneman não joga.
0: Acho que é o Grenal do Beira-Rio que ele entra, né?
10: Torque.
0: O Torque em Montevidéu, bem lembrado, sabe?
10: Marcos Souza fez essa lembrança.
0: É. Isso foi na primeira rodada da Copa Sul-Americana. No início do mês de abril. Bola dominada com o time do Confiança, que perde o jogo. 1-0 hoje, 3-0 no agregado. Valdir Júnior está recuando. Bola para o zagueiro Lucas. O capitão do time do Confiança, marcada a distância pelo William. Toca a bola para o seu companheiro de zaga, que é o Eduardo. Eduardo tenta o passe em profundidade. A bola vai na direção do Danielzinho. Danielzinho tenta fazer o giro contra a marcação ali do Noriega. Ele divide contra o jogador do Confiança e tem falta. Falta dura em cima agora do jogador do time sergipano. Noriega vai lá pedir desculpas, ô Jason.
6: É, ele entrou na dividida com o pé mais alto e atingiu o jogador do Confiança, que tá caído, rolando de um lado pro outro. O Noriega tá ali, tá pedindo desculpas para o seu companheiro adversário que tá caído. O Grêmio vence pelo placar de 1-0 aqui no Batistão, na Arena Batistão, em Sergipe, e tá avançando na Copa do Brasil, na informação Grupo IESA.
10: Para amarelo, um pisão, né, não visa a bola, é um pisão no pé, não, por exemplo, acima da linha do tornozelo para configurar um vermelho, mas uma entrada temerária e o juiz tem que aplicar o cartão amarelo. Acho, deixa eu ver de novo o lance aqui, ele pega no pé, acho que não pega no tornozelo, mas no limite também tá, um pouco mais para cima era para vermelho.
0: Não vi, né? Não vi se ele mostrou sequer amarelo.
10: Não, na imagem da TV não.
0: Não mostrou. Tentativa de bola do Amuso, perde a dividida, mas a falta do Valdir Júnior. 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Linguiças Borrússia, qualidade e sabor invencíveis. 10 do segundo tempo em Aracaju, tá 1-0, Grêmio para cima do Confiança. Logo depois do futebol da Gaúcha tem o balanço final com o comando do Luciano Périco. Análise dos nossos comentaristas, a interatividade, claro, Jason Lisboa, ouvindo os personagens do Grêmio nessa classificação para as oitavas de final da Copa do Brasil. Ela vai sendo confirmada aqui em Aracaju. O Grêmio que está voltando aqui a Aracaju 14 anos depois de enfrentar o River Plate do Sergipe naquela Copa do Brasil de 2012, quando o time era treinado por Vanderlei Luxemburgo. E naquela oportunidade fez o primeiro jogo aqui e ganhou depois. Segundo jogo no Olímpico, também ganhou e se classificou. Bola dominada com o time do Confiança, bola com Danielzinho. Danielzinho pelo meio, faz a bola chegar até o lado. Chegar ali para o domínio do jogador, que é Kelvin. Kelvin aberta pela esquerda, tentou na frente com o Iago. Aparece para tirar bem posicionado o Pavon. Na sequência, Noriega se atrapalha, presente para o time do Confiança. Iago ganhou a área, pintou o gol de empate, caiu! Juizão diz que foi no corpo, só o zagueiro do Grêmio ali que estava na disputa. É tiro de meta, Jason.
6: Ah, me pareceu o Kahneman só colocando o corpo na frente e nada demais. O jogador do Confiança desabou no gramado, pediu falta, mas não me pareceu, não. É bola para o Everton recolocar o Grêmio no jogo. O Grêmio que vence por 1-0 na KTO.
10: Estou revendo o lance aqui. O Kahneman deixa o corpo de maneira limpa. É o Vieri na jogada. E o jogador nordestino tenta cavar o pênalti. Absolutamente nada.
0: 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Um para o Grêmio, zero para o Confiança. 11:50 do segundo tempo. Kahneman tenta o lançamento longo. Lá buscando o TT, buscando o Bright White. Passou pelo um, passou por outro. Sobrou para Kelvin. Kelvin está só protegendo e a bola se perde pela linha de fundo. Tiro de meta para o Confiança. 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Alô, Bertoncelo, que rola ainda de Copa do Brasil hoje à noite?
5: Bom, tem bola rolando para o Corinthians, que está confirmando sua classificação. Intervalo de partida, Corinthians 0, Barra de Santa Catarina também 0. Tem bola rolando também para CRB e Fortaleza, 0-0. Na ida, Fortaleza venceu por 2-1. E ainda hoje, às 9:30, tem Vitória e Flamengo no Barradão. O Flamengo tem a vantagem, venceu o primeiro confronto por 2-1. Informação, Manhago, para a Unimed Porto Alegre.
0: TT, mete no fundo pro Pavon, vem Grêmio. Pavon chegou, dominou, recuou para o William para cruzar. Bola alta na área, cabeceio. Gol! Do Grêmio, Bright White de novo. Um cabeceio com força de um chute para estufar a rede de Rafael Pascoal, fazer o segundo do Grêmio, num lance esporádico de ataque tricolor, que já cedo definiu o jogo, vai levando em banho-maria para não se cansar muito, se classificar com tranquilidade, e agora faz o segundo com um testaço de Bright White, Jason.
1: Na festa tricolor, 3 mil quilômetros de distância de Porto Alegre, e a galera tricolor tá vibrando aqui nas arquibancadas do Batistão. Jogada pela direita, Pavon combinando com o William, fazendo levantamento para a área, e aí no segundo pau, na segunda trave, o Bright White, o dinamarquês, que está sendo o goleador da noite, ele apara esse cruzamento de cabeça, quase que na risca da pequena área, explode contra o gol do Pascoal, que não teve chances, a bola morre no fundo da rede. Bright White marca mais um, o Grêmio também, agora Grêmio 2, Confiança 0, Maurício.
3: O William entrou por dentro e o TT pelo lado, mas nessa jogada, numa movimentação bem episódica, bem ocasional, chegou o TT para dentro, o William do lado, recebendo do Pavon, para fazer não um cruzamento e sim um passe de um meio campista, de um meio armador, de alguém que sabe lidar com refinamento com a bola. E o Braithwaite faz um segundo gol, seu primeiro de pênalti convertido, agora aquele cabeçaço que você bota em curso de centroavante, para baixo, quicando no chão para fazer 2-0 o Grêmio. Era questão de tempo, tá tudo acabado, que ninguém mais se machuque, doutor César.
4: É, essa é a ideia, ninguém se machuque e o Grêmio passe por esse jogo. Sempre que a qualidade aparece, o Grêmio faz uma boa jogada e faz o gol. Mais uma vez, agora o William foi o grande nome da jogada. 2-0 e esperar o sorteio.
5: 26º gol marcado por Bright White pelo Grêmio, o terceiro dele na temporada. 4-0 no agregado para o tricolor. Grêmio classificado para as oitavas de final da Copa do Brasil e embolsando premiação de R$3 milhões.
0: Grêmio entre os 16 melhores da Copa do Brasil para continuar sonhando com o Hexa. 4-0 no agregado, né? 2-0 na arena, 2-0 por enquanto aqui no Batistão, 15 do segundo tempo. 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Vai lá, vai na Tubeleiro e vai Bright White, mais um contra-ataque, ganhou a área, tá sozinho, tentou cruzar a bola, desvia o zagueiro Lucas e não chegou a sair pertinho de ti aí, Jason.
1: É, porque se sai, era escanteio para o Grêmio. Bandeira não sinalizou isso, o árbitro não confirmou. O Pascoal conseguiu recuperar a bola antes dela sair pela linha de fundo. Lançamento do Noriega, cruzamento do Bright White. Lá vai o Confiança, Grêmio 2-0 na informação Grupo IESA.
0: 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Tentativa de bola pelo meio agora para Iago. Tentou na frente para Danielzinho, dividiu com o Vieri, pega a sobra, o Iago adianta demais, vem o Amuso, a bola é tocada na ponta para João Pedro, bateu mal. Teve liberdade, chutou muito mal o centroavante João Pedro, troca no Confiança.
1: Vai sair o 11 e vai entrar o 19, Maicon Aquino, atacante. Maicon Aquino com a 19 e sai Iago, camisa número 11.
0: Maicon Aquino, jogador já com passagens aí pelo futebol do interior do Rio Grande do Sul. Ele que tem 33 anos, jogou no São Luís de Juiz, jogou no Avenida. E tá agora aí defendendo a equipe do Confiança.
6: Ó, o teste para domingo, hein? Quem sabe teste para domingo. Tô olhando aqui, Marcos Rocha. Marcos Rocha, outro desarquivado pelo técnico Luiz Castro, vai jogar nesse segundo tempo.
0: 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Trilegal 2 para o Grêmio, 0 para o Confiança aqui em Aracaju. A bola está dominada com o Valdir Júnior, tocando para Lucas. Lucas tentando para Guilherme, está sendo agarrado ali pelo zagueiro do Grêmio, que é o Cânimo. O juiz deixa seguir, agora vem Vieri na cobertura, evita a saída pela linha lateral. E no chutão, deu certo para o Amuso nas costas da zaga. Amuso se precipitou e aí errou o passe, ele era para ir pro gol, Jason.
6: E olha que poderia ser tudo sem querer, o lançamento do Vieri foi sem querer, o Amuso fez o cruzamento, o zagueiro do Confiança resbalou, e aí para a sorte do Confiança, ela não sobrou pro Bright White, senão ele marcaria o terceiro do Grêmio, o terceiro dele. Subiu a placa, sai Amuso. Amuso com a 9 e entra o 14, Marcos Rocha. Marcos Rocha vem aí no Grêmio.
0: A troca, Maurício.
3: Bom, agora vai. Agora vem uma cirurgia legal que o jogo autoriza. O Marcos Rocha vai lá pro lado direito, o Pavon vai pra ponta direita e o William vem aqui para o lado, ou o TT vem aqui pro lado, ou o TT vai para dentro, o William pra ponta esquerda, porque todo tipo de teste está autorizado agora. O Marcos Rocha, embora o Jason muito corretamente tenha trazido que pode ser um teste para domingo, o treinador vai ter que contextualizar que é um teste muito menor, né? Contra um adversário de qualidade baixíssima, o Grêmio já ganhando de 2-0, em cima do 2-0 do primeiro jogo, o Marcos Rocha não deveria ser a primeira opção, me parece. Mas tá em campo, deixa eu jogar, né, Gustavo?
0: E uma frase sobre Amuso no primeiro jogo, após ser convocado e não ser liberado, seu Maurício.
3: Eu disse ainda no intervalo que o primeiro tempo do Amuso não tinha no primeiro tempo a informação de que ele não vai para a seleção dele contra o México. Ele jogou com interesse, sofreu o pênalti, acertou e errou como acertaria e erraria sem essa informação. No segundo tempo, todo o Grêmio está a menos, né? Todo o Grêmio está a menor.
0: 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Aqui Gaúcha e a Copa do Brasil, Grêmio 2, Confiança 0. Bola dominada com o TT, tentou cantando para Noriega, tenta o passe na frente para o Pavon. Aparece para tirar ali o Eduardo, zagueiro, metendo a bola para fora pela linha lateral. Domingo tem Grêmio e Bahia na Fonte Nova. Grêmio fica aqui, né, no Nordeste. E hoje ainda vai para Salvador, né, Jason?
6: Isso, termina o jogo aqui, aeroporto, vai para Salvador, o retorno é só no domingo. Olha a pegada no William ali, é no tornozelo do camisa 10 do Grêmio. E aí dois treinos em Salvador no CT do Vitória, tanto na sexta quanto também no sábado.
0: É, são dois jogos fora de casa em sequência agora do Grêmio, né, Bertoncello? Porque depois é só arena até o fim do mês.
5: Verdade, tem dois jogos pela Sul-Americana contra o Palestino e o Montevideo City Torque, ambos em casa, e também duas partidas pelo Brasileirão em casa, contra o Santos e no último jogo antes da parada para a Copa contra o Corinthians, Unimed Porto Alegre.
3: Olha quem veio para cá, veio o Pavon para a ponta esquerda, o TT ficou onde estava, no lado direito, corredor, o William tá para dentro e o Marcos Rocha faz um tipo de terceiro zagueiro, que é uma coisa que ele fez no Palmeiras, lá na última fase dele, quando utilizado pelo Abel Ferreira. Todos os testes, incluindo o Everton de camisa 10, estão autorizados para o jogo de agora, porque ele não faz mais sentido como o Grêmio classificado ou não. Agora é para testar mesmo.
0: 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Pegada em Aracaju, 8:27 da noite. Hora de se ligar no tempo e no placar. Copa do Brasil, quinta fase. Segundo tempo, Batistão e Aracaju. 2 para o Grêmio, 0 para o Confiança.
15: O agregado está 4-0 para o Grêmio, Bertoncello.
5: Já temos 11 times classificados para as oitavas da Copa do Brasil. Mais cedo em Chapecó, a Chapecoense venceu o Botafogo por 2-0 e avançou. O sorteio das oitavas da Copa do Brasil ocorre no dia 26 de maio, uma terça-feira, às 11 horas da manhã, na sede da CBF. As partidas das oitavas ocorrerão no mês de agosto.
15: 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A bola está no meio campo com a equipe sergipana, passando o pé por ela ali, Guilherme tocando para Kelvin. Kelvin tem Guilherme de novo, tem o Renilson mais pelo meio. O Guilherme prefere o toque mais para trás. A bola vai na direção ali do zagueiro Eduardo. Eduardo para Lucas. Lucas tem o Valdir Júnior. Tenta o passe na direção de PK. Lá vai o PK. O Patrick contra o Kahneman. Muitos se enfrentaram já em treinos. Kahneman está agarrado no Patrick. A arbitragem está marcando a falta. Falta a favor da equipe sergipana. 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Então nós teremos aí, vamos ver esse lance do Grêmio. Roubada ali de bola do TT. Para cima da marcação, invadiu a área. TT trouxe o drible para Bright White. Apertou, tentou a conclusão, bateu em cima da defesa. TT pega a sobra, volta para William, bateu de novo, desviou na defesa. Se ele está dando toque, é pênalti.
6: É, se foi dentro da área, é pênalti.
15: Ele está, nesse momento, dando fora da área, mas é muito no limite. E aí o Simon vai ter que ter ajuda da TV para falar deste lance na tentativa do William, Jason.
6: E o jogador nem reclama. O William chuta e o jogador está com o braço aberto. O jogador do Confiança, ele explode no braço aberto. A dúvida é, dentro ou fora da área? Me pareceu no limite. Falta marcada é frontal ao gol defendido pelo Rafael Pascoal.
10: Olha, é duro, o pé é esquerdo duro. Do jogador do Confiança está fora da área. Agora a câmera traseira. O braço está mais atrás.
15: Pênalti,
10: é. E o juiz não tem necessidade de ir para o VAR. Parte do corpo está fora e parte dentro. Já só que o braço direito, ele está um pouco mais recuado. E daí a orientação é do próprio VAR, para dizer se estava dentro ou não o ponto de contato. E parece acertada a decisão do Caio Max Augusto Vieira.
15: Então é pênalti pro Grêmio. William pegou a bola, Jason.
6: É, mas o Bright White já fez dois hoje, né? Mas eu acho que vai deixar pro camisa 10. O William, o Bright tá ali, vai pra meia lua. Ele que ajeita, ele que vai pra cobrança.
15: O William tem gol no Grêmio, Bertoncello?
5: O William, deixa eu ver aqui. Se ele tem gol pelo Grêmio.
15: Se tem, faz
5: tem
15: tempo,
5: um. Tem um gol. E agora qual?
15: Daqui a pouco tu vê qual. É. 24
5: jogos e um gol. Tempo.
3: Se quisesse levar como ação entre amigos, já que o Pavão não faz gol desde 1930, dava pra botar o Pavão a bater, né? Mas vai ser o William. Vai, eu acho certo, William. Tá? Pênalti não é ação entre amigos, pênalti tem que ser levado a sério.
5: Contra o Palmeiras no ano passado.
15: Ele cavou o pênalti no chute que bateu na mão do zagueiro. Dentro da área, inicialmente o árbitro deu falta, depois voltou atrás e deu pênalti com o auxílio do VAR. E agora autorizou o William, pé direito na bola, cobrança pro gol! É do Grêmio de William! Cobrando o pênalti no ângulo, do lado oposto ao que o goleiro se jogou. 3-0 pro Grêmio. Alô, oitavas da Copa do Brasil, a Copa com cara do Grêmio. O Grêmio está chegando nela mais uma vez para manter vivo o sonho do Hexa, Jason Lisboa.
6: E está chegando o Manhago com goleada longe de casa. Pênalti para o tricolor. William, camisa 10, entrou no segundo tempo. Foi para a cobrança com a perna direita. O Pascoal, ele escolheu o canto e foi pro lado esquerdo. Mesmo se acertasse o canto, dada a qualidade do William nessa cobrança, mandando a bola no ângulo superior direito, ele não defenderia. William tá colocando mais um pro Grêmio no placar, que tá abrindo goleada aqui no Batistão. 1, 2, 3, 4.
1: Confiança 0, Maurício.
3: Por mais que se relativize o fato do Confiança ser muito fraco, ser da Série C, o Grêmio tá fazendo o que se exige de um gigante quando pega um time muito fraco. Tá goleando na casa dos caras. Tinha feito 2 aqui, tá fazendo 3 lá. Bota jogadores em movimento no segundo tempo. O Brechtwitz tem 2 gols. O Thiago volta a ter ritmo de jogo. Não tá fazendo um jogo fantástico, mas tá aí jogando para retomar um padrão. Enfim, o Grêmio passa adiante. O Grêmio agora vai pro campeonato de fato a partir das 8ª, César.
4: É verdade. Em cima, mais uma vez, da qualidade. Chegou no pé do William e aí as coisas melhoram. O Grêmio vence com tranquilidade.

0: 100 anos do mundo. Já já a gente vai começar a passar os possíveis adversários do Grêmio nas oitavas de final. Com o Grêmio já são 12 times com o passaporte carimbado. 11 da Série A, 1 da Série B. Teremos um outro da Série B ainda no confronto entre CRB e Fortaleza. Então serão 14 times de Série A, né, Bertoncello? E só dois da Série B nas oitavas da Copa do Brasil.
1: O Juventude e aí CRB ou Fortaleza.
0: Fortaleza.
1: É, isso aí.
0: João Pedro, pelo time do Confiança, ele tenta jogar pra dentro da área, a bola vai chegando, aparece pra tirar Noriega, ele busca Pavão, Pavão desvia levemente de cabeça, mas a bola fica de graça pra Eduardo, Eduardo domina, na zaga do time do Confiança, pertinho dele tem o Valdir Júnior, ele tenta o lançamento longo, lá para o lado esquerdo, buscando Kelvin, Kelvin faz o domínio, Marcos Rocha aperta na marcação, ele consegue o toque para o meio para Guilherme, Guilherme tenta na frente de novo com Kelvin, Marcos Rocha se antecipa, recua pro Vieri. Vieri se atrapalhou ali, não. Era o Vieri ou era o Kahneman? Tá sendo expulso, então era o Kahneman. Kahneman expulso do jogo em Aracaju. Totalmente espanado no lance, Jason.
2: Pois é, chegou atrasado, atingiu o jogador do Confiança que segue caído no gramado. Recebeu o cartão amarelo logo depois do reinício do jogo no segundo tempo. E agora recebe o cartão vermelho. Kahneman, que depois de muito tempo volta a jogar, recebe cartão vermelho, o argentino está expulso, o Grêmio tem 3-0 no placar, na informação KTO.
0: Amarelo justo. Pai Maurício previu, Simon.
1: É, previu, mas o amarelo justo, ele perde a bola, depois tenta segurar de costas o adversário, deixa a mão no rosto, dava para escolher o motivo do segundo cartão amarelo. E lá atrás, seu Maurício, já tinha adiantado com aquele carrinho frontal com 4 minutos do Kahneman em campo, né, seu Maurício? E aí tá a prova da expulsão dele.
3: E a cereja mais azeda do bolo é depois o Kahneman cabecear a bola que tá no gramado. É, tipo, sou valente. Não, isso eu sei, você é um totem do Grêmio. Você é um dos maiores zagueiros da história moderna do Grêmio. Mas há vezes que não dá pra simplesmente não raciocinar. É, o cartão amarelo original... bota esse segundo cartão como perspectiva e acontecer mais cedo ou mais tarde, bastava o Confiança atacar. Não vai mudar a vida do Grêmio, não vai mudar a vida de ninguém, mas eu sofro com isso, viu, o Gustavo, porque eu sou admirador do Kahneman, do melhor Kahneman que eu vi jogar, um zagueiraço, um líder espetacular, multicampeão pelo Grêmio e que às vezes faz bizarrices, como a que fez hoje.
0: É, foi aqui vendo presencialmente um lance totalmente estabanado do Walter Kahneman, expulso corretamente pelo árbitro. 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Falta pro Confiança. Kahneman sai muito aplaudido
1: e
0: pelos gremistas.
1: E sem dar a abraçadeira, tá? Vamos ser capitão.
0: É, não entregou a braçadeira quando saiu. Cobrança da falta equivocada do time do Confiança. Pega a sobra, Valdir Júnior. Abre a bola na ponta para João Pedro. João Pedro marcado pelo Caio Paulista. Tenta fazer o drible, fechou para o meio. Ajeitou a bola para Renilson. Renilson faz o levantamento para dentro da grande área. Marcos Rocha tira numa vez, tira na segunda. Toca a bola na frente para TT. Em Aracaju, capital do Sergipe, são 8:36. 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
1: Bom, Manhago, em seguida, às 9:30, no Barradão, tem vitória contra o Flamengo, na ida o Flamengo venceu por 2-1. Segundo tempo rolando em Goiânia, jogo duro, viu? Atlético Goianiense 0, Atlético Paranaense também 0, por enquanto, pênaltis para apontar quem avança para a próxima fase.
0: 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Bom, Bertoncello, o Grêmio pode pegar dos times que já estão classificados, são 12 aí, vamos considerar já o Grêmio classificado.
1: Certo.
0: O Grêmio pode pegar dois gaúchos aí, Bertoncello. Quais são aí os gaúchos além do Grêmio?
1: Inter e Juventude. O Inter passou pelo Atlético na última terça, ontem o Juventude despachou o São Paulo, mas agora...
0: E o Grêmio pode pegar também um catarinense, Bertoncello.
1: É, a Chapecoense eliminou o Botafogo hoje à noite, venceu por 2-0. A Chape é a representante catarinense nesta próxima fase.
0: Por enquanto, já são dois cariocas garantidos, Bertoncello.
1: Fluminense e Vasco. Fluminense do Zubeldía, o Vasco do Renato, ambos também já classificados para a próxima fase e podem aparecer no caminho do Grêmio.
0: O Grêmio pode pegar também dois mineiros, Bertoncello.
1: Cruzeiro e Atlético Mineiro. O Atlético Mineiro ontem na Bacia das Almas, nos pênaltis, Everson pegando duas cobranças e fazendo gol. O Galo

0: lançou e o Cruzeiro na terça-feira também se classificou.
1: E vale lembrar que não tem cláusula de barreira nem gatilho. Não, todo mundo pode pegar todo mundo, ou diria Rafael Collin, ninguém é de ninguém.
0: Ninguém é de ninguém. É isso,
2: mas... O Grêmio pode pegar um paraense, Bertoncelo.
0: O Remo conseguiu eliminar o Bahia ontem à noite, o Remo também está classificado e pode ser um adversário.
2: E para fechar, os paulistas que já estão lá.
0: Palmeiras, Santos e Mirassol. Palmeiras, Santos e Mirassol são as possibilidades do estado de São Paulo como adversários do Grêmio nas oitavas.
2: Muito bem. Daqui a pouco a gente vai saber se vai ter um cearense ou um alagoano, se vai ter um baiano ou mais um carioca, se vai ter, né, Bertoncelo, um paulista a mais ou mais um catarinense, porque são jogos que ainda estão em andamento ainda. Depois do Grêmio teremos mais 4 partidas, ainda mais 4 classificados para serem apurados, né, Bertoncelo?
0: É, eu falei do duelo dos Atléticos, né? Tem bola rolando no segundo tempo em Itaquera, Corinthians 0, Barra também 0, Corinthians passando, e lá em Maceió, CRB e Fortaleza empatam em 0-0, o Fortaleza está se classificando.
2: 33 do segundo tempo aqui no Batistão.
3: Amarelo.
2: Em Aracaju. Mais um amarelo.
3: Isso, o Thiaguinho chegou atrasado depois, acabou pegando o jogador em confiança. Um pouco rigoroso o Torezinho nessa marcação.
2: TT vai pro ataque, quem sabe o quarto. Ele erra o passe e dá um presente para Valdir Júnior. Valdir Júnior passa pelo Thiaguinho, puxa contra-ataque para o time do Confiança. Tentou o passe em profundidade para o João Pedro, foi muito forte. No meio do caminho ele já desistiu, a bola ficou tranquilamente para o Everton. 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Balanço final vai ser muito interessante hoje, hein? Porque o Jason Lisboa vai ficar atento aí aos lesionados do Grêmio dentro de campo para projetar o time que joga na Bahia no domingo. Vem Danielzinho, Danielzinho tentando a jogada para dentro da área. Chega para tirar Marcos Rocha, tirou mal, a sobra na tentativa do Kelvin. Vem João Pedro, Caio Paulista apareceu para tirar. E agora Renilson. Isolou, jogou longe do gol, Jason.
4: É, bateu com força, mas longe do gol, defendido pelo Everton. E vai ter troca daqui a pouco na equipe do Confiança. Vai mexer o técnico interino Ricardo Rezende, está conversando ali com dois jogadores da equipe que estão no banco de reservas. Daqui a pouco mexe o Confiança. 3-0 Grêmio na informação, claro.
2: É, o Confiança está na 18ª colocação, antepenúltima da Série C, a terceira divisão do Brasileirão. Pega o Maranhão segunda-feira. TT ganha no alto do Kelvin, vem Grêmio para o ataque, lá vai TT, lado direito, fechou para o meio, ganhou a área ainda TT, quem sabe o chute, bateu, defende o goleiro Rafael Pascoal. Uma boa jogada do TT, hein, Jason?
4: Em velocidade pelo lado direito, ajeitou para a perna esquerda dentro da área e bateu a meia altura no canto direito. O Pascoal caiu defendendo, dando rebote para frente na sequência. Mandou para longe o sistema defensivo do Confiança, tem troca, sai o 10, entra o 20. O 20 é Fabrício meia na equipe do Confiança, saiu o 10, o PK. 3-0 Grêmio na informação do Meneiro.
2: Daqui um pouco, o craque pegada, a marca da conquista aqui no futebol da Gaúcha. 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Escanteio para o time do Confiança na cobrança, Valdir Júnior levantou, bola alta na área, tentativa do Maicon Aquino. A bola vai sobrando para Danielzinho, já fora da grande área, contra a marcação do TT. Danielzinho fechou para o meio, foi derrubado, é falta. Falta do TT. Falta por Confiança.
4: É, o jogador estava avançando pelo lado esquerdo de ataque do Confiança, ajeitando, quem sabe, para o chute. O TT por baixo deu um leve toquinho no atleta do Confiança, que desabou no gramado. O Torecinho estava perto e marcou falta. O Everton deve armar barreira, protegendo o seu canto direito. É quase no bico da grande área pelo lado esquerdo. O Grêmio vence por 3-0 na informação KTO.
2: 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Uma falta para o time sergipano tentar descontar, tá 3-0 para o Grêmio. Jogo esta noite aqui em Aracaju, 5-0 no agregado. Já foi para a cobrança lá o Fabrício, primeiro lance dele. Ele posicionado, Kelvin com o pé esquerdo, Fabrício com o pé direito, autoriza o árbitro. Veio o Fabrício, bateu alto sobre o gol do Everton. Só tiro de meta, Jason.
4: Mas o Everton voou, saiu bonito na foto e na imagem. O goleiro do Grêmio esticando o braço direito. Ela buscava o ângulo superior direito do gol defendido pelo Everton. que tá na pré-lista do Ancelotti, tá na pré-lista da seleção brasileira para a Copa do Mundo. 3-0, o Grêmio tá classificado na Copa do Brasil, na informação Sicredi.
2: 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Rede Gaúcha, com o Grêmio na Copa do Brasil. 37,5. Bola dominada com Renilson. Renilson fazendo o tabelamento. A jogada vem no meio para Guilherme. Guilherme recuando agora para Eduardo. Troca passes do time do Confiança. Está batido, né? O time do Confiança vai se dedicar totalmente aí à Série C do Campeonato Brasileiro e à luta para não ser rebaixado para a Série D. Ele está muito próximo ali, está na 18ª colocação neste ano. Deu sorte aí que mudou o regulamento, só cai em dois times, né? Por enquanto ele está fora da zona de rebaixamento. Mas é uma campanha muito ruim na temporada do Confiança, que começou o ano treinado pelo Luizinho Vieira, aquele mesmo que treinou Ipiranga, treinou Caxias. Depois veio o Cláudio Caçapa e agora técnico interino. Já perdeu dois treinadores do Confiança, não está se achando. Isso que tem SAF aqui por trás, né? Uma SAF liderada pelo ex-presidente do Flamengo, Rodolfo Landim. 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E o foco passa a ser nessa CCD. Um enfrentamento contra o Bahia, em que o Grêmio não pode perder domingo lá em Salvador, CCD.
5: É, um jogo completamente diferente, obviamente. Me chamou a atenção hoje a facilidade com que o Grêmio venceu esse jogo, tá? O Grêmio jogou pior do que jogou aqui em Porto Alegre e venceu com mais facilidade. O que que isso indica? E aos poucos o grupo de jogadores precisa também se conscientizar de evoluir. E o jogo contra o Bahia talvez seja aquele jogo para tu sair dessa zona de risco e tu entregar alguma coisa mais positiva, né? Alguma coisa com mais confiança para o torcedor. Mais uma vitória fora de casa, por 3-0, curiosamente, pelo mesmo placar contra o Riestra. O Grêmio já está evoluindo em algumas situações, né? Porque o Grêmio não estava conseguindo nem ganhar de times ruins. Agora, pelo menos, isso está fazendo.
2: Isso aí. Fazendo e com margem. Está 3-0 o jogo. E desce que desce com o TT lá pela ponta direita. Contra a marcação do Eduardo. Passou o Marcos Rocha. TT preferiu recuo. Tocou para o William atrás. Domina o William. Contra a marcação ali do Fabrício. E o William do meio campo está recuando a bola para o goleiro Everton. 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O sinal da Gaúcha vai marcar 15 para as 9 da noite. 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O Grêmio está fazendo 1-2-3-0 para cima do Confiança. O Grêmio está nas oitavas, Bertoncello.
0: Fim de semana de Campeonato Brasileiro, 16ª rodada. Uhum. Vamos ter o Inter jogando neste sábado às 18h30 no estádio Beira-Rio contra o Vasco da Gama. E domingo, falaram antes, né? A partida do Grêmio contra o Bahia na Fonte Nova às 16h.
2: 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E uma troca que vai ser certa, né, Geiso? É na lateral direita, lá na Fonte Nova, né?
4: Exatamente. O Pavon tá suspenso e com isso não vai atuar contra o Bahia no final de semana. Olha o Confiança.
2: Danielzinho, passe forçado para frente, Kelvin contra TT na marcação, Kelvin protege, evita a saída pela linha de fundo, recua a bola outra vez para Danielzinho, ele está chegando no bico da grande área contra Marcos Rocha, agora ainda Danielzinho bateu direto em cima do Vieri, estava com o braço junto ao corpo, Jason.
4: É, tá, o torcedor está gritando, pedindo o pênalti, mas o árbitro estava bem colocado e não marcou nada. É, tem agora a bola pro Confiança, é escanteio pelo lado esquerdo, de ataque, vai ter levantamento na área do Everton. O Grêmio vence por 3-0 na informação, Claro.
2: 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Escanteio para o time do Confiança na cobrança. Fabrício levantou, bola fechada na área, o desvio no primeiro pau. Tiaguinho está metendo pela linha de fundo, é novo escanteio para o time sergipano. Daqui a pouco a gente escolhe o craque Pegada. 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Fabrício meteu de novo, direto para a área. Subiu para tirar de lá Noriega. ajudando a defesa, ele tirou a bola, volta para ser dominada pelo time do Confiança, com o Valdir Júnior, abrindo a bola na ponta para Fabrício. Fabrício tem espaço para avançar, Marcos Rocha chega na marcação da bola com Fabrício, pedalou, trouxe para o pé direito, tentou a conclusão em cima do Marcos Rocha. Na sequência, Renilson recupera, toca para Danielzinho, Danielzinho para Valdir Júnior, 42, já estamos pelo acréscimo aí do Lucas Torezinho do Paraná, lançamento na frente, Marcos Rocha tirou, quem sabe o contra-ataque do TT agora. E o TT deu uma pisada na bola e voltou para trás, não quis ir para o ataque porque o Grêmio estava todo recuado, fica trocando passes na defesa, o Grêmio fazendo o tempo passar, Confiança também não quer mais nada com o jogo, está 3-0 hoje aqui, 5-0 no agregado, o Grêmio agora espera pelo seu adversário. A Copa do Brasil segue para o Grêmio, segue para o Inter, segue para o Juventude, 3 gaúchos entre os 16 clubes das oitavas de final da Copa do Brasil. O Everton está dando chutão para o ataque na disputa ali de Bright White volta a tocar na bola, marcado pelo Eduardo, recuando ali para o zagueiro que é Vieri. Vieri que voltou agora para o lado esquerdo, né? Com a expulsão do Kahneman, o Noriega passou a ser o zagueiro pelo lado direito, Vieri voltou para o lado esquerdo, tenta o passe na frente agora para o Pavon, ganhou no corpo do Valdir Júnior, quem sabe o quarto gol, pelo meio Caio Paulista, lá vai Pavon, fechou para o meio, abriu espaço, tocou na ponta para TT, dentro da área, driblou, bateu mal. Pavão e TT não conseguem fazer gols pelo Grêmio, Jason.
4: Mas eu vou ajudar o TT nessa, Manhago. Ele ajeitou para a perna esquerda, bateu e desviou. O marcador esticou a perna e conseguiu desviar. Acho que ela iria no gol, iria no canto direito, mas foi para a linha de fundo. É escanteio. William vem para a cobrança em frente ao torcedor do Grêmio que aplaude. Fazia tempo que o Grêmio não tinha escanteio. William devolve o aplauso também. Grêmio 3-0 na informação, claro.
2: 44 do Batistão em Aracaju. 3-0 Grêmio. William, bola alta na área, tentativa. Caiu lá dentro da área, queria pênalti no Noriega, o juiz não deu, vem contra-ataque do Confiança. Danielzinho, em velocidade, foi atropelado pelo Marcos Rocha, deu vantagem, arbitragem, a bola ficou para Fabrício. Fabrício domina pela ponta direita, espera o Danielzinho passar, fechou para o meio, lá vai Fabrício, contra a marcação do Marcos Rocha, é falta. Marcos Rocha saiu lá da direita para fazer falta para o Confiança, 44,5, Jason.
4: Olha, está levando cartão amarelo, Marcos Rocha reclamou da marcação do árbitro e toma cartão amarelo, não via placa de acréscimos levantando ainda. O Grêmio vence por 3-0 na informação. 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
2: 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Jogue com responsabilidade. 45, está esgotado o tempo regulamentar aqui no Batistão. Talvez nem tenha acréscimo, né?
3: Não precisa ter.
2: Precisa, tá 3-0, né? Tá tudo liquidado. Evita qualquer possível confusão ali no tempo extra. Vamos ver o que vai fazer o senhor Lucas Torezinho do Paraná. O quarto árbitro não está com a placa na mão e já passamos dos 45, né? Normalmente ele mostra aos 45. Então a tendência é que cobre a falta e termine o jogo. Vai para a cobrança de falta do Confiança. Fabrício e Kelvin, é o último lance do jogo aqui em Aracaju. 3-0 ganha o Grêmio. Kelvin deixou para Fabrício, meteu no canto. Everton cai para fazer a defesa. E o jogo vai terminar, Jason Lisboa. Fim de papo em Aracaju aos 45:30. 1-2-3 para o Grêmio, 0 para o Confiança. O Grêmio está nas oitavas da Copa do Brasil, Bertoncello.
0: Grêmio garantido nas oitavas de final da Copa do Brasil. Sorteio no próximo dia 26 de maio, na sede da CBF, às 11 horas da manhã. É pote único, não há travas, pode dar qualquer adversário nessa próxima etapa. As oitavas ocorrerão somente nos dias 2 e 5 de agosto, Manhago.
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4: Observando o técnico Luiz Castro, ele foi para dentro do campo, está conversando, cumprimentando jogadores do Confiança e também jogadores da equipe do Grêmio e está indo em direção à arbitragem. Não sei se o Luiz Castro vai fazer alguma reclamação, se vai apenas cumprimentar o trio, né? E o quarteto. O quarto árbitro está por lá também. Chega lá o Luiz Castro, o William também. O Luiz Castro cumprimenta o árbitro, conversa alguma coisa com ele, com os bandeiras, também cumprimenta todo mundo. Os jogadores do Grêmio agora eles vão em frente à torcida, porque olha, mais de 1.000 gremistas aqui em Aracaju, eu diria até quase uns 2.000 gremistas aqui em Aracaju na noite desta quinta-feira, prestigiando o Grêmio em loco no Batistão e vendo uma vitória pelo placar de 3-0, Manhago.
2: 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Os possíveis adversários do Grêmio nas oitavas de final da Copa do Brasil, Bertoncello, que já estão definidos.
0: Verdade, Maiago. Por enquanto temos os times classificados. Na ordem do ranking, tá? Palmeiras, Atlético Mineiro, Fluminense, Vasco, Cruzeiro, Inter, Santos, Juventude, Mirassol, Chapecoense e Remo. Por enquanto, são os possíveis adversários do Grêmio nas oitavas, Maiago.
1: Não estou exagerando ao dizer que agora vai começar a Copa do Brasil. Todos esses enfrentamentos, para o São Paulo foi um pavor, porque já está fora. Para o Botafogo, outro pavor, porque já está fora. Mas para quem ficou ganhando de times como Confiança ou como Atlético, que o Inter venceu, as oitavas são de verdade o início da competição para tentar botar um prêmio de mais de 100 milhões, é isso, Bertoncio?
0: É, afinal, por exemplo, o campeão só... O campeão leva 78 milhões. Aí soma todas as
1: no
0: outras fases.
1: O conjunto da obra vai perto vai ou passa alguma coisa de 100 milhões. Então, vale muito. Bota na Libertadores. Tem a Supercopa do ano seguinte. Vai começar nas oitavas, tá, Gustavo?
2: Data do sorteio, então, Bertoncello.
0: Confirmado hoje à noite pela CBF, dia 26 de maio, uma terça-feira pela manhã, às 11 horas, na sede da CBF. E aí o sorteio dos confrontos e dos mandos de campo para as oitavas de final da Copa do Brasil. Gustavo Maiago.
2: Datas dos jogos.
0: Dia 2 e dia 5 de agosto. Percebam que nesse mata-mata a gente vai ter jogo no meio e no final da semana. O dia 2 é um domingo. E o dia 5 é uma quarta-feira. Então são as datas base das oitavas.
2: Não vai ter Brasileirão neste final de semana em que teremos Copa do Brasil. 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Vamos à escolha do craque Pegada. 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Vou votar no Bright White pelos dois gols que fez e que se salvou nesse time do Grêmio, que ganhou por 3-0, é verdade. Mas esteve longe, assim, de ter uma atuação de gala. Valeu pela vaga, valeu pela classificação. O teu craque Pegada, Jason Lisboa.
4: Os dois gols marcados, Bright White, meu craque, Calçados Pegada.
2: Vamos ao craque Pegada agora dos comentaristas. Maurício Saraiva e CCD.
1: Eu vou com a relatoria, Bright White fez dois dos três gols. Ah, de pênalti. Sim, mas se ele perdesse o pênalti, a gente dava uma pancada porque ele perdeu o pênalti. O cabeceio dele foi de 9, aquele para baixo, com força, com o gesto certo. Então, Bright White.
2: César.
5: Eu tô nessa também, Bright White, o melhor jogador do jogo, um jogo que precisou de gols e ele fez os gols.
1: Vão de Bright White todo mundo, senão ficou eu dizendo um negócio, né? Vocês todos vão de Bright White.
5: Errado,
1: vamos... Não sei se eu não tô. Vamos de Bright White, tá certo.
2: Simon Bianchini.
3: Bright White.
2: Bertoncello, como é que o torcedor gremista analisou os seus atletas no jogo de hoje à noite? Bright White pela equipe da Gaúcha, unanimidade, Bertoncello.
0: Pois é, Maiago, Bright White com 81% dos votos, é o craque da galera. O Thiaguinho e o Amuso também foram votados pelo aplicativo de GZH. O Bright White chegou a 3 gols na temporada. A gente falou muito da dependência que o Grêmio tem de Carlos Vinícius e Amuso, porque são os artilheiros. Agora o Bright White junto com o Edenilson, que nem tá mais pelo Grêmio, tem 3 gols, estão na terceira colocação dos artilheiros gremistas na temporada. Carlos Vinícius com 14, Amuso com 7 e agora Bright White com 3 gols, o craque da galera.
2: 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Vou saindo aqui do estádio Batistão em Aracaju, passando o comando para Luciano Périco no estúdio da Gaúcha, na Ipiranga, com Érico Veríssimo para o balanço final. A repercussão de Grêmio 3, Confiança 0, Grêmio nas oitavas da Copa do Brasil. E claro, Jason Lisboa de olho aqui nas entrevistas, porque teve jogador saindo machucado. Jogador que preocupa para domingo, confronto contra o Bahia pelo Brasileirão, Lucianinho, na Copa do Brasil. O Grêmio tá nas oitavas.
4: Gustavo Maiago comandou a goleada do Grêmio 3-0 sobre o Confiança em Aracaju. Bom, o Grêmio cumpriu o seu dever, que era passar por um adversário frágil na Copa do Brasil, e algo que a gente enfatizou anteriormente. Em outros jogos fáceis, o Grêmio se atrapalhou e hoje fez 3-0 e agora aguarda Marcos Bertoncello, o adversário que sairá do sorteio
6: na sede da CBF.
0: Pois é, Lucianinho, o Grêmio é mais um classificado para as oitavas. Aliás, 100% dos gaúchos, Grêmio, Inter e Juventude estão nesta próxima fase. Sorteio confirmado pela CBF no próximo dia 26 de maio, uma terça-feira pela manhã, às 11 horas, na CBF, para conhecermos os confrontos e os mandos dessa próxima fase, que só vai ocorrer em agosto, Lucianinho.
6: A preocupação é com Gustavo Martins e Balbuena. Ambos saíram lesionados. Serão problemas para o jogo contra o Bahia? Vamos projetar com os comentaristas o que o técnico Luiz Castro pode fazer em termos de esquema para o jogo na volta do Campeonato Brasileiro no fim de semana. E, claro, uma análise também do jogo desta noite, onde o Grêmio fez 3-0. É o balanço final que está começando aqui na Gaúcha.
7: 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Luciano Périco.
6: É o balanço final, faltando 2 para as 9, Grupo IESA BYD, a sua concessionária BYD no Rio Grande do Sul, onde tem torcida, tem Claro. 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
0: Pênalti.
5: Alerta de pênalti.
0: Senhoras e senhores, damas e cavalheiros.
6: Ah, meu Deus.
0: Pênaltis lá em Goiânia para definir qual dos Atléticos passa, né? Se o goianiense
6: quem
0: ou
6: vai
0: o paranaense.
6: Passar, Maurício?
1: Olha, eu, se fosse gremista colorado, torceria para passar o goianiense, que não é de Série A, comparado ao Atlético Paranaense, que é campeão, inclusive, de Copa do Brasil, em cima de um gaúcho, bate tambor pro Atlético Goianiense passar.
6: Quem passa a CCD?
5: Eu acho que passa o Atlético Paranaense, mas o Goianiense, né? Que é muito difícil de falar.
0: Como é difícil.
5: É o Atlético ou o Goianiense? É muito difícil de falar isso aí. Vai
1: se ser Atlético de Goiânia, não melhora.
5: Não melhora.
6: Quem é que passa, Bertoncelo?
0: Eu acho que vai Atlético Paranaense. Santos, o goleiro do Atlético, vai brilhar.
6: Quem é que passa, Jason? Não sei se o jeito já tá ok, acho que ele tá se deslocando.
3: Lucianinho, o problema agora para começar os pênaltis é uma câmera que colocaram dentro de campo praticamente.
5: Pode? Só tem
3: não, um pode, ponto, né? Tá. Tem que tirar dali.
5: Chegando aí, no. Ó,
0: câmera lá.
5: Chegando no episódio.
0: O Gugão tá lá. Sai daí, Gugão.
5: Chegando no episódio.
3: O Gugão tá pronto.
5: No episódio do Grêmio, tá? Unindo isso ao episódio do Grêmio.
6: Agora eu tô ouvindo vocês aí também, tá?
5: A importância de avançar em um campeonato que é perigoso. A Chapecoense, praticamente rebaixada, numa situação terrível, tinha perdido no Campeonato Brasileiro de goleada pro Botafogo. Eliminou o Botafogo. Uhum. Aí nós tivemos o Remo eliminando o Bahia e o projeto do City. Aí tivemos, agora temos a chance de ver um Atlético Paranaense que faz boa campanha no Campeonato Brasileiro, caindo para um time de Série B. Não sei como é que tá na Série B. Uhum. Então a importância de vencer os dois jogos do Grêmio, de 5... Porque às vezes a gente faz muito a análise muito crítica com relação aos processos.
0: É décimo colocado.
6: Até o que eu botei de manchete, tipo assim, o Grêmio em outras noites, e a gente falou isso contra o Extra, lembra? A gente estava aqui.
5: CSA. CSA caiu para a terceira divisão e eliminou o Grêmio em dois jogos. Então, no ano passado, com muitos jogadores que estavam no campo hoje. Essa é a relação, e acho que essa é a importância também do jogo, porque o jogo do Grêmio, ele passa para mim obrigatoriamente por isso. Hoje foi de uma facilidade como há muito tempo eu não via. O jogo aqui, e foi ruim, tá? O Grêmio não fez uma grande partida, mas o Grêmio não correu nenhum risco agora. O jogo aqui não foi tão bom, tanto é que o Grêmio vai fazer os gols depois do jogador o adversário ter um jogador expulso. Hoje foi o contrário, o Grêmio teve um jogador expulso e ninguém viu.
6: É, o Canema acabou sendo expulso conforme o Maurício Saraiva cantou a pedra.
1: Mas
6: né?
1: Uma coisa importante da gente, não, para não parecer mal-humorado, rançoso, contexto é um negócio, a gente tem que botar o contexto, confiança da Série C e tudo mais. Agora o Grêmio fez 3-0 e
6: mas
1: tem
6: já se
1: grande...
6: atrapalhou contra times também
1: sim,
6: ruins,
1: como você citou, o CRB e outra, tem outros grandes que ficaram pelo caminho.
6: De alguém
1: o
6: tá
1: São
6: ouvindo?
1: Paulo e o Botafogo ficaram pelo caminho.
6: Alguém tá ouvindo vai dizer, mas então tá tudo certo no Grêmio? Não, né?
1: Não,
6: também não.
1: Claro que não.
6: Quem é que passa, o Jason, faltou tu dizer aqui, te apostar quem é que passa dos Atléticos aí. Já bateu o primeiro pênalti.
0: Viveiros fez, 1-0 pro Atlético como diria o Maurício.
6: E que passa, Jason?
8: Santos. O goleiro Santos vai ser o personagem.
9: Foi isso,
8: malandro, hein? Malandrão. Malandrão, Jason Lisboa. Bom, Jason, a tua pauta o Manhago já colocou aí pra ti. Eu acho que, além da análise do jogo, enfim, das questões que a gente citou com o Maurício e com o CCD, é a preocupação quanto à situação física, principalmente do Gustavo Martins.
1: Mas,
8: né,
1: tem uma primeira boa notícia, me corrija se eu estiver errado na interpretação aí, ô Jason.
8: Oi.
1: Se fosse uma lesão de uma gravidade que pudesse tirá-lo do jogo de domingo, ele saía do campo para o hospital.
8: Tá, mas acho que dúvida dá pra gente botar, né?
1: Dúvida sim, porque a gente não tem a informação ainda. Mas se fosse desse nível de gravidade, ele ia pro hospital direto do campo. Não foi. Ele ficou no vestiário, né, Jesus?
9: Ele saiu.